0: Seleção belga, toca ao lado, Raskin domina e abre a bola pela ponta com Castanhe. Léo Gens começa bom o jogo em Seattle. Quem criou a primeira grande chance foi a seleção belga, Léo.
1: Belo chute de fora da área do Castanhe, chute forte para uma defesa do goleiro norte-americano, sob os olhares de Hugo Lloris, ex-goleiro da França, campeão do mundo em 2018, está assistindo ao jogo com ele.
0: 3 minutos e meio, lateral ataque da seleção da Bélgica, 13 e meio primeiro tempo com o placar de 0 a 0. De Ketelão está na grande área, o grandalhão, o Luque Bacchio fica já na entrada da grande área por aqui, vai cobrar arremesso lateral então, sem muita pressa para botar em jogo. Time norte-americano recuada essa bola na entrada da grande área, completamente sozinho. Freeman domina, já enfia o passe para a direita, McKinney fecha na direita ainda, enfia pelo comando, aproximação feita, belo giro, Serginho desce, perdeu, recupera a bola, Bélgica outra vez com Trossard desarmado, a defesa toma lá para a direita esse passe, para o comando forte passe, para Balogun, saiu do gol para pegar Courtois. Passe forte demais, é do goleiro belga, Agrela.
2: O Tyler Adams tentou buscar ali o Balogun entre os zagueiros, mas a bola foi forte demais. Courtois, auge da experiência, 34 anos, saiu, ficou com ela, segue 0-0.
0: 4 minutos deste primeiro tempo com o placar de 0-0. Domina Courtois na entrada da grande área, já toca ao lado, engole outro zagueiro com ele, devolve a bola para Courtois de novo. McKennie pede, já toca ele, domina McKennie, marcado aqui pelo meio. Tielemans vai chegar por dentro, McKennie pressiona, Courtois levanta para atacar a bola de cabeça, rebate a marcação, tenta Serginho Deste para tomar essa bola com o time norte-americano, no que arrisca a jogada, tenta a velocidade, para, breca, domina, tomou pressão e depois tocou a bola para fora. Se viu pressionado, perdeu para a bola e mandou direto pela linha lateral. Com quase 5 minutos é o primeiro tempo, está apenas começando a definição de quem avança para as quartas de final. E é claro, persistindo o empate, tempo normal, prorrogação e aí pênaltis para Estados Unidos e Bélgica. Placar de 0-0 com quase 5 minutos do primeiro tempo. Sai a marcação aqui atrás, tentou roubar a seleção belga no meio, pediram um toque de braço. Se houve a chegada da torcida, arbitragem, nada marca. De Kuyper entrega a bola para a direita com o zagueiro. Tenta engole, recuado, devolve espaço mais atrás então. Em Seattle a bola rola, o relógio não para. 5 minutos e meio do primeiro tempo. Por enquanto 0-0, Estados Unidos e Bélgica, Pedro Coin.
3: Hoje mais cedo a Espanha avançou contra Portugal pelo placar de 1-0. Amanhã fechamos as oitavas com Argentina e Egito a 1:00 PM e Suíça e Colômbia às 5:00 PM.
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0: 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Freeman toca a bola para a ponta esquerda, vai tentar atacar a seleção norte-americana. Pressionado, gira o passe, devolve a bola com o zagueiro outra vez. Tem pela meia Richards completamente sozinho. Do que domina, ele tem liberdade, domina, a bola passa pelo meio campo. Já toca, ele volta esse passe do lado esquerdo. Tilman pede no meio, vem chegando o Pulisic, foi desarmado, marcação vai em cima. Tentou tomar, saiu essa bola pela linha lateral como falta. Não. Só arremesso lateral para o time dos Estados Unidos jogar. 6 minutos do primeiro tempo, 0-0 em Seattle, com muito sol ainda na noite nos Estados Unidos. Bola pro ataque, a defesa tenta aqui atrás, recuperação, volta para marcação com a seleção da Bélgica. Domina Ngoy, vira com o lateral, enfeita na ponta para Castanho, à frente o passe, falta. Luque Bacchio foi buscar e tomou uma porrada ali, né, Grela?
2: Ah, exatamente. O Anthony Robson, zagueiro do Fulham, quando o zagueiro sai, canhão da área, é para não perder viagem. Preferiu fazer a falta a primeira do jogo, segue 0-0.
0: Courtois domina essa bola na entrada da grande área com 6 minutos e meio. Já vira para McKennie, lado esquerdo, mais à esquerda ainda. Se aproxima da marcação com o De Kuyper. De Kuyper devolve a bola para a grande área. McKennie, recuou para Courtois. Pé esquerdo, umbigo, Olivier. Toca no ataque muito alto. Essa bola passa pela marcação. Fica atrás sozinho, ajeita isolado aqui na defesa. E vem à frente a marcação com Robinson. Ele abre a passada pela linha direita e enfia pela ponta. Aqui está Serginho Deste. Recuando a jogada, ele começa de volta para a metade do campo, se aproxima com o Ring, com ele devolve na meia direita, vai tentar passar, cai nada, ele falta na arbitragem, mandou seguir, recupera por dentro a seleção belga. O Naná dá o passe pela meia direita, vem troçar com o Tielemans, no que domina, tenta o passe na esquerda, Luque Bacchio dominou pelo meio, na direita Castanho bateu para trás, passa pela marcação, perdeu o gol Tielemans, ele fura na hora do chute, a bola sai na ponta ainda, desviada por Serginho Deste. Era só Tielemans botar o pé e acertar o gol, que era 1-0 Bélgica, a Grela.
2: E ele já tem 2 gols nessa Copa do Mundo. Se lamenta bastante o capitão belga, que sabe que furou, desperdiçou uma boa chance, jogada pelo lado direito. Ele se lamenta até agora, mas vem Bélgica tentando o primeiro gol em Seattle, canhão.
0: Troçar para trás o passo com o zagueiro Ngoy, Ngoy domina, dá do meio campo, recuada, bola para Courtois. Léo Gens, 8 minutos e a Bélgica cria as melhores chances, 0-0, Léo.
1: Segunda boa chegada pelo lado direito, cruzamento para trás e o Tielemans, que é um volante que se apresenta na frente, furou a bola passou por ele. Primeiros 8, 9 minutos de jogo em que a seleção norte-americana tenta pressionar a saída da Bélgica. Força o lançamento, a bola longa. Só que a Bélgica hoje não tem o Lukaku para jogar como centroavante e segurar essa bola lá na frente. De Ketelaere é um jogador mais móvel. Então, muitas vezes, a bola volta para o controle da seleção norte-americana depois dessa pressão na saída de bola.
0: O Naná domina, bela inversão, fecha a Trossard, lado esquerdo no mano, ganhou, bateu, prensada, vai para a grande área, a bola volta o cabeção, tira aqui atrás, Alex Freeman fica na área ainda, tomou, limpou, para bater, Raskin chutou, para trás o desvio, dele aquele

0: Bélgica. Bequet Pelé livre, livre, livre. Praticamente dentro do gol. Põe o pé e o manda pra dentro pra fazer com 8 minutos e meio do primeiro tempo. O gol da Bélgica que mais atacava nesse início de jogo. Bequet Pelé faz 1-0 para os belgas. McFries não tem jeito, tá feito. Bélgica 1-0, Guilherme Agrela.
1: E todo mundo da zaga dos Estados Unidos ficou só olhando o Haskin dominar, partir para dentro, todo mundo só de bisoio o canhão. E ele cruzou para dentro da área, encontrou o Bequet Pelé. Não é difícil, 1,92m para o atacante da Atalanta, que no meio de todo mundo de preto apareceu de azul, só para empurrar para o fundo da rede. Faz o seu primeiro gol nesta Copa do Mundo por enquanto. Vai colocando a Bélgica mais uma vez nas quartas de final. Dequeteler é o nome dele. Agora os Estados Unidos não tem nada e a Bélgica tem um canhão.
0: Léo Gens, com menos de 10 minutos, a Bélgica sai na frente 1-0, Léo.
2: Na terceira boa chegada, a Bélgica abre o placar. Detalhe para uma belíssima inversão de jogo do Luke Bacchio, da direita para a esquerda para o Trossard. Depois o Haskins invade a área, cruza para trás e lá está Dequeteler. Hoje o homem mais avançado da Bélgica, está jogando no lugar do Lukaku. Mostra que a escolha do Rudi Garcia foi a correta para o jogo de hoje.
0: E recupera de volta a seleção belga, o autor do gol domina. Vem Dequeteler, girou, tocado por baixo, é falta. No que gira tem o Rafa, arbitragem para marcar a falta. Michel Lopes, mesa de som com Kayane Martins, com Roberto Dias na central técnica marcando. Certo, a bola rola, o relógio não para. 11 minutos do primeiro tempo. A Bélgica, por enquanto, ganhando vaga nas quartas de final. Estados Unidos 0, 1. Bélgica, Pedro Coin.
3: Vai ganhando a vaga nas quartas de final, canhão, e se juntando a Noruega, Inglaterra, Espanha, França e Marrocos, times já classificados à próxima fase do Mundial.
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0: 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Lado esquerdo, o Trossard, linha de fundo, sobe de cabeça, rebate a marcação com Richards, quarta defesa, bota o cabeção no meio, Onana. Ela volta aqui atrás da marcação com o time norte-americano, pro comando, passe seria no meio. Tentativa com Pulisic, a marcação se antecipa, tocada aqui do lado esquerdo ainda, pra jogada, volta a seleção belga. De longe, a bola pra Courtois, domina com o pé, tranquilo, tranquilo. 1-0, a Bélgica já saindo na frente. 11 minutos e meio, primeiro tempo. Courtois vira essa jogada do lado esquerdo com o De Kuyper, que domina, enfia pelo meio do campo, ainda na aproximação com o Tielemans, Trossard adiantado. Ele vira a bola, Trossard agarrado, puxando pela camisa, pede a falta, nada. Recuperação de bola, volta pro time norte-americano. Serginho desce na direita, vira a jogada pela ponta para Freeman. Tenta a devolução, chuta, vai desviar essa bola. Já havia saído. Tá ligado o assistente, Mohamed Ali Al-Khalaf, para dar remesso lateral. Então é bola para a seleção belga jogar com 12 minutos do primeiro tempo. Lateral, bola para a seleção da Bélgica. Sem muita pressa, De Kuyper para fazer a cobrança aqui do lado esquerdo. Já tá ganhando o jogo por 1-0. Já remessa, enfia na ponta da bola para Trossard de cabeça, disputa a marcação, toca, ela bate no Serginho, desce, volta pela ponta, chuta, carimba Richards que vai a nocaute, hein? Pode abrir contagem para o zagueirão dos Estados Unidos que vai a nocaute agora. Tomou uma bolada na lata, a 2 metros ali, aproximadamente, apagaram as luzes que estão acesas só para ele, agora está voltando agora, ó. Está voltando a enxergar direito. Está voltando a luz, hein, Agrela, para o zagueirão da seleção norte-americana.
1: É, não é fácil não, canhão, porque foi aquela bolada queima-roupa. O Tielemans tentava o lançamento para o Trossard, que passava correndo na velocidade pelo lado esquerdo, mas estava ali pela frente. O Chris Richards tomou na cara, mas já está bem, segue 1-0.
0: 13 minutos, primeiro tempo, recuada, defesa belga, joga aqui atrás com Mekelle. Mekelle volta a Courtois, Courtois e enfia pro comando, para Dequeteler, Pelé, sobe defesa de cabeça, rebate Richards, vai na direita, Luke Bacchio aqui, tentou Dequeteler, Pelé, já limpou, só que toca forte a bola, evita aquela saia, vai pela beirada do campo, marcado, tenta driblar, recuou, Luke Bacchio fecha com ele, cortou para bater, outro drible na trombada, sobra a volta, na direita de novo, recebendo bola, em posição legal, Dequeteler Pelé para trás ainda, para tentar cruzar o Onana, entregou na grande área a bola. Dequeteler faz uma graça, bateu no meio, desvio por dentro, bate Richards, voltou na grande área, essa bola para sobrar aqui no meio, Trossard tentou, tenta a defesa, volta para tomar, Pulisic ajudando, mas perdeu. O Naná ganha, colocou no fundo, Castanho para grande área, o voleio na mão do Fluiz. Outra grande jogada belga terminando na mão do goleiro da seleção norte-americana, Agrela.
1: Impressionante a pressão que faz a Bélgica pelo lado direito do campo e vem de novo, canhão.
0: E vem de novo, bola aberta para a meia esquerda na aproximação por dentro, vem fechando com Tielemans, recuada a jogada, fica na meia, arrumou, trouxer direto, manda longe. Léo Gens, 14 minutos, 1-0 Bélgica. E só um time está jogando, o que está ganhando de 1-0.
2: Só total domínio da Bélgica nesses primeiros 14, 15 minutos de jogo. A Bélgica joga bem pelos lados do campo, faz cruzamentos e lá está De Ketelaere, o homem responsável pelo gol da Bélgica. Destaque também para o Tielemans, furou uma bola dentro da área, mas é um volante de qualidade, o principal líder dessa seleção belga. Chega de trás, invade a área, se apresenta, é bom jogador o Tielemans.
0: No intervalo Bandeirantes, vem João Paulo Capelanes com muito mais para você da Copa do Mundo, que vai definindo as quartas de final. Vai jogar o time norte-americano com 14 minutos e meio de partida, primeiro tempo. Bola aberta para a ponta esquerda. Vem Robinson, enfia na área, bola forte demais. Vai na mão do Courtois, que pega tranquilo. 9:15 da noite, marcando o quinto sinal Bandeirantes, hora de Brasília. Courtois com a bola, tem 8 segundinhos. O árbitro agora começou a contar, Courtois. 6. Ele coloca a bola no chão, pronto. Se ninguém pressionar, toma a pressão aqui do Balogun. Toca na direita com o zagueiro. Castanho, toca na frente, ataque a bola para De Ketelaere. Vai chegar para Marcial na coxa, essa bola pela esquerda aqui. Robinson tentou, perdeu. Recuperação, volta no meio, outra vez com a seleção belga. Se atua a bola, rola o relógio, não para. 15 minutos do primeiro tempo. A Bélgica está indo para as quartas de final. Estados Unidos 0-1 para a Bélgica. Pedro Coen.
3: Hoje também é dia de Série B, futebol brasileiro, Canhão. Botafogo de Ribeirão Preto venceu o Avaí pelo placar de 3-1 e o Vila Nova fez 2-1 para cima do São Bernardo.
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0: 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Na maior rede de rádios do Brasil, à frente a marcação do time da Bélgica, tentando jogar a bola para o ataque, lado esquerdo, troçado em buscar por aqui, domina, para, branca, do meio campo, devolve a bola com o zagueiro, recomeça a jogada pela meia direita, Raskin se posiciona, toca na ponta, vira a bola com o De Kuyper, que entrega de volta a bola para Raskin, pede Courtois, Courtois está na meia lua da grande área, Raskin levanta o passe, Castanho na direita passa, forte a bola de cabeça, sobe a marcação, Robson toca essa bola e manda a bola fora de cabeça e arremessa o lateral, é bola para a Bélgica jogar sem muita pressa. São 16 minutos do primeiro tempo. Estádio cheio, é claro, a maioria, a torcida na casa do time norte-americano. Mas a Bélgica está ganhando o jogo. E vem de novo a seleção norte-americana aqui pela direita. Tim Ring domina, entrega a bola para a ponta. Vem com Freeman fechando com ele. Dá Richards, entrega de volta a bola para Freeman. Na direita, Tillman pede, ele prefere devolver com Richards. Vai abrir para o outro lado, fecha Robinson na ponta. Vem Tim Ring, toca na meia direita para puxar a aproximação no meio campo com Pulisic. Ele tem que buscar a bola, se não buscar, vai morrer de fome. Toca para trás ainda, devolve no passe no meio campo ainda com o Adams. Adams toca, ele volta a bola para o zagueiro, recuada, fica para Richards, domina e vem à frente a marcação norte-americana, tenta jogar, mas está pressionando bem a seleção belga, recuada, Richards domina, dele para a direita, na pressão em cima, tenta a defesa, bate na marcação, passa, quica, sobra, volta para a Bélgica ainda, valeu a pressão, De Kuyper ganhou por aqui, está sentindo aqui no meio o Onaná, naquela disputa de bola, sobrou uma perna, o árbitro agora para atendimento ao jogador da Bélgica que está no chão, reclamando de uma pancada que levou a grela.
1: É o Onaná, viu, Canhão? Jogador do Aston Villa, tem 1,95m, é bem alto mesmo. Tava numa disputa ali, se eu não me engano, com o Pulisic. E na briga de corpo, apesar de ser mais alto, tem a questão de corpo, de puxões, né? Ele acabou caindo e me parece que prendeu a perna no gramado. Tá sentindo dor ali no joelho esquerdo. O departamento médico da Bélgica já entrou em campo, inclusive, um pouco de preocupação, sim, porque ele reclamou, apontou na hora a dor, colocou a mão ali na parte posterior do joelho esquerdo, vai fazendo alguns exercícios ali de dobrar a perna e tudo mais. Preocupação nesse momento, aos 17 minutos de jogo no primeiro tempo, segue Bélgica 1, Estados Unidos 0, Canhão.
0: E os jogadores aproveitaram e foram todos ali para tomar água, e o Aptena, voltem aqui, ainda não está na hora da paradinha para hidratação, não, calma. Não é agora, os caras estão indo para lá, né, Léo?
2: Principalmente os jogadores norte-americanos se aproximam ali do Maurício Pochettino, só que isso não é permitido. Se um jogador cai no campo, o técnico não pode passar instruções aos seus jogadores, chamá-los. Era um hábito, né? O goleiro caía, os jogadores iam para a beira do campo e o técnico passava instruções. Isso não é permitido pelo regulamento dessa Copa do Mundo.
1: Canhão.
0: O Onaná tá botando a mão na cabeça. Ele tá tentando voltar. Joelho esquerdo, ele tá mancando. Ele quer voltar e acho que vai voltar. Se vai aguentar, enquanto tá quente, aguenta, né, galera?
1: Exatamente. Lembrando que agora com esse novo protocolo, o jogador tem que ficar fora de campo ao menos um minuto após o reinício da partida para que ele possa entrar novamente. Ele que foi atendido, o Onaná, por isso está fora de campo. Portanto, a Bélgica nesse momento com um homem a menos agora. A perna dele dobrou, viu, Canhão? Ficou para trás. Ele e o Pulisic foram enganados pelo kick da bola. E aí sobrou a pior pro joelho esquerdo do Naná, que vai tentar voltar mesmo.
0: Courtois na direita, esse passe vai fechar. Luquebaque, o aqui, marcado, vai tentar driblar. Robson enganou. Robson chegou e botou para fora pela linha lateral. E já vai pro banco o Naná. Já sentou ali, amparado pelos companheiros. Vai mexer. Troca na Bélgica, já, Agrela.
1: Exatamente, vem aí a campo, Canhão, camisa número 20, o Hans Van Haken, pro lugar do Onaná, não vai dar pra ele, realmente sentiu, até tentou voltar, mas terá de mexer o Rudi Garcia.
0: Lateral, Castanho pra área, defesa desmancha aqui atrás com o McKennie ajudando, volta pra Castanho de novo, lá pra dentro, toque no alto do Richards, bota essa bola, fica na entrada da grande área, rebate de volta, McKennie tira, sobra, vai no meio, pra tentar tomar a Balogun, Palucic tá longe, ele devolve atrás, vem o zagueiro, recua, Courtois na fogueira, Courtois, pé direito, despacha, a bola fica no meio campo ainda, rebate Castanho, bota à frente, tem jogador caído no ataque da Bélgica, parece ser De Ketelaere, mais um caído. Já uma nova mexida, aliás, a primeira mexida no jogo. Léo Gens vai ter que trocar por obrigação aqui pela contusão do Onaná, o técnico belga.
2: Vai o Vana, quem é um jogador um pouco mais ofensivo do que o Onaná. Talvez isso mexa um pouco no posicionamento do Tielemans, que é o terceiro meio campista dessa seleção belga, Canhão. Vamos observar nos próximos minutos.
0: Está tentando se levantar ali o jogador da seleção belga, o Mekele, que subiu naquela disputa e foi fogo amigo, né? Ele trombou com o Tielemans, foi isso, Agrela?
1: Exatamente, ele e o Tielemans disputaram a mesma bola, e aí fica difícil, né, Canhão? No momento em que está confirmada a substituição, deixa o campo, número 24, Onaná, entra o 20, Vanaken, que joga no Clube Bruges, aí mesmo da Bélgica, então a primeira alteração forçada por parte da seleção belga.
0: Seattle, a bola rola, o relógio não para! 21, primeiro tempo! Valendo uma vaga nas quartas de final, a Bélgica vai ganhando a vaga por enquanto e ataca. De Ketelaere vira esse passe, linha de fundo pela canhota, vai chegar Luquebaque para ganhar. Ganhou, mas o árbitro deu a falta dele. Falta marcada, ataque, bola para a defesa da seleção dos Estados Unidos. 21 minutos no primeiro tempo. A Bélgica vai ganhando a vaga, Estados Unidos 0, 1, Bélgica, Pedro Coen.
3: Felipe Luiz, ex-lateral da seleção brasileira e treinador do Flamengo, foi anunciado hoje oficialmente como novo técnico do Mônaco, da França, até o fim da temporada de 2028.
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0: 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Bola aberta à frente, sobe a defesa para tentar tocar, vai desviada. De Ketelaere insistiu, Richards cortou mal, De Ketelaere para ganhar, Richards tomou e tocou a bola para a ponta esquerda. Ele domina esquisitão, quase que perde essa passada e quase perde essa bola. Saída aqui, vem na marcação com o time norte-americano. 22 minutos, já, parada para hidratação. Deu uma olhadinha pro relógio ali, o árbitro do jogo, Adam Mohabbat. E o Onaná foi pro vestiário, parece que uma imagem mostra isso, Agrela.
1: Exatamente, Canhão, ele saiu direto pro vestiário, parece algo mais sério, caminhando com bastante dificuldade, mancando bastante, então certamente já está sendo avaliado nesse momento. Preocupa o Onaná, repito, jogador do Aston Villa da Inglaterra.
0: Se desmarca no meio, time norte-americano para tentar empatar o jogo, bola para a direita, bem aberto desse lado para chegar ao cruzamento. Serginho 10 pediu, lançado, linha de fundo, está cercado, Decaiper marca, Serginho 10 para trás, essa bola para a meia direita que ainda, vem Freeman com ele, entrada na grande área, tenta o calcanhar, perde a defesa, recupera por dentro para tentar o passe errado, para De Ketelaere, limpa sozinha, volta essa bola com o Tim Ring que domina, na direita, já bota essa bola para frente na meia direita, Serginho 10, uma olhadinha para a ponta, uma olhadinha para a grande área para cruzar, não cruza, dá na direita, volta com McKennie para trás ainda, tenta achar um espaço, time norte-americano, Alex Freeman toca a bola para McKennie no fundo, para tentar adiantando o passe, Balogun aqui, marcado, prendeu, protegeu, lá vem ele, Balogun, linha de fundo, Serginho 10 na trombada, caiu, pediu falta, arbitragem não deu, deu, porque o bandeira deu, mas deu falta do Serginho 10, falta do jogador norte-americano para a vaia da torcida. Agrela.
1: Ah, mas ele puxou mesmo, foi pra cima do De Kuyper, aí ele perderia na velocidade, acabou puxando ali, falta claríssima marcada em cima do jogador ex-Barcelona, já passou por alguns times, atua no futebol italiano nesse momento, então Serginho, não, ou melhor, no PSV da Holanda, já passou pelo Barça, se empolgou nessa falta marcada e agora a pausa, Canhão.
0: 23 minutos e meio, tempinho para tomar uma água. Opinião Bandeirantes, Léo Gens. 1 Bélgica, 0 Estados Unidos.
2: 24 minutos de jogo até aqui e os Estados Unidos ainda não se encontraram dentro do jogo. A Bélgica lidera todas as ações, é a melhor seleção do campo. Criou as grandes chances da partida, 3 pelo menos, num chute de fora da área do Castanho para boa defesa do Freeze e também o gol. Uma jogada construída pelo Haskins, o cruzamento, e o De Ketelaere, o centroavante hoje da Bélgica, completou para o gol para abrir o placar. A Bélgica teve que fazer uma troca forçada, saiu o Onana para a entrada do Vanaken, que é um meio campista, ele vai ser o armador dessa seleção belga. Com isso, o Tielemans vai ser um pouquinho recuado, vai jogar como segundo homem, e o Haskins vai ser o primeiro volante. O Rudi Garcia não tinha um jogador no banco de reservas com as mesmas características do Onana. Isso muda um pouquinho a Bélgica, Canhão. Vamos ver como ela vai reagir nos próximos minutos.
0: Parada para hidratação, pausa para tomar uma água em Seattle. Você tem informação da temperatura agora, nesse momento? Dá uma olhadinha para a gente
5: 27
0: ver.
5: 27 graus.
0: 27?
5: É, 27.
0: Na sombra deve ser, né?
5: É, exatamente. O termômetro não é tão certeiro assim, mas vai, sensação térmica de 30 graus por lá, realmente muito calor. Você lembrou bem, né, Canhão? Não tem... nenhum tipo de aquecimento dentro do estádio, como tem em outros estádios dessa Copa do Mundo. Aliás, Canhão...
0: Aquecimento tem.
5: Aquecimento, natural. Resfriamento, vai, exatamente. É. Capacidade de 66.925 torcedores nesse estádio que foi inaugurado em 2002. É a casa do Seattle Seahawks, atuais campeões da NFL, a Liga de Futebol Americano do país.
2: Agora, Canhão, essa pausa para hidratação... não deixa de ser uma parada técnica também. Eu estava até vendo um estudo esses dias como a parada tem mudado bastante o rumo dos jogos. Então a seleção que era melhor até a parada para hidratação, volta dela pior. Alterna o momento do jogo. Então é um instante importante para a seleção norte-americana. Tem um bom treinador como o Maurício Pochettino. Os Estados Unidos não se encontraram ainda dentro do jogo. Com algumas alterações do Pochettino, de repente, pode melhorar a seleção norte-americana.
0: Ou então quer dizer que pode ser que agora o time da casa melhore depois da parada para hidratação.
2: Exatamente.
0: Seguindo esse estudo feito, né? Olha, essa parada para hidratação já está aqui no Campeonato Brasileiro. Não esse ano que ele já começou, mas já vai estar aqui. Patrocinada, bonitinha, com toda certeza. 26 minutos, primeiro tempo. Courtois bota essa bola à frente de cabeça, rebate aqui atrás. Robson cai no meio, Balogun não domina. Volta para o zagueiro. Pede Engoio, recuada, toca do lado. De Kuyper pede para Courtois. Courtois lança essa bola para a direita. Com Castanho, toma a pressão, levanta na frente. E é marcando o Pulisic. De cabeça para trás, o toque do De Ketelaere. Vai no meio campo da Bélgica de novo com Tielemans, que abre o passe. Vanaken fecha ao lado dele. Ele tenta o passe na ponta com Trossard. Trossard domina, marcado. Já recua de novo. Dá com De Kuyper. De Kuyper recua pela meia direita ainda, chega bem na jogada para tentar a frente o Haskin. Haskin toca com o Ingoa, Ingoa dispara, Castanho impede, ele faz a inversão, passe errado. Cedinho Zé conseguiu tomar, vem no meio Adams pedindo, fechando com McKinney. McKinney domina, recua, bota pelo meio campo ainda com Adams pela meia direita. Pulisic, um, dois dribles, devolve a bola pro Adams, que já entrega para a ponta esquerda. Robson chega, vem no apoio, a torcida vem junto, para trás essa bola para Pulisic, se cortar chuta. O problema é que tem um paredão na frente, marcado, prendeu, protegeu, recua, dá no meio com o zagueiro Richards passa pela metade do campo, já entrega a bola para a direita no apoio Freeman domina, tenta o passe na ponta, Serginho desce para Freeman, volta para tomar, Trossard protegeu. De Kuyper fecha, ele volta a bola com De Kuyper levanta na ponta, vai desviada, cai no meio campo, ainda sobra, volta para a seleção da Bélgica com Tielemans. O capitão domina a bola com o pé direito, recua, enfia pela meia, vai passar a bola para Trossard já lança para Engoy do outro lado, na direita, liberdade na marcação ou sem marcação, Castanho, do que domina, já deixa do lado essa bola, lá pela direita ainda, Luque Bach com ele, toma a frente, ganha, recua outra vez com Tielemans toca a bola pelo meio campo com o outro zagueiro. Haskins se apresenta, vira o passe com De Kuyper na ponta esquerda, tinha Trossard mas não passa, devolve essa bola com o zagueiro Mekele invertendo com o Engoy de novo, na direita para Castanhe, vai girando de um lado para o outro a seleção da Bélgica, ganhando o jogo pelo placar de 1-0, Engoy recua para Courtois de pé direito, ele enfia o Penela, bota no meio campo com De Ketelaere, marcado, sobe de cabeça com Freeman tentando, vem Tim Ring, sobe da primeira jogada, ganha De Ketelaere. Soler, já toca na ponta, tá tentando o Kebak, a bola bateu na marcação, tocada em Robinson. Em lateral, ataque da Bélgica na direita, 28 minutos e meio do primeiro tempo. 1-0 a Bélgica vencendo e por enquanto ganhando vaga nas quartas de final da Copa do Mundo. Para cobrança, Castanho sem muita pressa. Seymas desmarca-se na ponta, daqui a Pedro bate, a defesa tira aqui atrás, sobra, volta na ponta para tentar a frente, o passe na Kenny, toca, tem bola, tem falta no McKennie aqui. Tomou a chegada, arbitragem marca a falta, nada de cartão, só advertência, isso, Agnella?
5: Exatamente, nada de cartão. O Haskin vai conversando ali com o árbitro da partida, o jordaniano. Nenhum cartão aplicado. Lembrando que o único pendurado da Bélgica é o Mekele, número 4, então não pode tomar amarelo de jeito nenhum. Como não foi ele que fez a falta, foi o Haskin. Tudo certo, segue 1-0 para os belgas em cima dos estadunidenses. Canhão.
0: 29 minutos, placar de 1-0. Bélgica vencendo o jogo e vem de volta a seleção dos Estados Unidos. Bola para a direita. Freeman domina, Freeman recua. Dá Richards. Tem no meio sozinho pedindo bola. Adams preferiu inverter. Lado esquerdo. Robson aqui. Bota no chão. Domina, marcado. Castanho dá o bote. Ele volta para Pulisic. Limpou primeiro. Rolou por dentro. Balogun gira, tocado por trás. É falta. Ele domina. Tocado, caiu. Falta na entrada na grande área para a seleção dos Estados Unidos, Agnella.
5: Agora foi o Mekele, sem cartão aplicado para ele, mas não foi muito inteligente não, viu, Canhão? Porque o Balogun estava de costas, não faria muita coisa. Ele dominou para trás, não dominou girando, nada disso. Falta marcada rente ao círculo da meia-lua, fora da área e muito central. Então, para destro e para canhoto, falta muito boa. Craque Neto meteria no ângulo, viu, Canhão?
0: Ah, é? Dali?
5: Dali, de qualquer lugar.
0: Fala aí, Netão, acertaria? Pega o mic aí, vai, daí, vai, Neto, pra você,
6: daí,
0: vai.
6: Daí é o lugar mais fácil pro canhoto bater a falta.
0: Mas aí, qual é o canto aí, Netão?
6: Porque ali o goleiro faz a barreira ao contrário, tá vendo, ó?
0: Ele tá fazendo do lado direito dele,
6: isso,
0: vai.
6: Isso, e aí ali o canto certinho é por cima do último bob da barreira dos Estados Unidos, faz o gol.
0: Bom, dali se passar, vai no ângulo ali, se pegar direitinho, vamos ver. Vê se os caras vão caprichar. Quem que tá vindo ali, Agnella?
5: Malik Tillman. Não é o craque Neto, mas é bom também. Número 17 dos Estados Unidos.
0: Pra variar, tem um deitado atrás da barreira. Tão útil quanto o buzina em avião. O cara deitado atrás ali, né? 30 minutos e meio. Lá vem ele. Autorizado no ângulo desviado.

0: tentou o ângulo direito, tem um desvio no meio do caminho, ela cai do outro lado. Courtois estava indo para a bola para tentar pegar e acho até que poderia defender. É um dos grandes goleiros da galáxia, o Courtois. Só que literalmente ele cai sentado. Tillman, olha para a bola, se concentra, chuta, o desvio na cabeça do Van Aken engana o goleiro Courtois. Ele tava na bola, ela vai no canto esquerdo. Empata os Estados Unidos. Courtois não tem jeito, tá feito 1-1, Agrela.
1: E o Van Aken se posicionou um pouco à frente da barreira, como se quisesse ficar mais perto da bola para tirá-la, mas não foi suficiente, tocou de cabeça para o próprio gol, desvio que mata o Courtois, canhão. Já que a gente está falando de Estados Unidos, gol em slow motion. Nesse momento, os Estados Unidos têm um e a Bélgica também tem um, canhão.
0: Léo Geis empatou o time dos Estados Unidos 1-1, Léo.
2: Desvio no Van Aken matou o Courtois. Ele estava na bola. Ela desviou na barreira para vencer o goleiro belga. A seleção norte-americana não fazia um grande jogo, mas chega o empate. E a parada para hidratação veio em ótima hora para a seleção norte-americana, canhão.
0: Dequeteler para a direita essa bola, Lukeback domina, evita que ela saia, já recua. Dequeteler fecha, o Van Aken está aqui para fazer o dele, quer fazer o gol para se redimir. Abertura feita, toca Tillemans lá à esquerda ainda. Troçar por aqui, Serginho deste marca, Troçar, balançou para cruzar, levantou, Dequeteler cabeceou, foi gol!

mais um de De Ketelaere para a Bélgica. De novo por cima, agora completamente livre no meio da marcação. Na jogada feita na esquerda com Trossard, cruzamento na medida. De Ketelaere se posiciona, vai para a bola e ganha dos zagueiros. Bota o cabezão e faz 2-1 para a Bélgica. De Ketelaere se posiciona, vai para a bola e ganha dos zagueiros. Bota o cabezão e faz 2-1 para a Bélgica. De Ketelaere, grandalhão.

0: Segundo gol no jogo, o segundo gol dele nesta Copa do Mundo. E um minutinho depois do empate já dá mais tranquilidade aos belgas, que agora tem dois e os estadunidenses só tem um canhão.
1: Léo, gente, não dá para o Pochettino pedir uma nova parada para hidratação, Léo.
2: Não dá.
1: 2-1 Bélgica logo depois do empate.
2: E vamos falar a verdade, canhão, o gol é merecido, a Bélgica é a melhor seleção no campo. A seleção norte-americana ainda não entrou para jogar o jogo, vamos ver.
1: Vem agora para tentar no fundo, cruzamento na grande área, a bola bate aqui no corpo do zagueiro McKelly. Fica do lado esquerdo ainda para tentar aliviar De Kuyper. Toca na ponta esquerda essa bola na fogueira, pressão em cima, opa! Tá dizendo ali, não, McKennie, tá reclamando, mas pelo jeitão vem cartão, né, Grela?
0: Ah, vem cartão, viu, Canhão? Ele já tem um pouco de mecha amarela no cabelo, assim como uma outra mecha rosa, vai adicionar um pouquinho mais de amarelo aí pro camisa número 8 da equipe dos Estados Unidos. Ele chegou muito atrasado em cima do Haskins, chegou atrasado no pé um pouquinho alto, amarelo aplicado para ele, não estava pendurado, não tem ninguém pendurado nos Estados Unidos, agora somente o McKennie, volante da Juventus no jogo, Canhão.
1: A sorte dele, Léo, que o pezão que ele vinha levantado não pega, pega o de baixo, é falta para amarelo. Se é o primeiro que vem mais alto e ia na canela, era vermelho.
2: Que o jogador belga salta, porque a entrada é muito forte, muito forte. É, acabou sendo uma entrada realmente para amarelo, mas correu um risco grande o McKennie. A Bélgica chega ao seu segundo gol. Trossard foi muito bem na jogada pelo lado esquerdo. Cortou, driblou o seu marcador, levou para o fundo e cruzou para o De Ketelaere. Fez um gol de centroavante, apesar de não ser. Está se posicionando muito bem dentro da área o De Ketelaere, atleta da Atalanta.
1: Se bem que cartão vermelho para o time da casa não adianta. O amarelo vai, mas o vermelho pode ser que anulem, né? Se ele é expulso, pode ser que... Ó, manda voltar no intervalo. 35 minutos e meio, 2-1 Bélgica vencendo o jogo. Por enquanto, a Bélgica se classificando. Para trás aqui a defesa da seleção dos Estados Unidos vai jogar. Vem Richards, oi a Grela.
0: E o Pochettino foi à loucura, chutou ali os isotônicos, ficou pé da vida o argentino com esse segundo gol da Bélgica, remou para fazer o time empatar e tomou na sequência, chutou tudo lá, viu, canhão?
1: Em Seattle a bola rola, o relógio não para. 36 minutos no primeiro tempo. 1 Estados Unidos, 2 Bélgica, Pedro Coen.
3: Em Wimbledon, jogo válido num dos maiores torneios do tênis mundial, o jogo entre Zverev e Lehecka foi suspenso por conta do horário. O alemão vencia por 2-0 e a partida será concluída amanhã.
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1: João Paulo Capelanes apresenta já o intervalo pela maior rede de rádios do Brasil. Vai tentar a frente, voltava de impedimento, né? Que a Verna e vai pra bola. Chris domina com as mãos e já joga. 36 e 30, Léo Gens, placar de 2-1. Os belgas fizeram 1-0, tomaram o empate e logo, rapidinho, não deu nem tempo de comemorar o time dos Estados Unidos. Já viraram o jogo fazendo 2-1, Léo.
2: A Bélgica tomou um gol de bola parada, desviada na barreira pelo Vanaken. Mas a melhor seleção até aqui no jogo é a Bélgica. Domina as ações, usa bem os lados do campo. Pela direita o Luquebaco e pela esquerda o Trossard. Os dois fazendo cruzamentos na área, visando o De Ketelaere. Hoje o centroavante escalado pelo Rudi Garcia e autor dos dois gols da Bélgica no jogo. Venham.
1: Vem a Bélgica, Castanho bota essa bola para o meio para buscar De Ketelaere. Vem buscar o centroavante, entrega para a ponta, vira com o Luquebaco, mais atrás ainda para Castanho, mais para trás ainda, vai recomeçar com o zagueiro. Engoi domina, Engoi recua para Courtois, do que domina já abre a bola para McKelly. Vai tocando a Bélgica, ganhando o jogo 2-1, ganhando vaga nas quartas de final. Na prensa do nome, quase que perde essa bola aqui o McKelly. Vai voltar na marcação ainda, dois em cima, tira o zagueiro, dá na ponta, ela passa no meio pelo Pulisic, cai para a direita, Castanho adiantado, pede com o Luquebaco fechando com ele, dispara pela ponta da Ketelaere, do que domina vai à frente, vai lá, quem fica mais pela meia direita ainda, ele prepara, recolhe a jogada, volta a bola, dá com Tillemans volta o passe para Vanaken, pela beirada do campo ainda, pela direita, lá na abertura feita para De Ketelaere, que puxa, fica Luquebaco, vai tentar ganhar na linha de ponto, Castanho encostou, devolve a bola com Tillemans, que entrega de volta com Luquebaco, olha para a área, para cruzar, para Vanaken, botou a cabeça, tirando daqui. Escanteio Bélgica, Grela.
0: É, o Tyler Adams estava por ali, canhão. Eu vou te falar, se não fosse pelo número 4 dos Estados Unidos, não sei não. A bola tinha endereço no Vanaken. Mais um escanteio, o segundo da Bélgica na partida, dessa vez pelo lado direito. Vem Tillemans na bola, aparentemente a Bélgica tentando o seu segundo gol. Na verdade é o Luquebaco, 14 Luquebaco, o canhotinho. Vai, não, Tillemans, ele sempre ele. Bola parada é com ele, o capitão. Vem Tillemans na bola.
1: 38 minutos do primeiro tempo. Bélgica vencendo o jogo 2-1 em Seattle. Vem ele para fazer a cobrança. Tillemans na primeira trave. A bola desvia de letra. Pegou o free!

0: Luiz. Desvio do De Kuyper apareceu de letra, hein? Já sai com pressa o goleiro, quase que perde essa bola pelo meio, Serginho desce. Ele não perdeu, mas o Pulisic perdeu. Recupera outra vez a bola pela meia direita, Tielemans com o time belga jogando. O que domina, volta o passe para Castanho mais atrás. 39, primeiro tempo, Léo Gens. A Bélgica virou o jogo, fez 2-1 e tá dominando, não tá não, Léo?
1: E eu assisti ao jogo contra Senegal e durante aquele jogo o Rudi Garcia tirou o Doku e o De Bruyne para colocar outros jogadores. Aquela hora eu entendi, pô, ele entregou os pontos, acabou a Bélgica. Que nada, a Bélgica melhorou no jogo naquele dia, sem os dois. E hoje, como a gente comentava aqui com o Craque Neto fora do ar, a Bélgica também faz uma grande partida sem Doku e sem Kevin De Bruyne. O Luke Bacchio vai muito bem pelo lado direito, o Trossard faz um grande jogo pelo lado esquerdo, com o De Ketelaere no comando do ataque. A Bélgica é a melhor seleção nesse primeiro tempo, Canho.
0: Tim Ring domina pelo meio campo, tá marcado, gesticula, ninguém se apresenta, ele entrega a bola para trás ainda. McKennie domina, volta para Richards, domina o zagueiro na entrada da grande área, com quase 40 minutos do primeiro tempo. 2-1, Bélgica, 3 gols nesse primeiro tempo. Pro ataque essa bola para Balogun, dominou ele, vai no fundo, para cruzar, girou de carrinho, botou para fora essa bola, marcação. Ingoi tocou a bola direto para linha lateral. Em Seattle, a bola rola, o relógio não para. 40, primeiro tempo. Estados Unidos trocando passes, bola aberta na esquerda. Robson por aqui, já adianta o passe, bota pela beirada. Pulisic encostou para tentar driblar. Um na marcação, dois na cobertura. Devolveu para Robson de novo. Vai ter que bater atrás com o Adams. Recompanha a defesa. Erraram o passe, a bola volta para a Bélgica. 40 minutos e meio, primeiro tempo. E o placar Bandeirantes. A Bélgica indo para as quartas de final. Um Estados Unidos, dois Bélgica. Pedro Coim.
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0: Bola para o meio, Tielemans domina, dá um biquinho para trás, enfia essa bola para a ponta esquerda, para De Kuyper, para chegar, tomar, ganhou, voltou o passe no comando, domina Vanaken. No que domina, já volta a bola com o Ingoi. Ingoi já toca na direita, vai à frente a defesa, a belga vai tentando adiantar essa bola. Castanho fica na ponta, recuada, vem Tielemans, que entrega pelo meio campo ainda. Vanaken fica mais à frente, ele prefere o passe com o zagueiro, já recompõe Maquiel, naquele domínio, já envia na esquerda. Trossard fecha aqui, trouxe para o pé direito, para o esquerdo, devolve no meio campo ainda, entrega a bola mais atrás, com Raskin, 2-1. Bélgica trocando passes, tranquila. 41:30, já João Paulo Capelanes, intervalo pela maior rede de rádios do Brasil. Toma a bola Richards cometendo falta. Parou o jogo, Adam Mohamed. Falta aqui no Vanaken, é isso, Agrela?
4: É, o Vanaken também não é baixo não, viu, Canhão? 1,94m, 1 cm a menos que o Onaná, que saiu machucado justamente para a entrada dele no lugar. E é difícil marcá-lo. Richards saiu de novo, Canhão. Quando o zagueiro sai lá de trás, é para não perder viagem, fez a falta. Mas a previsão da Bandeirantes é de chuva na área dos Estados Unidos com essa falta, Canhão.
0: Que assustado agora que você falou. Cada chuvinha que daí o jogo para, volta dois dias depois.
4: É verdade.
0: Cada chuva, dá uma relampeada, como a gente fala em Votuporanga, demora 3 horas para voltar o jogo. Falta, ataque belga e vem bola para dentro da grande área. Vem a cobrança, Ingoi de cabeça para fora! Olha a liberdade que tinha aqui no meio. Completamente sozinho, botou para fora o Luke Bacchio na primeira trave. Cadê a marcação do time dos Estados Unidos, Agrela?
4: Pois é, wanted, né? É, procurados os defensores dos Estados Unidos, porque realmente não tinha ninguém. Uma baita bola do De Kuyper, para quem encontrou o Ingoi sozinho. Perdeu, Canhão. Perdeu o gol porque estava sozinho. A 11ª finalização da Bélgica nesse primeiro tempo.
0: E na frente vem a marcação. Tomou Robson, linha de fundo. Pulisic tentou trava a defesa. E a bola vai desviada para fora pela linha lateral. Segue a pressão dos donos da casa para tentar empatar no primeiro tempo. Quase 43. Rebisco lateral cobrado. Robson já coloca Pulisic. Entrada na grande área para tentar a aproximação com o Adams, que dá no fundo para Robson. Outro drible. Sai do Tielemans. Sai também aqui na ponta do De Ketelaere. Recua, dá com o zagueiro. Tim Ring. Toca pelo meio campo com McKennie. McKennie vira a bola. A Richards tem na direita, levantando o bração, querendo bola pela beirada do campo. Serginho Destino, que domina lançado, recua. Toca ele, volta a bola para a meia direita para tentar a aproximação por dentro. Freeman para a área, a bola vinha, Balogun tira a defesa. Sobra a volta no meio de cabeça para trás, ainda a bola. Toca Adams de cabeça, volta de longe essa bola. Freeman dá para o goleiro, para Fries pegar com o pé. 43,5, segue a esperança do time da casa, Léo Gens. O time belga está na frente, ganhando o jogo. 2-1, está controlado o jogo para a Bélgica, Léo?
1: Está controlado, pelo menos por enquanto. Agora chama a atenção a dificuldade da seleção norte-americana de defender a própria área. todos os cruzamentos da Bélgica acham um alvo. Alguém consegue cabecear para o gol.
0: Serginho Dest tentou, balou gol. O zagueiro Ingoé botou para fora. Se sair, é escanteio. Lateral, é só lateral. Tentou pegar, não conseguiu aqui na ponta. Troçar. Lateral, ataque da seleção dos Estados Unidos. 44 minutos do primeiro tempo. Vem bola para dentro da grande. Os zagueirões estão indo para lá, Grela.
4: Exatamente. Todo mundo indo para lá, viu, Canhão? Agora vai para a bola. O Tillman fez seu segundo gol nessa Copa do Mundo. Marcado de falta. Vem o famoso latereio por aí.
0: Tillman vem aí, 44 minutos, 2-1 Bélgica. Ia colocar na área, o árbitro parou para enquadrar a galera. Como se ninguém soubesse que aquilo ali não é permitido. O Richardson, o zagueiro norte-americano, está dentro da pequena área. Meio que atrapalhando ali o Courtois. O árbitro vai lá e diz a ele uma novidade. Ele nunca ouviu que ele não pode fazer falta no adversário. 44 minutos e meio. 15 para as 10 da noite, o quinto sinal, Bandeirantes marca, hora de Brasília. Tillman para a cobrança, levantou, Richards tentou, desceu na grande, balou gol, bateu para fora. Balou gol, aquele que não pode ser punido, que joga todas. Ele perdeu o gol de empate na pequena área, era só acertar o gol. Ele deu um bicudo, jogou no meio da galera. A Grela.
4: É, e ficou pedindo um desvio ali do Ingoy, que estava em cima da marcação. Desvio esse que foi concedido. Então, o primeiro escanteio dos Estados Unidos na partida. Vem Pulisic, o LeBron James do soccer na bola.
0: Ah, então não perdeu o gol, não. Tem um desvio. Ele botou essa bola em direção ao gol. Tem um canelaço ali no meio. Pulisic cobra o escanteio.
4: Mais 6.
0: Na verdade,
4: reverteu.
0: O VAR avisou que não foi. Ah, então vou refazer. Ele perdeu o gol. Quer acertar o gol. Tanto que ele cai sentado, ele não fala nada de escanteio. Ele fica na dele, sai assoviando, né, Léo? Você acha que eu errei, né? Tenho certeza que eu dei um bico no meio da torcida, mas vou disfarçar, né?
1: A bola quicou na frente dele, ele mandou na lua. A gente vê a revisão agora, ela vai por cima do gol. Não tem toque do zagueiro belga, nada. Tiro de meta para a Bélgica, Canhão.
0: Vamos a 51 minutos, vem aí João Paulo Capelanes. Rebate a marcação, voltou o Balogon com o zagueiro Ingoai, tira. Já vira essa bola para a ponta, carrinho por baixo. Castanho tomou espirrada, vem Vanaka, Vanaka recua. Tenta o passe, consegue lançar Tillemans. Ele inverte lá da esquerda para troçar de cabeça. Subiu na marcação, Freeman colocando para fora. 46, iremos a 51. Bélgica vencendo o jogo 2-1, indo para as quartas de final. E vai pegar a Espanha. Léo Gens, quem passar e pegar a Espanha é favorito, Léo Gens?
1: A Espanha é favorita contra Estados Unidos ou Bélgica. Tanto faz.
0: Não importa quem passar. Craque Neto, você concorda, Craque Neto? Vem aqui opinar com a gente aqui, Netão, está aqui no estúdio com a gente. Espanha vai passar?
5: Ah, eu acho que Espanha e Portugal é muito melhores que os dois, né? Mas a modificação feita pelo técnico da Bélgica deixou o time muito mais forte, mais jovem e tá jogando muito mais bola daquilo que aconteceu com o Senegal.
0: E deixou os caras no banco respeitadíssimos.
5: Exatamente,
0: né?
5: É isso. Coisa que a gente deveria ter feito, né?
0: É, né? Vai ser duro engolir esse fiasco de ontem. Oh, vai ser duro digerir. 47, impedimento, ataque belga, é isso, Agrela, o lateral.
4: Na verdade, ele deu a saída de bola ali, tava uma disputa rente ali em lateral, lado direito, portanto, vem o Freeman pra cobrança.
0: 47, levantou a frente com o peito, conseguiu cortar aqui atrás o Lecaipe, sobra, voltou pra direita, pra tentar contra-atacar a seleção dos Estados Unidos. Serginho Deste domina, balogou na área, ele chegou, deu uma trombada com o Lecaipe. Trombou com um muro, caiu, nada de falta. Vai lá quem ganha para a Bélgica, bota essa bola para a direita, para tentar a frente o passe. Vem Luque Bacchio, já sem muita pressa. No meio, o De Ketter delou a todos os dois gols da Bélgica. Domina, Luque Bacchio para encarar a marcação. Adams em cima, dominou, parou, brecou. Vai devolver a bola para trás. Não quer atacar a seleção belga. Abertura feita pela direita, vem na cruzamento. Castanho, cruzou pro gol, passe, vem do lado esquerdo ainda. Troçar por aqui, isolado, domina, bota no chão. Tem a pressão em cima do Freeman. Ele tentou driblar, Freeman voltou para escanteio. Deus viu, Freeman tem a cara de pode falar que não fez escanteio. Escanteio, Agrela, que isso?
4: Ah, foi escanteio claro mesmo, e vou te falar. Porque o Troçar tá fazendo a festa nesse lado direito da defesa dos Estados Unidos, esquerdo do ataque da Bélgica, mas bateu por último nele, é verdade.
0: É, mas aí o VAR não pode entrar. É. Né? Cobrado o escanteio, Luque Bacchio girou pro gol, ela passou! Agora que pareceu desvio, não teve, não. Agora eu não vou marcar que agora eu errei há pouco. 48 minutos, cadê a reação do time norte-americano? Tem gente no banco, Léo, do time dos Estados Unidos para resolver esse jogo no segundo tempo?
1: Tem bons nomes, o Pochettino. Tem o Reina, garoto meio atacante, é uma possibilidade. O Aronson é um bom nome também. Mas os melhores jogadores da seleção dos Estados Unidos já estão no campo. O Pulisic está sumidaço do jogo, é o principal jogador norte-americano, 10, ponta esquerda, pouco pegou na bola. precisa ser mais acionado na etapa final. McKinney também, da Juventus, meio campista, o 8, está fora do jogo. A seleção norte-americana faz um primeiro tempo muito abaixo. Eu diria, Canhão, que está no lucro. Mesmo perdendo o jogo, está no lucro.
0: Balogun lançado, Courtois, ele bateu, Courtois defendeu, fica, sobra com o zagueiro, engole, domina e bota essa bola para fora pela linha lateral. Eu ia perguntar a você, Leão, a respeito do Balogun, o intocável.
1: Segue no comando do ataque, mas pouco acionado, perdeu aquela chance que a gente falou que foi na lua, foi enganado pelo kick da bola, mas não consegue levar vantagem contra os zagueiros belgas, que fazem uma boa partida até aqui, Caio.
0: 49-30, está indo embora o primeiro tempo, para trás Richards, recua com o zagueiro, Tim Ring, Ring domina, dá com o outro zagueiro com Richards, enfia pelo meio, Balogun busca, tenta o passe, a bola fica na meia direita, McKinney, perdeu, a defesa chega para tomar, a Bélgica recupera, Luque Bacchio no rebote pela meia direita, Luque domina, já gira, sai do Adams, prendendo, protegendo, tem marcação em cima do Tillman também, ele domina a bola, ganha na cobertura por dentro, volta para Vanaken, Vanaken atilimos que vira pela meia esquerda, na frente a jogada, chega na jogada pela minha esquerda, com o De Kuyper, domina o domínio lateral, abre com o zagueiro de volta, recomeça a jogada, volta para Raskin, Raskin domina, dá para Mekiele, Mekiele pelo meio campo, toca para Ingwai do outro lado, quase 50 minutos, pouco mais de um minutinho para acabar o primeiro tempo, inversão do Ingwai muito alta para troçar, forte demais, ela vai direto pela linha lateral, 50 minutos, primeiro tempo, mais um para acabar a primeira parte do jogo em Seattle, e a Bélgica ganhando por enquanto dos donos da casa, indo para as quartas de final, tocada a bola aqui atrás com o goleiro Freeze, Freeze toca pro zagueiro Tim Ring, Ring domina, deixa na grande área para Robson ainda, aqui na meia direita com Richards, do que domina adiantado o passe, enfia pela meia esquerda ainda, Freeman vem para buscá-la, caminha pelo meio do campo, busca alguém, vai estar muito difícil, todo mundo marcado, ele prefere o passe ao lado, entrega pela meia esquerda, enfia na ponta com o lateral fechando por aqui, dá com o zagueiro que volta, a bola pro Adams, Adams recua, dá para trás ainda para Richards, pressão na marcação quando é que ele atera em cima, ele toca a bola pra direita para tentar Freeman, Freeman na ponta, Serginho desce, fechou aqui, tentou uma jogada pela ponta, Tillman, conseguiu, Tillman, Serginho desce na área, Balogun bateu pro gol, desviado em Ingoia, escanteio, escanteio para os Estados Unidos, no fim do primeiro tempo, na direita, Grela.
4: E o Ingoia não desgruda do Balogun, impressionante, é o guarda-caça dele mesmo, onde ele vai, o Ingoia também tá, escanteio, lado direito, inflama o Seattle Stadium, vem Estados Unidos tentando um empate no último lance desse primeiro tempo, Pulisic na bola.
0: 51 minutos, é batendo o escanteio e termina o primeiro tempo. Bélgica 2-1. Para os Estados Unidos é agora ou só no segundo tempo. Para a área, Richards. Tim Ring também está lá dentro. Pulisic na entrada da grande área. Lá vem o escanteio. Fechadinha, Courtois na mão do Courtois. E a pitada em Mohamed. Acaba o primeiro tempo em Seattle. Vai dando Bélgica, indo para as quartas de final. Estados Unidos 1, Bélgica 0, intervalo. Bandeirantes, alô, João Paulo Capelanes.
6: Alô, Rogério Assis, o Canhão do Rádio, por enquanto narrando a classificação da Bélgica em cima dos anfitriões dos Estados Unidos, hein? Um jogo manchado e uma Copa do Mundo marcada por uma virada de mesa. Na canetada, uma vergonha. Então acho que até por isso boa parte do planeta está torcendo para a Bélgica avançar. E eu ia falar, mandar os Estados Unidos para casa, mas eles já estão em casa. Mas pelo menos, quem sabe, no segundo tempo, eliminados da competição. Uma vergonha! O Balogun está confirmado e jogando essa partida. Vamos lá, repórter Bandeirantes, Guilherme Agrado, o seu destaque aí, Agrado, um abraço, boa noite!
4: Fala, Capelá, tudo bem? Boa noite a você e a todos. É o seguinte, o Maurício Pochettino nervosíssimo, tá? Com cara de pouquíssimos amigos, saiu de campo, foi o primeiro a sair pelo lado estadunidense. Enquanto isso, o Rudy Garcia saindo com a pampa toda, ao seu lado, Kevin De Bruyne, que foi bancado para esse início de jogo e tem dado certo. Doku, Lukaku também, todo mundo no banco de reservas, então opções para este segundo tempo. De um lado, o Pochettino nervoso, do outro, Rudy Garcia, tranquilaço depois de bancar os melhores jogadores do time, vem dando certo. A Bélgica vai vencendo 2-1 e por enquanto enfrenta a Espanha na próxima sexta-feira em Los Angeles. Capelá.
6: Maravilha, já fica marcado para você aí, sexta-feira acontece essa partida, a Espanha agora aguarda o vencedor, de Bélgica por enquanto ou os Estados Unidos, lembrando que mais cedo a Espanha venceu Portugal de Cristiano Ronaldo, mandou os portugueses para casa e a Copa do Mundo segue no microfone da Bandeirantes, Bélgica 2, Estados Unidos 1, já já você tem um encontro marcado com ele, análise, opinião, Léo Gens, vem aí na Bandeirantes, até já!
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6: 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Estamos de volta no intervalo inteligente Bandeirantes. Por enquanto, a Bélgica vai vencendo por 2-1 os Estados Unidos. Quero mandar um abraço para todos vocês que nos acompanham no youtube.com/Rádio Bandeirantes Oficial. E um abraço especial hoje para Daniel Parra, 9 aninhos. Leonardo Parra, 11 anos, o Fernando Azevedo, aí primão, tamo junto demais, e o grande Otávio Parra, é a galera que ouve a gente no microfone da Bandeirantes nesta Copa do Mundo FIFA 2026. Leonardo Geis, um abraço pra você também, boa noite, Léo!
1: Alô, Capela, uma boa noite, um grande abraço pra você. Olha, no jogo em que acompanhamos aqui, entre Bélgica e Estados Unidos, a seleção belga foi muito melhor. Acho que a vantagem é até pequena dentro de tamanho domínio da seleção belga, que teve como seu principal nome neste primeiro tempo o De Ketelaere, que joga na vaga do Lukaku. Hoje o Rudi Garcia barrou o Lukaku, o Doku e o De Bruyne. E não é que a Bélgica faz o seu melhor jogo dentro dessa Copa do Mundo? Sem as suas três estrelas. É verdade que o Lukaku e De Bruyne já não são os mesmos de outros tempos, já não são os mesmos da Copa do Mundo de 2018. A Bélgica faz uma partida bem consistente, usa o seu centroavante, o De Ketelaere, e os seus pontas, o Trossard aberto pelo lado esquerdo e o Luke Bacchio pelo lado direito. Também tem solidez no seu meio campo, bem consistente, que perdeu o Onaná no meio da etapa inicial. O Onaná saiu machucado para a entrada do Vanaken, que é um meia mais armador. Com isso, o Tielemans foi um pouquinho recuado e o Heskin joga como o primeiro homem de meio campo. A seleção norte-americana chegou ao seu gol só numa cobrança de falta, bola desviada na barreira, e logo depois a Bélgica fez 2-1. A vantagem pequena, Capela, dentro do que vimos neste primeiro tempo, e tô com você. É uma vergonha o Balogun estar em campo hoje.
6: Cara, eu tô enojado. Eu sei que o intervalo a gente tem que dar prioridade pros nossos repórteres, comentaristas, já volta o canhão, mas é uma vergonha pra FIFA, pro seu Gianni Infantino, pro Trump, pra Copa do Mundo. Eu não vou cansar de falar isso até o final do Mundial. E o Gianni Infantino, um covarde como diretor, como presidente, como dirigente. Covarde! Covarde! Coloca o rabo entre as pernas e acata qualquer tipo de decisão que vem lá de cima. Uma vergonha. Aí ele lavou as mãos. Colocou, não há um órgão independente. Eles levantaram e piriri porão. Você é o presidente, meu chapa. Você manda na parada toda. Se curvou, sucumbiu a esta vergonha que vocês, FIFA, estão passando neste Mundial. Daqui a pouquinho a gente volta com a sequência. Bélgica 2, Estados Unidos. Uma vergonha.
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8: Microfone Bandeirantes de volta no intervalo inteligente. E os times estão voltando também. Atenção! Bélgica vai vencendo os Estados Unidos por 2-1 com este resultado, claro, já tem os 45 minutos finais, mas com este resultado, a Bélgica, hein, a geração belga, não botava muita fé nos homens aí, ó, a Bélgica tá chegando nesta fase para enfrentar a Espanha na próxima perna da competição da Copa do Mundo, quartas de final para você. Aos pouquinhos, os Estados Unidos vão voltando, a Bélgica vai voltando. Ô, Léo Gens, daqui a pouquinho eu pego o Guilherme Agrela aqui com uma possível alteração, mas eu quero que você fale um pouquinho mais sobre essa questão da FIFA. Eu tô incrédulo, incrédulo. Acho que a gente tá abordando até, de certa forma, menos do que deveria. Esse assinte, essa vergonha que a FIFA, esse recibo passou. O Donald Trump passou a mão no telefone, ligou pro Gianni Infantino, que passou por um órgão independente, e o Balogun, num lance que ele poderia receber ou um amarelo ou um vermelho, um lance interpretativo, ele tá jogando e sofreu a falta que resultou o primeiro gol dos Estados Unidos aí, Léo.
1: Tão absurda quanto essa decisão, Capela, é a declaração de Donald Trump, que coloca em xeque a honra e o caráter de Rafael Claus, o árbitro brasileiro que expulsou o Balogun de maneira correta. E não sou só eu que digo isso. Consultei alguns especialistas em arbitragem e eles foram unânimes. A expulsão do Balogun foi correta. Aí vem um comitê independente, depois de receber uma ligação, o Gianni Infantino, por parte de Donald Trump, e aí essa suspensão é revertida. É uma piada. É mais um absurdo dessa Copa do Mundo, Capela, e aí podemos listar vários aqui, entre eles a forma como a delegação iraniana foi tratada durante esta Copa do Mundo toda, Capela.
8: Não, você tem toda a razão. Essa questão da seleção iraniana, agora o cartão vermelho, inclusive eu estou acompanhando aqui as manifestações, a Conmebol já manifestou apoio ao Claus, a CBF, a Federação Paulista de Futebol, a gente sabe que é só uma questão protocolar, não vai acontecer nada.
17: Capelanes,
8: também, né?
17: Eu disse, mas na abertura, menos, Capela, Capela, me perdoa atropelar, eu disse na abertura, se sou a CBF, mando a equipe de arbitragem brasileira inteirinha voltar para casa, voltem para cá. Eu mandaria de volta pro Brasil,
8: mas
17: todos
8: aí também
17: eles
8: fecham portas, aí não apitam mais. Sei lá, eu também tenho muita questão política envolvida, né, Canhão? Mas é uma vergonha, eu tava ouvindo a abertura tua aí, é uma vergonha isso aí. Enfim, paciência. Deixa eu só confirmar com a Grela, vai mudar aí os Estados Unidos? Vão mudar aí, a Grela?
29: Vão mudar, viu, Capela? Vem o 7, o Giovanni Reina, jovem meia atacante, vai entrar com o número 7 nesse time dos Estados Unidos, que teve alguns jogadores no aquecimento durante o intervalo, por exemplo, o Raj Wright também, o Mark McKenzie, mas vem o Reina, número 7, já confirmo quem sai nos Estados Unidos, que vai perdendo 1-2 neste momento. Ele vai tirar o Serginho Dest, ex-Barcelona, jogador do PSV, experiente, mas deixa o campo com a 2 para a entrada do 7, Giovanni Reina, Capela e Canhão.
8: Vamos para o segundo tempo, a partir de agora, Pedro Coin, Agrela, Léo Gens, para explodir o Brasil inteiro no segundo tempo, Bélgica 2, Estados Unidos 1, Rogério Assis, explode canhão!
17: Bola rolando, começa o segundo tempo em Seattle! Rogério! Eu e você ligados pela mesma emoção no futebol na Bandeirantes, a maior rede de rádios do Brasil. Bola tocada pelo Robson de cabeça para fora, mas eu não posso deixar de registrar a saída do time norte-americano. O Giovanni Reina que entrou, era para botar a bola para lateral, para fazer aquela saída marcar. Ele deu no peito do adversário a bola. Ele já entrou com o pé mole, Léo Gens. Fale sobre essa mexida feita pelo técnico argentino dos Estados Unidos.
1: Sai o Serginho Deste, que é o ponta-direita, entra o Reina, que pode jogar nessa posição, mas é muito mais um meio-campista. O Maurício Pochettino entende que a seleção norte-americana foi superada no meio-campo no primeiro tempo. E é verdade, isso aconteceu. Por isso ele busca rechear um pouquinho mais esse setor. O Reina é uma ótima opção para a seleção norte-americana nessa segunda etapa, Canhão.
17: 2-1 Bélgica e aperta de volta com Dekker do meio. Na prançada, Trossard ganhou, recuou, chegou para dominar Tielemans, perdeu a bola. Vai tentar o contra-ataque o time dos Estados Unidos, mas nessa velocidade não é contra-ataque. Bola lá do esquerdo para Robson, enfia pela ponta esquerda para tentar frente a jogada por aqui. Limpou Pulisic, perdeu, foi desarmado, insiste a marcação. Luke Bach domina e a bola bate na sua canela e sai. Em lateral, bola para a seleção dos Estados Unidos. Começando o segundo tempo e é drama no segundo tempo. Tá valendo vaga nas quartas de final para pegar a poderosa Espanha. Bola para frente, Richards botou de canela para a linha lateral. Você está sentindo o clima do estádio em Seattle completamente lotado. Capacidade, Agrela, para quase 70 mil espectadores, é isso, Agrela?
29: Isso, mais precisamente 66.925, ou seja, quase 67.
17: Deve ter uns 78. 8 mil aí, 10 mil a mais.
29: É verdade.
17: Cheio, cheio, cheio. Bola para a esquerda, falta marcada, ataque da seleção dos Estados Unidos. Tillman tomou pancada, o somzão Bandeirantes mostra com todos os detalhes. Michel Lopes, mesa de som, com Caíme Martins, Roberto Dias da central técnica. Pro meio, Giovanni Reina, tentou para trás, a bola para tentar no meio, trava a defesa. Volta aqui atrás ainda para recompor a marcação, Vanaken para a Bélgica. Do que domina, abre a bola pro meio, intenta o passe lá do esquerdo ainda. Trossard fechou, ele prefere o passe para a direita. Castanho, um pouco mais tranquilo ali. Tem pressão e é natural que tenha pressão do time da casa. Na direita a bola voltou para a seleção da Bélgica. Vem para buscar esse passe do Quebec, que tocou na ponta errado. Passe ruim aqui na ponta, tocada para fora de graça aqui pelo Raskin, lateral de graça para o time dos Estados Unidos, que já joga pelo meio do campo. Vem Reina, no que domina, procura alguém pela meia direita. Na ponta, Tillman com ele. Já fecha pela meia direita. Na direita, bem aberto, pedindo a marcação por dentro. Ele não passa a bola pela beirada do campo ainda. Recomeça com o zagueiro. Volta a bola com Richards, que toca de volta pelo meio campo. Reina se projeta na meia esquerda. Ele já lança esse passe. Tim Ring dá para Reina. Já limpou o primeiro marcador. Serve atrás o passe. Ela fica do lado esquerdo. Ataque da seleção da casa. Richards cruzou para o gol de cabeça. Bate no Malto McKelly, fica na grande área, defesa tenta rachar por aqui de cabeça, volta Vanaken para tomar, tenta Richards, ganhou, recebeu de volta a bola no fundo, no passe do McKelly, vai no fundo Richards, a torcida toda se empolga para empurrar o time atrás do empate, 2-1 Bélgica, protegeu, ganhou, vira Adams pela meia direita ainda, para buscar esse lado sozinho, Tillman domina, recua, dá Richards, que abre a bola para a esquerda, com Tim Ring, Ring toca pela meia direita, busca Pulisic, isolado, se ele não buscar a bola, vai morrer de fome, dá no meio, recebe de volta Tillman, passe travado, vem Richards, dá um bicudo e manda a bola para longe, direto à linha de fundo. Pulisic, que é o bom do time, Léo Gens, ele sai aqui da área para buscar a bola, tá todo instante tentando pegar na bola, tá bem marcado e não tá rendendo aquilo que se esperava dele, hein, Léo?
1: Tá sumidaço no jogo, Canhão, Pulisic, bem abaixo do que foram os outros jogos, desse que é o principal nome da seleção norte-americana. Agora acho que os Estados Unidos ganham um armador melhor, que é o Reina, o 7. Pode ajudar na articulação, o McKinney vai jogar mais pelo lado direito agora. A ideia do Pochettino é retomar o meio campo, setor esse que a seleção norte-americana foi totalmente superada no primeiro tempo pela Bélgica.
17: 4 minutos do segundo tempo e vem de volta o time da casa, domina a bola para a ponta esquerda, essa abertura feita nesse lado por aqui com o Pulisic, que recua, ele recua a jogada e volta para Richards, ele toca para o zagueiro, um zagueiro para o outro, devolve por dentro o lado esquerdo ainda, para tomar a frente com Tim Ring, Ring já toca de volta esse passe lado esquerdo na beirada, Tillman por aqui, encara o adversário, chamou para dançar o Castanho, limpou, enfiou na ponta, belo passe no fundo para chegar, para cruzar para o gol, né, quem domina. Reina, pressionado, entrega atrás outra vez a bola para Reina. Reina prefere a inversão, atravessa para o outro lado para tentar tomar a frente em Freeman. Ganhou até com o chapéu, chuta, ela bate no Trossard. Trossard recompõe a defesa, perdeu, bate no pé do Reina, volta a bola para a direita. Pulisic corre atrás da bola, sim, a defesa atrás. De Kuyper tira, bota essa bola para frente no contra-ataque. E ela volta fácil para a marcação da seleção dos Estados Unidos. Em Seattle, a bola rola, o relógio não para. 5 minutos do segundo tempo. A Bélgica ganhando vaga para as quartas de final na frente. 1 Estados Unidos, 2 para a Bélgica, Pedro Coin.
6: Um gol já nos acréscimos do segundo tempo. Hoje a Espanha se classificou contra Portugal às quartas de final da Copa do Mundo e se juntou a Noruega, Inglaterra, França e Marrocos como as seleções já classificadas.
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17: Na direita, jogada vem Bélgica, Luke Bach para cruzar para o gol. Tim Green chega primeiro e bota essa bola para escanteio. Agrela.
29: Boa, bom corte ali do time. Vimos capitão da seleção dos Estados Unidos, que se não tivesse por lá, a bola vinha para dentro da área. O terceiro escanteio da Bélgica na partida, o primeiro nesse segundo tempo. Vem bola na área estadunidense, Canhão.
17: 6 minutos do segundo tempo, tem escanteio para cobrança na primeira trave. O desvio, defesa corta, a bola voltou fora da grande área para a direita ainda. Luke Bacchio aqui, cortou para a canhota, levantou no gol, subiu para pegar Matt Fries. É do goleiro, 10 e 15 da noite, marcando o quinto sinal Bandeirantes, hora de Brasília. Pega a bola Fries, com as mãos já entrega aqui do lado esquerdo. Tillman se apresenta, volta esse passe, recomeça o Adams recuando. Dá atrás com a defesa feita, com o Tim Ream dominando. De volta a bola para Adams de novo. Aí são dois da Bélgica na pressão. Ele sai da marcação do Dequetelel e já toca para o outro zagueiro. Vira a bola para Richards, conserta a liberdade, caminha, puxa a marcação pela meia direita. São 6 minutos, 30 segundos do segundo tempo. Vai passando para as quartas de final a seleção da Bélgica, mas tem muito jogo pela frente. Jim Green já vira a bola, lado esquerdo, Robson vai pra dentro por aqui, Pulisic fecha, Balogun ao lado, Pulisic limpou, travado por trás na hora do chute pelo Tillemans, arbitragem não pega a falta, pareceu volta, hein? Recuperação, volta para Giovanni Reina, buscando bola com o time da casa, tentando, chia o torcedor no estádio em Seattle, Pulisic caído, a jogada seguiu ainda, tá com ela, Tillman quer jogar, mas o outro vai parar o jogo agora. Vai lá o Adam Mohamed e o Pulisic no chão. Fiquei com a impressão que do outro lado do oceano, que ele foi travado, mas o outro vinha do lado, Agrela.
29: É, mas eu também fiquei com a impressão daquele famoso calçado, né? Foi calçado, o Pulisic, ele foi pra batida, acabou chutando o pé do Tillemans. Mas na verdade, o Canhão, o Tillemans chegou antes, né? Chegou antes na bola e o Pulisic acabou chutando o pé esquerdo. Então ficou caído, deve ter doído bastante. O Pochettino reclamou bastante, o Tillemans pediu pro jogo parar pro atendimento do Pulisic. Mas a falta não foi marcada, então segue 2-1 para a Bélgica, apesar da reclamação dos estadunidenses. Viu,
17: Canhão? Um papo aqui com o meu querido Léo Gens, nós ex-jogadores, craques que fomos, né, Léo Gens? Na nossa linguagem, o cara chutou um toco aí, né?
11: Foi exatamente. Isso,
17: né? Lembra quando a gente jogava?
11: Exatamente.
17: Eu não lembro, não.
11: Nada a marcar.
17: E vem de novo o time dos Estados Unidos para tentar empatar, são 7-8-8, agora 8 segundo tempo. Vem o zagueiro, domina aqui na ponta, Richards faz a inversão, dá no meio do campo com Adams fechando com McKennie, ele lança a bola para Tim Green, que entrega na esquerda no apoio Robson, dá no comando para Balogun, de cabeça a defesa, tira desmanchada, voltou a Richards, dominou, caminhou, adiantou, perdeu a passada e fica sem a bola para tomar a frente, põe o pé, tira aqui atrás e bota para frente a marcação contra o Sar. A pressão do time dos Estados Unidos é intensa. E vem de novo, domina Adams na direita, fechou no fundo na grandeira, domina de canela, Alex Firmino, a bola sai pela linha de fundo. Passe maravilhoso, mas o domínio de canela do Freeman perdeu a chance, o time dos Estados Unidos. Agrela.
29: É, e foi aquela famosa fatiada, já que a gente está nos Estados Unidos, slice, que baita bola do Tyler Adams realmente, mas aí faltou qualidade pro Freeman. Tem um gol nessa Copa do Mundo, joga no Villarreal da Espanha, porém nessa aí foi mal, segue 2-1 para os belgas.
17: Vem a cobrança, tiro de meta, Courtois vai dar um bicudo, pé esquerdo, envia essa bola pro meio, para tentar Dequeleter, sobe de cabeça o grandalhão, sobe a defesa, tira Tim Ream, cai na meia, para Reina, puxando pela camisa, sai da falta, tenta driblar, sai de novo a falta, ganhou, já enfiou o lado esquerdo para Tillman no apoio, vem vem pela ponta esquerda, do que domina, tenta driblar, é caçado, tenta a tabela e devolve a bola, recua, começa com o Richards mais uma vez, 9 minutos e meio do segundo tempo, segue 2-1 para a Bélgica, avançando para as quartas de final, para pegar a poderosa Espanha, para trás do time da casa, com o zagueiro, domina Richards, caminha com ela pela meia direita, já enfia pelo meio campo ainda, Adams com ele, tem Richards pedindo, levantando o braço, ele abre a bola para Tillman, Tillman, lado esquerdo, encara a marcação do Castanho, do que domina, tentou, limpou, pé direito, vem no fundo Richards, para trás a bola, Adams de novo, pela meia, para Reina, na área, levantou, Balogun por aqui, ela quicou, mas saindo... Bandeira está marcando a saída da bola do Balogun. Ele chegou para pegar, mas não conseguiu. Agrela!
29: É, foi um balão forte demais, alta demais. O Balogun tentou evitar a saída, mas não conseguiu. Portanto, tiro de meta, segue 2-1, Bel.
17: Michel Lopes, mesa de som, com Caiane Martins. Roberto Dias na central técnica, marcando o Seattle. A bola rola, o relógio não para. 10 minutos do segundo tempo. A Bélgica está indo para as quartas de final. 1, Estados Unidos, 2 para a Bélgica, Pedro Coen.
6: Felipe Luiz, ex-lateral esquerdo da seleção brasileira e também ex-técnico do Flamengo, foi anunciado oficialmente hoje como novo treinador do Mônaco até o fim da temporada de 2028.
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17: São 10 minutos e meio, manda um abração para o querido Claudemir de Oliveira Andrade, o gigante Oliveira Andrade. Oliveiraço, nosso carinho para você, Oliveiraço.
11: Um abraço, mestre.
17: Primeira. Esse é nosso mestre, sempre bem-humorado, tranquilo. 11 minutos do segundo tempo. Reina para trás, a defesa prensa, volta na sobra para tomar de novo a seleção belga. Com Dekepeler que abre a jogada na esquerda para Vanaken. Vanaken domina, dá mais à esquerda para De Kuyper. Devolve a bola para Vanaken de novo. Ele recomeça na sua defesa, recuando. Mekelle, volta a bola, Mekelle para Courtois. 11 minutos do segundo tempo. Léo Gens, panorama do começo do segundo tempo. E aquele, né? Pressão dos Estados Unidos, que por enquanto não terminam com o 2-2, está 2-1 Bélgica.
11: Não, o goleiro belga Courtois ainda não trabalhou nessa segunda etapa. Gostei da mudança feita pelo Pochettino ao colocar o Reina, acho que ele preenche melhor o meio campo, mas a Bélgica ainda não foi ameaçada no jogo. O Canhão segue como a melhor seleção.
17: Tombou, o goleiro saiu mal, vem no meio, a bola livre, chute de longe do Vanaken.

0: mágica! Valakem! Saída esquisita do Matriz. Ele domina a bola quando tinha em cima dele o Dequetelé. Parecia que ele ia jogar tranquilo, sem ninguém. De repente, o Dequetelé dá aquele combate, ele se atrapalha todo. Na sobra, Valakem. Pé direito, a meia altura. Sem goleiro, ela vai no cantinho esquerdo para fazer o terceiro gol da Bélgica. Valakem no vacilo gigante do Matriz. 3-1 para a Bélgica. Ô Matriz, não tem jeito, tá feito. Deu o terceiro gol para a Bélgica. O goleiro dos Estados Unidos, Agrela.
1: E o Dequeteler participou de todos os gols da Bélgica na partida, enquanto o Vanaken participou de 2 dos Estados Unidos e agora do terceiro dos belgas. Num vacilo impressionante do Matt Fries, que esperou, hesitou e aí deixou o Dequeteler tocar na bola. Ela sobrou de frente para o Vanaken, que não foi por cobertura. Bateu de chapa no cantinho, chute seguro. Faz o terceiro da Bélgica, encaminha a classificação. E no momento em que tem mudança nos Estados Unidos, deixando o campo, Pulisic com a número 10, sai, portanto, o LeBron James do soccer e entra o camisa número 14 na equipe dos Estados Unidos, o Berhalter. Então deixa o campo Pulisic, entra o 10, Berhalter, enquanto a Bélgica tem 3 e os estadunidenses só tem um canhão.
0: Léo Geis, que vacilo gigante que pode custar a vaga do goleiro Fries dos Estados Unidos, Léo.
2: Um erro individual que pode comprometer a atuação da seleção norte-americana. A Bélgica segue melhor do jogo, mesmo depois das alterações do Maurice Pochettino, que fez mais uma agora, né, canhão? Agora, Christian Pulisic precisa comer muito arroz com feijão para ser o LeBron James do soccer. Essa é a verdade, canhão.
0: É verdade, não jogou nada. A gente falava durante todo o primeiro tempo, você voltou a falar sobre isso agora. Uma atuação pífia dele. Vem jogando o zagueiro do time dos Estados Unidos, 3-1 para a Bélgica. Lado esquerdo, na frente, esse passe, Robson para trás outra vez, vai devolução ao lado com o Tim Ray, que domina, volta esse passe ainda, Robson marcado, recomeça a jogada, ela bate na canela do Tim Ray, sai pela linha lateral, pelo jeitão, Léo Gens, os caras estão abatidos também psicologicamente, os jogadores da seleção dos Estados Unidos, hein?
2: Muito, e ele pode ter saído também por lesão, né, canhão? Ele acabou chutando o pé do Tielemans e a gente já vê todo o atendimento médico feito ao Pulisic, que certamente se machucou naquele lance envolvendo o jogador belga. Sai de campo para a entrada do Berhalter, que é um meio campista. Preenche ainda mais esse setor, o Maurice Pochettino, mas a vida da seleção norte-americana é muito complicada no jogo. A Bélgica faz a sua melhor partida sem Doku, sem Lukaku e sem Kevin De Bruyne. Como é o futebol, né, canhão?
0: E vem de novo o time vinho, o time dos Estados Unidos. Vai lá quem toma aqui atrás da sua defesa. Em Seattle, a bola rola, o relógio não para. Jogados 15 minutos do segundo tempo. Bélgica indo para as quartas de final. 3, Estados Unidos 1. Pedro Coin.
3: Pierluigi Collina, chefe de arbitragem da FIFA, sai em defesa de Rafael Claus após críticas do presidente dos Estados Unidos, que disse que o brasileiro não é um juiz confiável por questões do seu passado.
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0: E vem de novo o time belga para tentar tomar o time dos Estados Unidos. A bola bateu na barriga do Reina, reclamaram um toque de braço. Vanek foi para cima do árbitro, ele deixou seguir. Vamos lembrar que a Bélgica está ganhando a vaga, mas vai saber se amanhã não muda. Por enquanto, em campo, a Bélgica está ganhando. Tem jogo ainda, resultado pode ser outro, mas em dando Bélgica no campo, é bom esperar. 16 minutos do segundo tempo, domina Tielemans, Tielemans do lado para Reina, Reina para Tielemans, na frente pede essa bola, Berhalter, ele vira a jogada para o zagueiro, adiantado, Richards, dominou também a frente, tirou o comando, corta a luz do Reina e a bola ia passar na ponta para o Balogun, a defesa tira a bola, volta na sobra, que atrasa ainda para o time da casa, Adams toca para Richards, que devolve a bola para Adams de novo, pede Berhalter, ele caminha pela meia direita, no que deixa a bola pela ponta ainda, domina aberto para tentar cruzar Berhalter, tá marcado, chuta, bate na marcação, Berhalter vem na sobra, do que domina já adianta a bola, deixa para o Adams. Adams. Adams vira para Tim Green, lado esquerdo, mais na ponta esquerda ainda. Robson aqui, encara a marcação do Castanho. Chamou para driblar no fundo, entortou pro pé direito, pro esquerdo, pro direito, bateu para trás de novo pelo meio campo. Achou sozinho o Adams, enfiou no meio. Berhalter passou, passe é errado e é ruim. Tome contra-ataque agora da Bélgica. De Ketelaere puxa, dá na canhota essa bola. De Kuyper com ele, passou no comando para tentar a jogada, limpou, trava a defesa, ela vai direto para fora pela linha de fundo em escanteio. Trossard chegou, ela bateu desviada para fora, novo escanteio para a Bélgica, que vem no contra-ataque gigante, a grela.
1: E de novo com De Ketelaere ligando o contra-ataque, sendo a principal arma ofensiva desse time belga na partida de hoje. E o Trossard com toda a experiência, 31 anos, atual campeão inglês com o Arsenal, levou para a perna que em tese não é a boa, que a esquerda chutou, a bola desvia, escanteio lado esquerdo. O segundo da Bélgica neste segundo tempo, o quarto na partida, Canhão.
0: São 17 minutos e meio, segundo tempo, tem escanteio a Bélgica. De Kuyper cobra na área, Engoe. Lá dentro também, Mekelle, são zagueiros altos para Mekelle de cabeça, rebate, Tillemans tira da grande, a bola volta na esquerda, cabeceia Tillemans, dá de volta a bola pela ponta, não pega a defesa, rebate Tillemans, dá na ponta para tentar ganhar, tira Berhalter, toca no ataque, bola aberta para a ponta, na trombada para tomar, adiantado na Queen, ganhou na primeira bola, perdeu na sequência, a bola vai descer para fora pelo Mekelle, em lateral para o time dos Estados Unidos, já cobrado para Reina, na direita tentou adiantar o passe, na velocidade não deu certo. Bola desviada para fora, vai pela linha lateral, arremesso bola então pro time da Bélgica jogar com 18 minutos do segundo tempo. Léo Gens, opinião Bandeirantes, quando os Estados Unidos pressionavam para empatar o jogo, veio o terceiro da Bélgica, 3-1 para os belgas. Léo.
2: Pois é, a alteração do Pochettino era boa, a entrada do Reina. Só que isso rapidamente foi por água abaixo. Com um erro individual do Fries, o goleiro norte-americano, o Vanaken aproveitou e fez 3-1 Bélgica, a melhor seleção no campo. Se a Bélgica tem a sua melhor exibição dentro da Copa do Mundo, a seleção norte-americana tem a pior, Canhão.
0: E vende o novo time da casa para jogar com o zagueiro Richards. Fala, Grela.
1: O Pulisic está chorando bastante no banco de reservas depois de ser substituído. Ele é o quarto maior artilheiro da história da seleção norte-americana de futebol em Copas do Mundo. Tem 5 gols, não fez nenhuma nesta Copa ainda. Então está chorando bastante, sai de campo sem marcar nesta Copa. Se os Estados Unidos perderem, vai evidentemente ter deixado esta edição sem nenhum gol marcado. Mas está chorando bastante, aparentemente uma lesão no pé direito.
0: Richards para a direita, esse passe, linha de fundo, Freeman por aqui, já toca para Berhalter, devolve a bola, Alex Freeman recua, devolve ela, meu campo a Richards, do que domina, já abre do meio campo do outro lado para jogar Tim Ring, domina o capitão, tem na ponta Richards, caminhou, olhou, agora sim, lança a bola, aqui vai tentar o Robson para tentar pintar, recua, devolve a bola ainda, Berhalter passa no meio, pede Tillman também, ele devolve ela para o capitão, Tim Ring toca para o outro zagueiro, para Richards, deixa a bola para a meia direita, Freeman linha de fundo, peça aberta na ponta para tentar cruzar, Freeman levanta a cabeça, bateu desviada, a bola vai para fora em escanteio. Tillemans botou o pézão no escanteio, Estados Unidos na direita, Grela.
1: É, e o Tillemans é aquele famoso operário da bola, joga no meio campo, corre o campo inteiro e vai na linha de fundo para marcar. No momento, Canhão, em que teremos duas mudanças importantes, Doku e Lukaku em breve estarão em campo, os dois bancados hoje pela seleção da Bélgica.
0: 20 minutos do segundo tempo, escanteio Estados Unidos, 3-1 para a Bélgica. A Espanha está esperando o vencedor desse jogo. Lá vem a cobrança, fechadinho no gol para o alto. Toque de cabeça longe do Freeman. Direto, linha de fundo em tiro de meta para a seleção belga. Em Seattle, a bola rola, o relógio não para. 20 minutos e meio do segundo tempo. A Bélgica ganhando vaga nas quartas de final, está vencendo os Estados Unidos. 1 Estados Unidos, 3 Bélgica, Pedro Coin.
3: Após a eliminação portuguesa na Copa do Mundo, Roberto Martínez anunciou saída da seleção. O Portugal, a Federação Portuguesa, já tem um novo alvo, Jorge Jesus, ex-treinador do Flamengo.
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0: 21 minutos para tomar na frente a bola, Luque Bacchio na direita, 1-2, driblou, quando chegou para cruzar, deu um bicudo longe e mandou para fora. Agora que nós teremos as mexidas, 10h30 da noite, o quinto sinal está marcando a hora de Brasília. Léo Gens, e essas mexidas feitas já na Bélgica, que está ganhando o jogo e a vaga 3-1, Léo.
2: E aí, Lukaku e Doku podem entrar num outro cenário. Não foram titulares, já pegam a seleção norte-americana mais desgastada. Me parece esse o cenário ideal para que esses dois jogadores possam atuar. Meu palpite para sair, acho que o centroavante, o De Ketelaere, vai deixar o campo. E de repente o próprio Luque Bacchio, viu, Canhão?
0: Vamos lá para as mexidas. O Luque Bacu é um deles, né, Grela?
1: Exatamente. Gabaritou, como sempre, nosso Léo Gens, deixando o campo 14, Luque Bacu, para a entrada do número 11, o Jeremy Doku, jogador do Manchester City da Inglaterra. E aí, o De Ketelaer, como sempre,
0: gostou, não, hein?
1: O Léo Gens serve. Exatamente. Fez dois gols e agora fez careta também para o Rudi Garcia, que o tira de campo para a entrada do maior artilheiro da história da seleção belga, tanto em jogos oficiais, 94 gols, quanto em 92 gols, aliás, quanto em Copas do Mundo, Romelu Lukaku entrando na vaga do 17 de Ketelaer, quem é?
0: Ele não gostou muito não, também o cara faz dois gols, né, Léo? Só faltava ele, não, que lindo, maravilhoso, aí não, né?
2: Não queria ter saído, mas entra o Lukaku para jogar na mesma posição, é um centroavante de área, entra o Jeremy Doku para jogar do lado esquerdo, como ponta aberto, e o Trossard vai ser deslocado para o lado direito, canhão.
0: Sensação que eu tenho é que o De Ketelaer falou, pô, mas tá tão molezinha jogar aqui, pô, deixa eu fazer uns golzinhos aí. Devo parar no próximo jogo, a gente não vai continuar muito tempo, né, Léo? Se eu fazer mais uns aqui, dá mole hoje.
2: Tá vivendo um bom momento. Agora, é uma oportunidade interessante para o Lukaku, que se destacou ao longo da carreira por ser aquele tanque, né, canhão? Quando ele arranca com a bola dominada, é difícil pará-lo.
0: Ah, vai atropelando todo mundo.
2: Isso, e agora a Bélgica tem campo para correr.
0: Vai tentar o passo na ponta, passa, não tem. Freeman para pegar, recuperação, voltou, Trossard. Já toca, Lukaku domina. Doku dispara, ele tenta o passe pela meia ainda para buscar Tielemans. Vem para a bola, opa! Tomou a chegada daquelas aqui do Tilma, hein? Tilma vai levar uma lembrancinha do jogo? Não vai não, Agrela?
1: Ah, vai levar, cartão amarelo aplicado para ele, pegada ali no Tielemans. Esse é o Tilman dos Estados Unidos, que dá no meio do Tielemans da Bélgica. Capitão, e só uma informação corrigida, viu, canhão? O Pulisic, um gol somente em Copas do Mundo, não cinco, fez contra o Irã na Copa do Mundo de 2022, ele que já está no banco substituído pelo Maurício Pochettino.
0: Bom, 23 minutos e meio, parada para a hidratação, 3-1 para a Bélgica. É pausa para a gente ouvir mais atentamente o nosso querido Léo Gens, o comentarista Bandeirantes, de uma vitória até aqui, não é, Léo? Tranquila do time belga.
2: Bem tranquila, aquele 2-1 do primeiro tempo não refletia o que era o jogo. A seleção norte-americana voltou com uma troca para o segundo tempo, entrou o Reina, meio campista, bom jogador. A ideia do Pochettino era reforçar mais esse setor, só que logo veio o erro do Fries, o seu goleiro, um erro individual, a bola sobrou para o Vanaken, que empurrou para o gol vazio. 3-1, acho que esse é um resultado que mostra melhor o que foi a partida. Foi um domínio absurdo da Bélgica até aqui no jogo e agora o Rudi Garcia faz duas trocas. Coloca em campo Lukaku e Doku, duas das suas principais figuras, mas que não vinham fazendo uma grande Copa. Esse tipo de atitude que a gente espera dos técnicos. Não é uma medida popular tomada pelo Rudi Garcia, mas ele pensou no coletivo. E sem os seus principais destaques, a Bélgica tem a sua melhor atuação dentro da Copa do Mundo. Já a seleção norte-americana faz o seu pior jogo dentro da Copa, canhão.
0: Parada para a hidratação e tem gente tentando consolar ali o Matt Freeze, o goleiro da seleção dos Estados Unidos, ali no banco de reservas. Os reservas ali foram para conversar com ele, para tentar aliviar o Brad e o Turner, os goleiros reservas. Solidariedade até a página 2 também, né, Grela?
1: Exatamente, canhão, exatamente. Vai mexer mais uma vez o Maurício Pochettino.
0: Bem... Ed e o Turner, os goleiros reservas. Solidariedade até a página 2 também, né, Grela?
1: Exatamente, canhão, exatamente. Vai mexer mais uma vez o Maurício Pochettino. Vem aí o Ricardo.

0: pista, de repente o Tillman ou então o Adams, McKinney, são as duas possibilidades que tem o Maurício Pochettino.
1: Ele tem o McKinney e o Tillman pendurados com o amarelo, né?
0: Isso.
1: Pode ser uma saída.
0: Ele pode sacar um dos meio-campistas, coloca o Pepe junto com o Balogun dentro da área da Bélgica.
1: E aí, perdendo por 3, vai escancarar, pode perder por 4 ou 5, é a mesma coisa.
0: Tanto faz, tanto faz.
1: Pepe vem aí, já já alteração, depois da parada para hidratação, né, Grada? Pelo jeitão não vai ser agora não, né, o Pepe?
2: Isso, vai esperar mais um pouquinho depois dessa parada aí, viu, Canhão?
1: Cobrada a falta para a Bélgica, inversão é feita, Freeman domina para o time dos Estados Unidos, tenta o passe para Balogun no meio, rolou do ladinho para tentar, finta, perdeu! Não chega McKinney, a defesa recupera atrás com a seleção belga jogando, Doc fecha aqui, recuando, voltando bola, entregando pela ponta para De Kuyper, enfia de volta essa bola para a ponta esquerda, na aproximação com o Raskin chegando por baixo. A defesa corta e manda para fora com o Richards. Agora sim, alteração no time dos Estados Unidos.
2: Agora sim, Canhão, vamos lá. Preparado para entrar o número 9, o Ricardo Pepe, para a saída do Adams com a 4. Então ele realmente tira um jogador de meio campo, mas nenhum dos amarelados. Seguem McKinney e Tillman em campo. Sai o 4, Tyler Adams, jogador do Burnham, para a entrada do 9, Ricardo Pepe, que atua no PSV, como eu disse antes.
1: Ô, Léo Gens, mais ousado do que a gente imaginou, né?
0: Isso, ele tira o Adams, que é o primeiro volante dessa seleção norte-americana, para colocar mais um centroavante, que vai fazer companhia ao Balogun no comando do ataque. Vai jogar num 4-2-4 agora essa seleção norte-americana, Canhão.
1: Balogun na direita, ganhou do 2. Chega o carrinho por baixo, Ngoi colocou para fora, para a linha lateral. Arremesso, bola, ataque do time dos Estados Unidos. 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Por dentro, o passe do Robson, tentou fura aqui no meio, não pegou a bola. Tillman, recupera a Bélgica, bola pro meio aqui pra tentar, e lá vem Lukaku, na trombada, Tim Green deu de joelho sem querer pra trás, tira com o pé, o goleiro, Martin Fries, acho que ele vai dominar agora pra brincar, não vai não, tocou na ponta esquerda, vai aliviar com o Robson, recua pro goleiro, Fries, pequena área, pé direito, enfia a bola pra direita, forte o passe pra Freeman, Freeman bota no peito, adiantado, Doku daquela pressionando, ele para, gira, domina e devolve pelo meio campo, pra sair jogando um pouco mais atrás aqui com o Berhalter, ele enfia a bola pra ponta esquerda, vai descendo o apoio Robson, no que domina, bota na coxa, pareceu sair com a bola pela linha lateral. Pareceu não, saiu mesmo. Dominou na canela, a bola bateu na coxa e depois ela foi para fora pela linha lateral. 28 minutos e meio, segundo tempo. 3-1, a Bélgica indo para as quartas de final. Mesmo com a atuação de hoje, Léozinho, a Bélgica tá legal, a gente tá gostando, mas contra a Espanha não adianta, né?
0: É, contra a Espanha é outra conversa, Canhão. Uma das favoritas ao título
1: dessa Copa.
0: O que
1: tem que fazer para ganhar? Não ir, por exemplo? Para não apanhar?
0: Ó, difícil. Eu, sinceramente, não consigo passar o caminho para o Rudi Garcia, para que ele avance dentro da Copa do Mundo. É muito difícil. A seleção belga deve ser eliminada, sim, pela Espanha.
1: É, mas já que tá, vai lá, vai jogar, né? Tillman tentou na grandeira, bola recupera a defesa aqui atrás, volta para a Bélgica, trocando passes na sua defesa, completamente aberto, sozinho. Recuada a bola para a direita, ainda para sair jogando. Tentando bater na frente, vai lá, quem tomou a porrada, caiu. Falta do Tillman. Tillman reclama, não sei do que ele tá reclamando. Deve ser do time dele, né, galera? Que a falta ele fez.
2: É, fez, já tem amarelo, mas não foi falta pra segundo amarelo, não. Aquela famosa falta, Canhão, da irritação. As coisas não estão dando certo, e aí ele vai lá e faz a falta no campo de ataque, com um jogador lá longe do outro gol. Então, falta de irritação marcada. Vem Courtois pra cobrança sem pressa alguma. 3-1 Bélgica no placar.
1: Courtois levanta essa bola à frente para subir de cabeça no Lukaku. Doku fechou por aqui. Doku ganhou, insistiu, tá na área, na trombada. Ela bateu no Freeman e escanteio. O Doku tá dizendo. Ih, o árbitro deu tiro de meta. O Doku olhou um arregalado, olha para ele. Até o Freeman, que estava na bola, tinha certeza que era escanteio, Agrela.
2: É, pois é, foi uma boa jogada, uma boa estocada na frente, mas foi escanteio, claro.
1: Nossa.
2: O Freeman tocou na bola sem querer, né, Canhão? Na passada ele se confundiu, acabou dando um escanteio que não foi marcado pelo árbitro. Então, tiro de meta já coberto.
0: E aí, né, Canhão, o VAR não pode entrar em ação.
1: Ô, Léo, mas podia corrigir também, Léo. Você não pode corrigir uma coisa, não pode corrigir outra?
0: Segundo a regra atual, não poderia. Acho que deveria, mas não poderia nesse caso, né?
1: Eles fizeram, acho que a coisa é pela metade nesse aspecto. Já que corrige quando é, corrija quando não é. Faz tudo certinho, né? Em Seattle, a bola rola, o relógio não para. 30 minutos e meio do segundo tempo. A Bélgica indo para as quartas de final para encarar a poderosa Espanha. Está vencendo um Estados Unidos.

0: Parabéns para a Bélgica, Pedro Coen.
1: Hoje foi dia de futebol brasileiro. Na Série B, dois paulistas entraram em campo. O Botafogo de Ribeirão Preto venceu o Avaí por 3-1. O São Bernardo viajou e perdeu para o Vila Nova pelo placar de 2-1.
0: Vila Nova de Goiás, o time do Alessandro Awad, do Theo também, do Theo José, grande Theo José, torcedor fanático do Vila Nova. 31 minutos e meio, segundo tempo. Que pegada tomou o Robson, deu aliás o Robson aqui do lado direito no Castan, hein, Grela? Cartão?
2: Ah, cartão não foi aplicado, mas foi quase, viu, Guilherme? Porque foi aquela pegada na chegada atrasada, quase veio o cartão. A preferência do Adam Mahmoud foi não aplicar, mas poderia sim. Então, por enquanto, de punidos com cartões, somente o McKinney e o Tillman.
0: Tillman domina, faz uma graça. Opa, tomou uma banda aqui, caiu. Tem falta no Tillman. Foi cheio de gracinha na frente do Varaken. Ele já com pressa, levanta-se, cobre a falta. Vai no meio para Berhalter. Berhalter domina para o time norte-americano. Enfia na esquerda essa bola. Muito alta, mas saiu com a bola pela linha lateral aqui, hein? Tillman dominou, passou a linha, né, da grelha, é isso?
2: É, passou. Tem limite, né, Canhão? Dominou já fora do campo, até tentou mantê-la dentro das quatro linhas, não conseguiu. Segue 3-1, Estados Unidos dando tchau dentro de casa.
0: Terminando o jogo em Seattle, também de volta João Paulo Capelanes, da maior rede de rádios do Brasil. 32,5, segundo tempo, recuada que atrás da defesa, tenta a finta, toma a reina pro time dos Estados Unidos, para Tillman, chuta a bola, vai desviada, bate no pezão aqui do Banaken. Lateral ainda, ataque pro time da casa, para cobrar. Já com pressa, Robson, parece meio conformado. Ih, rapaz, o seu Adam Mohamed tá dando uma enquadrada no time belga aqui atrás. O que fizeram, Agrela?
2: É, primeiro com o Balogun, depois com o Ngoi, né? Como eu falei, o Ngoi não desgruda do Balogun. E aí ele falou pros dois pararem de se estranhar por ali. Só tem que tomar cuidado com o Trump, né? Porque se fizer alguma coisa pro Balogun, o Trump entra em ação.
0: Pois é, bola para Richards, domina pelo meio campo ainda com o time, tentando jogar, o time dos Estados Unidos vira para Freeman, Freeman de volta a bola, para Richards de novo, temos 33 minutos do segundo tempo, dá no meio, Berhalter, toca a bola para Reina, de volta essa bola para meia direita, Berhalter enfia para o comando ainda, calcanhar, tenta o toque, vira a bola para direita ainda na marcação com dois em cima, tentou limpar Freeman, linha de fundo, balançou, devolveu na bola pela ponta do Adams, Freeman de novo, recuou, na área a bola, Adams levantou, defesa tenta, rebate de cabeça, Pepe atrás, ajeitou, bateu, fora! Berhalter dominou, mandou um canhão, ela passou até perto do gol, animando a torcida, Grela.
2: A terceira finalização estadunidense neste segundo tempo e passou muito perto do Berhalter, que chama a torcida, pede animação, tenta uma sobrevida neste segundo tempo, passou realmente muito perto, Courtois com 2 metros, se esticou todo, não chegaria, segue 3-1, Belcha, Canhão.
0: O time dos Estados Unidos demonstra estar vivo no jogo, querendo alguma coisa, hein, Léo Gens?
3: Primeira boa chance norte-americana nessa etapa final, e se tá difícil de entrar na defesa da Bélgica, chuta de fora, foi o que fez o Berhalter nesse lance.
0: Para a ponta essa jogada para tentar atacar a seleção dos Estados Unidos. McKinney caiu. Caiu, tem vaia da galera querendo uma falta que o seu Adam Mohamed não marca, Grela.
2: Exatamente, ficou caído no chão ali o McKinney. Agora o interessante é, primeiro, Kevin De Bruyne segue sentado, não entra no jogo. E a torcida norte-americana é totalmente diferente, o estilo de torcer, né, Canhão? Nem parece futebol, mas estão gritando por lá.
0: No meio essa bola para Lukaku, tomou pancada, é fortão, voltou o Vanaken, vira a bola para a direita, belo passe, linha de fundo, trouxeram aqui, ele contra Robson, briga, Robson toma, ganha, já enfia no comando, vai tentar a jogada pela ponta esquerda, domina Pepe, Ricardo Pepe, 1, 2 dribles, tomou o tanque por trás, é falta aqui, hein? Não tinha vantagem não, a torcida chiou e jogou com razão, arbitragem nada, marca a bola, volta para a seleção da Bélgica, domina e vem à frente adiantando essa bola para a ponta esquerda em Seattle, a bola rola, o relógio não para. 35, segundo tempo. Bélgica indo para as quartas para pegar a Espanha. 3, Estados Unidos 1, Pedro Coen.
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0: Capitão da seleção dos Estados Unidos deu cartão pro árbitro agora, galera. Você viu ali?
2: Foi, chamou na chincha, começou a gritar com o jordaniano por ali. E ele aponta, né? Lá no ataque você não aplicou pra gente, agora é pra eles. Vem, Bélgica.
0: Você sabe que eu achei que ele tinha apontado a tribuna como... Olha lá, quem tá vendo o jogo? Olha lá, quem tá lá, ó. Tá vendo?
2: Toma cuidado com o homem, né?
0: Ó, quem tá vendo o jogo lá, você toma cuidado. 36 minutos do segundo tempo. É lateral defesa pros Estados Unidos. Robson bota na ponta, a bola passa aqui pelo meio, pega Tielemans. Cai na ponta, Pepe pra pegar, não pega. Trava atrás e ganha Tielemans. Levantando a frente, 10h45 da noite. Balogun na esquerda. Ganhou do Mekeli pra fazer, bateu. Courtois, tomou pra frente, volta, Mekeli, se levanta. Já toca a bola para a direita ainda para tentar a frente à defesa. Ela passa pela marcação, sai pela linha lateral. Trabalhou até que enfim com 36 minutos, Courtois, Grela.
2: É, e nessa aí nem o Trump para fazer passar do Courtois, porque realmente é um paredão e joga demais. 34 anos, 2 metros de altura. Um dos maiores goleiros da história do futebol parou o Balogun e mantém a diferença de 2 gols no placar, 3 Bélgica, 1 Estados Unidos. Canhão.
0: Léo Gens, é o time da casa que cresceu muito, a Bélgica que tá bobeando, hein, Léo?
3: E erro do Mekeli, erro individual pro Balogun sair na cara do que pra mim é o melhor goleiro do planeta. Vai precisar fazer mais o Balogun se quiser superar o Courtois.
0: E vem ele na direita, no fundo, Freeman pra cruzar pra grande área. E a bola botou pra escanteio aqui, a defesa... Tocada para a linha de fundo, o escanteio, Estados Unidos, e a torcida vem junto, a Grela.
2: É o segundo dos estadunidenses nesse segundo tempo. O Mekeli estava ali, tirou de letra, conseguiu o toquinho para fora, linha de fundo, lado direito. Vem bola na área da Bélgica aos 43 desse segundo tempo. 37 minutos.
0: O que foi, garoto? Fugiu da aula de matemática?
2: É, pois é, eu sou ruim com isso.
0: 37 segundos, depois escanteio para desviada, cortou a... Subiu, um abraço para pegar essa bola tranquilo dentro da pequena área. Ou a Bélgica segura essa pressão, Léo, dos Estados Unidos, ou lá vai tomar o segundo gol e ainda tem jogo, muito jogo pela frente, hein?
3: Tem jogo, mas eu acho que a Bélgica se defende bem na partida, Canhão, e a gente viu há pouco o Kevin De Bruyne no banco de reservas. Não acho que ele vai entrar. Não é jogo pro De Bruyne, você teria que sacar um volante para colocá-lo. O Vanaken já entrou nessa vaga de meio campista mais avançado, de meio armador. Então acho que o Kevin De Bruyne hoje não será utilizado pelo Rudi Garcia.
0: 38 minutos, cobra falta com pressa o time dos Estados Unidos. Bola com o zagueiro, já tentou passe pelo meio, Richards. Já abre a bola para a ponta esquerda. Mekin fecha aqui, marcado pelo Vanaken. Já lança a bola para a ponta esquerda. Reina por dentro para buscar Pepe. Tinha Freeman, prefiro recomeçar a jogada da Berhalter. Levanta na área, a bola muito alta. Fecha Robson, cabeceou no meio, porque ele rebate a defesa, engole o zagueiro. Dá um bicudo e manda a bola para fora pela linha lateral. 38 minutos e meio, 38 e 30. Lateral na grande área, essa bola vai chegar para tentar tomar a frente. O Balogun recuou, bateu na marcação. De bico ele via, bota essa bola para fora, que é defesa. Lateral ataque, Estados Unidos com pressa, já pega a bola, arremessa aqui na ponta. Tillman toca para Tim Ring, que dá para Tillman de novo. No meio, outro zagueiro levanta o braço, Richards toca a bola para Tim Ring. Ring toca a bola, dá Richards, desmarca-se na meia. Berhalter pedindo, devolve a bola. Tim Ring já vira a bola, ponta esquerda. Tillman domina, bate com ela, demora para passar. Torcida um pouco impaciente, 39, segundo tempo. Berhalter, linha de fundo, na canhota, aqui fechando Robson, limpou para tentar bater, ganhou do Castanho, mas perdeu na sequência a jogada. Trossard tomou para a Bélgica. Do que domina, enfia para frente, a bola vai desviada. Toca na marcação e sai. Não tocou em ninguém, não. Foi para fora direto no chute do Trossard. Já bateu com pressa o time dos Estados Unidos. Bola para a ponta esquerda. Giovanni Reina abre a passada na meia direita. Toca no meio campo. Richards tem Freeman pedindo. Caminhou, devolvendo na esquerda para Berhalter. Na grande área, Ricardo Pepe pede. Bola com fecha. Ele vira a bola para a esquerda. Robson cruzou para Pepe. Alto demais a bola. No peito, domina com categoria. Já joga à frente essa bola de Kuiper. Dá na ponta esquerda. Dominou por aqui Doku encara a marcação pra cima, do que domina, Freeman chegou, Carrinho, tomou, ganhou o Doku, dominou, rolou, Lukaku na área, limpou pra fazer, prensou, voltou pra Doku, tem Vanaken impedindo, Doku insistiu pra direita, Trossard, limpou pra canhota pra fazer, bateu, toca no peito do zagueiro Richards e entrar no ângulo, a defesa corta, voltou pra Trossard de novo, na meia lua da área, no que clareia, rolou pra trás ainda, pra tentar a aproximação pela ponta. 3-1 Bélgica, que continua atacando, tentando, pressionando, linha de fundo, para direita, essa bola aberta na beirada do campo, Castanho desce no apoio, domina, vem com liberdade, do que domina, ajeita, vai lá quem se apresenta com ele, ele recua a jogada, volta a bola pela ponta, para tentar na frente esse passe em lateral do campo, Raskin, fechou, dominou, tá na área, bateu para trás, passa por todo mundo, tira Freeman, alivia que atrasa a defesa dos Estados Unidos, ela volta na ponta para Castanho, Castanho para Vanaken, Vanaken volta a bola para Castanho de novo, girou, chamou a jogada, vai tentar, Ricardo Pepe ganha na trombada, Tilman pega a sobra, Estados Unidos ganhou, são dois em cima, perdeu a bola, limpo, limpo, aprudeu a falta do Castanho, que eu não vi a grela.
2: É, pois é, agora aquela falta também para parar o jogo, que não é tão boa assim para os Estados Unidos, e vai mexer duas vezes as duas últimas mudanças do Rudy Garcia, vem aí o Axel Witsel, jogador de 37 anos do Girona, ex-Atlético de Madrid, Borussia Dortmund também, além do 22, Salemakers, daqui a pouco os dois nesse time da Bélgica, Canhão.
0: Mais duas trocas no time do Pochettino, Léo Gens, para tentar, tá pensando em reagir, né?
3: Witsel ainda um remanescente daquele time de 2018, que eliminou inclusive a seleção brasileira naquela Copa, Canhão.
0: E vem de novo, lado esquerdo essa bola, linha de fundo, McKinney aqui, cruzou para Balogun, domina muito mal, engole o zagueiro, quem toma, já toca pelo meio campo com o Valak, já enfia essa bola para a ponta esquerda, decai pelo caminho com ela, em Seattle, a bola rola, o relógio não para. 42 do segundo tempo. A Bélgica avançando para as quartas para pegar a Espanha, ganha. Estados Unidos 1, 3 para a Bélgica, Pedro Coen.
1: E com essa vitória, a Bélgica vai se juntando à Noruega, Inglaterra, Espanha, França e Marrocos como os times já classificados às quartas de final. Os jogos das quartas serão, começam na próxima quinta, tem jogo sexta e também no sábado.
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0: Vai recuar a defesa aqui atrás da Bélgica, domina e devolve a bola a Mekelle. Dá para Courtois de primeira, entregando bola para Ngoy na meia direita, pressão dos Estados Unidos. Ngoy levanta na ponta, fecha aqui, toque na ponta, não chega para ele voltar a marcação para tomar a frente da defesa dos Estados Unidos. 42 e 30, a gente vai ter pelo menos uns 6 ou 7 de acréscimos. Tem jogo ainda. Também já duas mexidas no time da casa. Vai trocar também para responder. Pochettino, quem é que tá ali? 19 e 18, é isso, Agra?
2: Isso, exatamente. Então 19 que é o Haji Wright, atacante do Convent City da Inglaterra. Convent City da Inglaterra. E também vem a campo 18, Arfston.
0: Já duas mexidas no time dos Estados Unidos. Vai trocar também, Léo Gens, para tentar pelo menos fazer um segundo para respirar o time da casa.
3: E são jogadores de lado de campo. O Tillman, camisa 17, é um forte candidato a deixar o campo e de repente até o McKinney, o camisa 8 da seleção norte-americana, pode sair. A ideia é colocar quatro atacantes, dois bem abertos, mais os dois centroavantes dentro da área da Bélgica.
0: Vamos para as mexidas primeiro na Bélgica.
2: Vamos lá, Canhão. Então, deixando o campo, número 10, Leandro Trossard para a entrada do número 22, Salemakers. Deixa o 10. Trossar para a entrada do 22 Salemakers, essa a quarta mudança da seleção da Bélgica. Também vem a campo o número 6, o Axel Witsel, como o Léo Gens lembrou, remanescente daquela Copa de 2018, e deixa o gramado o 23, Nicolas Raskin, que deu assistência para o primeiro gol da Bélgica no jogo, marcado pelo De Ketelaere, que também já deixou o campo.
0: E os dois que saem da Bélgica saem praticamente quase que com o amparo de alguém para tentar chegar no banco e sentar para respirar, Léo.
3: Se desgastaram muito, o Witsel vai jogar como primeiro volante na vaga que era do Raskin, aí 6 por meia dúzia. O Salemakers não é um jogador de tanta velocidade contra o Trossard, é mais um meia para segurar um pouco a bola nesses minutos finais para a seleção belga. Vitória merecida até aqui, Canhão, 3-1.
0: 44 minutos e meio, segundo tempo. E a Bélgica vai tentar roubar essa bola. Volta lá do esquerdo ainda para o time da casa. Linha de fundo. Robson levantou a cabeça, cruzou para ninguém. A bola atravessa, ela fica para De Kuyper do outro lado. Do que domina, já bota nessa ponta para Doku. Doku domina. Do que domina, vai ter que recuar. Prendeu a jogada, recuperar a jogada e voltando pelo meio campo ainda. Começa. Vai lá quem pede. Enfia pela ponta. Fecha Witsel. Sobe no alto de cabeça. Rebate a marcação com Richards. Cai no meio ainda. Vai tentar a jogada. Domina Tillman. Tillman recua. Sai atrás. Traz com o Tio Raymond, domina. Lá vem o zagueiro com quase 45. Já as duas mexidas no time dos Estados Unidos. As últimas duas. Vamos entrar nos acréscimos. Vem os Estados Unidos com Tillman pela meia direita. Recua, Berhalter com ele. Vira o passe, ponta esquerda para Robson. Linha de fundo, de volta a bola para Tim Ring. Vem o capitão, vira
2: mais
0: o passe.
2: Quatro.
0: Berhalter, só quatro? Com tantas paralisações e a parada para hidratação, Léo? Não é só para quatro não, hein?
3: É, tem... ao longo dessa Copa do Mundo tivemos...
0: Ele deu só a parada para tomar água também, viu?
3: Acréscimos mais generosos, digamos, né, Canhão?
0: Eu não queria uns 10, mas pelo menos uns 6 ou 7, imaginava. Mas também não é motivo para amanhã alguém ligar para mandar suspender.
3: Não.
0: Né? Tá bom, vambora. Lá vem no meio para tomar Giovanni Reina. Na direita, Freeman vem o lateral para tentar fazer o segundo time dos Estados Unidos por dentro do passe. Corta a luz do Balogun para ninguém do time dele. Ela fica na marcação com a defesa. A chegada Vanaken, toca a bola para a esquerda. Doku aqui no meio, tá pedindo bola, levantando o bração. O Doku pediu a jogada, seguiu pela ponta, recua, tomou porrada. O Doku aqui, Tillemans vira a bola pra ponta esquerda. No meio, o Lukaku levantando o braço, querendo fazer o gol dele. Tá lá, tentou a fita, perdeu essa frente, a jogada, volta a marcação com o Salem Marques pedindo. Ele dá a primeira fita, mas perde na sequência. Recuperação, volta pro time da casa, que vai tentar atacar McKinney. McKinney vira a bola pra esquerda, não apoia o Robson. O que domina, vai tentar a jogada. Ricardo Pepe em curso, ele cruzou pra Balogun de cabeça, rebate a marcação com a defesa. Toca de cabeça à frente, ganhando no alto. Robson para a direita ainda. Vem na sobra defesa para brigar aqui o Berhalter. Vai no meio. Witzel chegou, tentou dominar, tentou jogar e tomou o tranco. É falta marcada. 46,5. Estão aqui na beirada do campo os dois que devem entrar. A gente imagina que devam entrar no time da casa, né? E agora?
2: Isso, agora mesmo, Caio. Então, deixando o campo. Balogun com a 20, nem deveria ter entrado, essa é a verdade. Também o Robinson com a número 5 para as entradas de Haji Wright com a 19 e do Arfstein com a 18. Viu, Caio?
0: Arfstein e Wright no time dos Estados Unidos com 47 minutos, velho.
3: Só 2 minutos para eles. Troca o lateral esquerdo, Maurício Pochettino. E saca também o Balogun, que não teve uma grande atuação, para a entrada do Wright. O Wright vai fazer companhia ao Pepe no comando de ataque da seleção norte-americana.
0: Ou seja, o Klaus estava ajudando o time dos Estados Unidos, né? Tá vendo? Aí o Trump foi se meter. Quem esse Trump acha que é? Lukaku na área, dominou, ajeitou, girou, bateu! É gol! Gol! Bélgica! Lukaku não pode brincar na área com esse cara, não. Ele é grandão, portão. Zagueiros jogavam sozinhos, ele foi lá, ficou no meio, como quem não queria nada, ele queria só a bola. Só isso. No que domina, gira e bate de pé direito. Bota no cantinho esquerdo no gol do Matt Fries para fazer o 4º gol da Bélgica. A Bélgica se classificando, se não houver nenhuma interferência, para as quartas de final para pegar a Espanha. 4 para a Bélgica, 1 Estados Unidos. O Fries não tem jeito, tá feito. Não dá para bobear na frente dele. O Lukaku tava ligadão. Foi lá para fazer o 4º gol, Agrela.
2: É, Canhão. E they are all sleeping. É isso que vai dizer a torcida norte-americana em relação a este jogo. Porque todo mundo dormindo. E não se pode dormir. Não se pode vacilar à frente de Romelu Lukaku. 8 gols em Copas do Mundo. 93 com a camisa do seu país. O maior artilheiro disparado da nação belga. Coloca de vez a Bélgica nas quartas de final da competição. Ele sim, deveria ter entrado, entrou e como sempre marcou. Agora a Bélgica tem 4. Ele dança, Lukaku, dança com seus companheiros, homenageia o Onaná e coloca a Bélgica nas quartas. Bélgica 4, Estados Unidos só tem um, Canhão.
0: Pra acabar com o jogo, Léo Gens, 4-1 Bélgica.
3: Gol de Lukaku, que na temporada pelo Napoli não soma 70 minutos. Não fez um jogo inteiro. Conviveu com lesões a temporada toda, até chegar na Copa do Mundo e se tornar um reserva dessa seleção belga. Entrou na segunda etapa e guarda o 4º gol da Bélgica no jogo. Resultado merecido, Canhão.
0: Apita Adam Mohamad, termina em Seattle. A Bélgica goleia, atropela os Estados Unidos. A Bélgica pega a Espanha nas quartas de final. 1 Estados Unidos, 4 Bélgica. Alô, João Paulo Capelanes.
5: Alô, Rogério Assis, que delícia, gente. Gostosinho. Passaram vergonha dentro do campo tomando essa goleada. E fora de campo, pro planeta inteiro ver o maldito tráfico de influência. A canetada pro Balogun jogar mancha a Copa do Mundo. e mancha, obviamente, a seleção norte-americana, que não precisava disso. Ainda contou com o seu jogador principal e, mesmo assim, toma de 4, vai embora para casa, não. Já fica aí nos Estados Unidos, mas fora da Copa do Mundo. Vamos lá, Guilherme Agrela. Bélgica e Espanha na próxima fase da Copa do Mundo FIFA 2026. Vamos lá!
2: É isso aí, Capela. Na próxima sexta-feira, dia 10, às 4 da tarde, no horário de Brasília, no Los Angeles Stadium. Portanto, Bélgica e Espanha, quartas de final. A Bélgica, mais uma vez, tentando aí fazer história, a melhor campanha na Copa do Mundo em 2018, quando foi terceiro lugar, e agora tenta, né? Depois de parar na fase de grupos na Copa passada, consegue aí atingir uma posição muito boa na atual edição do Mundial de Seleções. Lukaku, o Capela, 3 gols nessa Copa do Mundo, dançou, inclusive, dançou na cara do Donald Trump, dá pra dizer, e homenageou o Onaná, que saiu no primeiro tempo, viu, Capela? E voltou no segundo de muleta, com uma proteção na perna direita. A gente havia falado que era o joelho esquerdo, não, aparentemente no joelho, na perna direita mesmo. Lesão que preocupa bastante do volante do Aston Villa, inclusive companheiro do seu jogador de seleção, o Tielemans, capitão na partida de hoje. Pelo lado estadunidense, muito choro, muitos atletas chorando, já os belgas felizes. Sexta-feira tem clássico Espanha e Bélgica aqui na Bandeirantes. Capela.
5: Maravilha, olha só o que é o futebol, Léo Gens, atenção, hein? Já abri já o apito final, mas o futebol é muito maluco, né? Eu tava amando assistir a seleção norte-americana, torcendo de verdade para que os caras pudessem chegar nas oitavas, nas quartas, eventualmente numa semifinal. A gente sabe que é difícil, mas eles estavam, acho que a palavra encantando é muito forte, mas estavam jogando bem, com nível de atuação, time organizado pelo Pochettino, talentos individuais como o próprio Balogun citado aqui por mim mais cedo. E eu tava odiando ver a Bélgica jogar. Uma seleção sem sal, a tal da geração belga, que não existe mais, é que muitos jogadores da Copa passada já pararam também. Tem aí o último dos moicanos, De Bruyne, Lukaku. E aí, simplesmente, uma canetada, uma virada de mesa, uma postura covarde por parte da FIFA, por parte do Gianni Infantino, fez o jogo virar. Os Estados Unidos, obviamente, o norte-americano torceu para o time da casa. E o mundo apoiou e certamente está vibrando com a seleção belga, que vence por 4-1 e faz a seleção norte-americana passar vergonha fora e dentro de campo também, né, Léo Gens?
3: Pois é, Capela. É, a seleção norte-americana fazia uma grande Copa do Mundo, vinha jogando bem sob o comando de Maurício Pochettino. Acho uma vergonha o Balogun ter atuado hoje, e aí a seleção belga ganhou a torcida do resto do mundo, digamos assim, como você trouxe pra gente. E se a seleção norte-americana hoje ela teve a pior atuação dentro da Copa, a Bélgica teve a melhor. O Rudi Garcia foi corajoso, tirou o Doku, tirou o De Bruyne e tirou o Lukaku, os três principais jogadores, deixou os três no banco, para escalar um time melhor, um time mais compacto, um time que foi mais coeso, capaz de superar essa seleção norte-americana. Foi a melhor atuação da Bélgica dentro da Copa do Mundo. E a gente falou no intervalo que o placar não refletia o que era o jogo, porque era só uma vantagem de um gol. Naquela altura, o placar marcava 2 gols para a Bélgica e só 1 para a seleção norte-americana. Eu acho que agora o placar reflete bem o que foi o jogo. 4-1, a Bélgica amassou a seleção norte-americana. A Bélgica abriu o placar no primeiro tempo. Os Estados Unidos chegaram ao empate numa cobrança de falta com desvio do Vanaken, e esse desvio matou o Courtois. Logo na sequência, a Bélgica conseguiu fazer 2-1, 2 gols do De Ketelaere, o centroavante que atuou no lugar do Lukaku. Fomos para o intervalo. Na volta, o Maurício Pochettino colocou o Reina, um meio-campista interessante. A ideia dele era reforçar esse setor que a Bélgica dominou no primeiro tempo. Mas logo, um erro individual do Fries, o goleiro norte-americano, fez com que a Bélgica aumentasse a diferença no placar, 3-1. E aí a vida dos Estados Unidos ficou ainda mais complicada no jogo. No segundo tempo, o Rudi Garcia colocou Doku e Lukaku, e foi o Lukaku justamente quem fez o quarto gol, que matou o jogo. Atuação péssima da seleção norte-americana, mas a melhor atuação da Bélgica nesta Copa do Mundo. Capela.
2: Capela,
5: Curioso, né? Ô, Léo, oi, Agrela, diga lá.
2: Só um detalhe, o Pochettino nesse momento, técnico da seleção estadunidense, conversa com todos os atletas e membros, inclusive, da delegação norte-americana. Ele tem contrato com os Estados Unidos até o fim do Mundial. Inclusive, a Federação Norte-Americana de Futebol já estava tentando articular uma renovação contratual para ele, que ainda não saiu. Então, não sei se é uma despedida ou se é somente um papo final ali em preparação para o próximo ciclo. Mas interessante a imagem, porque ele reúne todo mundo, dá um discurso nesse momento e fica a expectativa. Está todo mundo saindo, né, Capela? Quem é eliminado, deixa o comando também. Vamos ver os próximos passos de Maurício Pochettino.
5: Vamos aguardar. O Martínez, ex-treinador agora da seleção portuguesa, pediu o boné. Na Alemanha também já rolou isso aí, o Klopp deve chegar, o Nagelsmann pediu também as contas, e agora é aguardar para ver se de fato, como falou a Grelo, o Pochettino vai ou o Pochettino fica, mas aparentemente só uma roda de oração, agradecimentos, e acho que aparentemente é só isso. Ô Léo, só para fechar, antes da gente abrir o apito final aqui, eu não vou mentir para você, Léo, é aquela coisa, a gente não acompanha de perto, não tá no dia a dia do treino, mas quando eu vi o nível de atuação do De Bruyne, do Doku, em determinado momento, no começo da Copa do Mundo, eu falei, cara, esses caras pra mim estavam meio que, sei lá, barriga cheia, ou meio de saco cheio, mas eles não estavam entregando aquilo que a gente sabe que eles já entregaram no passado. E o Rudi Garcia, ele teve corones, né? Ele pegou, colocou os caras no banco, e coincidência ou não, a seleção da Bélgica fez a melhor partida nessa Copa do Mundo, sem os dois, na teoria, principais jogadores, né, Léo?
3: Isso, e o De Bruyne nem entrou aqui. Esse é o tipo de atitude que a gente espera de um treinador. Ele tem que pensar no que é melhor para o coletivo. Você, como eu, Capela, acompanha muito futebol internacional e a gente sabe que o De Bruyne não é mais o mesmo. Não à toa, ele já não faz parte mais do elenco do Manchester City, foi para a Itália jogar no Napoli e conviveu muito com lesões. Não consegue ter uma sequência. A mesma coisa o Lukaku. Se a gente somar a temporada toda, o Lukaku não chega a 70 minutos. Ele não chega a um jogo inteiro. Também vive machucado. E o Doku tem toda aquela questão do filho dele que nasceu no meio da Copa do Mundo. Eu acho que ele estava mais focado nisso do que na disputa do Mundial. Esses três jogadores perderam a posição. E a Bélgica fez a melhor partida dela na Copa. Você falava sobre troca de treinadores. O Nagelsmann foi convidado a se demitir, né? É um pouco curioso.
5: É isso aí.
3: Falaram pra ele, olha, você vai ser mandado embora, só que cria a narrativa que você quiser. Se você quiser dizer que você tá saindo por vontade própria, fique à vontade pra você se valorizar no mercado.
5: Só pra não se queimar, né?
3: Exatamente.
5: É isso. Ai, ai, ó, atenção. Eu fico vendo os memes aqui, cara, que coisa maravilhosa. Os caras colocaram aqui, ó. Atenção, a FIFA já estuda uma repescagem extra desta Copa do Mundo. Seria um jogo visando classificar os Estados Unidos contra um dos eliminados. Aí coloca o Brasil, Portugal, Paraguai, Canadá, México. O adversário será decidido por sorteio. E adivinha onde vai ser o sorteio, Léo Gens?
3: Onde?
5: Na Casa Branca.
3: Muito
5: os
3: bom.
5: Os caras, eles não... Ó, o brasileiro pode ser ruim em muita coisa, velho, mas nós somos imbatíveis quando o assunto é meme. Pedro Coin, atenção! Pedro Coin pra você a partir de agora, Rádio Bandeirantes. É isso aí, Pedrão, atenção! Vamos com os nossos parceiros comerciais. Na volta, você continua conosco nessa transição Jornada Esportiva Bandeirantes. E vem aí o apito final. Até já, Brasil!
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0: 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Acabamos de ouvir o som de John Osborne, All of Us. Vamos fazer uma rápida pausa e já já tem mais clássicos Bandeirantes com mais histórias para você. Fique ligado.
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0: Agora, na Bandeirantes, 11:58. 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
1: E continuamos com os clássicos Bandeirantes de hoje, falando agora de Kenny Rogers, We've Got Tonight.
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1: A música We've Got Tonight é mais famosa na voz de Kenny Rogers e Shiza Easton, mas a versão original foi gravada por Bob Seger em 1978. A curiosidade é que ele gravou a canção pensando em seu relacionamento com a atriz Kelly Lynch, que viria a se tornar sua esposa no futuro. Vamos conferi-la agora nos clássicos Bandeirantes.
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1: Bandeirantes, boa música e informação. Estamos fechando mais um Clássicos Bandeirantes nessa noite de segunda-feira. Eu, Joelson Costa, agradeço pela sua sintonia aqui em 89,9. Me despeço de você, mas temos um encontro sim marcado amanhã a partir das 18 horas. Uma boa noite e até lá. Tchau, tchau.
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1: 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Alô, São Paulo. Bom dia, Brasil. Folhinha virando na alvorada do inverno desta terça-feira, 7 de julho de 2026. Começando aqui em São Paulo, mais uma vez, com temperatura baixa. Estamos com 13 graus e sensação de 12 de novo, viu, Vitor Lupato? Muito bom dia a você. Tá friozinho.
2: É, parece que não vai passar nunca, né, Silvânia Alves? Bom dia para você, bom dia a todos que estão acompanhando aqui o Pulo do Gato nesta terça-feira. Vamos que vamos para mais um dia.
1: Vamos nessa, vamos falar muito sobre Copa do Mundo. Ontem mais duas seleções eliminadas para a grande e querida comunidade portuguesa. Portugal deu adeus também à Copa do Mundo, sendo eliminada ontem pela Espanha. E já bem noite, bem tardinha, 9 horas da noite começou esse jogo. Os Estados Unidos, um dos anfitriões também, caíram fora da Copa deste ano, sendo eliminado pela Bélgica por 4-1. Não adiantou colocar o centroavante deles lá, o artilheiro deles de novo, né?
2: Balogun. É, tentaram na canetada, né?
1: Na canetada, tinha levado, para quem não sabe, ele tinha levado cartão vermelho, né, no último jogo, mas os Estados Unidos...
2: Estaria cumprindo ontem suspensão automática. Exato. De um jogo, como acontece no futebol brasileiro também. É. Aí a Federação Americana de Futebol entrou com um recurso. O presidente dos Estados Unidos, Donald Trump, decidiu interferir e ligou para o presidente da FIFA.
1: Que falou que não foi por causa disso, não.
2: Não teve nada a ver, é um princípio da entidade, segundo ele.
1: Isso, é.
2: E aí voltaram atrás. Eu não me lembro, o último jogador que sofreu um cartão vermelho e não cumpriu a suspensão automática.
1: Criticou o Klaus, que tinha sido, né, o árbitro daquele jogo, né?
2: Exato.
1: O árbitro brasileiro. Mas não adiantou nada. Estados Unidos eliminado. Hoje também saem os dois últimos classificados dessa fase. A Argentina vai enfrentar o Egito à 1 da tarde e às 5 a Suíça pega a Colômbia. A gente fala bastante sobre futebol daqui a pouquinho, mas antes nós vamos contando para você que hoje é aniversário dos municípios de Candelária e Pelotas, no Rio Grande do Sul. Candelária tem 28.906 habitantes, Pelotas 325.685. Porto Real do Colégio fica em Alagoas, tem 20.082 habitantes. E Corupá, em Santa Catarina, 15.267. Parabéns aos moradores de todos esses municípios. Hoje é o Dia Mundial do Chocolate.

0: É uma data mundial, embora existam outras também, mas tem uma relação simbólica com a chegada do chocolate na Europa. E teria sido, saúde,
1: amém,
0: no dia 7 de julho, na França, em meados de 1550, que é o marco da popularização do alimento na Europa. Mas a data, no entanto, não é oficializada por organismos internacionais, mas acabou se consolidando culturalmente como ocasião para celebrar o chocolate em vários países, inclusive o Brasil. Há ainda quem comemora o Dia Nacional do Cacau, no dia 26 de março, o Dia Internacional do Chocolate, em 13 de setembro, e o 7 de julho é o Dia Mundial desta iguaria, né? Chocolate, difícil,
1: gosta,
0: quem não
1: fã?
0: Gosta? É, gosto, não sou chocólatra, mas gosto bastante. Mas eu gosto de chocolate amargo. Não adianta vir comprar. Eu procuro a barrinha lá, eu procuro 73%, 70%. É, né? E é mais caro, né?
1: Eu sou do time dos formiguinhas, sabe?
0: Seu, Ailton Dias, acho que aqui também.
1: É o chocolate doce.
0: É,
1: sabe?
0: Doce.
1: Gosto.
0: E a Beatriz Beirute gosta de chocolate que tipo? Ao leite. Então, é mais
1: também
0: docinho
1: do doce.
0: Também.
1: Exatamente.
0: Mais pro doce.
1: Ó, você sabe que a Suíça é o país que mais consome chocolate no mundo. Se for pegar a média,
0: produz o cacau, né?
1: Olha isso. Ah. Impressionante. Varia de 8,8 a 11,6 quilos de chocolate por pessoa anualmente. Isso na Suíça. Já aqui no Brasil, fica de 2,5 kg a 3,9 kg por ano, por pessoa. Essa é uma média que é feita em todos os países do mundo. Pra mim, 4 quilos de chocolate em um ano já é bastante coisa, né?
0: E o chocolate suíço é uma delícia, né? Em Genebra, acho que é em Genebra, tem uma... A Lindt, tem tipo um museuzinho lá, né? Você entra tudo de chocolate, olha, é uma coisa maravilhosa. Eu vi uma vez um videozinho de uns brasileiros que foram até lá e...
1: Lindt, que é uma marca de chocolate suíça, né?
0: Sim.
1: É fundada em Zurique, lá atrás, em 1845. Aí depois cresceu, se expandiu. Hoje é uma marca global. Mas o chocolate
0: caríssimo.
1: Suíço, caríssimo aqui no Brasil principalmente. E o chocolate suíço, que apesar de não terem cacau, é um dos mais famosos do mundo, né? Todo mundo sabe, conhece o chocolate suíço. Não é para qualquer bolso.
0: Não.
1: Mas é bom.
0: Mas o chocolate brasileiro, principalmente nos últimos anos, também tem crescido muito,
1: muito
0: de qualidade, né? Mas as empresas mais caseiras investindo em chocolates diferenciados. Porque as grandes empresas parece que estão indo pelo caminho contrário.
2: Sabor chocolate,
0: né? Muitos bombons já não são mais bombons, são waffles, enfim. Vamos que vamos. Então hoje é o Dia Mundial do Chocolate, chocolate que é um bom presente, todo mundo gosta de ganhar um chocolate. Diga.
1: Nessa, Silvânia, que você trouxe de que as empresas aqui no Brasil, as maiores, né, estão talvez no caminho contrário, recentemente o Congresso aprovou uma lei exigindo o mínimo de chocolate dentro de um produto para que seja chamado de chocolate, para que não vire aquela coisa do sabor chocolate. Então, precisa ter o chocolate tradicional 35%, pelo menos, de sólidos de cacau, ou seja, de cacau, para que seja considerado chocolate. Aí depois, meus amigos, começa aquela coisa, né? Doce sabor chocolate, barra achocolatada, que aí não é chocolate mesmo.
0: As empresas optaram por esse tipo, sabor, chocolate, para pagar menos IPI também, né?
1: Isso.
0: Então, por isso, tem bombom que não é mais bombom, é o waffle. Você compra certo que é bombom, porque a embalagem continua a mesma, mas você vai ver escrito lá, virou o waffle, que o IPI é mais barato. Enfim, coisas. Bom, hoje também nós lembramos na história, há 79 anos, em 1947, um objeto voador não identificado caiu próximo a Roswell. Apesar do testemunho de várias pessoas, o exército americano não confirmou o fato. Desde o dia 2 de julho daquele ano, várias pessoas tinham visto objetos não identificados sobrevoando a região. Uma história que ficou famosa e coberta de segredos, de mistérios, até hoje. dia nós falamos aqui também no Pulo do Gato, contando a historinha de quando foi usada a expressão, criada a expressão OVNI, né? Objeto voador não identificado. Bom, também na história, em 1957, há 69 anos, o Pelé estreava na seleção brasileira, ainda com 16 anos, e marcava o gol da derrota para a Argentina por 2-1 no Maracanã, válido pela Copa Roca, mas era o começo, tudo começou ali para o Pelé na seleção brasileira. O resto é história que a gente agora só lembra com muita saudade. Hoje também, quem está fazendo aniversário é ela, Elô Pinheiro, a garota de Ipanema. Heloísa Eneida Paz Pinto Mendes Pinheiro, a eterna garota de Ipanema, apresentadora, empresária, ex-modelo, está completando 83 aninhos. Mais uma, acho que todo mundo que nasce em julho não aparenta a idade, né? A gente tava falando outro dia do Tom Cruise, do Richelli, tem mais uma aí na lista, Elô Pinheiro, lindíssima, musa inspiradora de Vinícius de Moraes, de toda uma geração, faz parte da lista das 10 grandes mulheres que marcaram a história do Rio de Janeiro. Olha, acho que do Brasil também, né? No mundo a Elô Pinheiro ficou conhecida por causa de Garota de Ipanema.
1: E rodou o mundo por bastante tempo com Vinícius de Moraes, né? Quando essa música... É, exatamente, quando essa música fez muito sucesso. Até hoje, né? Uma das músicas mais tocadas aí pelo mundo.
0: Diz a história que Tom Jobim e Vinícius viram a jovem Heloísa Eneida, com apenas 17 anos, andando de biquíni pelas areias quentes da praia de Ipanema e se inspiraram para criar a música, que é sucesso no mundo inteiro e uma das músicas mais regravadas também no mundo.

0: A Garota de Ipanema, canção de 1962, é a segunda mais executada do mundo. Mais de 440 versões registradas. Clássico da Bossa Nova. Segundo o ECAD, que aparece aqui na pesquisa do Google, a canção só fica atrás de Yesterday, dos Beatles. A primeira gravação foi lançada em 1962 pelo Peri Ribeiro. Depois teve a versão em inglês também, adaptada por Norma Gimbel. Ganhou o mundo na voz de João Gilberto e do saxofonista Stan Getz. Mas ela já foi interpretada por Frank Sinatra, por Ella Fitzgerald, Amy Winehouse e até Madonna.
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0: Vira e mexe, a gente vê algum filme de Hollywood. Se prestar atenção na trilha musical assim de fundo, no ambiente, num restaurante, até no elevador, eu lembro que teve um filme que toca, ou na própria cena ali da produção, você ouve os acordes e reconhece Garota de Ipanema. Falando em música, hoje a gente lembra 36 anos, em 1990, a morte de Cazuza.

Agenor de Miranda Araújo Neto, nascido no Rio de Janeiro em 4 de abril de 1958, faleceu também no Rio nessa data em 1990. Cantor, compositor, poeta, letrista e vocalista da banda Barão Vermelho.

Cazuza, grande parceiro de Frejá. Cazuza depois seguiu a carreira solo, também aclamado pela crítica e pelo público. Lembramos então a morte de Cazuza em 1990. Na música internacional, hoje, aniversário do Beatles, porque uma vez Beatles, sempre Beatles. Ringo Starr.

Richard Starkey, nascido em Liverpool, em 7 de julho de 1940. Nome artístico para Ringo Starr, músico, compositor e também ator, baterista dos Beatles e intérprete de algumas das canções e sucessos da banda, como a que estamos ouvindo, Yellow Submarine, e também Good Night, With a Little Help from My Friends, Don't Pass Me By, que compôs e cantou, e muitas outras.

Eu acho legal que os Beatles continuam chamando novos fãs, né? As crianças adoram as canções dos Beatles quando apresentadas, né? A elas, né?

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0: 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A lua é cheia, vai mudar para minguante hoje às 16 horas e 30 minutos. O sol vai nascer às 6h49 e vai se pôr às 17 horas e 33 minutos.
1: Previsão de temperatura máxima para São Paulo hoje, 22 graus. Amanhã, gelada, assim como vem sendo nos últimos dias. Vamos então com as informações do tempo. Aline Araújo já com a gente.
2: Nesta terça-feira, o tempo segue bastante variado pelo país. No sul, uma massa de ar frio mantém as temperaturas baixas, com condição para geada no Rio Grande do Sul, Santa Catarina e também sul do Paraná, nas primeiras horas do dia. Em Porto Alegre, as temperaturas variam entre 6 e 15 graus. No sudeste, pancadas de chuvas isoladas no litoral paulista e baixa umidade relativa do ar no interior de toda a região. No centro-oeste, predomínio de tempo seco, também com baixa umidade, principalmente durante a tarde. E em Brasília, terá máxima de 28 graus e a umidade fica abaixo dos 35%. No nordeste, a chuva continua concentrada na faixa litorânea, enquanto o interior permanece seco. Já no norte, áreas de instabilidade favorecem pancadas de chuvas, especialmente entre Amazonas, Roraima e também no Amapá. Também a possibilidade de amanhecer com neblina em pontos do sul, sudeste e sul do Mato Grosso do Sul, reduzindo a visibilidade em trechos de rodovias. Aline Araújo, da Climatempo.
0: Obrigada, Aline. Olha, os ouvintes são maravilhosos. O Renato Lobo lembra aqui, no filme Senhor e Senhora Smith, no elevador, no final do filme, toca a Garota de Ipanema. Obrigada pela sua mensagem. Com essa lembrança. E tem outra aqui, é do ouvinte Jerry Adriano. Jerry Adriano. Por que será que a mãe dele colocou em Jerry Adriano o nome dele, né? Ele assistiu Supergirl, que tá nos cinemas, e também toca Girl from Ipanema. Obrigada, Jerry.

0: 5h19, vamos começar a girar nossa reportagem aqui no Pulo do Gato desta terça-feira, 7 de julho de 2026. E por falar em reportagem Bandeirantes, ontem a Silvânia muito bem lembrou que no domingo foi aniversário de Pedro Campos. E esquecemos aqui de registrar que ontem foi aniversário de Maju Arruda Leite.
1: Eu não sabia!
0: É, nossa colega repórter aqui da Bandeirantes, que está curtindo férias, descansando no período de aniversário. Maju Arruda Leite trintou. Um beijo para Maju e feliz aniversário. Bom, vamos a Brasília. Quem está com a gente hoje é o Felipe Campbell, da Bandeirantes Brasília. Tudo bem? Bom dia.
2: Bom dia, Lupato. Bom dia, Silvânia.
1: Bom dia.
2: Vou falar sobre uma pesquisa da Secretaria de Educação aqui do Distrito Federal, que revelou que 85% dos professores perceberam melhora no aprendizado dos alunos após a restrição dos celulares nas salas de aula. Esse levantamento foi realizado entre março e abril deste ano e avalia os impactos da lei aqui do Distrito Federal, que regulamenta o uso dos dispositivos. Quase metade dos docentes afirma que a medida trouxe uma contribuição para o desempenho escolar. Sobre o comportamento dos alunos, mais de 78% dos profissionais da educação avaliam uma mudança positiva. Sem a distração das telas, o engajamento nas atividades subiu, segundo 75% dos entrevistados, e além disso, a concentração durante a explicação aumentou de forma expressiva. Essa pesquisa ouviu mais de 4 mil pessoas, entre estudantes, pais, professores e gestores, e a aprovação da medida é considerado bastante alto, né? Quase 74% dos profissionais classificaram essa nova lei como eficiente ou muito eficiente, então bem avaliada nessa situação da restrição dos celulares nas escolas.
1: Obrigada, Felipe, um bom dia para você. Agora são 5h21.
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1: São 5 horas e 23 minutos. Vamos continuar girando a nossa reportagem, começando com o Leandro Aislan. Que Itamaraty teme ação militar dos Estados Unidos no Brasil após classificação de facções como terroristas. Brasília, Leandro Aislan.
5: O Ministério das Relações Exteriores alerta sobre o risco de uso da força militar dos Estados Unidos no Brasil após a classificação do primeiro comando da capital e do Comando Vermelho como organizações terroristas pelo governo americano. A informação consta em um documento enviado pelo governo brasileiro em resposta a uma manifestação feita pela Câmara dos Deputados. Segundo o Itamaraty, a classificação não traz benefícios na atuação dos países no combate ao crime organizado e pode afetar a soberania nacional. A decisão do governo americano foi anunciada no começo de junho pelo secretário de Estado americano, Marco Rubio.
0: Uma mulher foi morta em Minas Gerais enquanto amamentava. De Belo Horizonte, repórter Gabriela Oliveira.
6: Está preso um homem suspeito de matar a companheira enquanto ela amamentava um dos filhos em Cataguases, na Zona da Mata. João Vitor Silva Coleta da Mata, de 29 anos, foi encontrado pela Polícia Militar escondido perto de uma área de mata. A vítima, Karen Aparecida Ferreira Rosa, de 27 anos, foi encontrada morta dentro de casa. Um dos filhos do casal, de apenas um ano, ainda mamava no colo da mãe quando os policiais chegaram. Segundo a PM, o suspeito confessou ter estrangulado a mulher após uma discussão. As duas crianças estão sob os cuidados de parentes.
1: Eu não sei até onde vai a violência, né? Não sei o que falta para o ser humano. De Porto Alegre, a repórter Eduardo Oliveira tem informações sobre mais um caso de feminicídio no Rio Grande do Sul.
7: A Polícia Civil confirma o 42º feminicídio no Rio Grande do Sul em 2026. Denise Silva de Medeiros, de 21 anos, foi encontrada morta dentro de um apartamento em Lajeado, no Vale do Taquari. Segundo informações da Brigada Militar, os agentes foram acionados às 4 horas da manhã e encontraram Denise morta no local da ocorrência. O principal suspeito do crime é o ex-companheiro da vítima, de 25 anos, que teria atirado contra ela. O homem está foragido. A polícia ainda ouve testemunhas para confirmar detalhes sobre o caso. A vítima não possuía medida protetiva contra o suspeito.
0: 5 horas 25 minutos, a polícia da Inglaterra investiga o desaparecimento de uma psicóloga cearense. Destaque de Fortaleza com a repórter Melina Mello.
8: A polícia do condado de Essex divulgou novas imagens da psicóloga cearense Vitória Figueiredo Barreto, de 30 anos, desaparecida há 4 meses na Inglaterra. As imagens foram captadas por câmeras de vídeo monitoramento entre os dias 3 e 4 de março em Bradley Sea, onde Vitória foi vista pela última vez, possivelmente entrando em um barco a remo à 00h36. A família de Vitória iniciou uma campanha para arrecadar recursos e manter as buscas no Reino Unido.
1: 5 horas e 26 minutos, agora o destaque da repórter Lívia Maciel, falando de Manaus.
9: O governo federal estuda conceder um auxílio emergencial de R$3 mil para pescadores artesanais prejudicados pelos impactos do El Niño na região norte. A proposta prevê o pagamento equivalente a 2 salários mínimos e deve beneficiar mais de 600 mil trabalhadores, segundo o Ministério da Pesca. A medida foi calculada com base nos efeitos da seca extrema registrada em 2024, que comprometeu a atividade pesqueira e a renda de milhares de famílias. O benefício ainda depende da publicação de uma medida provisória para entrar em vigor.
0: Polícia de São Paulo apura possível envolvimento de um delegado em um esquema de lavagem de dinheiro para o PCC. Carlos Costa.
10: A Corregedoria da Polícia Civil abre uma investigação interna após um delegado ser citado em um inquérito sobre um esquema de lavagem de dinheiro para o PCC. Na apuração da Polícia Federal, Fábio Pinheiro Lopes é mencionado como um suposto destinatário de R$100 mil, segundo afirmou em áudio um advogado investigado no caso. A gravação faz parte do inquérito sobre o suposto esquema bilionário de lavagem de dinheiro ligado ao tráfico internacional de drogas, no qual o profissional do direito é apontado como intermediário. Segundo a Secretaria de Segurança Pública Paulista, a investigação da Corregedoria foi instaurada assim que a Polícia Civil tomou conhecimento do caso, envolvendo o delegado que é o atual diretor do Departamento de Operações Policiais Estratégicas.
1: 5 horas e 27 minutos. A Polícia do Rio de Janeiro mira em novos suspeitos de envolvimento em esquemas de manipulação de resultados de jogos de futebol. Da capital fluminense, repórter Clara Neri.
11: A Polícia Civil cumpre 3 mandados de busca e apreensão em mais uma fase da Operação VAR, realizada nesta segunda-feira. A ação investiga um esquema de manipulação de resultados em jogos da Série B do Campeonato Carioca e lavagem de dinheiro. Os mandados foram cumpridos em Bangu, na Zona Oeste do Rio, na Maré, na Zona Norte e na sede do Nova Iguaçu, na Baixada Fluminense. A investigação apura a suspeita de que lances específicos dentro das partidas eram combinados para beneficiar usuários de plataformas de apostas esportivas. Segundo os investigadores, o esquema envolvia as chamadas microapostas, em que os ganhos são obtidos por meio de eventos como cartões amarelos, faltas e escanteios, e não pelo placar final da partida. O inquérito apura apostas suspeitas e coordenadas em cartões amarelos durante a partida entre Portuguesa e Nova Iguaçu. Um dos alvos da ação desta segunda-feira foi o zagueiro Luiz Gustavo Lopes dos Santos, que na época da partida investigada jogava pela Portuguesa do Rio de Janeiro. Atualmente, ele defende o Olaria. Ele foi conduzido à delegacia para prestar esclarecimentos. O meio-campista, Sidney Pages, conhecido como Sidão, também é investigado. Na época dos fatos, ele atuava pelo Nova Iguaçu e hoje joga pelo Debrados Futebol Clube, equipe da Kings League. Segundo o delegado Wellington Vieira, Luiz Gustavo é suspeito de ter recebido um cartão amarelo de forma deliberada durante o confronto entre Portuguesa e Nova Iguaçu. A suspeita é que a advertência tenha sido combinada para beneficiar apostadores em plataformas de apostas esportivas.
12: Luiz Gustavo prestou depoimento, negou qualquer tipo de acusação, disse que estava à disposição da justiça, mas agora nós estamos com os aparelhos eletrônicos, o juiz determinou uma quebra de sigilo nós vamos continuar a investigação e procurar todos os envolvidos e as pessoas que realmente se favoreceram.
11: Durante a operação, os policiais apreenderam materiais que serão analisados para identificar a participação dos investigados e a possível existência de outros integrantes do esquema. Em junho, Luiz Gustavo e Sidão já haviam sido suspensos por 365 dias pelo Tribunal de Justiça Desportiva do Rio de Janeiro. A decisão ainda cabe recurso. O caso é apenas um dos 19 inquéritos abertos na DECOM, delegacia que concentra a apuração de possíveis crimes dentro do futebol carioca. Há inquéritos de campeonatos de 2023, 2024 e 2025, mas desta vez em divisões inferiores de acesso.
1: 5 horas e 30 minutos. Voltamos já.
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2: 5:34. Temos ouvintes?
3: Bom dia a todos os ouvintes do Pulo do Gato, Luciano Castro. Nós estávamos ouvindo agora há pouco aí a chamada referente ao clima-tempo, né? E foi destacado aí a questão das neblinas. E eu estou aqui trafegando no complexo Ayrton Senna Carvalho Pinto, na verdade, no sentido contrário, né? Carvalho Pinto Ayrton Senna, sentido São Paulo. E a neblina está muito intensa e o que me preocupa é a quantidade de carros e caminhões com as lanternas queimadas. Isso é um perigo, porque a visibilidade está muito complicada, pequena. Então, pessoal, vamos nos cuidar, cuidado aí, vamos devagar, né, para que a gente chegue bem aí aos nossos locais aí que a gente precisa estar e voltar para casa também muito bem, né? Então, um bom dia a todos aí, mais uma vez, desculpa o áudio tão longo, mas é uma preocupação muito grande aí que a gente tem aí olhando o trânsito das estradas no dia a dia. Um grande abraço a todos.
4: Muito obrigada pela sua mensagem, né? Alertamos, assim, outros ouvintes sobre essa neblina forte. Agora são 5:35. Tem mais uma mensagem, vamos lá.
5: Bom dia, Silvânia.
4: Bom dia.
5: Bom dia aos amigos da bancada do Pulo do Gato.
2: Bom dia.
5: Aqui é o Kleber de Diadema. Sei, vocês comentando essa música da menina de Ipanema, ainda, a garota de Ipanema, né? Na época que a gente tinha bons jogadores de futebol, em 1998, nós tivemos uma versão pro Ronaldo Fenômeno. E ela falava, olha que coisa mais linda, mais cheia de graça. É ele, menino, que vem, que passa, no doce balanço a caminho do gol. Velhos tempos, né? Ótimos tempos. Que a gente tinha bons jogadores de futebol. Um grande abraço e um ótimo dia.
4: Eu consegui achar no YouTube, mas a gravação tá bem, bem ruimzinha, mas acho que dá para ouvir.
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2: Vamos chamar primeiro, gente. Por falar em futebol, precisamos falar de Copa do Mundo. Meus amigos, mais uma seleção que desapontou a sua torcida e está eliminada. Portugal caiu para a Espanha ontem, tomou um gol no finalzinho, já aos 46 do segundo tempo. Mas, sejamos justos, a Espanha foi melhor do que Portugal foi ao longo de toda a partida. Eu mereci até esse golzinho antes, talvez.
4: Mas foi, né, um jogaço, hein? Foi um jogo muito bom de assistir.
2: Um baita
4: num confronto
2: jogo
4: que poderia ter sido realizado mais para frente, né? Se Portugal não tivesse ficado em segundo no seu grupo, né?
2: Ó, de tudo que a gente pode falar, e já elogiamos bastante esse novo formato aí da FIFA, né? Com mais seleções, Copa do Mundo, tá muito legal de acompanhar aqui na Bandeirantes. Acho que a única coisa que daria pra gente pontuar até agora é que os confrontos ficaram um pouco desequilibrados, né? Os confrontos das oitavas de final, não tem como você imaginar um Bélgica e Estados Unidos no mesmo dia em que Portugal e Espanha se enfrentam nessa fase ainda tão distante da finalíssima da Copa do Mundo, né? E são muitos os outros confrontos também, né? Marrocos e Canadá, que Marrocos passeou. Enquanto isso, Brasil pegando Noruega, Portugal pegando Espanha, países que estão com seleções bem melhores. Enfim, quem passou está nas quartas, então hoje teremos a definição dos últimos dois times que entram para essa próxima fase. À 1 da tarde tem Argentina e Egito, e depois às 5 da tarde, Suíça e Colômbia. Esse jogo da Argentina acontece em Atlanta e depois, mais tarde, a Colômbia enfrenta a Suíça no Canadá, em Vancouver. A partir da próxima fase, só jogo nos Estados Unidos. Essa foi a última fase ainda com partidas no México e no Canadá. E depois disso, se concentra tudo ali nos Estados Unidos. Bom, ontem falando em Portugal, vamos convocar Bruno Migliozzi?
4: Vamos lá.
2: Bruno Migliozzi fala sobre a eliminação da seleção portuguesa nessa que pode ter sido, ao que tudo indica, a última dança de Cristiano Ronaldo.
7: Muito bom dia,
4: bom
7: todo
4: dia.
7: Mundo ligado bom aqui dia. No Pulo do Gato da Bandeirantes, chegando com mais informações de Copa do Mundo depois de outro grande jogo que aconteceu aqui em Dallas nessa segunda-feira entre Portugal e Espanha, que definiu a classificação espanhola. Vão enfrentar a Bélgica na próxima fase, fase de quartas de final da Copa do Mundo, e podem inclusive voltar a Dallas nas semifinais, onde acontece a partida que pode ser justamente contra a França ou Marrocos, que também define essa reta final de Copa do Mundo. Mas sobre Portugal e eliminação da seleção comandada pelo técnico Roberto Martínez, destaque negativo para Cristiano Ronaldo, em que marcou um recorde inusitado. Passou a ser o jogador com mais derrotas na história das Copas do Mundo. Chegou à 8ª derrota na sua 6ª participação. São 27 jogos, 11 vitórias, 8 empates e 8 derrotas para Cristiano Ronaldo, que marcou 11 gols nessa trajetória em Copas do Mundo. Mas também tem um detalhe positivo: é o único jogador na história a ter marcado gols em todas edições que participou, e participou de 6. Portanto, nenhum jogador marcou em 6 edições, como fez o CR7, que finaliza sua participação com 3 bolas na rede em 5 jogos na Copa do Mundo de 2026.
4: 5:40. Muito obrigada, Bruno Migliozzi. Quem também está na escuta em Miami é o Paulo do Vale. Bom dia, Paulo.
2: Bom dia.
8: Bom dia, amigos. Expectativa agora aqui em Miami é para a chegada dos ingleses, dos noruegueses, que, claro, farão uma festa maravilhosa em Miami Beach, né? Na quente cidade de Miami. Olha, acho que eles vão sofrer bastante com o calor daqui. Mas se bem que para o inglês não tem tempo ruim, nem para o norueguês, né? A gente tem esse histórico dos ingleses em Copas, né, que ficam fazendo festa dia após dia, não se cansam de beber, sempre cantando, sempre inventando ali canções. Então vai ser interessante ver essa movimentação, e claro, os noruegueses numa empolgação danada depois de eliminarem a seleção brasileira. Lembrando que na sexta-feira tem o Match Day -1 por aqui, com os treinadores falando, com os jogadores também, e as seleções fazendo aquele reconhecimento do gramado. Até porque nem Inglaterra nem Noruega jogaram aqui em Miami, farão esse duelo de quartas de final no sábado, definindo a seleção que vai chegar à fase de semi dessa Copa do Mundo. A Inglaterra perseguindo desde 1966 o seu bicampeonato, e a Noruega querendo ser a seleção surpresa dessa Copa do Mundo.
4: Paulo, e a Inglaterra vive um um desfalque muito grande aí por causa de uma lesão que aconteceu numa comemoração, né? Conta pra gente, Paulo.
8: Uma situação inusitada, né? O Henderson, volante experiente, 36 anos, ex-Liverpool, né? Atualmente no Brentford da Inglaterra, na comemoração da classificação épica do time inglês contra o México, ele foi pular ali a placa de publicidade, acabou caindo de mau jeito e fraturou o braço. Não tem mais condição de jogo. Era um reserva, jogador experiente, acho que muito mais numa liderança, talvez, dentro do grupo, um jogador muito respeitado, atuou apenas 6 minutos na competição na reta final do duelo contra o Panamá, em que a Inglaterra vencia por 2-0, mas obviamente que é lamentável, né, que um jogador numa situação ali de alegria, de euforia, acabe se machucando. Engraçado porque ainda na comemoração dentro do vestiário inglês, depois da classificação contra o México, o Stones, zagueiro, fez uma brincadeira ali comemorando que ele teria sentido o ombro, né, assustando o Thomas Tuchel. Não passou de uma brincadeira, mas no caso do Henderson, não. Desfalque confirmado para a sequência, portanto, da Copa do Mundo. Sábado, aqui em Miami, Noruega, Inglaterra se enfrentam em busca de uma vaga na semifinal da competição.
2: É, com certeza vai ser um jogaço. Vamos só relembrar então para quem está nos acompanhando quais são os confrontos já definidos das quartas de final dessa Copa do Mundo. Teremos, como o PDV acabou de trazer, no sábado em Miami, Noruega e Inglaterra. Mas, na sexta-feira, teremos um duelo europeu, às 4 horas da tarde, em Los Angeles. Espanha e Bélgica se enfrentam. E quinta-feira já tem a primeira partida das quartas de final. Essa promete, viu? Para mim, até agora, a grande partida dessa fase de quartas de final. Estádio de Boston, França e Marrocos se enfrentam já na quinta-feira. O último duelo ainda está a ser definido. Sábado, às 10 da noite, Suíça ou Colômbia enfrentam Argentina ou Egito. Mais para frente, aqui no Pulo do Gato, nós falaremos mais sobre Copa do Mundo com os nossos colegas direto dos Estados Unidos, né, Sil?
4: Isso, o Moacir Rissone de Mogi das Cruzes. Olha, a classificação da Bélgica ainda corre risco de não ser efetivada. Quem sabe o Trump entra com recurso na FIFA.
2: Sabe qual que é a impressão que eu tenho? Ah. Quando você tá brincando no bairro lá de futebol criança, aí o dono da bola fica bravo com alguma coisa, aí pega a bola e leva pra casa. Fala, acabou o futebol.
4: É.
2: Cuidado,
4: acabou,
2: hein? Acabou. Cuidado.
4: Mela tudo, né? A gente falava assim nos jogos de tabuleiro. O Celso Estela de Mauá, Estados Unidos perdeu de 4-1, mas será que o homem vai querer reverter o resultado? Também preocupado. A Rosa... eu não estou conseguindo responder a ela, mas então vou responder no ar. O programa Pulo do Gato não tem falado mais das cidades do interior de São Paulo? Quando tem aniversário a gente fala, tá, Rosa? Mas não são todos os dias, tá legal? Muito obrigada pela sua participação e observação, né? Vamos falar ainda de futebol, porque é o tema do CEDOM, Centro de Documentação e Memória da Rádio Bandeirantes, trabalho do jornalista Milton Parron e equipe, destacando ainda grandes momentos do Brasil, da seleção brasileira na Copa do Mundo. E hoje vamos lembrar 7 de julho de 1998. O astral no Brasil era muito mais animador, né, que a tristeza de hoje. Despachado da Copa no domingo passado pela Noruega, no dia 7 de julho, em 98, no Mundial da França, a gente comemorava uma vitória difícil sobre a Holanda, classificando-se o Brasil para a disputa do título com a seleção francesa. No tempo normal daquela semifinal, 1-1. E na prorrogação, 0-0. Decisão? Nas penalidades. O Brasil tinha convertido as 3 primeiras cobranças com Ronaldo, Rivaldo e Emerson. E os holandeses converteram as 2 primeiras, com 3-2 no marcador. Vamos recordar o restante daquele histórico final de jogo nas vozes de Seu Marchioli e Ricardo Capriotti.
9: A Holanda vem para mais uma cobrança. O holandês que vai ajeitando a bola e vai para a cobrança.
10: Cocu.
9: É o Cocu, camisa 11, Dirceu.
10: Ele está baixando a cabeça, vai tomar grande impulso. É canhoto, olhando para a bola. Volta a bola de novo na posição da cobrança. Vai ficando preocupado acima de tudo. Vai lá, Tafarel. Pode ser para você a consagração maior. Cocu toma impulso, vem para a bola, vai fazendo a batida. Defendeu, Tafarel!
11: Brasil!
10: Defesaça do Tafarel! Você me traz da mente. A volta de 94, bota pra fora. O Brafo, a Holanda perde o pênalti, Capriotti.
9: A meia altura no canto esquerdo. Muito bem o Taffarel. Um salto de gato e defende a cobrança do Cocu. Dunga, o capitão brasileiro, vai colocar o Brasil ainda em vantagem, 3-2 na decisão por pênaltis. O Dunga pode fazer o quarto. Está nos pés do Dunga mais uma vez, um bom momento para o time do Brasil, Dirceu.
10: Calma, Dunga, sem muito bico, com categoria, Dunga, do seu jeito. Vamos tocar lá dentro, vamos para o quarto. Atenção, Dunga correu para a bola, bateu. Gol!

0: Brasil 2, Holanda, Capriotti.
1: E se perder agora, o Brasil vai à final da Copa do Mundo. Vem na batida o jogador
0: Ronald Deboer vai bater, atenção, fica aí, Taffarel, fica aí. Ronald vai correr pra bola, lá vem o Taffarel. Defendeu o Taffarel! Obrigado, Taffarel! O Brasil inteiro te agradece, Taffarel!
2: O jogo do título, em 1998, contra a França, terminou em 3-0 para eles, né? Dois gols de Zidane. Até então, o Brasil nunca havia sido derrotado por mais de dois gols em decisões de Copa do Mundo. De qualquer forma, ficamos com o vice-campeonato daquele ano. E os torcedores não ficaram tão tristes. Será que não ficaram? Diz aqui o texto do Paulo Rocha que ficaram, hein?
3: Que a gente teve, não entendeu toda aquela direito, polêmica,
2: teve aquela,
3: né?
2: Polêmica, né?
3: O Ronaldo que passou mal. Hoje se sabe muito melhor o que aconteceu do que a época, né? Mas o Ronaldo Fenômeno, que era a grande estrela daquele time, convulsionou horas antes da partida. Foi ao médico, o médico liberou, disse pode jogar. Mas claramente o Ronaldo não estava bem naquela final, né?
2: É que, na verdade, eu acho que esse ano a decepção fica maior, porque a gente não viu uma seleção jogando bem.
3: É.
2: Né? Então, perder ainda jogando mal, ou não jogando, né? Porque não jogaram, né? Vamos falar a verdade.

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0: São 5 horas e 51 minutos. Problemas em linha da CPTM, né, Beatriz Berucci?
4: É isso mesmo, Silvânia. Bom dia para você, Lupato, a todos os nossos ouvintes. Isso mesmo, o problema na linha 12 Safira. Ela está com velocidade reduzida nesse momento, a linha 12 Safira da CPTM, onde os trens estão circulando com maior intervalo entre as estações Brás e Calmon Viana. Então, atenção aí para você.
0: Obrigada, Beatriz. E tem mensagem de ouvinte também.
5: Bom dia, Silvana Alves, o Pato, a todos os ouvintes da Rádio Bandeirantes. É, Guilherme de Diadema, sentido... A Avenida dos Bandeirantes, sentido Marginal Pinheiros, tem dois veículos quebrados aí. Logo quando você sai da Imigrantes, já acessa a Avenida dos Bandeirantes, tá? É uma carreta na faixa da direita e um furgão aí na faixa do meio. Ambos devem dar mais ou menos uns 200 metros de diferença. Tá bem complicado o trânsito e vai complicar mais já já. Muito obrigado, bom dia a todos, bom trabalho. Deus abençoe.
0: Amém, o senhor também, muito obrigada. O nosso ouvinte Francisco Moreno da Freguesia do Ó lembra que hoje é 70 anos do goleiro Leir Gilmar, que atuou de forma brilhante nas décadas de 1970 e 80 pelo Palmeiras, honrando o Verdão. Obrigada pela lembrança, Francisco. E também a mensagem do Matheus Cava e Adriane, que nos acompanham sempre em Bariri, interior de São Paulo. Obrigada pela audiência.
6: 5 horas e 53 minutos. No Rio de Janeiro, a Polícia Civil investiga obras em um terreno contaminado em Duque de Caxias. Vamos então à capital fluminense com o repórter João Boeri.
7: A Delegacia de Proteção ao Meio Ambiente vai instaurar inquérito para investigar a responsabilidade pela construção de uma escola municipal e um terminal rodoviário em Xerém, Duque de Caxias, na Baixada Fluminense, em um terreno contaminado. A medida acontece após a Band News FM revelar o caso com exclusividade na sexta-feira. A área onde estavam sendo construídos um terminal rodoviário e uma creche pelo Instituto Rio Metrópole foi utilizada nos anos 70 por uma indústria química. Em 2014, quando as atividades da empresa já tinham se encerrado, um incêndio de grandes proporções atingiu o local. Com isso, os metais pesados, como chumbo e substâncias químicas com potencial de causar câncer, podem ter se espalhado pelo solo e água subterrânea, agravando a situação do terreno já contaminado. Na semana passada, o Ministério Público do Rio instaurou inquérito para apurar o caso. As obras foram embargadas pelo Instituto Estadual do Ambiente. Segundo o INEA, a Prefeitura de Duque de Caxias tinha ciência da contaminação do solo e da água. Em 2024, o município desapropriou a área por R$6 milhões. A escritura ressalta que a contaminação foi comunicada pela antiga indústria química, Vetec Química Fina. A denúncia da realização de obras em áreas contaminadas foi feita pela própria empresa. Segundo o INEA, as construções no terreno destruíram ao menos 30 poços de monitoramento das substâncias químicas. Segundo a professora de Química da Universidade Federal Fluminense, Vanessa Nascimento, o chumbo e outros materiais podem permanecer por décadas no solo.
8: Ele se acumula no solo, pode ficar por ali por décadas. E o grande impacto é quando esse metal pesado atinge a água. Porque essa água, ela entra na cadeia animal, né? Tanto como nas plantas, quanto os animais que comem essas plantas.
7: O contrato com a empreiteira Rio Obras, que executou as intervenções, foi assinado no ano passado pelo Instituto Rio Metrópole, pelo valor de 24

0: R$ 4.463.000. Cerca de 60% do terminal rodoviário já foi construído. Em nota, o INEA disse que está vigente a licença ambiental de recuperação com aprovação do uso para um estacionamento. O Instituto Rio Metrópole disse que o desenvolvimento do projeto é de competência da Prefeitura de Duque de Caxias. Já o município da Baixada Fluminense disse que acolheu a recomendação do MP de paralisar as obras e afirmou que interpôs recurso contra as atuações emitidas pelo INEA.
1: São 5 horas e 55 minutos. Em meio a questionamentos públicos sobre penduricalho, o CNJ edita norma que cria ambiente para aumentos exponenciais de salários de juízes. De Brasília, Rafael Procópio.
2: Uma norma do Conselho Nacional de Justiça, datada do dia 26 de junho, abre a possibilidade do pagamento de possíveis novos penduricalhos na magistratura. Na resolução assinada pelo ministro Mauro Campbell, que é o Corregedor Nacional de Justiça, há permissão para o pagamento de valores retroativos referentes aos ATSs, adicional por tempo de serviço. Na prática, a medida se caracteriza como um quinquênio. Fica permitido o aumento no salário de 5% a cada 5 anos de serviço aos magistrados. O limite seria até 35%. Este tipo de pagamento era permitido até o ano de 2006, quando a magistratura passou ao regime de subsídio, fazendo com que bonificações sejam pagas em parcela única, limitando o acréscimo de novos benefícios. A resolução define que os magistrados que vão receber os quinquênios são aqueles que já tinham direito à bonificação até março de 2006, antes da mudança para o regime de subsídio. No entanto, a base de cálculo não é unificada e cada caso deverá ser analisado para saber quanto de benefício retroativo cada magistrado pode receber. Não há uma estimativa ainda de quanto o pagamento desses benefícios custariam aos cofres públicos. Porém, em 2023, uma auditoria do Tribunal de Contas da União fez um levantamento sobre o possível pagamento dessas ATS e identificou que elas custariam mais de R$ 870 milhões aos cofres públicos. A decisão do CNJ atravessa as discussões que correm no STF sobre os penduricalhos no Poder Judiciário. Os penduricalhos são basicamente bonificações dadas a servidores públicos que acabam ultrapassando o teto constitucional para pagamento de salários. O limite é de pouco mais de R$ 46.300. Nesta segunda-feira, o ministro Alexandre de Moraes, do Supremo Tribunal Federal, determinou que em até 48 horas, 7 tribunais estaduais expliquem penduricalhos pagos em maio que estariam acima da regra definida pela Suprema Corte. Em março, o STF decidiu que promotores e juízes poderiam receber 70% acima do teto constitucional com os penduricalhos. A regra do Supremo vale enquanto o Congresso Nacional não votar uma lei que defina os critérios para pagamento de bonificações extras.
3: Cinco horas e 58 minutos, quase 5 mil aposentados recorreram à justiça nos últimos 3 anos devido aos chamados golpe do empréstimo. Foram mais de 3 mil denúncias em 9 estados, principalmente na Bahia, Minas Gerais e São Paulo. Dos vários casos que o advogado Rômulo Fiuza recebe, um chamou a atenção. Tudo começou com um susto na hora da cliente retirar a aposentadoria.
4: Ela foi o correspondente bancário sacar o dinheiro e já foi perguntada: tem um dinheiro a mais, você quer sacar? Aí ela estranhou, ela sempre sacava o mesmo valor todos os meses. E aí quando ela foi verificar o extrato, tinha um valor exorbitante na conta e ela não sabia do que era.
3: Depois de investigar, uma outra surpresa. Junto com descontos nos saldos dos meses seguintes, havia 3 contratos de empréstimos de 2 bancos diferentes na conta da aposentada. Para o advogado Rômulo Fiuza, a principal suspeita é a liberação de um empréstimo por funcionários que visam receber comissão.
4: A gente suspeita que sejam, enfim, funcionários, agentes de diversos correspondentes bancários, né, que conseguiam fazer acesso a esse aplicativo e logar no sistema do consumidor para lançar esses empréstimos falsos, uma quantidade absurda, né? No caso dela foram 3 de uma vez, né? Porque o intuito é lucrar com as comissões.
3: A vítima conversou com a reportagem do Grupo Bandeirantes.
5: Eu me senti mesmo lesada. Eu não poderia pegar um empréstimo para não passar necessidade e fui obrigada a passar necessidade sem eu mesmo fazer nada.
3: O delegado Felipe Dias explica o que deve ser feito ao descobrir que foi vítima do golpe do empréstimo.
6: Se enquadra no crime de estelionato, porque o autor, ele ludibria a vítima para obter uma vantagem indevida. A primeira coisa a se fazer é entrar imediatamente em contato com o banco, com a agência bancária. E o banco, óbvio, o banco vai pedir, muitas vezes pede uma ocorrência, um registro de ocorrência, tudo bem, compareça na delegacia, registre a ocorrência e depois retorne o contato com o banco.
3: Quinto sinal da Bandeirantes, marcando 6 da manhã.
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10: Muito bom dia, Brasília. Muito bom dia. Seja bem-vindo e bem-vinda. Estamos no ar com o Pulo do Gato para você até às 7 horas da manhã com muita informação aqui em 89,9 FM. Vamos juntos trazendo para você os principais fatos do dia. Falaremos, claro, de Copa do Mundo, né? Porque estamos fora que a Copa do Mundo parou. Pelo contrário, tivemos ontem vitória da Bélgica sobre os Estados Unidos, né? Ou seja, a Bélgica conseguindo fazer uma vitória emblemática sobre os Estados Unidos, não pela tradição dos Estados Unidos, mas pelo placar em si. Tivemos a classificação da Espanha também em cima de Portugal nos últimos minutos. Jogo emocionante, um bom jogo de futebol, por sinal, entre Espanha e Portugal. Daqui a pouquinho falaremos sobre esses destaques da Copa do Mundo. Claro que você participa pelo 994009269, 994009269, e você também pode mandar sua participação lá no chat no Band Brasília. Vamos juntos então com os principais destaques desta manhã. GESDF abre processos seletivos para profissionais de saúde. Felipe Campbell, bom dia.
11: Bom dia, Adriano. Exatamente. Novos processos seletivos já estão abertos para a formação de cadastro reserva para profissionais de assistência à saúde. As vagas são para os cargos de farmacêutico clínico, oncologia, médico, anestesiologista, técnico de enfermagem, urologista, nutricionista e também enfermeiro de centro cirúrgico. As inscrições seguem até o dia 15 deste mês pelo portal do IGES. Além da remuneração chegando a R$18 mil, os profissionais contratados terão acesso a benefícios como auxílio transporte, alimentação, auxílio saúde, folga no aniversário e abono semestral. Todos os processos seletivos exigem formação específica, registro ativo no respectivo conselho profissional e experiência mínima de 6 meses na área de atuação. Os editais completos, etapas do processo seletivo e cronograma estão disponíveis no portal de seleção.
10: Valeu, Felipe. Obrigado pelas informações. Obra interditada no trecho da DF-001, perto da Torre de TV. Até agosto, Natália Ferreira. Bom dia.
12: Oi, Adriano. Bom dia a todos que nos acompanham. É isso. Quem passa, então, pela DF-001 já encontra mudanças no trânsito na altura da Torre de TV. O trecho no sentido Colorado está parcialmente interditado para obras, com desvio sinalizado pela pista lateral. A intervenção deve seguir até o dia 3 de agosto. A orientação é que os condutores redobrem a atenção e, se possível, busquem rotas alternativas, já que há previsão de lentidão, principalmente nos horários de pico. Adriano.
10: Obrigado, Nath. 6:07. Licitação prevê aquisição de 15 novos trens para o metrô DF. Ayumi Watanabe. Bom dia, Ayumi.
8: Oi, Adriano. Bom dia. O metrô abriu uma licitação para contratar a empresa que ficará responsável pelo desenvolvimento, fabricação e entrega de 15 novos trens para ampliar a frota da companhia. O edital prevê a contratação de serviços de engenharia, incluindo o projeto, né, a fabricação, integração dos sistemas, testes, comissionamento e entrega operacional dos equipamentos. Cada composição será formada por 4 carros e será destinada à operação no sistema metroviário do Distrito Federal. A licitação será realizada na modalidade presencial, com disputa aberta a critério a menor preço. As propostas poderão ser apresentadas até o dia 15 de setembro e o edital não informa o valor estimado da contratação. A aquisição faz parte desse processo de renovação e ampliação da capacidade operacional do metrô, que busca aumentar a oferta de viagens e melhorar o atendimento aos passageiros. Adriano.
10: Obrigado, Ayumi. Vamos para outros destaques aqui desta manhã, 6:08. As agências do trabalhador do Distrito Federal oferecem nesta terça-feira 1.408 vagas para candidatos em busca de uma oportunidade no mercado de trabalho. As chances contemplam profissionais de diferentes níveis de escolaridade, com ou sem experiência, incluindo quem busca o primeiro emprego. O maior salário entre as vagas disponíveis é para o cargo de mecânico de câmbio, remuneração de R$ 4.500, além de benefícios. Outros cargos com destaque é pela quantidade de vagas que elas são oferecidas para esta manhã. Ajudante de carga e descarga de mercadorias são 220 oportunidades, com salários que podem chegar até R$ 1.700, além de benefícios. Nesse processo, você sabe, né? Tem que ter o currículo cadastrado junto à carteira de trabalho digital e ir a uma das agências do trabalhador. São 16 aqui no Distrito Federal, de 8 da manhã até às 5 da tarde, durante essa semana. CAESB vai realizar nesta quinta-feira serviços de manutenção. Isso é para colocar na agenda, tá? O sistema de abastecimento de água. Em razão dos trabalhos, o fornecimento será interrompido entre 8 da manhã e 8 da noite nas regiões da Estrutural, Chácara Santa Luzia, Setor Complementar de Indústria e Abastecimento, o SCIA. CAESB informa que a normalização e o fornecimento de água ocorre de forma gradual após o término dos trabalhos. Durante a execução do serviço, a orientação é que a população faça o consumo consciente de água, já que o volume utilizado individualmente impacta diretamente no abastecimento diário. Para mais informações, basta acessar o canal público da companhia pelo 115.

0: Seguimos com os destaques. Gradativamente, homens têm cuidado melhor da própria saúde, procurado mais atendimento médico preventivo. A gente vai até Belo Horizonte para saber mais sobre a saúde do homem na reportagem do Eliseu Júnior.
1: Cuidar da saúde ainda não faz parte da rotina de muitos homens. A resistência em procurar atendimento médico e a demora para realizar exames preventivos podem trazer consequências sérias. Dados do Ministério da Saúde mostram que doenças como os cânceres de próstata, rins e bexiga costumam ser descobertas em estágios mais avançados entre os homens. O urologista e professor da UFMG, Guilherme Canabrava, afirma que já percebe um aumento na procura por exames preventivos nos dias de hoje.
2: Aquele preconceito que existia, que era muito apelado ao fato do homem procurar atendimento médico, principalmente na minha área, que é da urologia, isso tem diminuído de maneira perceptível. Os homens, eles estão procurando, ainda menos que a mulher, mas eles estão procurando cada vez mais atendimento. Aquele preconceito enraizado nesse respeito ao toque retal, ao acompanhamento masculino da próstata, tem sido cada vez mais deixado de lado, como deve ser, né? Que é uma besteira.
1: Mesmo com o aumento da procura por exames, o diagnóstico precoce continua sendo um desafio. Descobrir o câncer no início aumenta as chances de cura e permite tratamentos menos agressivos. Já nos casos mais avançados, o tratamento costuma ser mais complexo e pode envolver cirurgia, radioterapia e quimioterapia. O urologista explica como os avanços da medicina têm melhorado os tratamentos.
2: Com o advento de novas tecnologias, como a cirurgia robótica, a gente tem conseguido fazer tratamentos de cânceres agressivos de maneira minimamente invasiva, diminuindo consideravelmente as taxas de complicações futuras, como incontinência, impotência, sangramento. Então, em vez de fugir da doença, o ideal é o diagnóstico precoce e escolher uma pessoa que tenha uma expertise suficiente para fazer o tratamento. Sabe?
1: A recomendação é que consultas periódicas e exames de rotina façam parte dos cuidados em todas as fases da vida. Esse acompanhamento aumenta as chances de um diagnóstico precoce e de um tratamento bem-sucedido.

0: 6:13, 6:13. Bom dia para você que está sintonizado aqui no nosso Pulo do Gato. Bom dia. Eu senti falta da mensagem do Mário Bala. Tá doente? Será o Mário Bala? Tá sem rádio em casa? Milagre que o Mário Bala não mandou nenhuma mensagem até agora dando bom dia. Mas já fica o meu bom dia, viu, Mário? Para você e para toda a comunidade aí da Finlândia, do fim da Ceilândia, né? Que tá sempre ligadinho conosco aqui no nosso Pulo do Gato. Pelo trânsito, pelas principais vias do Distrito Federal, o IPTG já está com trânsito carregado, mas nada que provoque aí, por exemplo, congestionamento, mas o trânsito bem acentuado, principalmente ali próximo à Épia, porque ali no túnel Repelé ainda está fluindo bem, o trânsito até não está tão concentrado como em outros trechos. Já ali perto de Vicente Pires, na própria IPTG, também o trânsito bem diferente de ontem, que era um trânsito praticamente de férias, né? Como a gente até citou, mas hoje está bem movimentado mesmo a IPTG. Mas, como eu falei, nada que provoque congestionamento, lentidão, é só o número de carros mesmo de forma considerável passando por ali por enquanto. E na estrutural já tem a pista reversa que está funcionando também nesse iniciozinho de manhã, com trânsito normal para quem está passando por lá, até trânsito abaixo do que a gente está acostumado a ver nesse horário ali pela estrutural. Então é uma boa opção se caso o motorista optar pela estrutural. Ao contrário do Jardim Botânico, que para variar já tem lentidão ali na saída do Mangueiral, mas também uma lentidão bem menor do que de outros dias. É lentidão, não chega a dar aquele congestionamento para quem está saindo do Mangueiral para acessar a principal do Jardim Botânico. É só, como há o afunilamento de pista, consequentemente há uma redução na velocidade dos carros passando pela via, mas ainda não há um congestionamento por lá. Só essa atenção mesmo para quem estiver ali saindo do Mangueiral em direção ao Jardim Botânico. Seis horas e quinze, por aqui na capital federal, tempo friozinho, né? Temperatura baixa, 14 graus é a temperatura nesse momento aqui na região central de Brasília, com umidade relativa do ar em 67%. Cuide muito da hidratação, viu, meu amigo e minha amiga? Assim, porque temperatura baixa, baixa hidratação pode ser proveniente aí de vários outros problemas. Vocês vão ver que a minha voz está um pouquinho nasalada hoje porque a sinusite bateu, viu? E aí, meu amigo, aí complica tudo. E eu sei que tem gente gripado, tem gente com sinusite, tem gente com problema de garganta, exatamente pela mudança climática e, consequentemente, por aquilo que a mudança climática acaba provocando, né? Os anticorpos baixam, as bactérias aparecem e aí acaba provocando essas doenças que são as chamadas doenças do frio, né? Por mais que a gente até entrevistou um médico recentemente que falou que o frio em si não traz nenhuma doença, e de fato não traz, né? Não é porque a temperatura caiu que a pessoa vai ficar doente, mas acaba provocando que a gente deixa a casa mais fechada, né? Fica mais exposto também a contato com as pessoas que têm algum tipo ou que contraiu algum tipo de vírus. Então muito cuidado aí nessas, não só com a mudança de temperatura, mas exatamente com o ambiente fechado, principalmente. Como eu falei, então, 14 graus de temperatura, 67% de umidade relativa do ar, ventos com 3 km por hora, a mínima na madrugada foi de 13 graus e a máxima prevista para o dia de hoje é de 28 graus. Ó, o Mário Bala já apareceu por aqui, viu? Ele não tinha, não estragou o rádio, não. Acho que foi o frio que atrasou o Mário Bala hoje por aqui. Se por aqui tá frio, continua aquela onda de calor pela Europa, né? A Sônia Blota tem mais informações.
1: Uma forte batalha contra as chamas na Espanha. Depois de horas, o incêndio na Catalunha foi controlado e moradores puderam retornar às suas casas. Mais ao sul do país, centenas de bombeiros foram mobilizados para conter o fogo na mata. Os incêndios são alimentados pela terceira onda de calor extremo na Europa este ano e atingem 4 países. Em Portugal, moradores de Cercosa se uniram aos bombeiros com mangueiras para proteger as próprias casas. Na França, uma espessa nuvem de fumaça obrigou mais de 10 mil pessoas a deixarem suas casas em cerca de 20 cidades e vilarejos. Os ventos também favorecem o avanço das chamas. Aviões e helicópteros são usados no combate ao fogo. A Grécia também entrou em emergência. O calor supera os 40 graus e há focos de incêndio por lá. Um cenário que se repete em diferentes países do sul da Europa e que reforça o alerta das autoridades. Com temperaturas elevadas e baixa umidade, o risco de novos incêndios continua alto nos próximos dias. As autoridades vêm adotando medidas contra a onda de calor extremo, mas especialistas alertam que as medidas emergenciais precisam ser acompanhadas de investimentos de longo prazo, como mais áreas verdes e infraestrutura urbana preparada para o aumento das temperaturas.

0: 6:19, essa é a hora certa, a gente vai para um rápido intervalo, já já tem outros destaques para você, voltamos e voltaremos falando de futebol, falando sobre Copa do Mundo, a volta da seleção brasileira para casa, né? Muitos já estão retornando ao Brasil, outros nem para o Brasil vão retornar, já vão aproveitar as férias, então daqui a pouquinho a gente traz todos esses destaques para você aqui no Pulo do Gato.
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0: 6:20.
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0: A gente segue falando de futebol aqui na Bandeirantes, porque tem mais Copa do Mundo para você acompanhar aqui ao longo desta terça-feira, hoje dia 7 de julho, né? Tem os jogos das oitavas de final, fechamento das oitavas de final. Amanhã não tem, é o primeiro dia sem jogos da Copa do Mundo, vai ser amanhã, né? É aquele respiro para aí sim na quinta-feira a retomada das quartas de final. Hoje a jornada começa a partir do 12:30 para Argentina e Egito. O jogo é em Atlanta, 13:00. Ulisses Costa narra o jogo, Claudio Zaidan faz os comentários, Everton Ramos as reportagens com o comando Ricardo Capriotti. Tem ainda às 16:30, Suíça e Colômbia, jogo previsto para começar às 17:00, com a narração do Pedro Martelli, comentários do Leandro Quesada, reportagens do Luiz Fabiani. Então, esses são os jogos desta terça-feira, fechando a fase de oitavas de final da Copa do Mundo, com essas partidas. E aí sim, quarta-feira não tem jogos, e na quinta-feira se retoma a fase decisiva aí já de quartas de final. Ontem, como eu citei aqui mais cedo, ontem tivemos a vitória da Espanha por 1-0 sobre Portugal, um jogo bem disputado, um jogo bem equilibrado mesmo entre as duas seleções, e Portugal acabou conseguindo, Portugal não, a Espanha conseguiu já no finzinho do jogo encontrar um gol, o que acabou dando a classificação para a equipe espanhola. Da mesma forma, a Bélgica não tomou conhecimento dos Estados Unidos e venceu por 4-1. 4-1 foi o placar de Bélgica e Estados Unidos. Dos erros individuais dos Estados Unidos, mérito também, a Bélgica fez uma partida que não tinha feito ainda na Copa do Mundo, com muita qualidade, transição rápida. E muitas pessoas também aproveitaram para lembrar daquilo que aconteceu às vésperas do jogo entre Bélgica e Estados Unidos, em que um cartão dado ao atacante Balogun, foi cartão vermelho, foi cancelado pela FIFA. A FIFA acabou retirando o cartão vermelho e ele entrou em campo ontem, o Balogun, contra a Bélgica, o que foi muito criticado pelas pessoas, pela forma, porque não é comum isso durante Copa do Mundo, pelos argumentos e até mesmo pelas declarações do presidente Donald Trump, que foi em entrevista coletiva falar que achou injusta a expulsão do Balogun e reclamou junto com a FIFA, e achou que a medida que a FIFA tomou de cortar o cartão vermelho do Balogun foi uma medida acertada. Isso me preocupa no âmbito do futebol. A gente já sabe que o presidente Donald Trump se mete em tudo, né? Isso não é nenhuma novidade e acaba provocando paixões e dissabores por esse tipo de perfil que ele tem. E é mais triste quando a gente vê esse tipo de interferência no futebol, porque sempre se fala muito sobre as coisas que envolvem o bastidor do futebol. E eu confesso que ainda acompanho o futebol, primeiro porque sou apaixonado por futebol, mas acompanho o futebol porque a gente ainda espera, ou pelo menos se ilude, de que as coisas elas ocorram dentro de campo, pelo menos naquilo que se decide em termos de resultado. E a gente viu isso, né? A Bélgica ontem, por exemplo, eliminou os Estados Unidos sem choro nem vela. Mas isso aqui que envolve bastidor, politicagem, incomoda demais, sabe? Porque daí você vê a tentativa de benefício ou a tentativa de mudar o caráter de uma competição esportiva. Até acho que pode ser discutível o cartão que o Balogun tomou no jogo anterior em que ele acabou sendo expulso, que poderia ter sido um amarelo, mas na regra, o cartão vermelho é um jogo automático. Depois ele vai a julgamento para saber se pega mais partidas ou não, por causa da atitude que teve. Mas é de praxe, é regra, né? E aí você foge com essa regra, você não cumpre essa regra, porque colocou sobre júdice o cartão e no futuro prévio faria uma análise. É uma espécie do... que é outra pilantragem que tem aqui no Brasil, chamado de efeito suspensivo. O jogador é expulso, entra na justiça e pede um efeito suspensivo para poder atuar. Isso aconteceu, eu lembro de uma vez, um jogo do Vasco, em que o Edmundo foi expulso, não poderia jogar a final. O finado Eurico Miranda recorreu pelo efeito suspensivo e o Edmundo jogou a final, jogou a decisão. A gente precisa menos interpretação e mais praticidade com relação às leis do futebol. E acho que se a gente for um pouco mais cartesiano com isso, a gente resolve boa parte desses problemas que acabam abrindo o leque para discussão sem ter necessidade. Mas enfim, Estados Unidos agora não tem mais o que discutir, está fora da Copa do Mundo. Exceto que se o presidente Trump pedir, sei lá, para incluir agora os Estados Unidos numa repescagem, ou pedir o cancelamento, sei lá, da partida, tudo pode acontecer, né? Inclusive nada, já diria o poeta. Mas, olha, tem algumas coisas assim que irritam bastante. Mas vamos voltar para a bola, que é o que interessa aqui, que é o nosso objetivo quando a gente está falando de Copa do Mundo. Que ainda hoje, como eu falei, tem Argentina e Egito e Suíça e Colômbia fechando essa fase de oitavas de final, mas já temos os confrontos que começam a partir de quinta-feira, dia 9, a disputa de quartas de final. França e Marrocos jogam na quinta-feira às 5 da tarde. Depois a gente tem na sexta-feira, dia 10, a gente tem o confronto entre Espanha e Bélgica, né? Desse já ficou definido. E também temos já para o dia 11, 6 da tarde, poderia ser o Brasil, né? Poderia, né? Mas não é. Noruega e Inglaterra se enfrentam. A Inglaterra também que passou pelo México no fim de semana. Então esses já são os confrontos definidos. França e Marrocos, Espanha e Bélgica e Noruega e Inglaterra. O que falta? Falta exatamente o confronto que vai ser definido a partir das partidas de hoje entre Argentina e Egito e Suíça e Colômbia. Quem passar desses confrontos se enfrentam na fase de quartas de final aqui, né, no caso lá nos Estados Unidos, nessa reta final de Copa do Mundo. Ontem a gente se despediu de mais um craque da Copa do Mundo, Cristiano Ronaldo, muito emocionado depois ao fim da partida, que é mais do que natural, um jogador com a carreira, com a história do Cristiano Ronaldo, com uma boa seleção, a seleção portuguesa, acho que foi a melhor partida que Portugal fez, apesar da derrota. A seleção portuguesa, na minha opinião, antes de começar a Copa do Mundo, eu tinha colocado como favorita ao título, não se confirmou ao longo da competição, pelo contrário, né, foi cada vez se descredenciando mais com relação ao futebol apresentado. Ontem até jogou um bom futebol, mas a Espanha mostrou porque é uma das favoritas. E eu continuo achando que França, coloco agora Espanha pela bola que jogou contra Portugal, e a Argentina são as minhas candidatas nesse momento ao título da Copa do Mundo. Acho que passando a Argentina e Colômbia, vai ser um duelo muito difícil para a Argentina e não seria nada surpreendente a Colômbia eliminar a Argentina. Mas mesmo assim, fico com essas três seleções nesse momento como as três seleções que mais impactam até agora com relação à bola que jogaram dentro da Copa do Mundo até agora. Vamos relembrar, agora há pouco a gente até ouviu aqui, caso você não tenha acompanhado no nosso CEDOM, Centro de Documentação e Memória, o Brasil jogando na Copa de 1998, na disputa por pênaltis contra a seleção da Holanda. Aquela disputa emocionante que o Taffarel se consagrou, e aí todo mundo, tem muito meme, né, que utiliza o grito do Galvão Bueno, principalmente, né, do Taffarel, sai, sai, Taffarel, sai que é sua. Que é as duas defesas de pênaltis, do pênalti cobrado pelo Cocu e também pelo... Não, eu ia falar Van Basten, não. Acho que é um dos irmãos de Boer. Mas vamos ouvir agora. Vamos fazer o seguinte. Vamos ouvir, vamos relembrar o CEDOM. Trabalho do Milton Parron, Centro de Documentação e Memória da Rádio Bandeirantes. Vamos relembrar esse momento da Copa do Mundo de 1998, quando o Brasil, na semifinal, eliminou a Holanda e foi para a final contra a França.
1: A Holanda vem para mais uma cobrança. O holandês que vai ajeitando a bola e vai para a cobrança. Cocu. É o Cocu, camisa 11, Dirceu.
2: Ele está baixando a cabeça, vai tomar grande impulso. É canhoto, olhando para a bola. Volta a bola de novo na posição da cobrança. Vai ficando preocupado acima de tudo. Olha lá, Tafarel. Pode ser para você a consagração maior. Cocu toma impulso, vem para a bola, vai fazendo a batida. Defendeu Tafarel!
3: Brasil!
2: Defesaça do Tafarel! Você me traz da mente a volta de 94, bota para fora, o Brapo, a Holanda perde o pênalti, Capriotti.
1: A meia altura no canto esquerdo, muito bem o Tafarel. Um salto de gato e defende a cobrança do Cocu. Dunga, o capitão brasileiro, vai colocar o Brasil ainda em vantagem, 3-2 na decisão por pênaltis. O Dunga pode fazer o quarto. Está nos pés do Dunga mais uma vez, um bom momento para o time do Brasil, Dirceu.
2: Calma, Dunga, sem muito bico, com categoria, Dunga, do seu jeito. Vamos tocar lá dentro, vamos para o quarto. Atenção, Dunga correu para a bola, bateu. Gol!

0: Capriotti.
1: E se perder agora, o Brasil vai à final da Copa do Mundo. Vem na batida o jogador
0: Ronald Deboer vai bater. Deboer. Atenção, fica aí, Taffarel, fica aí. Ronald vai correr pra bola, lá vem o Taffarel. Defendeu, Taffarel! Obrigado, Taffarel! O Brasil inteiro te agradece, Taffarel!
2: Eu acertei que era um dos irmãos De Boer, foi o Ronald De Boer que acabou, tinha o Ronald De Boer e o Frank De Boer, né, e foi o Ronald De Boer que acabou errando o pênalti contra o Taffarel. Eu tava ouvindo na primeira hora do nosso Pulo do Gato, a Silvânia e o Vitor Lupato falando sobre esse jogo de 1998, e aí no texto do nosso Milton Parron, ele falou que os brasileiros não ficaram tão tristes, né? Aí a Silvânia comentou... É, acho que ficaram tristes. Eu lembro bem da Copa de 98. Pelo menos estava lá o pequeno Adriano em Little Falls assistindo a final da Copa do Mundo e foi uma tristeza só. O Brasil, de fato, não fez uma Copa exuberante. Pelo contrário, o Brasil meio que foi aos trancos e barrancos chegando até a final. Naquela Copa, de fato, a França era a melhor seleção, foi a melhor seleção, não só pelo título, mas que jogou o melhor futebol. E eu acho que a Holanda, ela tinha um time melhor que a seleção brasileira naquele momento, jogou melhor que o Brasil naquela partida em que foi eliminado nos pênaltis. E o Brasil chegou, não vou dizer de forma surpreendente, porque a equipe do Brasil era muito boa em 98. Tinha muitos jogadores ainda de 94, já era uma equipe mais envelhecida, mas mesmo assim era uma seleção que tinha muita qualidade. O time titular do Brasil naquele momento, não nesse jogo contra a Holanda, até vou procurar qual foi o time que entrou, Brasil e Holanda de 98, mas normalmente a equipe da seleção brasileira tinha o... era Taffarel, Cafu, Aldair, Júnior Baiano e Roberto Carlos, César Sampaio, Dunga, o Rivaldo, Ronaldo, Bebeto e Leonardo. Esse era o time normalmente que jogava. O Leonardo, que tinha sido lateral esquerdo na Copa de 94, era meia nessa seleção de 1998. E se reclamava muito que o Brasil tinha muita dificuldade de criação, né? E ó, o jogo dessa partida em 1998, foi no dia 7 de julho de 1998, Brasil e Holanda. Vamos lá para as escalações aqui para a gente relembrar. O jogo foi em Marseille, na França, no estádio Vélodrome, né? O árbitro foi um árbitro dos Emirados Árabes, Ali Boujaim. E a seleção brasileira foi a campo da seguinte forma, com Taffarel, Zé Carlos, o Cafu estava suspenso, Zé Carlos Papagaio, já falecido, jogador que passou pelo São Paulo, pelo Grêmio, né? Por que era Zé Carlos Papagaio? Porque ele contava muita piada e imitava papagaio. Foi um jogador que, meses antes da Copa, estava jogando a Série B do Paulista pelo São Carlos, aí se destacou, o São Paulo contratou e ele foi muito bem no São Paulo e o Zagallo acabou levando ele para a Copa. Então tivemos Taffarel, Zé Carlos, Júnior Baiano, Aldair e Roberto Carlos, Dunga, César Sampaio, Leonardo Rivaldo, Ronaldo e Bebeto. É, você tem a seleção. Só tinha um reserva, que era o Zé Carlos, por causa da suspensão do Cafu. O técnico era o Zagallo. A seleção da Holanda foi a campo com Van der Sar, Heinzinger, Stan, um zagueiro grandão que tinha, jogava no Milan, Frank De Boer, que era o zagueiro, e o Cocu, que errou o pênalti. Outro, o Ronald De Boer, que era o meia, que errou o pênalti também, Davids, Jonk, Zenden, Dennis Bergkamp e Kluivert. O Gus Hiddink era o técnico da seleção holandesa que acabou sendo eliminada pelo Brasil nesse confronto aí em que se consagra o Taffarel, mais uma vez como goleiro. E tem aquela imagem marcante do Zagallo pegando o rosto, indo em um cada jogador brasileiro, apertando o rosto do jogador, né? Tentando passar confiança naquele momento. E o Brasil acabou, né, eliminando a Holanda depois de 1-1 aí pelas cobranças de pênalti. Mas sobre a Copa, só para fechar essa de 98, e aí eu pergunto para o nosso ouvinte, pode participar pelo 994009269, os mais veteranos que já acompanhavam a Copa do Mundo, foi um sofrimento sim, o brasileiro ficou, e por muitos anos ficou aquela discussão se não tinha sido um jogo vendido, né? Porque tinha aquela máxima de que, ah, o Brasil entregou o jogo para a França porque tem um acordo da Nike. Era o que mais se ouvia, né? Porque a Nike tem um acordo, um contrato assinado, o Ronaldo não jogou. É muito estranho o que tinha acontecido com o Ronaldo, porque o Ronaldo estava mal, porque o Brasil entregou aquele jogo para depois ganhar ali na frente. Aquelas, sabe aquelas teorias da conspiração que o brasileiro adora inventar? Pois é. O que se sabe até hoje, e depois foi revelado, como a Silvânia lembrou, foi a convulsão que o Ronaldo teve. O Ronaldo teve, depois ele nunca mais teve esse problema. Ele teve uma crise, né, de ansiedade, de uma certa forma, não necessariamente que seja esse o diagnóstico, e ele acabou convulsionando. Ele mesmo fala que ele não sabe o que aconteceu. E pelo que alguns médicos, que eu até mesmo ouvi, e gente que estava na seleção de 98 que eu cheguei a entrevistar, fala sobre isso, que era uma pressão muito grande, e era de fato. O Ronaldo passou uma carreira inteira com muita pressão, e ali ele era ainda um menino de 22, 23 anos naquela Copa do Mundo, ali, ou menos até, e já era considerado o melhor do mundo. Ele tinha uma pressão muito grande e chegou na final, não aguentou. Mesmo assim, ele foi para a partida, né, teve a convulsão, os médicos liberaram. E a França ganha porque ela foi melhor que a seleção brasileira. Esse que é o ponto, né? Não adianta a gente ficar enrolando aqui, ficar falando, ah, porque o Brasil entregou, que não sei o quê. O brasileiro sempre tenta encontrar alguma explicação para os fracassos, né? Para os insucessos. Como a gente está ouvindo agora também com relação à Noruega e o Brasil, com a eliminação do Brasil, que aconteceu aí no fim de semana. Vamos para o intervalo, já tem também o repórter Bandeirantes chegando para você.
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2: 6h43.
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11: 6 horas e 45 minutos, mais de 2 milhões de soldados russos e ucranianos foram mortos ou feridos desde fevereiro de 2022, quando a Rússia invadiu a Ucrânia. O levantamento foi publicado pelo Centro de Estudos Estratégicos e Internacionais em Washington e afirmou que a Rússia sofreu as maiores baixas, com 1 milhão e 400 mil soldados mortos ou feridos. Tempestades com raios e ventos fortes deixaram ao menos 15 mortos no centro e no sul da China, após um fenômeno climático severo, de acordo com agências internacionais. Vamos saber como é que fica a previsão do tempo aqui para São Paulo, aqui para o Brasil, com o Vitor Takal, do Instituto Climatempo. Bom dia, Vitor.
12: Oi, sim, um ótimo dia a você, Lopato, e também a todos que estão conosco aqui no Pulo do Gato. Bom, se tem chuva acontecendo na China, aqui no Brasil o cenário é completamente oposto. Isso porque o tempo deve seguir aberto em boa parte do país. Na maior parte do Brasil, o tempo segue aberto, então, com predomínio de sol, temperaturas mais baixas aqui em São Paulo e também no sul, enquanto o calor continua ganhando força, principalmente entre o centro-oeste, norte e nordeste. A chuva ao longo desta terça-feira acontece apenas em pontos do Amazonas e também de Roraima. Aqui na costa do estado de São Paulo, a passagem de uma frente fria também pode promover a ocorrência de algumas pancadas isoladas e com fraca intensidade, especialmente tanto em áreas mais ao sul da Grande São Paulo, quanto também na faixa litorânea do estado paulista.
11: Obrigada, Vitor. Um bom dia, bom trabalho para você.
12: Um abraço, um ótimo dia.
11: Outro, 6h47.
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2: 6 horas e 40.

0: que eu tava falando, né? O presidente Donald Trump confirmou ter agido nos bastidores para pressionar a FIFA para anular o cartão vermelho do atacante Balogun. A punição aplicada a um dos principais jogadores da equipe americana no jogo anterior, que impediria a disputa na partida de ontem contra os europeus. O caso já é tido como um dos maiores escândalos da história recente das Copas. O Barão vai falar mais sobre isso direto lá dos Estados Unidos.
1: O lance parecia mais um daqueles comuns. Numa disputa de bola, o atacante americano Balogun acerta o pé do rival da Bósnia. Depois de ser chamado pelo VAR, o árbitro brasileiro Rafael Claus decidiu aplicar o cartão vermelho direto. Pela regra, Balogun ficaria automaticamente suspenso da partida seguinte, contra a Bélgica. Mas o caso ganhou uma dimensão inédita. Donald Trump entrou em cena. Ele confirmou o que pediu ao presidente da FIFA, Gianni Infantino, para anular a expulsão.
2: O juiz deu um cartão vermelho para ele. Eu nem sabia o que isso significava. Então, sim, eu pedi uma revisão da FIFA.
1: Trump chegou a dizer que tem um dossiê com suspeitas sobre a carreira do árbitro do jogo, o brasileiro Rafael Claus. A pressão política acabou acompanhada por uma ofensiva jurídica da Federação Americana de Futebol, que recorreu à comissão disciplinar da FIFA. A entidade aceitou o pedido e decidiu suspender os efeitos do cartão vermelho, liberando o atacante americano. Tudo baseado num artigo pouco utilizado do Código Disciplinar, que permite suspender temporariamente sanções enquanto o caso é analisado. A Federação de Futebol da Bélgica entrou com um recurso, argumentando que o regulamento da própria Copa prevê suspensão automática, mas a apelação foi negada pela FIFA. A UEFA, que comanda o futebol na Europa, também questionou a interferência externa. O técnico da Inglaterra, Thomas Tuchel, ironizou a polêmica ao dizer que talvez Trump também consiga anular a expulsão do zagueiro britânico Joao Cansa e questionou quais serão os critérios da FIFA daqui para frente.
3: Onde isso começa e onde isso termina agora? Entramos com recurso se não concordamos com o cartão amarelo ou vermelho? Essa é minha pergunta, e eu não tenho resposta.
1: Até hoje, somente uma expulsão havia sido anulada na história das Copas. O craque brasileiro Mané Garrincha foi expulso na semifinal contra o Chile em 1962, mas foi absolvido pelo Tribunal da FIFA por 4-3. E pôde disputar a final contra a Tchecoslováquia quando o Brasil conquistou o bicampeonato mundial.
0: A UEFA criticou a decisão da autoridade máxima do futebol no caso do Balogun e disse que a FIFA cruzou uma linha vermelha. A Conmebol e a CBF e Federação Paulista também saíram em defesa do árbitro Rafael Claus, que foi o árbitro que deu o vermelho para o Balogun, que puniu o americano, e destacaram as qualidades profissionais do brasileiro. Ontem, quando chegou o técnico da Bélgica, também chegou criticando muito sobre as decisões com relação a essa absolvição, vamos dizer, do cartão vermelho do Balogun. 6h54, vou pro intervalo. Depois da volta do intervalo, nós vamos falar de chocolate, porque hoje é o Dia Mundial do Chocolate. Daqui a pouquinho.
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0: 6h55.
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0: Todo mundo conhece essa canção, né? Essa canção é da... do Michael Sullivan e Paulo Massadas, que foi gravado pela Xuxa, foi gravado pelo Trem da Alegria. A gente tá ouvindo aqui pelo Trem da Alegria, né? E outras tantas, tem até um grupo chamado Grupo Chocolate que gravou essa música. Hoje é o Dia Mundial do Chocolate, 7 de julho. Data marca a chegada do produto na Europa no século XV. Antes disso, a mercadoria era só conhecida e consumida pelos povos maias e astecas, que costumavam beber chocolate, que era considerado por eles um produto sagrado. Os maias também torravam as sementes e misturavam com iguarias, como pimenta, milho fermentado e especiarias. Nessa época da chegada à Europa, ele era conhecido como o ouro negro e era um símbolo de status, riqueza e poder. O produto só se tornou popular depois da Revolução Industrial. Chegada do chocolate ao Brasil, as sementes de cacau só chegaram ao nosso país em 1746. O fazendeiro baiano Antônio Dias ganhou de presente. Depois disso, as primeiras lavouras de cacau foram cultivadas na Bahia com clima e solo favoráveis para o plantio. No Dia Mundial do Chocolate, então, vamos falar um pouquinho sobre... Já contamos um pouco da história, mas também é algo que movimenta muitos supermercados pelos seus... pela paixão, né, que o brasileiro tem pelo chocolate, né? Um dos modelos que ganhou espaço é chamado Bean to Bar, expressão em inglês que significa amêndoa barra. Nesse processo, o fabricante acompanha todas as etapas da produção, desde a escolha do cacau até a fabricação do chocolate, o que preserva as características naturais do fruto. O fundador da Léo Cacau, Léo Soares, explica que o objetivo é fazer com que o cliente conheça toda a história por trás de cada barra de chocolate, desde o cultivo até o cacau, até o produto final. Vamos ouvi-lo aqui.
1: Você chegando na Léo Cacau hoje, você vai ter uma experiência com chocolate, mas entender todo o conceito da cadeia produtiva, do solo, dos biomas, da fermentação de um cacau e, claro, trabalhar sem gordura hidrogenada, sem corantes, sem conservantes, trabalhar com verdadeiro cacau. A gente até brinca no sul da Bahia, mais cacau, menos açúcar.
0: E aí, qual é o chocolate que você gosta? O chocolate branco? Porque o chocolate branco não tem nada de cacau, né? Mas enfim, o chocolate normal, né? Manda pra cá, participa com a gente. Daqui a pouquinho a gente traz mais detalhes, mais informações ao longo da programação sobre o Dia Mundial do Chocolate, porque hoje também, nas nossas efemérides, é o dia do ingresso da mulher na Marinha, dia estadual do funk em São Paulo, dia de Zé Pilintra no Rio de Janeiro e aniversário dos municípios de Candelária e Pelotas no Rio Grande do Sul, aniversário do município de Porto Real, do Colégio em Alagoas e de Corupá em Santa Catarina. E é hora de dizer tchau. Tchau!
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7: Hora Oficial do Brasil, 7 horas.
8: Terça-feira, 7 de julho de 2026.
7: Tarifaço dos Estados Unidos. Sessões públicas para tratar da possibilidade de novas taxas contra o Brasil entram no segundo dia.
8: A audiência de hoje terá a presença de Flávio Bolsonaro.
7: Ministério das Relações Exteriores teme ação militar americana após classificação de PCC e Comando Vermelho como organizações terroristas.
8: Presidente da Câmara cria comissão para tratar do projeto que reduz a maioridade penal e texto pode ser votado após as eleições.
7: Espanha elimina Portugal no último jogo de Cristiano Ronaldo em Copas e avança para pegar a Bélgica nas quartas.
8: Seleção belga elimina Estados Unidos em meio à polêmica sobre revogação de expulsão.
7: E hoje, a Argentina de Messi enfrenta o Egito e Colômbia pega a Suíça.
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9: Os temporais continuam em Roraima, com chuva forte e possibilidade de transtornos. Em Boa Vista, a chuva acontece pela manhã e à tarde faz até 32 graus. Há previsão de geada nos estados do sul e as temperaturas variam entre 5 e 15 graus em Porto Alegre. A baixa umidade relativa do ar preocupa áreas do centro-oeste, Tocantins, Goiás, Minas Gerais e Bahia. Tem previsão de neblina pela manhã em Goiânia e à tarde os índices podem ficar abaixo dos 30%, com máximas de 30 graus. E no litoral do Nordeste, a chuva continua, especialmente entre o Amapá e o Rio Grande do Norte. 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
7: A possibilidade de uma nova tarifa dos Estados Unidos contra o Brasil volta a ser discutida hoje em Washington.
9: Vamos à capital federal da Bandeirantes Brasília, fala Felipe Campbell. Bom dia.
4: Bom dia, Ana. Bom dia, Nelson.
7: Bom dia.
4: As audiências que tratam das tarifas do governo dos Estados Unidos em cima dos produtos exportados pelo Brasil devem seguir nesta terça-feira com participação de diversos setores da economia brasileira. Representantes de setores como a indústria e o agronegócio do país seguem em Washington para tentar convencer o governo do presidente Donald Trump de que a sobretaxa em cima dos produtos nacionais prejudicaria não apenas os exportadores brasileiros. Setores do café, arroz, açúcar, etanol, ferro, madeira, papel, calçados e propriedade intelectual afirmaram que empresas, consumidores e cadeias produtivas dos Estados Unidos também seriam prejudicados. Entre os participantes estão a Federação das Indústrias do Estado de São Paulo, a Fiesp, a Associação Brasileira da Indústria de Máquinas e Equipamentos, a ABIMAC, e a Confederação da Agricultura e Pecuária do Brasil, CNA. A Confederação Nacional da Indústria, a CNI, por exemplo, projetou que, caso as novas propostas de taxação sejam adotadas, mais de 4 mil produtos brasileiros podem ser afetados. Se as duas novas propostas forem adotadas, pode chegar a um aumento de 27,5% sobre alguns bens, sendo que 62% deles são utilizados como insumos em processos produtivos. Além disso, o Brasil é o principal fornecedor do mercado norte-americano de pelo menos 11 produtos que podem ser afetados se essa tarifa for aplicada e ser acumulada com as tarifas já existentes, chegando aí a 37,5%. Dessa maneira, quase 15 bilhões de dólares em exportações do Brasil seriam afetados. Para o ministro do empreendedorismo, Paulo Henrique Pereira, os números mostram que a economia dos Estados Unidos já foi afetada com as sanções impostas pelo governo de Washington e por isso defendeu que o governo vai insistir nessa linha e que o Brasil deve buscar novos mercados caso as tarifas se confirmem. Enquanto isso, equipes técnicas do Brasil e dos Estados Unidos devem se reunir ainda nessa semana para preparar uma última rodada de negociações. A ideia é seguir negociando até o dia 15 de julho, prazo final para decidir se avança ou não com a imposição das tarifas. Volto com vocês.
9: Obrigada, Campo, pelas informações. 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
7: Segundo o presidente da Confederação Nacional da Indústria, Ricardo Alban, mais de um terço das vendas para os Estados Unidos pode ser atingido pela taxação.
10: Vários setores impactados também estão presentes nesses dois dias para ver se nós conseguimos, tecnicamente, razoavelmente, ponderar sobre esse, eu diria, exagero dos 25% e mais 12,5%. Porque o Brasil continua tendo um déficit comercial crescente com os Estados Unidos.
9: O ex-diretor-geral da Organização Mundial do Comércio, Roberto Azevedo, calcula que mais de 4 mil produtos serão afetados pelas tarifas dos Estados Unidos.
7: O embaixador vai participar hoje da audiência pública do representante de comércio americano como porta-voz de entidades da indústria.
9: Em entrevista à Band News TV, ele destacou que a maior parte é de insumos para empresas americanas e isso pode levar o consumidor americano a pagar a conta.
11: Isso é o pior, né? 62% das nossas exportações que estão sendo afetadas são insumos para empresas americanas, né? Então, não faz nenhum sentido do ponto de vista econômico, vai encarecer a cadeia produtiva nos Estados Unidos, encarece o preço ao consumidor final. Não há nenhum ganho econômico nessa situação.
7: Quem também deve participar hoje da audiência é o pré-candidato à presidência da República, Flávio Bolsonaro.
9: A possibilidade de uma nova tarifa dos Estados Unidos tem mobilizado esforços do senador do PL e do governo federal.
7: Voltamos a Brasília. Felipe Campbell.
4: Exatamente. O pré-candidato do PL viajou a Washington, participa hoje da audiência pública convocada por autoridades americanas para discutir o assunto. O senador terá 5 minutos para falar, o mesmo que outros participantes da reunião. De olho na repercussão eleitoral, Flávio vai dizer que a sobretaxa é injusta, além de defender o PIX. Donald Trump decide, a partir de 15 de julho, se aplica ou não o aumento nos impostos. Em carta enviada ao governo americano na semana passada, o pré-candidato defendeu a suspensão da possível aplicação do tarifaço até as eleições. E, diante da repercussão, dessa vez o senador não citou prazos. Flávio Bolsonaro também sustenta que a discussão sobre a tarifa ganhou contornos políticos no Brasil. Na carta, sua assessoria reúne reportagens e cita que o tema passou a ser explorado por integrantes do governo e por veículos de imprensa que, na avaliação dele, estariam aliados ao Palácio do Planalto. Aqui em Brasília, o presidente Lula conversou com o ministro da Fazenda e recebeu informações sobre as negociações com os Estados Unidos. O Brasil enviou observadores à reunião, mas não vai participar. A avaliação é que as conversas diretas entre os dois governos são mais efetivas do que as discussões na representação de comércio dos Estados Unidos, abertas para ouvir a sociedade civil. Então, por isso, como comentei, né, é esperada uma nova reunião nesta semana, quando o governo brasileiro vai reforçar a defesa de que a taxação vai prejudicar a produção, os consumidores e também aumentar os custos nos dois países. Volto com vocês.
8: Obrigada, Campeão, pelas informações. 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
7: Outros pré-candidatos à presidência da República também tiveram compromissos.
8: Ontem, Ronaldo Caiado, pré-candidato do PSD, participou em São Paulo de um encontro com líderes evangélicos e hoje participa de um podcast.
7: Já Romeu Zema, do Novo, concedeu entrevistas. Nesta terça-feira tem agendas com lideranças femininas do setor financeiro e com a Frente Parlamentar do Empreendedorismo.
8: Renan Santos, do Missão, não tem agenda pública prevista para hoje e também não teve ontem.
7: 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Política com Fernando Mitri.
12: Novas pesquisas, algumas já em campo, chegam esta semana ainda podendo captar efeitos da investigação do caso Master envolvendo Jacques Wagner, que teve a solidariedade de Lula, e da crise nas relações de Michel e Flávio Bolsonaro, que tenta superar isso. As últimas pesquisas mostraram uma perda de Flávio entre evangélicos e mulheres. No Planalto, estão contando com novo prejuízo do adversário, por sua atitude pedindo adiamento das tarifas americanas até depois da eleição. Flávio não tem mais falado nisso. Lula aumentou sua vantagem sobre ele, sobre Flávio, nas últimas pesquisas, mas sem contar com os votos perdidos pelo adversário. Esses votos ficaram ali na direita mesmo, com outros candidatos, ou viraram indecisos ou brancos. Vamos aguardar as próximas pesquisas. Quem viu o Canal Livre dessa semana entendeu que a decisão desta eleição depende de um número cada vez menor de eleitores que saem da área dos chamados independentes.
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13: Bandeirante 716, vamos para os Estados Unidos, Ricardo Capriotti. Muito bom dia.
19: Oi, Capri.
20: Fala, Nelson. Bom dia a você, a Ana, todo mundo que está conosco. Vamos lá, porque a Copa do Mundo segue firme e forte, com mais equipes se classificando às quartas de final da competição. Os Estados Unidos foram eliminados pela Bélgica. Vitória dos belgas por 4-1, uma goleada num jogo recheado de polêmicas, em que os belgas comemoraram muito o fato da classificação depois da interferência do presidente Donald Trump para a escalação do atacante Balogun, que havia sido expulso, mas teve ali a sua expulsão revogada pelo Comitê Disciplinar da FIFA. Bélgica classificada para as quartas de final da competição. Quem também avançou foi a seleção da Espanha, que venceu Portugal por 1-0, um gol marcado por Merino já nos acréscimos da partida. E essa foi a última dança de Cristiano Ronaldo com a camisa da seleção portuguesa em uma Copa do Mundo. Apesar de que Cristiano Ronaldo deu a entender de que pode jogar a Euro de 2028 pela seleção portuguesa. Para trazer mais informações e análise dessa despedida de Cristiano Ronaldo da Copa, aqui está Leandro Quesada. Fala, Quesada, bom dia.
19: Olá, bom dia, Ricardo Capriotti. Campeoníssimo em Champions League, eleito várias vezes melhor jogador do mundo. Faltou a Cristiano Ronaldo mais sucesso quando o assunto é Copa do Mundo de futebol. Os números são até interessantes. 6 Copas do Mundo disputadas de 2006 até agora, 27 jogos, 11 gols marcados e 2 assistências. Mas vamos combinar, Copa do Mundo e Cristiano Ronaldo não combinam tanto assim. A melhor campanha coletiva foi em 2006, quando, sob o comando de Felipão, a seleção portuguesa chegou entre os 4 primeiros colocados na Copa disputada na Alemanha, vencida pela Itália. O momento individual melhor de Cristiano Ronaldo aconteceu na Rússia em 2018. Quem não vai lembrar daquele duelo contra a Espanha, hein? 3-3 com um espetacular hat-trick do Gajo. É, mas ficou por aí. Ele nunca conseguiu chegar à final da Copa do Mundo. E menos, não conseguiu conquistar a Copa do Mundo. Ao contrário do maior rival que ele teve na carreira, que em 2 oportunidades chegou à decisão de Mundial de Futebol. Em 14, Messi esteve na decisão com a Alemanha, vice-campeão. Em 2022, garantindo o título da Argentina contra a França no Catar. Eu sei que muita gente não vai concordar, e principalmente os superfãs de Cristiano Ronaldo. Mas Cristiano Ronaldo, em Copas do Mundo, não foi tão brilhante como, por exemplo, na pomposa Champions League, Ricardo Capriotti.
20: Vamos ouvir então Cristiano Ronaldo falando sobre essa despedida dele em Copas do Mundo. Fala aí, CR7.
21: Salgo de consciência tranquila. Não... Este é o futebol, esta é a vida de um futebolista. Às vezes se ganha, às vezes se perde. E há que seguir. A verdade é que foi meu último Mundial, sim. Mas o demais, terei tempo para pensar, estar com minha família, não decidir as coisas de cabeça caliente.
20: É isso. Então, boa sorte e sucesso ao futuro de Cristiano Ronaldo. Daqui a pouquinho eu volto para falar das nossas transmissões e mais informações de Copa do Mundo no Primeira Hora, Nelson e Ana.
22: Valeu, Capri. Até daqui a pouquinho, Bandeirantes 7:20. 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E hoje o tema é férias novamente. 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
0: 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Renata Flores volta amanhã aqui na Bandeirantes. Obrigado. Até lá.
23: Ótimo dia. Até amanhã.
0: 7h22.
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13: Interlagos, desde o Cebolão até a passagem pela Ponte do Jaguaré. E tem lentidão também ali do meio da Raia da USP até a Ponte da Cidade Universitária. E para Castelo Branco, nesse mesmo trecho da Pinheiros, a condição de trânsito é boa agora? 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
15: Bom, vamos ao Rio de Janeiro. A repórter Luana Bernardes traz agora informações sobre uma operação que está sendo realizada por lá. Luana, muito bom dia.
16: Oi, bom dia a todos. O ex-prefeito de Belford Roxo, Márcio Canella, do União Brasil, é alvo de operação da Polícia Federal contra um esquema de lavagem de dinheiro. Outro alvo é o delegado Marcos Amin. Ao todo, os agentes tentam cumprir 19 mandados de busca e apreensão. Segundo as investigações, o esquema teria movimentado mais de 7,6 bilhões de reais nos últimos 6 anos, de acordo com o relatório de inteligência do Conselho de Controle de Atividades Financeiras. Além do crime de organização criminosa, os investigados podem responder por contratação direta ilegal e lavagem de dinheiro. Ainda de acordo com a PF, outros investigados são policiais civis e integrantes da milícia de Belford Roxo, na Baixada Fluminense.
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14: O presidente da Câmara prevê votar após o período eleitoral a proposta que reduz a maioridade penal para 16 anos.
15: Ontem, Hugo Mota colocou o texto para andar na casa com a criação de uma comissão especial para analisar o tema.
14: O novo colegiado ainda será instalado e os integrantes indicados pelos líderes dos partidos.
15: O prazo de trabalho será de, no mínimo, 10 e, no máximo, 40 sessões para debater o assunto e apresentar emendas.
14: Ao final deste período, o parecer do relator será votado pela comissão.
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15: Hora oficial do Brasil, 7:30. 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

0: 7 horas 31 minutos, terça-feira, 7 de julho de 2026. Vamos aos destaques desta manhã, aqui no Primeira Hora. BRB pode acumular 3 milhões em multas por atraso na divulgação de balanços. Banco segue sem publicar demonstrações financeiras de 2025, aumenta incerteza entre investidores e permanece sob pressão após crise envolvendo o Banco Master. Discussão durante blitz em Taguatinga termina com o agente do Detran xingando o motorista. Confusão começou após a recusa do teste do bafômetro. Detran afirma que a ação seguiu a legislação. Morte de menina após picada de escorpião reforça alerta para aumento de acidentes no DF. Número de casos de escorpiões cresce na capital, que já registra quase 2 mil ocorrências só este ano. Sem repasses do GDF, ONG, que atende mais de 900 crianças, alerta para o risco de suspender as atividades. Casa Azul Felipe Augusto enfrenta dificuldades para manter a alimentação, pagar funcionários, custear despesas. Secretaria de Desenvolvimento Social promete regularizar os pagamentos nos próximos dias. Com Lionel Messi em busca de mais um passo rumo ao bicampeonato mundial, a Argentina abre o último dia das oitavas de final da Copa do Mundo de 2026 nesta terça-feira. Os argentinos enfrentam o Egito à 1 da tarde em Atlanta. Depois, Suíça e Colômbia decidem a última vaga nas quartas de final às 5 da tarde em Vancouver.
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0: Bom dia, Felipe Campbell.
2: Bom dia, Adriano. E vamos à previsão do tempo nesta terça-feira. Amanhã começa ensolarada na capital, sem previsão de chuva, né? Mas o friozinho segue por aqui. Temperatura máxima chega aos 26 graus no período da tarde, mas à noite a temperatura volta a cair e a mínima prevista chega aos 12 graus. O tempo também vem ficando mais seco depois das chuvas que tivemos no mês de junho. A seca agora volta a apertar um pouquinho aqui no Distrito Federal e a umidade relativa do ar pode chegar a 35%.
0: Quem passa pela DF-001 na altura da torre de TV já encontra mudanças no trânsito. O trecho sentido Colorado está parcialmente interditado para obras com desvio sinalizado pela pista lateral. A intervenção deve seguir até o dia 3 de agosto. A orientação é que os condutores redobrem atenção e, se possível, busquem rotas alternativas, já que a previsão de lentidão, principalmente nos horários de pico.
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2: E, Adriano, tivemos uma ocorrência hoje na EPTG, pouco antes da entrada do túnel Rei Pelé no sentido Ceilândia. É bem ali onde se faz o contorno do pistão para pegar o centro de Taguatinga. Tem uma leve complicação por ali, mas como é contrafluxo, não dificulta tanto a vida do motorista. Para quem está na EPTG na altura de Águas Claras, tem um trecho de lentidão, mas chegando ali na altura do viaduto Israel Pinheiro, o motorista já volta a acelerar. Quem está saindo da BR-070, saindo de Águas Lindas de Goiás, encontra um pouquinho de lentidão ali na altura da barragem, mas também não fica tanto tempo parado. Com esse período de férias escolares, o trânsito melhora um pouquinho também nessa região. Pela estrutural, pista norte tem trânsito melhor do que a pista sul no momento, principalmente ali na altura do Jockey, o motorista vai reduzir um pouquinho a velocidade.
0: h 35, simulado fecha túnel Rei Pelé por 3 horas neste domingo. Ayumi Watanabe.
3: Neste domingo, dia 12, o trânsito no túnel Rei Pelé será totalmente interditado das 9 horas da manhã ao meio-dia para a realização de um simulado integrado de atendimento a emergências com produtos perigosos. Essa ação tem caráter preventivo e vai reunir órgãos de segurança e equipes de socorro para testar os protocolos de resposta a acidentes. Durante o treinamento, serão avaliados a comunicação entre os centros de comando, o tempo de resposta das equipes, o atendimento atendimento às vítimas e o gerenciamento do tráfego até a normalização da via. A interdição pode provocar impactos no trânsito entre Taguatinga, Ceilândia, Samambaia e Águas Claras. As vias laterais do túnel vão permanecer liberadas com orientação de agentes de trânsito e sinalização no local. A recomendação é que os motoristas planejem os deslocamentos com antecedência, utilizem rotas alternativas e evitem a região durante o período da interdição.
2: Apesar da promessa de modernização do transporte sobre trilhos no DF, os usuários do metrô ainda terão que esperar para sentir os efeitos práticos das mudanças. O governo do Distrito Federal publicou um edital de licitação para a compra de 15 novos trens, etapa inicial de um processo que ainda depende da conclusão da concorrência, assinatura de contrato, fabricação e entrega das composições. Enquanto isso, passageiros continuam convivendo com lotação nos horários de pico e intervalos considerados longos entre as viagens, como reclama o estudante Gabriel Cruz.
1: Eu acho que assim, tá cada dia menos metrôs rodando, menos trens rodando. Isso gera um problema de superlotação. Então a gente tem algumas reportagens falando estão menos pessoas usando o metrô, porque o serviço está cada vez pior. Então, por conta disso, tem menos metrô rodando, e apesar de ter menos gente usando o metrô, porque está sempre ruim, ele está sempre lotado, está sempre muito quente, não tem climatização. Então, mesmo em épocas que está frio, o metrô ele fica super quente.
2: A expectativa para a ampliação da frota é justamente o aumento da demanda impulsionado pelas obras da expansão das linhas de Samambaia e futuramente de Ceilândia. Segundo o GDF, as novas composições terão ar-condicionado, câmeras de vigilância, painéis digitais e capacidade para transportar até 1.322 passageiros, podendo chegar a 1.622 em situações excepcionais. Os veículos também serão preparados para operar com um novo sistema de sinalização que promete reduzir o intervalo entre viagens e aumentar a segurança. Apesar das expectativas, ainda não há previsão para que os novos trens comecem a transportar passageiros.
0: O Banco de Brasília pode ter acumulado R$3 milhões em multas por atraso na divulgação dos balanços financeiros. Prazo para entrega terminou no dia 31 de março. Com isso, o banco passou a estar sujeito a penalidades aplicadas por órgãos reguladores. Pelas regras da Comissão de Valores Mobiliários, a multa é de R$1 milhão por dia para empresas de capital aberto. Já o Banco Central pode aplicar valores bem mais altos, de até R$50 mil por dia, dependendo do porte da instituição. Apesar disso, a legislação limita a cobrança por até 60 dias. Mesmo com atraso superior a 90 dias, o banco segue em situação irregular perante os órgãos de controle. O economista e professor José Pio Martins explica que a falta de transparência nos dados normalmente representa graves problemas na instituição.
4: Por exigência do Banco Central, um banco fecha sua contabilidade todos os dias, diariamente. Portanto, atrasos longos na publicação de balanço não tem justificativa a não ser a suspeição de algum problema existente que não está claro para a população.
0: Além das penalidades financeiras, o atraso na divulgação dos dados aumenta a incerteza entre investidores. As ações do Banco de Brasília estão cotadas em R$ 3,02, uma desvalorização de 92% em relação a 5 anos atrás. O consultor financeiro Henrique Hellas explica que o balanço financeiro funciona como uma espécie de termômetro da instituição.
5: Sem o balanço, o investidor não consegue chegar à clareza se houve lucro, prejuízo, qual o nível de risco, endividamento, qual que é a real situação da instituição financeira. Aumenta a incerteza, pode afetar o preço das ações do mercado, o custo de captação de recursos e, principalmente, abala a confiança de quem acompanha ou faz negócio com o próprio banco.
0: O Banco de Brasília enfrenta a pior crise da história após a revelação da compra de carteiras de créditos falsas no Banco Master, com prejuízo estimado de R$8,8 bilhões. O caso veio à tona em novembro do ano passado, durante a Operação Compliance Zero da Polícia Federal.
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2: A ONG Casa Azul Felipe Augusto, que atende mais de 900 crianças diariamente, está sem receber repasses da Secretaria de Desenvolvimento Social, pode ficar sem condições de fornecer alimentação para os assistidos já nesta semana. A organização oferece apoio a crianças e adolescentes no contraturno em São Sebastião, Samambaia e Riacho Fundo. Até os 13 anos, as crianças têm aula de dança, música e robótica. Para os adolescentes, a organização oferece atividades que preparam os jovens para o mercado de trabalho. Mas desde junho, a secretaria não repassou a verba para manter o projeto e essa não é a primeira vez que isso acontece. Sem dinheiro, a direção da instituição diz que já enfrenta dificuldade para pagar funcionários, contas de água e luz, fornecedores, além da compra de alimentos e materiais de limpeza. E o sentimento é de desespero, como fala a presidente Silvina Araújo.
15: Foi essa questão do sentimento mesmo, né? De tristeza, às vezes de desespero, porque assim, nós atendemos pessoas em vulnerabilidade, muitas delas não têm com que deixar o filho no horário contrário da escola, então aqui eles estão, além de estarem seguros, eles estão tendo uma perspectiva de mudança de vida. Então, nossa preocupação é para onde vão essas crianças, o que vai ser feito delas.
2: Em nota, a Secretaria de Desenvolvimento Social reconheceu a importância do trabalho das organizações da sociedade civil parceiras e informou que a pasta tem ciência da falta de repasses e informa que o pagamento será feito nos próximos dias. Na mesma semana, a Secretaria de Cultura também reconheceu a falta de repasses de verba para instituições no DF, como o Cine Brasília, que tem um orçamento suficiente somente para o final do mês.
0: 7h44, a Defensoria Pública do Distrito Federal busca garantir uma vaga na fila de transplante do órgão do SUS para o professor de tênis brasileiro Júlio César, de 45 anos, que está internado em estado grave na França. Segundo a DPDF, além do desafio logístico, há também a necessidade de garantir uma vaga em uma unidade de saúde para realizar o transplante de pulmões que ele precisa. Conhecido como Cezinha, Júlio foi à França com a esposa para comemorar 20 anos de casamento e assistir o campeonato de Roland Garros. No entanto, no começo da viagem, passou mal e precisou ser internado e recebeu o diagnóstico de uma doença rara, que comprometeu os pulmões. Agora, a família faz uma vaquinha para trazer Cezinha de volta ao Brasil e quitar as dívidas com um hospital em Paris. A internação no Brasil para Júlio César já está sendo viabilizada por meio da articulação com a equipe médica do INCOR em São Paulo. Vem o repórter Bandeirantes.
13: 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Hora oficial do Brasil, 7h45.
16: O Ministério das Relações Exteriores aponta risco de uma ação militar dos Estados Unidos no Brasil.
17: O alerta está em um documento oficial enviado pelo Itamaraty à Câmara dos Deputados.
16: O texto cita a chance de intervenção após as autoridades americanas classificarem o Comando Vermelho e o Primeiro Comando da Capital como organizações terroristas.
17: A mensagem é assinada pelo chanceler Mauro Vieira.
16: O posicionamento responde a um pedido de informações feito pelo deputado federal Evair de Mello, do Republicanos.
17: O parlamentar havia questionado o Itamaraty sobre a medida adotada pelo governo de Donald Trump.
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17: O Hamas anuncia a dissolução do órgão que governou a faixa de Gaza por duas décadas.
16: Segundo o grupo islâmico, o objetivo é evitar novos ataques israelenses e aliviar o sofrimento da população depois de quase 3 anos de bombardeio.
17: Nesse período, mais de 70 mil palestinos foram mortos, a maioria mulheres e crianças.
16: A retirada do Hamas abre caminho para a implementação de um governo civil.
17: O movimento está previsto no acordo de paz intermediado pelos Estados Unidos e assinado no ano passado.
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3: Sete horas 49 minutos, 7h49.
4: Uma agente de trânsito e um homem discutiram em uma blitz em Taguatinga depois que ele defendeu um familiar que se recusou a fazer o teste do bafômetro durante uma blitz. A agente de trânsito solicitou que o motorista fizesse um teste e ele se recusou. Assim que a agente informou que seriam aplicadas as medidas cabíveis, como multa, pontos na carteira, como previsto em lei, retenção do veículo e apresentação de outro motorista para retirar o carro. Segundo o Detran, quando o familiar desse motorista chegou ao local, exigiu uma ordem de serviço. A agente respondeu ao pedido com xingamentos e continuou a discussão. Uma mulher que estava no local filmou a briga, inclusive a agente disse que poderia ser filmada porque não fazia nada de errado ao dizer os palavrões.
5: Ela tá errada.
4: Em nota, o Detran informou que o policiamento, a fiscalização e o patrulhamento são ações de segurança viária e, por consequência, de segurança pública, podendo ser feitas a qualquer tempo, em qualquer local, em vias de responsabilidade do

público para investigar o tutor por omissão na guarda do cão. No processo, o homem contestou a acusação e questionou se o animal envolvido era de fato dele. Ele alegou que um pagamento anterior de R$ 350 serviu apenas como um acordo amigável, sem assumir a culpa pelo ataque. Mas a relatora do caso apontou que vídeos e testemunhas provam o contrário e confirmam que o cão pertence mesmo ao acusado. Com isso, o pedido para reduzir o valor da punição acabou rejeitado. Para os juízes, a morte das galinhas afetou a tranquilidade do morador e o sustento da família que depende do galinheiro.

0: vão recorrer em liberdade os 6 condenados por participação em um esquema milionário de sonegação fiscal na Feira dos Importados. Os criminosos criavam CNPJs em nome de terceiros para ocultar os verdadeiros responsáveis e reduzir o pagamento de tributos. De acordo com o processo, o esquema era liderado por Abbas Mohamed Ahmad e pela companheira dele, Gislane Teodósio de Góes. As apurações começaram após a auditoria fiscal identificar inconsistências entre as vendas realizadas por cartão e os valores declarados pelas empresas. Os dados mostram que os CNPJs entregavam declarações erradas, mesmo com movimentações elevadas, o que configurou omissão de receitas e supressão de ICMS. Para manter o esquema, o grupo utilizava funcionários e familiares como laranjas, que recebiam dinheiro para emprestar os nomes e assumir formalmente a sociedade das empresas. Além disso, o grupo ocultava patrimônio, incluindo o aluguel de uma mansão em nome de terceiros, para dificultar o rastreamento dos bens. O grupo operava há 17 anos no CIA, causando prejuízo que passa de 11 milhões de reais aos cofres públicos. A economista Tatiana Góes explica as consequências para esse tipo de crime.
1: Compromete a capacidade do Estado de investir em áreas essenciais, como saúde, educação, segurança, infraestrutura, transferindo para os contribuintes que cumprem com as suas obrigações o custo daqueles que atuam à margem da lei. E se a gente olhar sob a perspectiva econômica, na ótica do pagador de impostos, a sonegação também cria uma concorrência desleal.
0: O líder do grupo recebeu pena de 14 a 10 meses de prisão em regime fechado. Já a esposa dele foi condenada a 15 anos, 9 meses e 10 dias, também em regime fechado. Outros 4 envolvidos receberam penas que variam entre 3 e 7 anos de prisão.

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0: Com o início das férias escolares, os bombeiros reforçam o alerta para a prevenção de acidentes envolvendo crianças. Entre as ocorrências mais frequentes estão as quedas comuns em parques, piscinas, escadas e dentro de casa. A orientação é manter a supervisão constante das crianças, evitar pisos molhados, utilizar brinquedos adequados para cada faixa etária e instalar grades de proteção em janelas e escadas. Os bombeiros também chamam atenção para o risco de afogamentos, que podem acontecer em poucos segundos, mesmo em locais com pouca água, como baldes e banheiras. A recomendação é nunca deixar crianças sozinhas perto de piscinas, praias, rios ou qualquer reservatório de água. Outro cuidado importante é com queimaduras provocadas por líquidos quentes, fogões, churrasqueiras, tomadas, fios elétricos, fogos de artifício e também pela exposição ao sol. A orientação é manter as crianças afastadas dessas situações, utilizar protetor solar e evitar atividades ao ar livre entre 10 horas da manhã e 4 horas da tarde. Facas, vidros, ferramentas e outros objetos cortantes devem permanecer fora do alcance dos pequenos. O período de férias exige atenção ainda com picadas de insetos e animais peçonhentos, manter os ambientes limpos, utilizar repelentes adequados e verificar roupas e calçados antes do uso ajudam a reduzir esse risco. Além disso, é importante incentivar a hidratação ao longo do dia, especialmente durante atividades ao ar livre. Em caso de emergência, a orientação é acionar o Corpo de Bombeiros pelo telefone 193.
1: 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Apresentação, Adriano Oliveira e Felipe Campbell. Diretor responsável, João Carlos Saad. Bom dia.

0: Olá, bom dia, seja bem-vindo a mais uma edição do Jornal Gente nesta terça-feira. Hoje é dia 7 de julho de 2026. Estamos, como todos os dias, ao vivo, falando para todo o Brasil, pela Bandeirantes, pela Band News TV, pelo aplicativo Band Play, onde você quiser nos acompanhar. E você sabe que nós, aqui no Jornal Gente, estamos mapeando o Congresso Nacional, um dos assuntos mais fundamentais relativos à segurança pública, maioridade penal, redução da maioridade no Brasil. Lembrando que o Brasil hoje é um dos poucos países no mundo que mantém a maioridade penal nos 18 anos. Muitos países têm maioridade com 16, 14, 12, às vezes até 10. Alguns países usam o critério de verificar se o infrator tinha ou não consciência de que aquilo era errado para colocá-lo num julgamento. Enfim, 18 anos sobreviveu em pouquíssimos países e entre nós, o Brasil. O que a gente sempre se pergunta aqui é o seguinte: será que alguém com 16, 17 anos, quase chegando aos 18, não tem consciência de que não pode roubar, de que não pode matar, de que não pode cometer crime? Por que essa pessoa que pode votar, que hoje tem acesso à informação num nível que as gerações anteriores não tinham, por que essa pessoa não responde pelos seus atos? É algo muito, muito importante em termos de segurança pública, até para criar ali uma responsabilização e criar condições justas para que aqueles que são criminosos sejam julgados e colocados na sua respectiva pena. Hoje é muito fácil para o crime organizado bater na porta de adolescentes e falar: olha, pode vir, não acontecer nada com você. Na pior das hipóteses, você passa 2, 3 meses ali na casa de correção. Pois bem, a partir de agora, esse assunto ganha uma nova fase no Congresso Nacional. Ontem, o presidente da Câmara dos Deputados fez um comunicado dizendo que vai criar uma comissão especial para reduzir a maioridade penal. Hugo Mota colocou esse texto para andar na casa, finalmente. Lembrando que esse projeto já havia sido aprovado pela CCJ, Comissão de Constituição e Justiça, por 44 votos a 18. Aliás, não é a primeira vez que a Câmara aprova um projeto que reduz a maioridade penal, mas já a gente vai falar disso. O relator desse projeto na CCJ foi o deputado Coronel Assis, do PL. Ele diz que a expectativa é grande sobre a possibilidade de avanço dessa pauta.
1: É assim, o texto ele vai ser trabalhado na comissão especial. Nós temos 3 textos base, né? O texto do nosso substitutivo, que foi apresentado através de uma emenda saneadora na proposta original, que era do deputado Gonzaga Patriota, e o texto da deputada Juliana Zanatta, que é uma PEC que ela apresentou, e também uma PEC que também foi apresentada pelo deputado Capitão Alden da Bahia. Então todos esses textos vão servir de base e, lógico, os debates, as emendas que os membros da comissão especial vão colocar para tentar aí colocar um texto que seja mais ou menos aí dentro do consenso que a comissão entenda que vá passar no plenário. Mas eu vou adianto, eu acredito que nós temos votos suficientes para promover essa mudança legislativa.
0: Bem, voto tem. Você acompanha aqui o mapeamento que a Bandeirantes tem feito na Câmara dos Deputados. Foram mais de 200 depoimentos já colhidos um a um, com a grande maioria, imensa maioria dos deputados, dizendo o seguinte: a hora que vier para votação, eu voto sim pela redução da maioridade penal. Alguns poucos, mais ligados à esquerda, dizem que votam contra, e ali tem uma coluna do meio daqueles que estão esperando para onde o vento vai tocar. Mas passaria sem nenhuma dificuldade se o projeto fosse de fato pautado pelo presidente da casa, Hugo Mota. Lembrando que agora a gente vai ter um recesso, ano de eleição, o Congresso funciona diferente, mas já é alguma coisa. Para que o projeto que reduz a maioridade penal no Brasil seja aprovado, ele é uma PEC. Precisa passar 2 vezes pela Câmara e 2 vezes pelo Senado com aquele quórum qualificado. 308 votos na Câmara dos Deputados, por exemplo. A gente sabe que, quando há interesse, você consegue 308 votos, assim, olha, no estalar de dedos. A gente teve projeto sendo aprovado recentemente por quase unanimidade. A questão é colocar para votar e há agora, pelo menos em tese, o compromisso do presidente da casa, Hugo Mota, de colocar o texto em votação. E aí, o Senado é a questão. Termina a votação na Câmara, vai para o Senado. E eu quero lembrar vocês que em 2015 a Câmara aprovou em dois turnos, bonitinho, um projeto que reduzia a maioridade penal no Brasil de 18 para 16 anos. Mandou o texto para o Senado, como tem que ser. O Senado fez o quê? Por meio dos seus presidentes que passaram ali pela casa nesse tempo? Sentou em cima do projeto, colocou numa gaveta, deixou empoeirar até que o projeto caducasse, porque ficou muito tempo parado e perdeu a sua validade. Então é assim, se você tem interesse nesse assunto, fique em cima do seu deputado, mas especialmente em cima do seu senador, para que um projeto que tem apoio maciço da opinião pública no Brasil seja, no mínimo, colocado para votação. Lembrando que a última pesquisa do Instituto Paraná Pesquisas identificou que 77,2% dos brasileiros se dizem favoráveis à redução da maioridade penal. Vamos para Brasília agora? O Cláudio Humberto está pedindo passagem aqui no Jornal Gente, chegando com um destaque da política, né, Cláudio? Bom dia.
2: Olá, Thaís Freitas, muito bom dia. Olha, o meu destaque é a montanha de dinheiro que o presidente Lula pagou em emendas parlamentares a políticos do Congresso Nacional este ano. E somente nos seis primeiros anos e os primeiros diazinhos ali do mês de julho. Na campanha eleitoral passada, Lula chamou o tal do orçamento secreto de sequestro do orçamento do Executivo. Chamou também de excrescência. Disse até que a política estava mercantilizada. Agora ele faz mais e faz pior. Neste ano eleitoral de 2026 e somente até o início deste mês, como eu disse, Lula bateu todos os recordes de pagamento de emendas parlamentares, fazendo o Tesouro Nacional desembolsar quase 34 bilhões de reais para distribuir com orçamento com os parlamentares da Câmara e do Senado, sobretudo os aliados, segundo a oposição, mas todos pegam uma beiradinha. Para se ter ideia da explosão dessa coisa, dos 34 bilhões pagos por Lula nos primeiros seis meses deste ano aos políticos, isso supera o que foi pago durante todo o ano eleitoral de 2022. O atual presidente promove a continuação e ampliação de um modelo de barganha orçamentária que ele próprio dizia condenar quando estava na oposição. O total de emendas explodiu. Em 2025, o governo Lula pagou 31,5 bilhões de reais. Já foi um recorde histórico e agora passou para 34 bilhões. As emendas de comissão, que entraram no lugar das famosas emendas de relator, saltaram de meio milhão de reais em 2020, 497 milhões, para 11,2 bilhões em 2025, no atual governo Lula. No total, nos três primeiros anos desse terceiro governo do Lula, o Congresso teve 132 bilhões de reais autorizados em emendas parlamentares contra 83,7 bilhões nos três primeiros anos de Jair Bolsonaro. Olha, naquela época já era um escândalo os 83 bilhões. Agora são 132 bilhões de reais. Em resumo, o orçamento secreto foi a versão crua e concentrada. O modelo Lula é a versão expandida, mais distribuída e eleitoralmente calibrada, digamos assim. Ambos representam o mesmo fenômeno, a captura do orçamento público por interesses particulares de parlamentares, com o aval e a conivência de quem estiver no Palácio do Planalto na ocasião. A pregação contra as emendas desmorona quando o poder troca de mãos. Quem paga impostos, como sempre, é quem paga a conta, Thaís.
0: Esse é o Cláudio Humberto, direto de Brasília, todos os dias conosco aqui no Jornal Gente, no ar, na Bandeirantes, na Band News TV. Você lembra, né? 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Tudo igual, pessoal. Continua ouvindo aí onde você já está ouvindo, além de todas as 60 afiliadas espalhadas aqui por esse Brasilzão. Mas vamos cruzar o oceano agora? Deixa eu chamar a Sônia Blota, direto do calor parisiense, com um destaque na abertura do Jornal Gente. Bom dia, Soninha.
3: E que calor, Thaís. Ótimo dia para você, para o Cláudio, para toda a nossa audiência no Jornal Gente. Meu destaque é que começa em Ankara, na capital da Turquia, a reunião de cúpula da OTAN, a organização do Tratado do Atlântico Norte. Os chefes de Estado dos 32 países membros estarão presentes além dos quatro parceiros habituais, que são Japão, Coreia do Sul, Austrália e Nova Zelândia. Este ano, convidados Bahrein, Emirados Árabes Unidos, Kuwait e Catar, que também participarão do encontro. Outro país convidado é a Ucrânia, que há mais de 4 anos está em guerra com a Rússia. E este é justamente um dos principais assuntos da reunião de cúpula, porque nas últimas semanas o conflito voltou a escalar, com Kiev atacando instalações petrolíferas russas e Moscou respondendo com uma chuva de mísseis e drones sobre o território ucraniano. O presidente Volodymyr Zelensky solicita mais mísseis para defesa antiaérea, além de mais equipamentos militares. Sem a participação americana, já que Washington entende que a defesa da Ucrânia é um problema da Europa, os aliados europeus da OTAN e o Canadá se comprometem a fornecer 70 bilhões de euros por ano em ajuda militar a Kiev em 2026 e 2027. Mas a estrela da festa, se podemos dizer assim, ou melhor, o protagonista, promete ser, para variar, o presidente americano Donald Trump, que recentemente teve rusgas com a primeira-ministra italiana Giorgia Meloni e com membros da OTAN, já que ele acusa a aliança de não ajudar os Estados Unidos no conflito com o Irã. A cúpula pretende marcar o início da retirada gradual das obrigações dos Estados Unidos de garantir a segurança do continente europeu. Porém, Trump deve reafirmar o compromisso americano com a chamada dissuasão nuclear. Ou seja, o guarda-chuva nuclear americano continuará sobre a Europa. Os Estados Unidos também vão cobrar o compromisso europeu de aumentar os gastos com defesa para 5% do PIB de cada país membro até 2035. Já há consenso de que é insustentável que um bloco de cerca de 600 milhões de pessoas entre as regiões mais prósperas do mundo sejam dependentes de Washington. Bem, a caminho de Ankara, o presidente francês Emmanuel Macron fez uma visita oficial à Síria. Ele chegou ontem a Damasco para se encontrar com o presidente interino sírio Ahmed al-Sharaa. É a primeira visita de um líder de uma potência ocidental à Síria desde a queda de Bashar al-Assad. Porém, nesta manhã, duas explosões próximas ao hotel onde Macron está hospedado aconteceram. 18 feridos é a confirmação do governo sírio nesse momento. E o Palácio do Eliseu confirma que o presidente não estava no hotel no momento das explosões e que está são e salvo. Depois da visita, Macron segue para a cúpula em Ankara. Na semana passada, uma explosão em um café em Damasco deixou 10 mortos e 21 feridos. A reconstrução do país é um desafio para o novo governo sírio, que acena aí com uma abertura para o mundo, Thaís.
0: Essa é a Sônia Blota, direto ao vivo de Paris, todos os dias, apresentando o jornal Gente do Outro Continente, da Europa. Nós vamos agora aos Estados Unidos, porque tem Copa do Mundo rolando. Copa do Mundo, você já sabe, é aqui na Bandeirantes. E olha, ontem uma definição linda de um jogo de quartas de final. Portugal-Espanha, passou a Espanha, Bélgica-Estados Unidos, passou a Bélgica, e Espanha e Bélgica fazem as quartas de final agora, esse jogo na sexta-feira, claro, com transmissão aqui da Bandeirantes. O Alexandre Pretzel, direto de New Jersey, Estados Unidos, está chegando aqui para falar sobre esses dois jogos. Vamos falar primeiro, Pretzel, sobre Espanha e Portugal? Porque com a provável aposentadoria de Cristiano Ronaldo das Copas do Mundo, ele está com 41. Com 45 é quase impossível a próxima, né, Pretzel? Bom dia.
4: Bom dia, Thaís. Bom dia, Cláudio. Bom dia, Sônia. É, exatamente. Ontem o Cristiano acabou se despedindo dos gramados em Copas do Mundo. Aliás, assim, eu queria só fazer uma menção rápida, né? O Brasil foi eliminado para a Noruega e nenhum jogador foi para a entrevista determinada pela FIFA num palco na zona mista, onde os jornalistas ficam esperando que a FIFA traga, com a concordância, claro, da seleção nacional, né, do comitê de comunicação, para que um jogador apareça ali. Ninguém do Brasil apareceu. O Cristiano Ronaldo perdeu o jogo, foi eliminado, foi a despedida dele de Copas do Mundo, e ele foi ali, na sua sexta Copa, dar entrevista e responder a todos os jornalistas portugueses. E deixou bem claro que foi a última Copa do Mundo, que ele vai curtir a vida agora, mas que ele segue ainda com um contrato no time do Al Nassr da Arábia Saudita, onde ele fez um contrato gigantesco, prometeu ao dono do time na ocasião que iria levar o time ao título saudita e ganhou o título na última temporada. Então, realmente, a gente vê um jogador espetacular se despedindo, né? Que na sua carreira como profissional, como atleta de clube, ele foi fantástico. Em Portugal, ele disputou 6 Copas do Mundo. Em 2002, Portugal disputou a Copa no Japão e ele estava surgindo. Quando chega a era Cristiano Ronaldo, a partir de 2006, Portugal disputa todas as Copas. Antes, Portugal só tinha disputado 3 Copas, 66, 86 e 2002. Então, o que representou o Cristiano Ronaldo realmente foi um negócio simplesmente espetacular. Até eu fiz ontem na nossa programação também, eu cheguei a dizer que o Cristiano não é um jogador de Copas, mas isso não é um demérito para ele. O que não é um jogador de Copas? É um cara que não decide tanto, e ele pegou até boas gerações. Então, em 2006, ele foi quarto lugar. Em 2010, ele acabou caindo nas oitavas para a Espanha. Em 14, no Brasil, ele foi machucado para a Copa, ficou na primeira fase. Em 18, nas oitavas. Em 2022, o técnico, na ocasião, Fernando Santos, o deixou no banco de reservas. E ele caiu para Marrocos, entrando apenas no intervalo, quando Portugal estava perdendo o jogo, caiu nas quartas de final. E agora ele lutou bastante, né, na sua aposentadoria, seu último ano, porque deu para ver que realmente, aos 41 anos, não estava fácil. E ele acabou, junto com a sua seleção, perdendo para a Espanha ontem num gol nos acréscimos que praticamente matou a reação portuguesa. Então, Portugal fica, para nas oitavas, uma geração muito boa, mas que na seleção não consegue avançar em Copas. E, ao mesmo tempo, a Espanha passa para as quartas para enfrentar a Bélgica. Só mais uma do Cristiano, Thaís. Ele chegou a dizer também na entrevista que, para ele, o título da Euro de 2016 foi conquistado na França, contra a França, foi uma conquista de título mundial. Então, ele considera aquela conquista como se fosse uma Copa do Mundo. Cristiano Ronaldo, um fenômeno, e a gente lamenta que não teremos ele na próxima Copa, que será disputada em Portugal, inclusive Portugal, Espanha e Marrocos, em 2030, Thaís.
2: Pretzel, muito bom dia, parabéns aí pelo seu trabalho, do Capriota também, toda a equipe, vocês têm orgulhado muito o Grupo Bandeirantes de Comunicação, com um trabalho magnífico, empolgante mesmo. E eu queria saber o seguinte, sobre Portugal ainda, muito rapidamente, né? Uma pena que Portugal, que parecia ser um dos candidatos ao título, inclusive, né, tenha se apresentado de maneira tão, assim, tão frustrante, digamos, né, durante a sua participação na Copa do Mundo. Eu fiquei tristíssimo com a eliminação de Portugal, o time pelo qual torcia depois que o Brasil foi eliminado, mas o time, de fato, não esteve à altura do Cristiano Ronaldo, digamos assim, né, não teve à altura da expectativa. Como você vê a atuação da seleção portuguesa, tão promissora, que acabou eliminada?
4: Eu fiquei na mesma expectativa que tu, Cláudio. Eu achei que Portugal seria uma das forças da Copa do Mundo. Até a gente imaginava que Portugal estivesse do outro lado da chave, passando em primeiro, mas acabou passando em segundo, né, num grupo que, teoricamente, ele era favorito, com a Colômbia e também com o Uzbequistão, né, e com a própria República Democrática do Congo. Então, ele acabou passando em segundo, a Colômbia passou em primeiro. A gente até olhava assim, vai dar uma Argentina e Portugal na semifinal. E Portugal ficou do outro lado e acabou tendo que cruzar com a Espanha. Uma decepção, e ontem deu para ver também a mídia portuguesa reclamando demais o técnico espanhol Roberto Martínez, que cantava o hino, né, plenos pulmões. Ele aprendeu a letra do hino desde que ele assumiu. Então, ele estava muito integrado a toda a seleção, mas Portugal realmente não jogou absolutamente nada. E caiu na conta do treinador, que assim que terminou o jogo, ele foi para a entrevista e depois ele acabou saindo, né? Não se sabe se ele foi demitido, se havia um acordo para ele sair, mas Portugal está sem técnico neste momento, imediatamente a despedida da Copa do Mundo. Estamos todos frustrados, Cláudio, também, porque Portugal tem uma baita geração, tem dois jogadores bicampeões da Champions, como Vitinho e João Neves no meio de campo, e eles também não jogaram absolutamente nada. E afinal, eles é que são o problema, ou é o treinador? Ou é alguma coisa que incomoda Portugal durante as Copas do Mundo, Cláudio?
3: Pretzel, bom dia para você, boa tarde aqui de Paris, e o meu boa tarde também, bom dia ao Ricardo Capriotti, que também está conosco aqui no Jornal Gente, porque o que eu queria falar com vocês dois é exatamente: Trump não pôde impedir, nem o Trump impediu a Bélgica de passar lindamente pelos Estados Unidos, começando com o Capri.
5: Oi, Sônia, bom dia a você, a Thaís, ao Cláudio, a todos que estão conosco. Vamos falar sobre esse episódio. Eu queria só completar a informação do Pretzel. Agora de manhã, o jornal A Bola informa que Jorge Jesus será o substituto de Roberto Martínez na seleção portuguesa. E isso é importante por quê? Porque toda vez que um time está sem treinador no Brasil, o nome do Jorge Jesus é ventilado, não é? Mas aparentemente ele vai assumir agora a seleção portuguesa. Ele treinou o Cristiano Ronaldo no Al-Nassr e o Cristiano Ronaldo, que se despediu da seleção em Copas do Mundo nesta segunda-feira, há uma expectativa de que ele dispute a Euro em 2028, sob o comando do técnico Jorge Jesus, que acabou de dirigi-lo aí no Al-Nassr, né? Então, quem sabe, ainda não tenha sido a despedida definitiva de Cristiano Ronaldo da seleção portuguesa. Mas vamos lá, então, Sônia, falar desse episódio que manchou essa Copa do Mundo, que trouxe uma mancha enorme para esse Mundial. O que aconteceu foi um absurdo, não é? Um absurdo completo em muitos sentidos. O presidente Donald Trump não teve nenhuma vergonha em dizer que nem sabia do que se tratava um cartão vermelho no futebol, mas mesmo assim ele resolveu interferir para que o Balogun pudesse jogar a partida contra a Bélgica ontem, e ele acabou jogando. Não fez diferença alguma. Balogun claramente ali não estava muito confortável no jogo. O que a gente viu foi uma seleção da Bélgica extremamente motivada a vencer, a derrotar os adversários e tirar essa mancha, pelo menos de alguma maneira, ali dessa Copa do Mundo. Uma goleada por 4-1, a seleção dos Estados Unidos foi amplamente dominada pela Bélgica. Não houve nenhuma necessidade do Balogun. Aliás, o Balogun aparentemente mais atrapalhou a seleção dos Estados Unidos do que ajudou. Mas o fato é que isso ainda continua tendo desdobramentos. Hoje já se fala que o presidente Gianni Infantino poderá não se reeleger na FIFA, apesar disso ser muito difícil, porque politicamente ele ainda continua muito forte, tem os votos necessários para essa reeleição e continuar mais 4 anos, mas já se fala numa saída de Gianni Infantino, que foi muito mal em vários aspectos aqui nessa Copa. Essa foi só mais uma marca, uma mancha que ficou nesse Mundial, nessa Copa do Mundo. E o pior, né? Sobrou até para o Rafael Claus, que é um cara muito sério, é um árbitro que a Federação Paulista, a CBF e a Conmebol saíram em defesa dele ontem ao emitirem comunicados destacando ali o trabalho dele, a história dele na arbitragem. Mas ficou muito ruim, Sônia, ficou muito mal para a Copa do Mundo e para o Gianni Infantino, para a FIFA. Isso tudo que aconteceu aqui não pegou bem, nada bem, e enfim, a FIFA vai ter que fazer muita coisa para recuperar a imagem fora. Dentro de campo, a Copa está ótima. É uma maravilha essa Copa. Não tem jogo ruim nessa Copa. São todos os jogos fantásticos. Mas fora de campo, a FIFA está caprichando para deixar essa Copa cada dia pior.
0: Para a gente fechar esse bloco aqui, deixa eu voltar com o Alexandre Pretzel e falar que agora, então, a gente já tem as quartas definidas desses dois jogos que aconteceram ontem, Espanha e Bélgica. O que você fala para a gente sobre essas duas seleções, Pretzel?
4: Olha, Thaís, a Espanha é favorita, né? Ontem ganhou de Portugal nos acréscimos, mas foi bem melhor que Portugal no jogo. E a Bélgica, que fez uma primeira fase muito ruim, num grupo fraco com o Irã, Nova Zelândia e Egito, ela cresce contra a Senegal, estava com o jogo perdido, perdendo por 2-0 até os 40 do segundo tempo. E aí ela consegue virar o jogo, leva para a prorrogação e vira o jogo e consegue se classificar. E ontem ganha com autoridade, como disse o Capriotti, 4-1. Então a Bélgica, com seu treinador Rudi Garcia, muito contestado, ele tirou as duas estrelas do time, botou no banco, deixou o Lukaku, que está mal fisicamente, mas quando ele entra sempre, e deu certo. Então a Bélgica agora vai pegar a Espanha. E se espera, é claro, um confronto, a Espanha é favorita, mas a Bélgica cresceu num momento até inesperado. Tem França e Marrocos, Bélgica e Espanha. Do outro lado também, nós já temos a definição de Inglaterra e Noruega. E aí teremos Argentina e Egito, Suíça e Colômbia. A Europa já coloca, dos 6 classificados, a Europa já tem 5. Então se a Suíça passar, serão 6 entre 8, né? Então a Europa, no continente da América do Sul, acaba colocando 5 times já definidos e a possibilidade da sexta. Eu só queria ler para vocês rapidamente tudo isso que o Capri falou, que a FIFA se contradiz, porque o artigo 27 permite que o comitê disciplinar da FIFA possa mudar, né, uma decisão do árbitro. Não é ilegal, mas é imoral. Só que ela se contradiz porque o artigo 9 do código disciplinar coloca o seguinte, ó: Decisões em campo são definitivas. A avaliação do árbitro sobre fatos do jogo, marcação de faltas, gols e resultados é soberana. O artigo 9 permite revisão apenas quando há um erro claro e óbvio, sendo o principal exemplo o erro de identidade, quando o árbitro pune o jogador errado, que não foi o que aconteceu com o Klaus, ele puniu o jogador certo. E as consequências, se houver erro óbvio ou de identidade, que não houve, os órgãos disciplinares da FIFA podem intervir, mas apenas para corrigir o efeito disciplinar, como retirar o cartão do atleta inocente. Na realidade, a FIFA pode, não é ilegal, mas é totalmente imoral. Ela se contradiz do artigo 27 com o artigo 9 do seu código disciplinar. Uma lambança realmente que a FIFA fez, pessoal.
2: Bom, lembrando que o Infantino negou, né, que tenha havido influência do presidente americano, apesar de Donald Trump ter dito que fez isso, né? Mas eu queria saber de vocês o seguinte, do jeito que está se desenhando aí a reta final da Copa do Mundo, né, a gente percebe que foi uma moleza para alguma, não digo uma moleza, mas assim, o caminho foi muito facilitado para certas seleções, né? Caso da Argentina, por exemplo. A França também não enfrentou essas pedreiras todas, né? Aí é fácil exibir um futebol exuberante, né? Há essa possibilidade de, por exemplo, a FIFA ter manipulado de alguma maneira a Constituição? A gente sabe que é por meio de tem sorteio, etc. e tal, mas há alguma maneira de isso ter sido manipulado para favorecer, por exemplo, essa situação em que, 80% dos clubes que disputam o título são da Europa. Há alguma possibilidade disso ter, enfim, sofrido algum tipo de manipulação por parte da FIFA?
5: Olha, Cláudio, eu não acredito nesse tipo de manipulação, apesar da FIFA ter dado todos os indícios aqui de que está sujeita a essa manipulação, né? Aceitou através desse pedido do presidente Donald Trump, mas eu não acredito nisso, até porque há uma questão comercial muito forte envolvida. A FIFA tem milhões, bilhões, né, de patrocínio envolvida no Mundial de Futebol. Ela não se sujeitaria a esse tipo de coisa nesse nível, nesse sentido. Mas sempre, não é? Sempre quando a gente fala em futebol, quando a gente fala nos cartolas, a gente fala nos dirigentes, é difícil demover a opinião pública desse sentimento, né, de que há manipulação, de que há trambique, de que há falcatruas nos bastidores para que seleção A, seleção B, time A, time B possam ser beneficiados ou prejudicados. Aqui na Copa do Mundo, eu sinceramente não acredito. Acho que houve ali uma conjunção para que Argentina e França, dentro de campo, pudessem voltar a fazer, nem sei se vão fazer a final, mas continuam sendo aí as grandes favoritas, apesar da Espanha estar crescendo agora, mas possibilidades para que isso aconteça existem, mas para que França e Argentina voltem a fazer mais uma final de Copa do Mundo, seria a segunda seguida aqui, seria mais uma vez o encontro de Mbappé e Messi, né?
0: Bem, daqui a pouquinho o Ricardo Capriotti volta para falar de Lionel Messi, de Argentina, que hoje entra em campo, claro, com transmissão da Bandeirantes. Horário e adversário da Argentina hoje, Capri?
5: Hoje é 1:00 PM, a Argentina tem essa missão aí de poder tentar ir à final da Copa do Mundo, né? E vai mais uma vez tentar com o Lionel Messi a briga pelo título, né? Essa disputa insana pelo título. Então hoje a Argentina lutando para alcançar mais uma vez a fase de quartas de final, Thaís.
0: Ricardo Capriotti volta já aqui no Jornal Gente, que faz agora um intervalo rapidinho e volta na sequência para falar sobre tarifas dos Estados Unidos, empresários brasileiros se mexendo, tentando impedir ali setor a setor que o tarifaço prejudique o nosso país. Na sequência aqui no Jornal Gente, na Bandeirantes, na Band News TV.
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0: De volta aqui com o Jornal. Gente, ó, só para te lembrar, hein? 2 jogaços de bola hoje na Bandeirantes, fechando as oitavas de final da Copa do Mundo. 1 da tarde, Argentina e Egito. 5 da tarde, Colômbia e Suíça. E a gente vai saber quem vai para as quartas de final. Deixa eu chamar o repórter Rodrigo Vilela, direto de Brasília, para falar conosco sobre tarifaço dos Estados Unidos. De novo, esse assunto que não deixa a gente em paz, não é, Vilela? Mas a data final está chegando, aquele momento em que o presidente Donald Trump vai falar sim, apliquem para todos os produtos, apliquem para esses, para aqueles, vamos esperar mais um pouquinho, enfim, é aquele momento de tensão para quem produz e exporta para os Estados Unidos. Quais são as novidades, Vilela? Bom dia.
11: Oi, Thaís, bom dia a você, bom dia a todo mundo que acompanha a nossa programação aqui na Bandeirantes, também na Band News TV. Thaís, hoje a gente entra no segundo dia das audiências públicas que discutem justamente esse tarifaço que o governo de Donald Trump quer impor a produtos brasileiros que chegam até os Estados Unidos. Representantes de setores como indústria e agronegócio continuam em Washington, tentam convencer a administração Trump de que esse tarifaço seria ruim não só para o Brasil, mas também para os Estados Unidos. Inclusive, viu, Thaís, ontem quem a gente ouviu foi o presidente da Confederação Nacional da Indústria, o Ricardo Alban. Ele disse que mais de 1/3 do que é exportado para os Estados Unidos deve ser afetado por esse tarifaço se ele efetivamente entrar em vigor. A gente tem até um trecho da fala de Ricardo Alban que a gente ouve agora.
12: Vários setores impactados também estão presentes nesses 2 dias para ver se nós conseguimos, tecnicamente, razoavelmente, ponderar sobre esse, eu diria, exagero dos 25% e mais 12,5%. Porque o Brasil continua tendo um déficit comercial crescente com os Estados Unidos.
11: Em entrevista à Band News TV, o ex-diretor-geral da Organização Mundial do Comércio, Roberto Azevedo, ele disse que a eventual aplicação dessas tarifas deve encarecer toda a cadeia produtiva dos Estados Unidos e, no final, quem pode pagar essa conta é o consumidor norte-americano. Vamos ouvir.
13: Porque mais de 4 mil produtos continuam sendo afetados e serão afetados por essas medidas agora. Nós estamos falando de 1/3 das exportações brasileiras para os Estados Unidos. E 62%, isso é o pior, né? 62% das nossas exportações que estão sendo afetadas são insumos para empresas americanas, né? Então, não faz nenhum sentido do ponto de vista econômico, vai encarecer a cadeia produtiva nos Estados Unidos, encarece o preço ao consumidor final. Não há nenhum ganho econômico nessa situação.
11: Hoje, o senador Flávio Bolsonaro, pré-candidato à presidência da República, deve ser ouvido nesta audiência. Ele disse que vai defender os interesses do Brasil nesta que é mais uma audiência pública sobre o tarifaço. O governo do Brasil não enviou nenhum representante para se manifestar nesta audiência pública de hoje. Volto com vocês.
0: Muito obrigada. O repórter Rodrigo Vilela, direto da Bandeirantes de Brasília. Deixa eu colocar aqui na nossa conversa o professor Daniel Vargas, professor da Escola de Direito e Economia da Fundação Getúlio Vargas, que vai dar para a gente uma temperatura do que está acontecendo agora, até para a gente entender melhor por que os Estados Unidos estão voltando de novo a carga contra o Brasil. Entendendo isso, a gente consegue entender melhor quais são as chances de alguns setores da economia brasileira conseguirem reverter esse tarifaço. Professor, bom dia, seja bem-vindo. Por que Donald Trump está fazendo isso justamente agora e com essa carga de taxação bem alta sobre o Brasil? O que é que mudou, o que é que aconteceu, em que contexto a gente está agora?
14: Bom, muito bom dia a todos, um prazer voltar a conversar com vocês. Eu acho que existem aqui três cartas na mesa que precisam ser compreendidas. A primeira é mais geral. Então, nós sabemos que o governo Trump elegeu a ampliação da competitividade da economia americana como bandeira de toque, como prioridade. E uma das maneiras para fazer isso, sustenta o governo Trump, é em fortalecer a capacidade competitiva da sua indústria contra a concorrência internacional. E, de outro lado, forçar outros países a abrirem mercado para os produtos americanos entrarem lá. Então, uma das ideias é que os Estados Unidos vivem uma crise competitiva, em parte, isso tem que ver com a maneira como o mundo age para proteger sua economia e beneficiar sua indústria. Os outros dois motivos, ou duas cartas, são mais contemporâneos. O primeiro, nós sabemos que agora em meses haverá eleição lá nos Estados Unidos, as eleições de midterm, como se chamam. E uma base de apoio do governo Trump são as indústrias e aqueles trabalhadores dessas indústrias. É um sinal que o governo Trump dá para a sua própria base. Terceiro motivo, ano passado, Trump impôs um tarifaço geral baseado em uma lei que foi declarada inconstitucional pela Suprema Corte nos Estados Unidos. E eles apostam nessa arrecadação como uma medida para garantir justamente a arrecadação do governo para custear os seus recursos, não é? Para custear os seus gastos. Sem essa arrecadação que vem dessa norma declarada inconstitucional, há uma espécie de corrida por medidas alternativas. Uma dessas são essas imposições de tarifas, como essa agora que está sendo avaliada pela Brás Comercial lá nos Estados Unidos.
2: Então, professor, muito bom dia, bem-vindo aqui ao nosso programa. Bom, o fato é que o Trump ainda não fez nada, né? O que ele recebeu foi uma indicação ou uma recomendação do Escritório de Comércio do
14: Desculpa,
2: governo.
14: Desculpa, pessoal, eu não estou ouvindo o Cláudio.
0: Opa, a gente vai regularizar aqui a situação do professor Daniel Vargas, professor de Economia da Escola de Economia e Direito da Fundação Getúlio Vargas. Cláudio, fala um pouquinho para ver se o professor...
2: Então, ok. Ouve agora, professor? Olá, professor.
15: Professora Sônia.
0: Não, vou tacar aqui,
14: Sônia,
0: então.
14: Oi, Sônia, estou ouvindo bem.
0: Boa, então vai, Soninha.
15: Então, vamos lá, professor. Professor, que sempre nos atende no Brasil com Z, viu, Thaís? Está praticamente agora com essa geopolítica nova, semana sim, semana não, conosco. E hoje, ao vivo, no Jornal Gente, para esclarecer aí essas questões tão complicadas, professor, porque assim, eles que complicam, né? E aí fica complicado para todos os lados aí dos dois hemisférios. Os Estados Unidos impondo tarifas, daí a União Europeia com barreiras à importação de carnes. Os países têm razão nesses argumentos ou trata-se de uma proteção de agrobusiness menos competitivos do que o nosso?
14: Olha, Sônia, eu não tenho dúvida de que o que está em jogo é cada país tentando construir, através da administração de regras, condições para aumentar a competitividade da sua indústria nacional. Tem um terceiro exemplo nessa conta que você listou, além dos Estados Unidos e da Europa. A China, que impôs um limite de cota para a importação de carne brasileira, que agora se esgotou. A União Europeia, que utiliza protocolos sanitários de uma maneira burocrática altamente questionável para dizer não compro mais carne do Brasil e atender o lobby da pecuária francesa, que morre de medo da competição externa que nós provocamos. E agora o próprio os Estados Unidos, que embarcaram, de certo modo, nessa ode europeia. Se há um problema com a sua economia interna, não pode ser a gente que não é capaz de competir e vencer. Alguém deve estar trapaceando. E essa imposição tarifária é uma maneira de responder ao mundo para priorizar ou para restabelecer a sua vantagem competitiva que perderam dentro da fazenda, por assim dizer. Isso é muito triste, porque a gente começa a construir no mundo uma série de barreiras ou de limites e de critérios que faz com que o comércio deixe de ser um jogo para oferecer produtos de mais qualidade e menor preço e passa a ser uma arma estratégica geopolítica. Quem é amigo vai ter acesso ao meu mercado, quem não tem e eu não gosto pode ter que pagar uma conta diferenciada.
2: Então, professor, bom dia, bem-vindo aqui ao nosso programa. O que a gente observa é que que a gente sabe, né, é que tudo isso decorre de uma recomendação do Escritório de Comércio do governo dos Estados Unidos de impor restrições ou sanções ao Brasil através de tarifas em razão de práticas consideradas, que eles consideram do Brasil, né, práticas abusivas, práticas que são danosas aos interesses da economia, sobretudo americana, etc. e tal. É um critério deles lá. Mas é uma recomendação. Já houve um precedente, né, ou vários precedentes, mas o mais importante deles foi o mesmo escritório recomendar sanções idênticas contra a China e o presidente Trump não atender à recomendação do escritório e não sancionar a China naqueles termos, né? Portanto, assim, o Trump não fez nada ainda, né? Ele ainda não tomou uma decisão. E esses esforços todos é para tentar convencê-lo a não seguir a recomendação do escritório de comércio. Mas o que chama atenção é o fracasso da diplomacia brasileira, né? O fracasso das autoridades do Brasil, né? O governo do Brasil, além de se ausentar das discussões, das negociações, não é? Conseguindo seus representantes ocasionalmente serem recebidos pelo sub do sub do sub do sub, e que não tem nenhuma relevância, né? Só para que aquilo gere, como fez o ministro recentemente, o nosso ministro de Indústria e Comércio, foi recebido pelo sub do sub do sub para fazer uma foto, para dar a entender que estão buscando negociação, quando na verdade não estavam negociando coisíssima nenhuma, né? Como disse, inclusive, o Rubens Barbosa, que foi embaixador do Brasil nos Estados Unidos, experiente diplomata, e em entrevista aqui à TV Band News dias atrás. Mas, assim, chama atenção isso, né? E aí tem lá o candidato, o pré-candidato de oposição que né, faz o seu brilhareco. E, na verdade, o que o governo brasileiro fez foi abandonar esses setores produtivos atingidos mais diretamente com as tarifas à própria sorte. Tipo assim, te vira malandro, vai lá e tenta reverter isso, né? Mas o que espanta é que o Brasil, cuja diplomacia sempre foi tão festejada por sua competência, porque é mesmo, né? Simplesmente fracassou. O senhor atribui isso apenas a interesses eleitorais? Interessa a Lula manter essa briguinha aparente com o governo, com o país que mais investe no Brasil, que são os Estados Unidos?
14: Olha, o seu comentário ele é muito pertinente, é muito interessante. Isso me faz pensar, Cláudio, no que está acontecendo no Brasil e como o Brasil se posiciona no cenário global. Eu fiz um comentário sobre os interesses americanos. E como qualquer país, o governo Trump está olhando como prioridade para a sua economia, para os seus desafios, faz o seu diagnóstico e usa suas armas. Agora, do ponto de vista do Brasil, a impressão que eu tenho muitas vezes é que a gente atua na nossa diplomacia internacional como o Brasil jogou com a Noruega, um time pentacampeão do mundo que joga como time pequeno. A gente negocia lá fora como se fôssemos um país menor, como se fosse uma potência pequena que vende meia dúzia de produtos aqui e ali, quando, na verdade, em inúmeros produtos da pauta comercial, nós somos líderes do planeta. E como líderes do planeta, deveríamos saber que nós somos estudados pelos nossos competidores, que sabem muito bem quais são as nossas virtudes e também quais são as nossas potenciais fragilidades. E num jogo competitivo, eles vão tentar atacar justamente pela área em que a gente não marca bem, ou que o nosso jogador não é o melhor. Assim também é na diplomacia econômica. A impressão que eu tenho é que, em vez de nos equipar, de nos preparar para resolver as nossas vulnerabilidades, de nos posicionar em campo de maneira em que se ampliem as vantagens, a gente conseguir ter um time forte que ganha, a gente meio que virou as costas para os nossos problemas e deixou que os jogadores resolvessem sozinhos, cada um jogando por conta própria. É isso que eu creio que está acontecendo nesse momento. Lideranças do próprio governo vieram a público para dizer: não tenho grandes esperanças de que vamos conseguir dissuadir o governo Trump sua ideia de impor tarifas ao Brasil. Como se dissesse: não há nada que eu possa fazer. Mas isso não parece fazer muito sentido num país com a dimensão e a influência que o Brasil tem no comércio global, na produção de alimentos e na própria relação histórica com os Estados Unidos. Converter o que significa para nós a relação com os Estados Unidos, econômica, cultural, diplomática, em um instrumento eleitoreiro, me parece que é um grande desserviço. Agora, seu comentário, Cláudio, é quase que uma pergunta indireta. Será que é isso que está no horizonte do atual governo? E o que eu poderia dizer é que pode ser que sim. Porque se nós formos olhar ao longo dos últimos anos, uma das únicas bandeiras que, de certo modo, se reverteu em benefício eleitoral, em benefício de imagem para o governo Lula, foi atacar a imposição de tarifa pelo governo americano. E agora eles reagem dizendo: nós somos grandes defensores da soberania nacional. Mas defendem a soberania nacional e, ao mesmo tempo, lavam as mãos para a nossa situação econômica e da nossa indústria. Parece que a única intenção é colocar na conta dos adversários aquilo que o governo Trump está decidindo. E não agir de maneira efetiva, forte, como é um país que tem a tradição e a imagem do Brasil, para construir uma relação de confiança, abrir mercado e mostrar que, de fato, isso é ruim para nós, como é ruim para os Estados Unidos.
0: Estamos aqui com o professor Daniel Vargas, professor da Fundação Getúlio Vargas, de Economia, falando conosco sobre tarifaço dos Estados Unidos. E me chamou a atenção, professor, o senhor veio, quando o senhor cita os motivos que levam os Estados Unidos a cogitar a possibilidade de dar esse tarifaço de novo no Brasil, o senhor cita a própria política geral de Trump com tarifas, o senhor cita agora as eleições no meio do ano e cita a vontade de Trump de fazer ali uma média com seus eleitores que trabalham na indústria. Não vi o senhor citar a eleição no Brasil. Na sua avaliação, eleição no Brasil tem alguma coisa a ver com essa decisão dos Estados Unidos? Porque os dois principais candidatos estão tentando puxar ali a sardinha para a sua brasa, né, professor?
14: Pois é, exatamente, Thaís. Eu creio que tem, sim. É claro que tem. A gente sabe que uma das artes da política é de saber eleger prioridades, definir qual é aquilo que é o foco central da sua atuação e também atribuir custos, impor rótulos aos adversários de maneira que prejudique seu concorrente. E no imaginário popular brasileiro se construiu a impressão, ao longo do último ano, de que o tarifaço norte-americano seria causado por uma atuação do Bolsonaro ou de pessoas afins com a oposição ao atual governo. E o governo Lula, percebendo isso, vê como uma espécie de potencial trunfo, ou seja, se eu não fizer nada e o Trump impor uma tarifa ao Brasil, isso será acreditado na conta do meu adversário e pode se reverter em benefício para mim. Agora, sabendo disso, a gente também tem visto o próprio candidato Flávio Bolsonaro, que se inscreveu e deve estar falando lá no comércio americano, na instituição que administra essa audiência pública, nesse instante em que a gente fala. O que também pode significar que o governo Trump, sabendo que adotar essas tarifas podem gerar como efeito colateral um fortalecimento do próprio governo Lula, decidir, quem sabe, suspender, adiar ou mitigar a imposição tarifária sobre nós. Não por mérito do atual governo, mas ao contrário, para tentar evitar que essa imposição tarifária acabe se revertendo em um fortalecimento de um governo, verdade seja dita, que não tem boas relações com o governo lá nos Estados Unidos.
0: Para a gente fechar, professor, rapidinho, o senhor acha que vem tarifaço?
14: Sônia, a minha aposta hoje vai contra a corrente. Eu acho que o governo Trump vai adiar, suspender ou se vier tarifa mínima. Como eu disse, não porque acha que nós temos razões nos méritos precisos, porque não é disso que se trata. É porque não quer dar munição para as eleições brasileiras ao atual governo.
0: Esse é o professor Daniel Vargas, sempre conosco aqui no Jornal Gente. Obrigada, professor. Até a próxima, hein?
14: Obrigado e até a próxima.
0: Muito obrigada. A gente volta na sequência aqui no Jornal Gente, na Bandeirantes, na Band News TV. Informações sobre uma grande operação policial que acontece hoje no Rio de Janeiro. Já, já.
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0: De volta aqui com o Jornal Gente para noticiar a morte do autor e escritor Benedito Rui Barbosa, que morreu aos 95 anos nesta manhã devido a complicações de insuficiência renal crônica. Informação foi confirmada pela assessoria do Hospital do Coração de São Paulo, onde ele estava internado. Internação havia sido divulgada pelo HCOR na segunda-feira. Ele tinha um quadro de insuficiência renal já há 3 anos, o que provocava uma série de internações. Benedito Rui Barbosa assinou grandes sucessos, como Pantanal, Renascer, O Rei do Gado, Terra Nostra, Sinhá Moça, Cabocla. Muitas dessas obras atravessaram gerações e ganharam novas versões anos depois. O Terra Nostra, Sinhá Moça, Cabocla. Muitas dessas obras atravessaram gerações e ganharam novas versões anos depois. A última novela dele foi

0: 5 anos. Importante também na carreira dele, um sucesso aqui na Band, a novela Os Imigrantes, que marcou toda uma geração de atores e de telespectadores que acompanharam essa trama aqui na tela da Band. A morte hoje, aos 95 anos de idade, de Benedito Rui Barbosa. Agora, 8h52, vamos voltar então aqui com as notícias do dia. Vamos acionar a nossa reportagem no Rio de Janeiro, que vai falar a respeito de uma grande operação policial que acontece por lá. Os detalhes você recebe agora com a Maria Eduarda Vieira.
1: Olá, muito bom dia para você e também para todos que nos acompanham. O ex-prefeito de Belford Roxo, Márcio Canella, é alvo da operação da Polícia Federal desta terça-feira. Além dele, o delegado Marcos Amin também está entre os investigados, além de policiais civis e milicianos que estão entre os alvos dos mandados de busca e apreensão. Ao todo, os policiais tentam cumprir 19 mandados de busca e apreensão. Esses alvos são investigados por lavagem de dinheiro e, segundo as investigações, esse esquema teria movimentado mais de 7 bilhões de reais nos últimos 6 anos, isso de acordo com um relatório de inteligência do Conselho de Controle de Atividades Financeiras. Além do crime de organização criminosa, esses investigados também podem responder por contratação direta ilegal e, como eu falei, lavagem de dinheiro. Lembrando que o ex-prefeito de Belford Roxo, Márcio Canella, que é alvo dessa operação, também é pré-candidato ao Senado aqui no Rio de Janeiro. Volto com vocês.
0: Muito obrigada, Maria Eduarda Vieira, direto do Rio de Janeiro. Tem mais informação chegando aqui com a reportagem da Bandeirantes. Rodrigo Vilela, da Bandeirantes Brasília, falando sobre penduricalhos. O que aconteceu agora, Vilela?
2: Thaís, presidentes de 7 tribunais de justiça têm até amanhã para prestarem esclarecimentos sobre pagamentos feitos a magistrados da ativa, também aposentados e pensionistas. Essa decisão foi determinada pelo Supremo Tribunal Federal após denúncias de que esses tribunais de justiça teriam continuado com o pagamento dos chamados penduricalhos, mesmo após uma decisão da Suprema Corte em março, que disciplinava pagamento desses valores acima ali do teto constitucional. São os presidentes dos tribunais de justiça do Distrito Federal, de Goiás, Maranhão, Paraná, Rio de Janeiro, Rio Grande do Norte e Rondônia. Eles já foram notificados para o Supremo, que estabeleceu um prazo de 48 horas para que eles pudessem enviar esses documentos. Caso a determinação seja descumprida, os presidentes desses tribunais podem ser afastados dos cargos, além de responder penal e civilmente, além de processos disciplinares, caso descumpram então essa decisão do Supremo Tribunal Federal. Os tribunais precisam esclarecer todos os valores que foram pagos, inclusive verbas, separando tudo bem detalhado, separando rendimentos e remunerações, verbas indenizatórias individualizadas e por beneficiário. Além disso, os tribunais também precisam enviar ao STF cópia das folhas de pagamento dos meses de abril, maio, junho e julho deste ano, Thaís.
0: Esse é o Rodrigo Vilela, direto da Bandeirantes Brasília, Cláudio Humberto. E agora, hein, Cláudio, que veio a decisão do Supremo legalizando boa parte dos penduricalhos. E pelo que eu estou entendendo, que o Rodrigo Vilela contou para a gente, a outra parte ainda tem Tribunal de Justiça tentando pagar ali, digamos, por debaixo dos panos, né, Cláudio?
3: É, exatamente. Aliás, essa tem sido, é esse o histórico mesmo dos penduricalhos, das regalias e privilégios do Poder Judiciário ao longo dos anos, né? Simplesmente foi assim que sempre aconteceu. A Constituição estabeleceu o limite, estabelece, né? O limite de recebimento, recebimento de vencimentos a qualquer título, que é o salário de ministro do Supremo Tribunal Federal, e os tribunais estaduais começaram a criar uma lógica própria, digamos assim, para desrespeitar a Constituição, consagrando entendimentos que acabaria sendo avalizado pelo próprio Supremo, de que, por exemplo, gratificação não é salário, que verba indenizatória, abono e etc. e tal, não são salários, e aí não contava para efeito de cálculo do valor do teto salarial. Esse tipo de esperteza é que levou a essa situação

0: em que o Brasil vive hoje, uma coisa absolutamente generalizada. E assim como no passado recente, né, e às vezes até nem tão recente assim, mas depois da promulgação da Constituição, os tribunais de justiça dos estados desrespeitavam assintosamente a Constituição, sete deles resolveram continuar assim, né, independentemente da decisão do Supremo Tribunal Federal. É muita ousadia, né, Thaís?
1: Pois é, e olha, Cláudio, quando a gente vê essa história, você avisou aqui para a gente, desavisado o ouvinte, o assinante do jornal, gente, não é? Você falava, olha, o Supremo está chamando essa história, dizendo que vai moralizar, mas não é esse o resultado final que vai sair. Dito e feito, né, Cláudio? O Supremo chamou para si essa decisão, se aproveitando mais uma vez de uma suposta brecha legal, disse que ia moralizar. Basicamente, legalizou boa parte dos penduricalhos e depois, sendo acionado por associações de juízes, de promotores, procuradores, acabou legalizando a outra parte também. E aí faltou um pouquinho. Esse pouquinho tem tribunal que está matando no peito e dizendo: vou continuar pagando e dane-se o Supremo Tribunal Federal. É muito delicado isso, né, Cláudio? Porque o Supremo, a função, eles estão lá para cumprir a Constituição. E a Constituição fala: não pode ganhar mais do que o teto. Tem muita gente nessas carreiras, e a gente sabe, né, Cláudio, que acha que o teto é pouco. E talvez até seja. Não para a maioria da população do Brasil, mas para essa casta que se sente muito especial, fala: escuta, eu não consigo pagar minhas contas com 46, eu acho que eu mereço mais. E talvez mereça mesmo, está tudo certo, mas não vai ser no setor público, né, Cláudio? Aí tem que buscar isso em outra atividade, até porque o setor público tem uma benesse maravilhosa: estabilidade, aposentadoria gorda, ninguém mexe com você, não tem horário de trabalho, você faz o que quer. Nessas carreiras, que fique bem claro, tem que ter um outro lado também, que é um limite de ganho, né?
0: Pois é, e é assim, você tem toda a razão. Quer ficar rico? Não é no setor público que se consegue isso, né? O Brasil tem o judiciário mais caro do mundo. E eu não estou falando somente na comparação de salários, porque aqui tem penduricalhos, lá não sei aonde não tem. Não. O salário nominal mesmo, né? É o mais baixo. A Sônia já nos trouxe aqui a informação de que ministro da Suprema Corte na França ganha 4 salários mínimos e meio. Aqui no
1: Pois é,
0: Brasil
1: e
0: ganha
1: sem mordomia, viu,
0: 30.
1: Cláudio? Sem
0: E sem
1: mordomia qualquer, é
0: mordomia,
1: uma profissão
0: pois
1: normal, a vida
0: é.
1: que ele escolheu.
0: Eu já vi, todos nos lembramos de reportagens históricas aqui do Grupo Bandeirantes, da TV Band, mostrando o repórter, a nossa repórter, esperando numa praça, nas imediações da Suprema Corte da Alemanha, esperando o ministro chegar para uma entrevista no banco da praça, foi ali que marcaram, e o ministro chega de bicicleta. O ministro não tinha carro oficial, não tinha motorista, não havia isso, não há isso por aí afora. Isso é uma coisa, além de ser jeca, é algo que nos custa muito caro, né? E, portanto, é preciso lembrar que essa questão dos penduricalhos, recentemente, quando adquiriu, enfim, quando se espalhou pelo país essa indignação, e o Supremo Tribunal Federal viu ali sentiu o bafo quente das ruas na nuca, né, contra isso. O que é que eles fizeram? Se reuniram para decidir, vamos decidir, o representante dos três poderes, coisa e tal, e decidiram então aumentar o teto salarial, quase dobraram o teto salarial. É em cima desse novo valor que eles agora estão, né, resistindo. Quer dizer, eles não alteraram nada, eles só oficializaram, eles apenas legalizaram, entre aspas, o que é absolutamente ilegítimo, não é, Thaís?
1: Ai, Cláudio, olha, dá até um desgosto isso, de pensar que, por exemplo, o ministro do Supremo Tribunal do Brasil tem uma corte de segurança. Seguranças, a Sônia contou que não há esse tipo de privilégio em outros países. O ministro chega de carro, de bicicleta, de trem, de metrô, para o trabalho. Aqui eles têm segurança 24 horas por dia e não é um. São vários que viajam junto com o ministro para onde o ministro for. A gente viu, por exemplo, os custos que são depositados na conta da viúva dos deslocamentos que eram feitos pelo ministro Dias Toffoli quando ele ia ao resort Itaiaiá. E a ele e ali uma multidão de seguranças acompanhá-lo nessa viagem. Esse é só um exemplo. A gente vai voltar já já a falar sobre esse e outros assuntos aqui no Jornal Gente, no ar, nesta manhã de terça-feira, na Bandeirantes e na Band News TV. Voltamos rapidinho.
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1: Estamos de volta aqui com o Jornal Gente nesta terça-feira. E o repórter Luiz Felipe Nunes da Bandeirantes tem atualizações sobre aquela tentativa de assassinato contra um PM da Rota de São Paulo. Qual é a novidade, Luiz? Bom dia.
6: Muito bom dia, Thaís. Bom dia, Cláudio, Sônia. Bom dia para você que nos acompanha na Bandeirantes. As investigações estão ocorrendo neste momento, depois que a Polícia Militar de São Paulo fez uma nova operação na favela de Paraisópolis, na zona sul da capital paulista, para procurar o principal suspeito de ter apertado o gatilho contra o Tenente Pimentel. Ele, inclusive, o Tenente Pimentel, é irmão de Eloá Pimentel, que foi vítima de um homicídio, um feminicídio, há cerca de 2 décadas. Você, ouvinte, você que nos acompanha na Band News TV, na Bandeirantes, deve se lembrar desse caso. O Tenente Pimentel hoje faz parte da Rota, a tropa de elite da Polícia Militar de São Paulo, foi alvo de uma tentativa de homicídio no último dia 27, em São Caetano do Sul, cidade bem próxima da capital paulista, um crime que agora a polícia já considera que foi premeditado por meses, porque criminosos perseguiram o tenente da Rota desde o mês de fevereiro, indo na casa dele, na academia que ele frequentava, até que no dia 27, quando o tenente estava numa motocicleta, 2 criminosos também de moto se aproximaram dele e efetuaram um disparo na nuca. Agora, a Polícia Militar de São Paulo, a Polícia Civil, já identificaram um suspeito, são 2 pessoas presas, todos os envolvidos com extensa ficha criminal. Tivemos acesso às fichas. O principal suspeito, que ainda é procurado pela polícia, tem passagens pela polícia desde o começo dos anos 2000, por roubo, receptação, tentativa de homicídio, e agora a polícia tenta capturá-lo e também tenta identificar pelo menos 4 pessoas. Existem informações que indicam que outros suspeitos participaram desse crime, mas ainda há a necessidade de averiguação. Ontem, na favela de Paraisópolis, a polícia conseguiu novas informações, ainda não capturou esse suspeito, que é conhecido como Hércules, que teria participação com o primeiro comando da capital, mas a polícia conseguiu obter cerca de R$ 2,5 milhões em cocaína, que seria distribuído pelo primeiro comando da capital, não só para São Paulo, mas também internacionalmente. Além disso, a polícia tem informações de que o PCC estaria tentando uma ação no Distrito Policial de São Caetano, onde estão presos os 2 outros suspeitos de terem cometido este crime. O que a polícia de São Paulo afirma é que havia um sujeito faccionado do PCC perto deste DP e que haveria uma tentativa ou de invasão do distrito policial para retirar essas duas pessoas ou uma chamada queima de arquivo, um homicídio contra esses dois suspeitos que estão presos para que eles não revelassem mais informações para a polícia. Além disso, o estado de saúde do Tenente Pimentel é considerado como grave, mas ele se recupera de maneira gradual, está recebendo menos sedativos nos últimos dias, isso de acordo com a Polícia Militar e também com a família dele. Portanto, diversas frentes de investigação e também a gente segue acompanhando o estado de saúde desse policial militar. Thaís.
3: Este é o Luiz Felipe Nunes, direto do nosso estúdio em São Paulo. Obrigada, Luiz. Luiz volta com mais informações a respeito dessa operação. Porque agora a gente vai, Thaís, Cláudio, nossa audiência, vamos para os Estados Unidos conversar outra vez com ele, Ricardo Capriotti. Capri, hoje dois jogões aí da Copa do Mundo, Argentina e Egito, Colômbia e Suíça, é isso? Se não me falha a memória, que eu não estou aqui com a minha tabelinha, com a minha cola?
7: É isso mesmo, viu, Sônia? A sua falha, a minha falha também. É tanto jogo, é tanta escala, é tanta coisa, mas você está correta. Argentina e Egito, 1 da tarde, transmissão Bandeirantes. E depois, às 17 horas, 5 da tarde, também pelo horário de Brasília, é a vez de Suíça e Colômbia. São as duas transmissões de hoje que fecham essa fase oitavas de final e que definem o último jogo, então, da fase quartas de final, que começa já na quinta-feira. Amanhã não tem jogo, hein? Amanhã é o primeiro dia de folga, de descanso para todo mundo aí envolvido em Copa do Mundo, menos para a gente, evidentemente, né? Mas para o jogador, para a FIFA, enfim, todo mundo aí, amanhã não tem jogo. As quartas começam na quinta-feira, um jogo na quinta, um jogo na sexta e duas partidas no sábado. Mas para a gente falar de Argentina e Egito, esse jogo que coloca frente a frente Lionel Messi e Salah, dois nomes importantíssimos do futebol mundial, o Leandro Quesada está aqui comigo para a gente falar um pouquinho mais e projetar essa partida. Porque contra Cabo Verde, a seleção da Argentina sofreu, hein? Sofreu para vencer, para chegar aqui a essas oitavas de final. Será que teremos sofrimento hoje também da Argentina? Alguma chance do Egito mandar os hermanos mais cedo para casa, ô Quesada? Bom dia.
8: Bom dia, tudo bem, Capriotti? Bom dia, Thaís, Cláudio, dia. Sônia. Ah, uma chance na visão do Egito, né? Risco do lado da Argentina. Hoje os jornais argentinos estão falando nesse alerta. Dê uma olhadinha no Olé da Argentina agora, Capri. E o Olé da Argentina tá com um tom, assim, bem sério, sabe? Às vezes eles brincam, né? Fazem algumas manchetes diferentes e tal. Hoje eles estão mais sérios, principalmente depois do que aconteceu no último jogo, quando a Argentina fez um jogo histórico, né, contra Cabo Verde, uma seleção debutante que foi a sensação dessa Copa do Mundo. Muitas dificuldades. E a Argentina, gente, poderia ter caído para Cabo Verde nessa Copa do Mundo, né? Egito já é uma seleção mais rodada, mais experiente, não é, Capri? Tem um cara chamado Salah, que a gente conhece de outros carnavais, um cara que fez uma história riquíssima, né, no Liverpool da Inglaterra. Oi, Thaís.
1: Poderia ter caído, mas não caiu, né? E a gente caiu para Noruega, que ódio. Olha, até agora ainda estou digerindo isso.
3: Ainda tá duro de digerir, né?
1: Ainda tá duro. Mas enfim, desculpa, foi só que o desabafo, pode seguir.
8: Não. Calma, aquiete seu coração, que em 2030 tem mais. Mas olha, hoje, Capriotti, a Argentina, lógico que é favorita. Tem Messi, tem um time mais organizado. Eu não sei se é a tua visão, Capri, do Cláudio, da Thaís e da Sônia, mas a Argentina parece um pouco cansada, tá? Eu tô falando de aspecto físico. Ela tem caído de produção no quesito preparação física. Você que é um exímio corredor pode até tocar nesse tema, porque o Egito é uma seleção muito forte fisicamente. Jogaram com o Brasil aquele amistoso, lembra? Em Cleveland, e não foi um jogo tão fácil assim para a seleção do Brasil. Enfim, é a Argentina tentando se manter na Copa para buscar o bicampeonato, algo que aconteceu apenas duas vezes na história das Copas, com a Itália 34-38 e com a seleção brasileira de Pelé e Garrincha em 54 e 58. Jamais depois nenhuma seleção conquistou um bicampeonato, ou seja, dois títulos seguidos, Ricardo Capriotti.
7: É, mas tem um cara, não é, que está fazendo uma Copa muito correta, Lionel Messi. Correta não, está fazendo uma Copa excelente, Lionel Messi, com 39 anos de idade. Muita gente acha que é a melhor Copa dele, inclusive a de comparada com a de 2022, quando ele finalmente foi campeão do mundo com a seleção da Argentina. Então, a gente precisa ficar de olho no Messi, porque se tiver algum aperto, se tiver alguma dificuldade, bola no Messi, porque ele resolve. E é impressionante, né? Porque fisicamente, você falou da questão física, porque, sabe, fisicamente o Messi chegou a essa Copa aqui como uma grande incógnita, uma dúvida. Ele vinha de lesão, vinha de um período sem jogar futebol, mas aparentemente esse período parado, tratando da lesão, foi muito benéfica para ele do ponto de vista físico, porque ele chegou mais inteiro, ele chegou mais completo fisicamente do que os companheiros que vinham de final de temporada na Europa, que vinham de uma temporada desgastante. Então, muitas vezes, uma lesão, um machucado, que pode parecer um problema, acaba se tornando uma solução. No caso do Messi, aparentemente sim, porque ele voltou para a seleção da Argentina fisicamente muito bem.
0: Eu quero mais é que o Messi se exploda.
1: Não, eu
0: ele
1: sou,
0: e a Argentina
1: ó,
0: inteira.
1: Coraçãozinho pro Messi.
0: Egito
1: eu
0: desde
1: sou o
0: criancinha.
1: Messi
0: nessa...
1: Torço muito por ele, Cláudio. Eu já falei aqui, eu acho que ele é um fofinho. Sabe aquele personagem do futebol? E que vai lá. Ô, Cláudio, ele não precisava. O bicho tá
0: Messi,
1: famoso,
0: Messi
1: tá rico, bilionário. Ele vai lá e destrói numa Copa, já numa idade mais avançada. Ele podia pegar essa
3: e
1: Copa
3: e ele vai em zona mista, Thaís. Os nossos não vão. O Cristiano Ronaldo vai.
1: Ele podia entrar só nos 15
3: finais. É respeito pela torcida.
1: Vai lá, bate um pênalti pra dizer que jogou.
0: Eu concordo. Eu já disse aqui, o Messi é um grande jogador. Eu me sinto um privilegiado de ser contemporâneo do Messi, de estar assistindo ele jogar em campo. Mas o Messi não é argentino. Ele saiu da Argentina aos 10 anos de idade, nunca mais voltou. Né? Ele tem lá, deve ter lá suas razões, né? E, portanto, assim, não contem comigo, Argentina, né? Eu vou torcer mesmo desbragadamente contra a Argentina, mas, assim, é preciso lembrar também que o jogo contra Cabo Verde, não sei se vocês concordarão comigo, mas o Messi foi meio que protegido. Messi não, a Argentina, né? Foi beneficiado largamente pela arbitragem, talvez por isso, isso o resultado tenha sido adverso para Cabo Verde. O Messi era o Messi cair e o juiz já estava marcando falta, né? O Messi é malandro, como todo argentino é catimbeiro, e ele, portanto, arrancou diversas faltas, etc. Tudo, né? É uma proteção permanente da arbitragem. Há esse risco? Acha que contra o Egito há o risco de a arbitragem seguir protegendo o Messi e favorecendo a Argentina?
7: Fala, Quesada.
8: Ah, eu concordo com você, Cláudio. Até a gente estava discutindo um dia desses, né, Capri? Aquele primeiro jogo da Argentina contra a Argélia, vocês vão lembrar, né, que o Messi só fez 3 gols, né? Logo de cara ele já se apresentou, cartão de visita do Messi, 3 gols. Ele dá uma entrada no jogador da Argélia que era um lance que poderia até ser um lance para cartão vermelho, tá? Eu estou me referindo a isso porque no Campeonato Brasileiro a gente vê lances assim, os árbitros mostrarem o cartão vermelho. Eu não quero acreditar, tá, Cláudio? Mas eu tô mais ou menos nessa tua linha. Eu acho que algumas coisas são estranhas. Existe uma proteção, uma certa proteção ao craque. É fato que o Messi apanha de todo mundo. Mas o que diz a regra? Quando o Messi apanhar, que se expulse o jogador que tá batendo nele. E se o Messi fizer alguma jogada violenta, que se expulse também o Messi, né? Então essa é uma tendência. Hoje apita o jogo o árbitro francês François Letexier. Francês, hein? Será que esse francês vai querer que o Messi siga na Copa para enfrentar a França na final? Olha, não estou querendo dizer nada aqui, eu só estou falando
0: tomara
8: que ele é francês.
0: Que não.
3: Bem, né? Tem o VAR lá, mas ele é francês, né? O Quesada, ó, tá vendo aqui, ó. É. Vai Egito para o Cláudio, é Yalamassar. Para decorar, Cláudio.
1: Ah, é
3: para a torcida do Egito.
1: Yalamassar. Como que fala?
3: Yalamassar, em árabe egípcio.
0: Eu estarei
8: vocês sabem,
3: para quem entende da língua.
8: Vocês sabem que o Egito tem um jogador chamado Zico e tem outro chamado Dunga, né? Que são homenagens a Zico e Dunga.
9: É, que legal.
8: É, o Zico joga no Pirâmides, é verdade. Mustafa Zico, uma homenagem. Ele deu entrevista, né, há um tempo aí dizendo, não, homenagem, meu pai fã do Zico. E aí é um dos nomes, tem vários nomes, né? Os nomes árabes são longos e tal, mas Mustafa Zico. Então, viu, Capriotti, hoje nós vamos ter um encontro Zico e tá. Messi. Vamos ver o que é o Messi. Sim. Perto do Zico.
9: Aí vamos jogar.
7: A sorte da Argentina que esse Zico aí não tá com nada. Assim, comparado ao nosso Zico, né? Comparado com o original. Comparado com o original, ele não chega nem perto, né?
1: E aí, no segundo jogo de hoje, 5 da tarde, definindo mais uma vaga nas quartas de final da Copa, Suíça e Colômbia. O que que a Suíça está fazendo nas oitavas de final da Copa, Leandro Quesada?
8: É, a Suíça a gente não dá muita moral para ela, a gente só fala dos bancos suíços, dos relógios, dos chocolates e dos queijos, né? Mas se você for ver na história, ela sempre tá aí fazendo alguma coisinha na Copa. Nas últimas Copas ela tem enfrentado constantemente a seleção brasileira também. É, isso são coisas que acontecem, né? Hoje a Colômbia é favorita. A propósito, eu estou aguardando um duelo Argentina e Colômbia. Acho que é bom a Argentina se preparar melhor, porque a Colômbia faz uma Copa do Mundo muito legal, com alguns bons valores. Luiz Dias é um jogador realmente diferente, que joga na Alemanha, ex-Liverpool, né? É, nós temos também aí o John Arias, quem é palmeirense obviamente não vai esquecer do John Arias. Tem o James Rodrigues, o Juanfer Quintero. Tem uma seleção interessante a Colômbia, viu? A Colômbia que inclusive fez a final da Copa América de 24 contra essa mesma Argentina em Miami. Então agora elas podem se encontrar numa eventual fase de quartas de final, antes da semi, não é? E a Colômbia, quem sabe, pode fazer a melhor e maior história dela em Copas do Mundo em todos os tempos.
9: Ô Quesada, então você acredita em 6 europeus, Argentina e Colômbia, é isso?
8: É, eu acredito em Argentina e Colômbia, aí na outra tem já Inglaterra com a Noruega, certo? Uhum. Aí tem Marrocos, não vamos esquecer, né? Que Marrocos está enfrentando a França e o duelo a Bélgica contra a Espanha. Eu acho que a França, eu vou dar meu palpite aqui, tá? O Capriotti é testemunho ocular da história. Eu falei antes da Copa que eu queria o Brasil na final, claro, mas eu acho que vai dar Argentina e França na final. Eu acho que essa é a final. Agora, vamos ficar de olho na Inglaterra, hein? Porque a Inglaterra não ganha uma Copa desde os Beatles, né? E elas precisam, né? Ela precisa ganhar alguma coisa novamente.
1: E aí, o Ricardo Capriotti, fica a dica,
7: com a ajudinha,
1: hein?
7: Da arbitragem.
1: O Capri, fica a dica. Dá uma de Donald Trump, passa a mão no telefone, liga pro presidente da FIFA e fala assim: presidente, um dia inteiro sem o jogo da Copa do Mundo a gente não aguenta. Estamos mal acostumados, queremos jogo amanhã também. Muda essa escala aí. Assinado o Ricardo Capriotti, tá bom?
7: É isso, olha só, tira um jogo do sábado e puxa para quarta-feira. Por que dois jogos do sábado?
9: Eu acho, bem melhor, boa ideia.
7: Né? Bem melhor. Antecipa um já, assim a gente não fica com essa síndrome de abstinência maluca de Copa do Mundo. Mas olha só,
9: eu tava fazendo um cálculo aqui, gente, vocês podem me corrigir. Se a França passar pelo Marrocos, que eu acho que passa, o Quesada também acho que passa, joga no 14 de julho, o maior feriado.
0: Tomara que não, viu?
9: É isso? Ah, você já pensou se a França não passar, não vai jogar no 14 de julho? É complicado, hein?
7: Eu não estou com a tabela aqui, eu não sei te falar.
9: Eu também não estou com a tabela, eu estou tentando decorar, estou confiando na memória aqui.
7: A data aqui.
9: Você tem, Quesada?
7: Pode ser.
9: Vê para mim, isso é importante.
7: É na próxima
9: segunda. Quero ver como é que vai ser o meu feriado que eu não tenho.
7: Na próxima terça-feira, é isso mesmo, é? Na próxima terça-feira,
9: é isso mesmo. 14 de julho, é isso mesmo. Aqui o pessoal da direção me avisando.
7: É isso mesmo, dia 14 é o jogo.
8: É um bom dia esse 14 de julho, né?
9: Vai ser a Marseillaise,
1: bom dia para levar uma surpresa, né, Quesada?
7: Estávamos lá em 98, 14 de julho, quando a França comemorou também o feriado e comemorou a conquista do título contra o Brasil em 98. Mas olha só, sobre Suíça e Colômbia, quero fechar dizendo o seguinte, que hoje esse jogo tem tudo para ter uma prorrogação. Eu não estou torcendo por isso, prorrogação, pênalti, nada disso, termina logo. Mas a Suíça deve fazer um ferrolhaço lá, como já é tradicional do futebol suíço. A Colômbia tem dificuldades para furar isso tudo, mas a Colômbia vai se classificar para fazer o jogo das semifinais contra a Argentina.
1: Dale, Colômbia! Deixa eu agradecer ao Ricardo Capriotti e ao Leandro Quesada, direto dos Estados Unidos, a equipaça da Bandeirantes, presente na Copa 2026. Tchau, gente, até a próxima.
7: Tchau, tchau.
8: Tchau, tchau. Bom dia.
0: Tchau.
1: Bom dia. Trabalho. A gente volta rapidinho aqui com o Jornal Gente para falar um pouco mais sobre redução da maioridade penal, com os depoimentos que a Bandeirantes está colhendo na Câmara dos Deputados. Você já sabe que o presidente da Câmara, Hugo Mota, decidiu criar uma comissão especial para analisar o tema. Quem sabe anda agora, né? Já, aqui no Jornal Gente.
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1: A Bandeirante segue ouvindo deputados, colhendo a opinião ali de cada um sobre redução da maioridade penal. Você já sabe, a gente está batendo ali na porta, gabinete por gabinete, perguntando: querido deputado, excelentíssimo deputado, se vier a pauta, se alguém pautar esse projeto, só vota sim ou não. Hoje a gente ouve aqui o pronunciamento do deputado federal Bibo Nunes, do PL do Rio Grande do Sul.
19: Redução da maioridade penal, porque um jovem com 18 anos sabe tudo e mais um pouco. No mundo, praticamente não existe 18 anos. Redução da maioridade penal está acontecendo em todos os países, como aconteceu na Argentina, que reduziu de 16 para 14 anos. Nós reduzindo para 16 é um bom início, porque com 16 anos pode escolher seu presidente. Acho que poderia até dirigir com 16 anos. Então, a maioridade penal, um jovem com 16 anos hoje, equivale, na minha opinião, a uma pessoa de 50 anos, 30 anos atrás. Redução da maioridade penal para 16 anos, já.
1: E ontem o presidente da Câmara dos Deputados, Hugo Mota, anunciou que está passando aquele projeto que passou pela CCJ da Câmara para uma comissão especial para, de fato, começar a tramitação desse projeto na Câmara dos Deputados. Cláudio Humberto, você acha que tem alguma chance, Cláudio, de que essa votação aconteça ainda em 2026 na Câmara, Cláudio?
0: É possível que sim, a menos que o presidente Lula continue na sua posição de ser contra a redução da maioridade penal, né? Ao longo dos anos, ele não sabe, ele é contra isso e vem lutando contra isso, porque é assim que a esquerda deseja que ele se comporte, né? Talvez até no íntimo ele tivesse outra ideia, digamos assim, já que ele andou dizendo que não é de esquerda, né? Mas o fato é que a Câmara dos Deputados já aprovou a redução da maioridade penal várias vezes ao longo das últimas décadas. E esses projetos sempre morrem no Senado Federal, sempre morrem na gaveta dos presidentes do Senado Federal, que não colocam em votação, nem sequer designam relator, nem coisa nenhuma. Essa situação para o Hugo Mota é tão delicada, né? Ele é meio covardão assim, e tem, é muito criticado pela oposição por excessiva subserviência ao Palácio do Planalto. Mas você vê que ontem, em vez de ele criar de maneira, sinalizando apoio à sua aprovação, à Comissão Especial da Redução da Maioridade Penal, ele criou 4 comissões, ele diluiu essa decisão que, em princípio, desagrada ao Lula, criando outras 3 comissões especiais de projetos de interesse do governo. Enfim, é assim, se depender do presidente da Câmara, vai ser difícil que essa coisa ande, mas quando for a votação, ela será aprovada sem dúvida nenhuma. Se for do interesse do Lula que venha a ser votado isso antes da eleição, será. Se não for do interesse de Lula, que eu acho que não é, simplesmente vão chutar isso para o ano que vem.
1: Cláudio Humberto, direto de Brasília, a Sônia Blota vai contar para a gente agora como é essa questão da maioridade penal na comunidade europeia, para a gente fechar esse bloco. Na média, quantos anos, Sônia?
9: 13 anos de idade na média. Aqui na França, a partir de 13, por exemplo, você tem a responsabilidade penal do crime, ou seja, se com 13 anos, embora a maioridade seja 18, você vota com 18 anos, mas cometendo um crime a partir de 13 anos, você pode ir para cadeia, não é fundação nenhuma, vai para cadeia mesmo, só que o tipo de pena é um pouco mais reduzido, mas você pode pegar bem 20 anos de cadeia pela gravidade do crime cometido. No Reino Unido, 10 anos de idade, mas a média aqui no continente, na União Europeia, 13 anos.
1: Jornal Gente segue no ar a partir de agora, como todos os dias, na Rádio Bandeirantes. Na Band News TV tem mais notícias chegando para você com o Radar.
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0: Muito bom dia Brasília, 9 horas 32 minutos, está no ar o Gente Brasília, a partir de agora para você até as 11 horas da manhã, com muita informação aqui em 89,9 FM Bandeirantes Brasília. Você também participa pelo 994009269, nosso chat já está aberto lá com a transmissão ao vivo direto do Band Brasília para você poder nos acompanhar em imagens. Eu sou Adriano Oliveira, daqui a pouco Cláudio Humberto estará conosco aqui também no nosso programa, mas já tem informação chegando de operação nesta manhã. Rodrigo Vilela, bom dia.
1: Bom dia, Adriano, bom dia a todo mundo que acompanha nosso Gente Brasília aqui na Bandeirantes 89.9 FM. Adriano, é a operação Mão Dupla deflagrada pelo Ministério Público e também pela Polícia Civil na manhã desta terça-feira. Essa ação cumpre 6 mandados de busca e apreensão para apurar suspeitas de irregularidade na execução de contratos firmados pelo Departamento de Estradas de Rodagem, o DERDF. Essas diligências, elas são realizadas nas casas dos investigados, também em uma empresa e até em uma unidade do DR. Essa investigação começou a partir de uma denúncia de um procedimento instaurado pela Promotoria de Justiça de Defesa do Patrimônio Público e Social. Posteriormente, esse processo foi encaminhado à Delegacia de Repressão à Corrupção. O foco da apuração, viu, Adriano, é a execução de 2 contratos de infraestrutura rodoviária que, somados, ultrapassam 33 milhões de reais. E aí, de acordo com as informações reunidas pelos investigadores, há indícios de validação indevida na execução dos contratos, o que teria gerado prejuízo aos cofres públicos. E aí a justiça acabou autorizando o aprofundamento dessas investigações. Pelos levantamentos, né, que surgiram aí a partir das investigações, foram identificados movimentações financeiras atípicas, evolução patrimonial sob suspeita e ainda provável uso de terceiros e de pessoas jurídicas para a circulação desses recursos. Adriano, os fatos, né, o que a investigação apura, são crimes, né, em tese, o que ainda está sob investigação, crimes contra a administração pública, lavagem de dinheiro e associação criminosa. O nome da operação Mão Dupla faz referência à linha de investigação que aponta para uma cooperação entre agentes públicos e particulares nas condutas analisadas. Essa investigação, Adriano, que segue sob sigilo judicial, mas havendo novidade, claro, a gente traz para quem acompanha a nossa programação aqui na Bandeirantes.
0: Boa, Rodrigo Vilela, só reforçando aqui, dessa operação que você citou agora do DR com relação a obras, investimentos, essas operações, prisão não temos nenhuma, é só os mandados de busca e apreensão, né?
1: Isso, até agora o que nós temos de informação são de cumprimentos de mandados de busca e apreensão nas residências dos investigados, também em uma empresa e até em uma sede em uma das unidades do DR. Essa operação mira o DR aqui do Distrito Federal. Os contratos em apuração, Adriano, reforçando, somam 33 milhões de reais.
0: Só o DR do Distrito Federal, né?
1: Nesta operação de hoje, nesta fase da operação Mão Dupla, sim, o que mira é o DR aqui do Distrito Federal.
0: Tá certo, Cláudio Humberto já está conosco, tem operação hoje da Polícia Civil, a pedido do Ministério Público, Cláudio Humberto, chamado de Operação Mão Dupla, 6 mandados de busca e apreensão para apurar suspeitas de irregularidades na execução de contratos firmados pelo Departamento de Estradas de Rodagem. Bom dia.
2: Muito bom dia, é muito interessante que a gente acompanhe essa operação para ver, afinal de contas, o que é que está, né? o que é que nos espera. Né? O DR esteve sob suspeita em diversos casos, inclusive no caso dos painéis eletrônicos, né? Tomara que a polícia esteja investigando isso e que esclareça as questões adequadamente. Muito bom dia a todos, lindo dia de terça-feira, 7 de julho de 2026. Quero desejar aqui um excelente dia para todos os nossos ouvintes, até o finalzinho, né? E que não faça frio no começo da noite.
0: Nem me fale. Quais são os outros destaques do dia, Cláudio?
2: Então, olha, tem alguns destaques, mas eu falei, voltarei ao assunto já ainda no programa, mas eu falei mais cedo sobre o recorde batido pelo Lula no pagamento de emendas parlamentares este ano. Foram quase 34 bilhões de reais em emendas parlamentares, o que é um recorde absoluto, né? Enfim, ele dizia que o orçamento secreto era sequestro do orçamento executivo, chamou isso de excrescência, disse que a política estava mercantilizada, etc. Mas tudo isso quando ele fazia campanha eleitoral, quando estava na oposição. Depois que assumiu o governo, ele fez mais e fez pior, e daqui a pouco voltarei a tratar desse assunto. Neste momento, o que eu gostaria de destacar era um comportamento absolutamente triste, né? Reprovável. Eu ouvi de diplomatas, inclusive diplomatas que ainda estão no exercício de suas atribuições, como embaixadores, ouvi três deles, todos absolutamente indignados com a transformação do Itamaraty, que era um órgão de Estado, em um órgão meramente eleitoral, né? As redes sociais do Itamaraty viraram uma brincadeira, é uma coisa horrorosa, é coisa estudantil. Parece que pegaram lá uns ativistas mais radicais, meninos mais radicais, sabe, adolescentes, e botaram para fazer as redes sociais do Itamaraty. Além da irresponsabilidade de diversas das afirmações, trazem mentiras. E isso contamina outro, inclusive contamina a própria compostura do Ministério das Relações Exteriores, né? E verifica-se agora que ou o ministro das Relações Exteriores, Mauro Vieira, cedeu a essa turma e permitiu que eles finalmente... Ele nunca foi de enfrentar coisíssima nenhuma, né? Ele nunca... A coragem nunca esteve entre os atributos mais elogiados do ministro Mauro Vieira. Mas ele parece ter definitivamente aberto as pernas ali para deixar que a turma tomasse conta ali, né, para que os ratos tomassem conta do navio, né? Na verdade, do transatlântico, que é o Ministério das Relações Exteriores. Desrespeitando a própria história, né? Um órgão de Estado sendo transformado em agente de propaganda política eleitoral. Bom, o fato é que ontem, em resposta à Câmara dos Deputados, o Ministério das Relações Exteriores avalizou a mentira de que a classificação de facções criminosas do PCC e Comando Vermelho como terrorista poderia gerar uso de força militar dos Estados Unidos em território brasileiro. Isso é uma mentira, assim, tão escabrosa. É até constrangedora também, com toda mentira, mas essa é particularmente constrangedora porque mal esconde a intenção de proteger essas organizações criminosas, esses bandidos, né? Que, por exemplo, a gente viu agora há pouco, na edição nacional, uma matéria atualizando informações sobre o policial militar que tomou um tiro na nuca, uma execução encomendada pelo PCC. A polícia já apurou tudo isso, né? São organizações criminosas que agem como força paramilitar, como a gente viu no enfrentamento desses bandidos às forças de segurança do Rio, no final do ano passado, e como isso faz parte da rotina lá no Rio de Janeiro, são uma força paramilitar e também agem com todos os ingredientes de organização mafiosa, né? Inclusive na execução de policiais. E aí vem o Itamaraty para justificar a posição brasileira absolutamente equivocada negando-se a associar a uma aliança de 13, 14 países latino-americanos de combate ao crime, usando essa falácia de risco de uso da força militar dos Estados Unidos. Olha, uma pessoa muito próxima do Lula, que é minha fonte, e que nunca fala mal do presidente, ele ficou muito mal impressionado quando ele percebeu que é um medo que atormenta o presidente da República. O Lula acha, verdadeiramente, acorda no meio da noite sobressaltado, com toda certeza, com a ideia de que ele terá o mesmo destino de Nicolás Maduro, o ex-ditador da Venezuela. O Trump foi lá, mandou pegar o ditador pela orelha e levou ele para a prisão lá em Nova York. É, por vários fatores, mas inclusive, principalmente, por chefiar uma organização de tráfico de drogas, de ser o principal beneficiado de uma organização venezuelana transnacional de tráfico de drogas. É por isso que ele foi preso e levado para os Estados Unidos, né? E o Lula, por outras razões, acha que pode, que o Trump pode fazer a mesma coisa. Pode vir aqui, pegar ele pela orelha e levar embora. Não, o que os Estados Unidos ofereceram foi uma parceria com o governo brasileiro de combate ao PCC e ao Comando Vermelho, começando pela classificação dessas organizações criminosas como organizações terroristas. Por quê? Porque isso dá instrumentos legais ao governo americano, no âmbito dos Estados Unidos, de agir em defesa dos seus interesses contra essas organizações. Como foi o caso agora recente das sanções impostas pelos Estados Unidos a integrantes do PCC e Comando Vermelho, ou pessoas que estavam a serviços dessas organizações lavando dinheiro, né? E o Brasil só agiu depois, 2 dias depois é que teve uma operação da Polícia Federal para dizer que estava também na mesma sintonia, que estava no mesmo caso, etc. e tal. Mas só que os Estados Unidos agiram primeiro. Se os Estados Unidos não tivessem agido, será que o Brasil teria agido? Prendendo lá aquela suspeita lá, que é uma das pessoas sancionadas, é um casal aí, que não chega a ser um casal, mas um homem e uma mulher, que foram sancionados pelos Estados Unidos, junto com outras 4 empresas, né, brasileiras, que lavavam dinheiro para o PCC. E aí o governo brasileiro, como acha que enfrentar os Estados Unidos dá voto, né, isso aí é eleitoralmente favorável, beneficia eleitoralmente o presidente Lula na sua campanha de reeleição, está fazendo qualquer negócio, estourando o orçamento, fazendo dívidas para que futuras gerações paguem tudo isso para financiar a sua reeleição e ainda por cima inventando esse tipo de discurso mentiroso de risco concreto à soberania e etc. Mas que o Lula, que é um político, enfim, com todas as limitações que a gente conhece, etc., que ele faça isso porque é um político que não tem muitos limites, tudo bem. Agora, o Ministério das Relações Exteriores está a serviço disso, é uma vergonha. Eu conversei com um desses embaixadores, que é embaixador do Brasil em um país europeu, e ele disse, olha, o Itamaraty acabou. O Itamaraty deixou de ser um órgão de Estado para ser um órgão eleitoral, né, de uso eleitoral de quem está no governo. Os diplomatas brasileiros estão envergonhados com o que está acontecendo no Itamaraty, né? O fato é que toda essa situação também é construída. Você imagina, o Itamaraty faz esse tipo de ataque, porque isso é um ataque aos Estados Unidos, é uma provocação besta, né? E faz isso por quê? Porque os Estados Unidos estão, neste momento, discutindo a questão das tarifas. Está lá hoje o senador Flávio Bolsonaro dizendo, ele disse que iria nos Estados Unidos, está lá hoje, para defender os interesses do Brasil, para pedir ao governo americano que não taxe, como não decreta aquela taxação de 25% mais 10%, 12,5%. De tarifas, né, aos produtos brasileiros, que é a recomendação do escritório de comércio do governo americano, depois de um ano de investigação, concluiu que os Estados Unidos, que o Brasil adota práticas desonestas, desleais e abusivas no comércio internacional e por isso resolveu impor, ou recomenda a imposição dessas tarifas. Mas a decisão final será do presidente americano. Esse escritório de comércio já fez recomendação idêntica contra a China e o Trump não atendeu, simplesmente não atendeu. Portanto, é provável, há uma chance dele não atender também ou atender apenas parcialmente a recomendação do escritório de comércio. Em vez de o governo brasileiro estar lá negociando para tentar evitar isso, em defesa do Brasil, em defesa de 4 mil produtos brasileiros que serão atingidos gravemente com a taxação, com a tarifa, com o tarifaço, 4 mil produtos, minha gente. Você imagina com o que isso representa em termos de número de empresas brasileiras, de trabalhadores brasileiros e também dos, enfim, da renda que isso gera para o nosso país. Você sabe o que aconteceu? O governo brasileiro simplesmente não está nos Estados Unidos, se recusou a comparecer a uma audiência pública que discute esse assunto, que discute exatamente esse assunto. Quem está lá? Está lá um senador. Tá, ok, ele é senador da República, tem representatividade para fazer isso, mas quem deveria estar lá era o governo brasileiro, era o fracassado ministro das Relações Exteriores. É um fiasco esse camarada, esse Mauro Vieira, né? É um fiasco. Ele devia estar lá, se não ele, porque não tem meios, não tem condições ou motivação, talvez nem sequer informação sobre o que se discute nos Estados Unidos, que pelo menos designe pessoas competentes. O Itamaraty está repleto de diplomatas altamente qualificados, negociadores exímios. Um dos representantes dessa excelência do Itamaraty é o embaixador Roberto Azevedo, que foi diretor-geral da Organização Mundial do Comércio. Ele está lá nos Estados Unidos, mas não por ter sido... Ele se aposentou do Itamaraty, né? E quando ele assumiu, ele deixou a AMC, ele se aposentou do Itamaraty para aceitar convite para trabalhar no setor privado. Ele está nos Estados Unidos lá, participando dessas negociações, a pedido de empresas e corporações brasileiras, entidades corporativas brasileiras, e não do governo brasileiro, né? Mas ele, que é um dos mais respeitados negociadores do mundo, é da escola do Itamaraty. Ele estudou no Rio Branco, ele foi diplomata de carreira, ele foi até chegar embaixador. Então, assim como ele, tem inúmeros outros diplomatas brasileiros competentíssimos, mas o governo brasileiro não os aciona, porque foi tomado por um bando de irresponsáveis, acelerados, ativistas completamente desmiolados, gente que não tem o menor interesse no país. O que eles querem mesmo é ganhar a eleição. Eles não pensam no futuro do país, eles não pensam, como se diz, né, como dizia François Mitterrand, o ex-presidente francês, ele não pensa nas próximas gerações, eles só pensam na próxima eleição. Que vergonha! O Itamaraty tá fazendo vergonha aos brasileiros, mas principalmente aos seus próprios integrantes e principalmente à comunidade internacional.
0: 9h50, a gente vai para o repórter Bandeirantes, já tem outros destaques para você aqui no nosso Gente Brasília. Bora lá.
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4: Agora 9h45 aqui no Repórter Bandeirantes desta terça-feira, falando para todo o Brasil e acionando primeiro a reportagem da Bandeirantes em Brasília com o Rodrigo Vilela e as ações do Brasil para ajudar a Venezuela, não é, Vilela? Bom dia.
5: Oi, Thaís. Bom dia a você, bom dia a todos. A Sociedade Brasileira de Cirurgia Plástica informou que está organizando uma missão humanitária para prestar atendimento às vítimas dos terremotos que atingiram a Venezuela. Mais de 50 cirurgiões plásticos brasileiros já se voluntariaram para integrar a iniciativa que aguarda o retorno do governo brasileiro e também das autoridades venezuelanas. Entre as possibilidades em estudo está a realização das cirurgias reconstrutoras em um hospital de campanha da Marinha do Brasil ou em Boa Vista, em Roraima, caso a logística seja confirmada. A entidade ressaltou, porém, que a missão ainda não foi oficializada, a logística está em organização e depende do retorno do governo brasileiro e da Sociedade Venezuelana de Cirurgia Plástica. Os terremotos que atingiram a Venezuela em 24 de junho já deixaram pelo menos 3.342 mortos e 16.740 feridos, segundo o balanço oficial divulgado no domingo, Thaís.
4: Muito obrigada, o Rodrigo Vilela, direto de Brasília. E, pessoal, tem frente fria cruzando o Brasil, hein? Derrubando as temperaturas no sul, no sudeste, em parte também da região central. O Gilberto Echauri, direto da Bandeirantes Porto Alegre, falando sobre temperaturas negativas no sul. Bom dia, Gilberto.
6: Bom dia, Thaís, e a todos aqui na Bandeirantes. Mais uma manhã gelada no Rio Grande do Sul e dessa vez com vários municípios. Bom dia, Thaís, e a todos aqui na Bandeirantes. Mais uma manhã gelada no Rio Grande do Sul e dessa vez com vários municípios registrando temperaturas altas.

0: e São José dos Ausentes com menos 2 décimos. A tendência, no entanto, é que nas próximas horas os termômetros aumentem porque temos sol hoje, o que deve elevar a sensação térmica, inclusive. No restante da semana, também há previsão de temperaturas abaixo de zero em municípios mais gelados, como esses que viemos trazendo, inclusive com tendência e possibilidade de geada em partes mais elevadas, como nos campos de cima da serra.
1: Muito obrigada ao Gilberto Echauri, direto da Bandeirantes de Porto Alegre, agora 9h48.
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9h55, estamos de volta com Gente Brasília para você, acompanhando os principais destaques desta manhã. Você pode mandar sua mensagem para cá, participar conosco pelo 99400-9269, 99400-9269, ou se preferir, pode também conversar conosco direto lá no chat, como o Lúcio Gonzalez está desejando um ótimo dia, o Pedro Paulo que está por ali também, participando aqui do nosso programa, direto do nosso chat no Band Brasília.

0: Seguimos atualizando as informações do Distrito Federal. Queria conversar com o Cláudio Humberto agora e com os nossos ouvintes sobre essa decisão do ministro Alexandre de Moraes de dar 48 horas sobre a explicação dos penduricalhos para 7 tribunais que eles expliquem esse pagamento dos penduricalhos. Olha, Cláudio, parece que não tem fim quando a gente fala sobre penduricalhos. E o pior é que há sempre uma justificativa ou há sempre alguma regra criada no meio do caminho para manter esses penduricalhos, ou seja, salários acima do teto salarial por parte dos magistrados, ou seja, dos ministros do Supremo Tribunal Federal.
1: Pois é, a gente tem observado isso, né? E o Supremo, depois de tanta confusão, de gerar tantas expectativas, né? O Supremo, na verdade, manteve tudo como estava, né? Com a exceção de uma outra gratificação e com aquela embromação, né? Não vai ter mais auxílio creche, nem auxílio pré-escolar.

0: sem enrolação, porque são a mesma coisa, né? Qual a diferença de auxílio creche para auxílio pré-escolar? O que é uma creche se não a pré-escola? Enfim, mas mantenho todas as outras, né, 99% dos penduricalhos. É uma vergonha total. E tudo isso depois, né, de decidir dobrar o valor do teto salarial. Né? Essa que é a questão. Né? O teto salarial dobrou. Depois de um clamor nacional, o Itamaraty, com a reputação em chamas, por outras razões, né? Precisando melhorar um pouco o cartaz perante a opinião pública, não, vamos tomar providências. Aí bota lá o Flávio Dino para tomar decisões e tal, aí um ministro também toma, outro também toma, todo mundo ali fazendo parecer que chegou o fim né? Finalmente vamos acabar com os penduricalhos. Tudo conversa mole. No final das contas, o valor do teto salarial desrespeitado por ordem da justiça, né, ao longo dos anos, por decisões judiciais ou por decisões administrativas deles, foram, né, desrespeitando esse teto. E agora, qual foi a principal providência? Agora não, né, meses atrás, qual a principal providência que eles tomaram? Aumentaram o teto. Aumentaram, quase dobraram o valor do teto salarial. E, no final das contas, ainda há 7 tribunais de justiça que resolveram desrespeitar, enfim, de resolver, então, desrespeitar esse restinho, esse pouquinho de penduricalho que o Supremo Tribunal Federal resolveu proibir ou limitar, né? Ainda teve 7 tribunais que continuaram desrespeitando. É aquela coisa, né? Tudo começou lá atrás, muitos anos atrás, quando os tribunais começaram a encontrar maneiras de driblar a Constituição. A Constituição falava em salário de ministro supremo como teto máximo de remuneração de servidor público federal. E aí o que aconteceu? Começaram a tomar decisões do tipo gratificação não é salário, bonificação não é salário, verba indenizatória não é salário, e aí com isso abriu uma avenida de possibilidades para inclusive permitir que muita gente tenha recebido ou venha recebendo ao longo desses anos todos, né, em um mês 300, 400, 500, 1 milhão, 1,5 milhão, em um mês. É isso. E para nós, os cidadãos, né, só resta mesmo pagar e reclamar.
1: 10 horas em ponto, agradecendo aqui também a participação dos nossos ouvintes e fazendo um registro até no espaço nacional, a Thaís Freitas fez, e a gente faz o registro antes do primeiro intervalo comercial, foi da morte do escritor Benedito Rui Barbosa, autor de grandes sucessos na TV, morreu aos 95 anos, ele que foi a assinatura de novelas como Pantanal, Renascer, O Rei do Gado, a novela Imigrantes, na Band, também, que fez muito sucesso. O Benedito Rui Barbosa, um dos grandes autores de telenovela no Brasil. O HCOR mandou uma nota dizendo que a instituição se solidariza com os familiares e amigos nesse momento de pesar. É um trecho do comunicado, né, com relação à morte de Benedito Rui Barbosa, que estava internado na unidade há algumas semanas, né, e ainda não há mais informações sobre como será o velório ou o sepultamento. Benedito Rui Barbosa foi diagnosticado com insuficiência renal crônica há 3 anos. Desde então, ele vem passando por diversas internações. A última delas tinha sido no início desse ano. Ao longo da carreira, emplacou diversos sucessos da televisão. Por exemplo, como Pantanal, Renascer, O Rei do Gado. E eu falei da novela Imigrantes, que passou na Band também, né, muitos anos atrás. E o último trabalho do Benedito Rui Barbosa como autor foi a novela Velho Chico, que foi ao ar em 2016. Falo da última novela por causa que depois teve o remake de Pantanal, mas aí já foi o filho dele que acabou fazendo o remake. Se você quiser, por exemplo, ver o primeiro capítulo da novela Imigrantes, que foi escrita pelo Benedito Rui Barbosa e que a Band transmitiu, lá no site band.com.br/entretenimento tem esse primeiro capítulo da novela, que foi um dos ícones também na história do Benedito Rui Barbosa, uma novela de 1981. Ele escreveu 459 capítulos da obra estrelada por Otton Bastos, Erson Capri e Ionar Magalhães, que marcou época pela história com quatro fases. Essa novela Imigrantes, ela foi ao ar em 1981 e 1982 e traz a história de três imigrantes e amigos que chegam ao Brasil com a promessa de trabalho em lavouras de café, algo que era marcante na história do nosso país, principalmente pelo fluxo migratório. A novela tem no total quatro fases, começando com a imigração europeia para o Brasil, passando pelas comunidades de imigrantes em São Paulo, Revolução Constitucionalista dos anos 30 e a última sendo a terceira geração dos imigrantes em 1954. Se você quiser relembrar então um trecho dessa história, tem lá no Band Jornalismo, no band.com.br, Benedito Rui Barbosa, que tem uma bela obra, né, Cláudio?
0: É, exatamente. Ele marcou época na televisão brasileira, né? Era um escritor, era um homem de grande valor intelectual. Ele tem uma filha, né? Uma filha atriz, também muito famosa. Enfim, ele deixa uma obra incrível, não, jamais será esquecido, né? A obra que ele deixou o torna inesquecível.
1: Intervalo, já tem outros destaques para você aqui no nosso Gente Brasília.
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1: 10:04.
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5: Hora certa na Bandeirantes FM.
6: 10:07.
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0: 10:09, seguimos com destaque, são dois destaques da saúde. O primeiro deles com o Felipe Campbell. O Ministério Público recomenda que saúde do DF proíba técnicos e auxiliares de enfermagem de emitir atestados. Conta pra gente, Felipe, bom dia.
1: Bom dia, Adriano. Bom dia, Cláudio Humberto. E é isso, né? O Ministério Público fez essa recomendação para a Secretaria de Saúde e pediu que eles façam essa atualização no prazo de 60 dias, uma norma de cumprimento obrigatório em toda a rede pública para regulamentar a emissão de declarações, certidões e atestados de comparecimentos relacionados a procedimentos de assistenciais de enfermagem. A recomendação determina que a regulamentação deixe expresso que técnicos e auxiliares de enfermagem não têm competência legal para emitir documentos como o atestado médico, né? Então, para os enfermeiros, permanece tudo normal, eles podem realizar esse atestado médico, mas a partir dessa recomendação do Ministério Público, técnicos e auxiliares de enfermagem não poderiam mais emitir esse documento. A medida foi adotada para apurar uma emissão de atestados, declarações e certidões de comparecimento por técnicos e auxiliares de enfermagens destinados a justificativas de ausências de servidores da própria Secretaria de Saúde, ou seja, né, tinham técnicos e auxiliares que estavam fazendo atestados para servidores da própria secretaria. E aí, segundo o Ministério Público, a prática contraria uma lei e o entendimento consolidado pelos conselhos federal e regional de enfermagem, que atribuem exclusivamente aos enfermeiros a emissão desses documentos. De acordo com o órgão, a falta de uma regulamentação específica favorece interpretações diferentes entre as unidades de saúde, compromete a padronização dos procedimentos e gera também insegurança jurídica. Além de editar a norma, a Secretaria de Saúde deve orientar todas as superintendências, diretorias, gerências e unidades assistenciais sobre o tratamento administrativo adequado desses documentos e informar ao Ministério Público as providências adotadas, né? Então, para finalizar, né, essa medida vale só, reforçando, né, para técnicos e auxiliares, os enfermeiros podem continuar fazendo esse tipo de documento, né, o atestado médico.
0: Valeu, Felipe. Na prática, Cláudio Humberto e ouvintes, o que a gente estava ouvindo aqui é o seguinte: estavam usando os enfermeiros para dar atestado para justificar a não ida para o trabalho, independentemente se tivesse problema de saúde ou não. É isso que o Ministério Público está apontando. Está apontando o seguinte: ó, pessoal, já que os enfermeiros podem dar atestado, vamos ali na enfermaria, ali, vamos com os enfermeiros, o pessoal da enfermagem.
1: Só uma correção, não os enfermeiros. Os enfermeiros podem continuar fazendo. São os auxiliares e os técnicos que não podem mais.
0: Então segue o meu comentário para técnicos e auxiliares.
2: Não podem mais ou eles podiam? Quem os autorizava? Porque eu desconheço que exista uma lei que autorize isso, né? Se fizeram isso sem autorização legal, cometeram um crime. Eles serão denunciados? Serão responsabilizados? É disso que se trata também, né? Ainda mais se for caso de fraude. Ou seja, se eles emitiram o atestado para a gente que não estava precisando se ausentar por razão de saúde, mas por outro tipo de por malandragem, por qualquer outra coisa. Isso não pode ficar assim, não. Isso tem que ser apurado, né? É algo que não pode simplesmente ser esquecido.
0: Gente, obrigado, viu, Felipe, pelas informações. A gente segue na área de saúde, como eu falei. Tem um outro destaque, também tem a ver com relação a profissionais, né, do HRT, no caso o GDF foi condenado a pagar R$200 mil por sobrecarga dos profissionais do HRT. Que sobrecarga é essa, Natália Ferreira? Bom dia.
3: Oi, Adriano, bom dia, Cláudio Humberto, a todos que nos acompanham. Essa multa aí de R$200 mil por dano moral coletivo é por causa do excesso de trabalho e adoecimento mental desses servidores lá do Hospital Regional de Taguatinga. A ação movida pelo Ministério Público do Trabalho levou em conta um relatório que revelou um déficit crônico de funcionários, o que sobrecarrega a equipe e gera uma bola de neve de licenças médicas. O relatório apontou que as licenças por episódios depressivos, transtornos de ansiedade e estresse grave atingiram 50% dos afastamentos em 2023, com técnicos de enfermagem e enfermeiros como os profissionais mais afetados na série histórica de 2017 a 2024. A Justiça do Trabalho determinou que o valor da multa seja destinado a um fundo de defesa de direitos difusos. Além da punição financeira, o GDF tem o prazo de 120 dias para elaborar uma análise ergonômica e um programa de gerenciamento de riscos em todos os setores do hospital. Após a aprovação desses documentos, o governo local terá mais 180 dias para colocar em prática as melhorias sugeridas para o ambiente de trabalho. No início do processo, Adriana e Cláudio, a defesa do Distrito Federal tentou alegar a incompetência absoluta da Justiça do Trabalho para julgar o caso, mas o pedido acabou rejeitado. Em nota enviada pela Secretaria de Saúde, a pasta informou que vai cumprir as determinações e se adequar aos prazos da corte, o que indica que o GDF não deve recorrer da decisão. Destacando aí que essa série histórica que eles falam é de 2017 a 2024, que tivemos pandemia nesse meio tempo, que realmente os enfermeiros e quem estava ali realmente sentiram a sobrecarga.
0: Obrigado, Nath, pelas informações. E óbvio, né, naquele período ali todo mundo sentiu, e quem estava na linha de frente, mas...
2: Isso é uma decisão típica do país do mimimi, né? O país numa situação pandêmica, numa situação de pandemia, as pessoas morrendo, as pessoas passando mal, precisando de ajuda, e tem gente sempre com mimimi, principalmente sindicatos, né? E a Justiça do Trabalho está a serviço dessa canalha aí sindical que acaba transformando em um problema político. É isso, né? O objetivo é só político, né? Quando não é grana, o objetivo é político-eleitoral. E é apenas isso, né? Mais uma demonstração de que vivemos mesmo numa situação muito ruim, né? Que tristeza, né? A gente olhar para um lado, olhar para o outro e perceber que está vivendo no reino do mimimi. Só não tem mimimi quando se trata de agente de trânsito, né, Adriano Oliveira?
0: Com certeza.
2: A gente viu aí uma divulgação de um vídeo em que um agente de trânsito, que é, portanto, é uma autoridade investida nas funções, enfim, em funções oficiais, etc. e tal, se dirigindo aos palavrões a um cidadão. Independentemente do... enfim, o cara nem foi agressivo, né? Apenas questionava lá a abordagem dela, etc. e tal. Não sei quem é que tinha razão, nem é o caso de a gente analisar isso aqui, mas um agente de trânsito, nenhuma autoridade pode se dirigir ao cidadão de maneira agressiva e aos palavrões como aconteceu. E mais uma vez, isso é histórico, né? Não importa quem dirige o Detran, é sempre assim. Sempre que eles fazem uma presepada, a direção os acoberta, né? Sempre são protegidos, por maiores que sejam os seus desatinos. Ao longo da história do programa, já fizemos aqui inúmeras denúncias, né? Denúncias de cidadão, lembra, Adriano? Cidadão que, com o celular em punho, ele passou, viu a cena, parou lá na frente, estacionou direitinho e tal, pegou o celular, ligou e atravessou a rua ali nas imediações do Pátio Brasil para mostrar dois agentes de trânsito confortavelmente instalados dentro da viatura ligada e também com o ar-condicionado ligado, dedilhando freneticamente no celular enquanto o caos estava estabelecido ali naqueles semáforos, trânsito interrompido, aquela confusão do trânsito, e eles nem aí, né? Aí a gente trouxe a denúncia, mostrou tudo isso, etc e tal. Vamos apurar. Até hoje ninguém sabe as consequências daquilo. Outro cidadão flagrou, depois de passar tantas vezes, acho que era no Cruzeiro, passando ali em uma residência qualquer, sempre na hora do almoço, tinha uma viatura do Detran parada. E aí o cara fez o registro em vídeo, em foto e tal, e fez a denúncia, trouxemos aqui a denúncia, vamos apurar, nunca apuraram coisa nenhuma. E é assim, e quando apuram, você não toma conhecimento, é tudo às escondidas, sendo esse um órgão público, né? É uma vergonha para o serviço público do Distrito Federal, para os servidores públicos da maneira geral, que não merecem isso, ser confundidos com um agente que se dirige a um cidadão, aos palavrões. Isso é uma vergonha. Se isso não resultar em punição exemplar, é melhor fechar essa porcaria.
0: Não, e imagina o seguinte, eu estava vendo esse caso, Cláudio, e aí comentei até na redação mais cedo. Lembra que ontem falávamos aqui, ou anteontem, ou semana passada, enfim, a gente estava falando nos últimos dias do uso das câmeras corporais dos agentes do Detran. E aí o Gabriel Marques lembrava que ao acionar a Taser, vai começar a gravar de forma automática. Imagina se esse que jogou os palavrões resolvesse usar a Taser porque ele ficou exaltado. Porque são pessoas, e a gente já falou aqui diversas vezes.
2: Foi um agente, não foi nem homem, mas já tivemos casos de agentes de trânsito que também até usou armas, apontou armas contra o cidadão, agrediu os cidadãos. Enfim, é uma tristeza isso, né? Tudo isso porque são metidos à polícia. Tudo metido à polícia.
0: É exatamente isso. Eu fico pensando, imagina se está com um taser ali junto e acaba dando um choque na pessoa porque vai bater boca, né? Olha, é complicado mesmo. Porque, como a gente falou, desvio de função, né? Eles acham, se acham polícia. Eu lembro daquele caso DR que eu citei aqui também. E não é, né? Ou seja, a polícia militar, ela é preparada para isso. A polícia militar é preparada para tipo de abordagem. Os agentes do Detran é para fiscalizar trânsito, pura e simplesmente. E claro, né, os serviços administrativos que o Detran também acaba prestando para a sociedade.
2: Eu também não gosto de lembrar isso, porque isso não é de modo algum pessoal, mas há muitos anos atrás, talvez uns 10, né, Adriano? Não sei, mas talvez mais um pouco. Eu fiz aqui umas críticas aos agentes do Detran. O que é que eles fizeram? Eles mandaram um deles veio fazer campana na minha porta. É coisa de bandido, né? Só bandido faz isso, né? O sujeito simplesmente parou na porta do condomínio onde eu moro e ficou lá. O carro novinho e tal. Inclusive, quem passou por coincidência por lá foi Flávio Lara Rezende, nosso diretor, nosso companheiro diretor aqui do Grupo Bandeiras de Comunicação, e percebeu isso, né? Percebeu que tinha lá um carro parado, de uma marca que ele cogitou comprar para um dos filhos e tal. E o carro parecia novinho, com o capô levantado para simular que estava quebrado. E aí chamou a atenção, disse, puxa vida, um carro novinho já está quebrado. Não, esse aí eu não vou mais comprar para minha filha ou meu filho. Mas assim, na verdade eles estavam, era uma campana. Né? E me seguiram nas ruas, ficaram me seguindo nas ruas, meu Deus. De maneira claramente, de maneira assintosa, ameaçadora, sabe? É como se estivesse ali esperando uma oportunidade para, de alguma maneira, atentar contra a minha vida, sei lá o quê. Eu tive que fazer um BO lá na 10ª DP, que absolutamente não adiantou nada, né? Porque isso nunca foi à frente. Né? E o próprio policial disse, olha, a única esperança de punição desse tipo de coisa é que a direção do Detran tome uma atitude. Se não for a direção do Detran que não toma atitude, não vai acontecer nada. E foi exatamente o que aconteceu. Nada. Nem a polícia agiu, apesar da ameaça clara, né? Nem muito menos a direção do Detran. E o pior é que o sujeito se identificou como sendo, depois, né, que ele... Porque aí eu chamei a polícia, né? Fazendo campana nas imediações da minha casa, então chamei a polícia militar, que prontamente atendeu. Ele disse que era do Serviço de Inteligência da Polícia, do Detran, e era mentira. O Detran não tem, ou não tinha, na época pelo menos não tinha, Serviço de Inteligência. O próprio diretor do Detran me disse que não havia Serviço de Inteligência. Eles mentindo, né? Mas usavam carros chapa fria. São do Detran, mas usando carro de chapa fria. É esse tipo de gente que se dirige aos cidadãos, como nesse caso do flagrante desse vídeo, se dirigindo ao cidadão, aos palavrões. Não são modos de se dirigir a quem paga os salários dessa gente.
0: 10 horas 23 minutos, 10h23, mais destaques para você aqui no nosso Gente Brasília. Vão recorrer em liberdade os 6 condenados por participação de um esquema milionário de sonegação fiscal na Feira dos Importados. Os criminosos criavam CNPJs em nome de terceiros para ocultar os verdadeiros responsáveis e reduzir o pagamento de tributos. De acordo com o processo, o esquema era liderado por Abbas Mohamed Hamad e pela companheira dele, Gislaine Teodósio de Góes. As apurações começaram após a auditoria fiscal para identificar inconsistências entre as vendas realizadas por cartão e os valores declarados pelas empresas. Os dados mostraram que os CNPJs, eles entregavam declarações zeradas, mesmo com movimentações elevadas, o que configurou omissão de receita e supressão de ICMS. Para manter o esquema, o grupo utilizava funcionários e familiares como laranjas, que recebiam dinheiro para emprestar os nomes e assumir formalmente a sociedade das empresas. Além disso, o grupo ocultava um patrimônio, incluindo o aluguel de uma mansão em nome de terceiros, para dificultar o rastreamento dos bens. O grupo operava há 17 anos no CIA, causando prejuízo de quase 11 milhões de reais aos cofres públicos. A gente ouviu, inclusive, uma especialista, uma economista, falando que tipo de consequência que esse crime acaba provocando para os cofres públicos, né?
4: Cidade do Estado de investir em áreas essenciais, como saúde, educação, segurança, infraestrutura, transferindo para os contribuintes que cumprem com as suas obrigações o custo daqueles que atuam à margem da lei. E se a gente olhar sobre a perspectiva econômica, na ótica do pagador de impostos, a sonegação também cria uma concorrência desleal.
0: O líder do grupo recebeu pena de 14 anos e 10 meses de prisão em regime fechado. Já a esposa dele foi condenada a 15 anos e 9 meses e 10 dias, também em regime fechado. Os outros 4 envolvidos receberam penas que variam entre 3 e 7 anos de prisão. Deixa eu aproveitar também.
2: Veja,
0: diga, Cláudio.
2: Veja que ponto nós chegamos, né? Chegamos do ponto de vista da busca incessante de meios para garantir a impunidade para quem comete, para quem faz coisa errada. O Tribunal de Justiça de Goiás recomendou à Polícia Militar do Estado, lá de Goiás, para fazer a pesagem das drogas apreendidas em ocorrências de porte para uso pessoal. Ou seja, a justiça, isso, oh meu Deus do céu, mas era de uma clareza. Isso aconteceu quando o Supremo Tribunal Federal tomou decisão que recomendava esse intuir, né, recomendava a conclusão de que aconteceria isso. Ou seja, chegaríamos um dia, né, dada a liberação progressiva do uso de droga neste país, chegaríamos um dia em que, olha, só se pode considerar uma droga algo que foge ao limite, aos limites, a partir de um determinado gramatura, eu não me lembro mais quantos gramas eram que estabelecido, acho que a relatoria foi até, é claro, do ministro Gilmar Mendes, mas a decisão do Supremo indicava isso, olha, só é considerado droga, só é considerado tráfico se o portador lá da droga tiver mais... tiver em seu poder mais do que um determinado número lá um determinado peso. Eu digo, como é que o policial vai saber se aquilo ali tem 40 gramas ou não, ou tem 30, ou tem 50? Como é que vai saber, né? Eu não me lembro mais quantos gramas eram o limite lá imposto por esses caras que que tomam decisões que, meu Deus do céu. Bom, aí eu me lembro ter dito aqui, disse, olha, vai chegar um ponto em que os policiais serão obrigados a andar com balanças de precisão. Balancinhas de precisão, que eram um produto de uso, sobretudo, não apenas de laboratórios sérios e tal, mas também de drogados e traficantes de drogas, agora os policiais terão que dar com a balancinha. Aí apreende o cara, faz a abordagem, faz o baculejo, o cara está lá com uma trouxa de um saquinho de cocaína, e aí o cara eles têm que botar a balança em algum lugar equilibrado. Isso vai ser uma beleza, né? Porque isso vai ser
0: parecendo feito... açougue, isso.
2: Não, e vai ser feito nas noites, nas madrugadas, você imagina. Aí tem que encontrar naquela hora do vamos ver, daquela confusão e tal, tem que encontrar um lugar plano, visível, para então fazer ali a pesagem da droga apreendida. Ah, você está com 41 gramas, então 41 gramas não pode, isso está acima do limite. Ah, não, doutor, está aqui, ó, só tem 39, não tem 40, só tem 39, então eu estou dentro do limite. Você entendeu? o absurdo que o Brasil está vivendo? Exatamente esse processo contínuo, né, que os traficantes adoram, amam, é por isso que eles amam o Brasil, né? É, que é exatamente as autoridades tomando decisões cada vez mais para facilitar o trabalho deles, facilitar, turbinar as vendas dos traficantes e turbinar o consumo. Quando o Tribunal de Justiça do Estado de Goiás recomenda isso, meio que condiciona, né, para a correta tramitação dos procedimentos, do processo e tal, e tal, e tal, evitando arquivamentos por ausência de informações, veja bem, é essa a recomendação. O objetivo, diz o tribunal, é garantir elementos necessários para a correta tramitação dos procedimentos, evitando arquivamento por ausência de informações. Né? Isso foi uma recomendação que foi apresentada ou sugerida e acatada pela segunda vice-presidente do tribunal, desembargadora Rosana Fernandes Camapum. E aí, então está assim. E aí está todo mundo, juízes especiais relatam dificuldades na tramitação desses processos em razão da ausência da pesagem do entorpecente durante a lavratura do termo circunstanciado de ocorrência. Ou seja, está cada vez mais fácil para os traficantes, cada vez mais fácil para os bandidos. Porque daqui que todas as polícias militares, né, entreguem a cada policial uma balancinha de precisão, aí vai ser difícil. Né? Daqui que isso aconteça e daqui que isso produz efeito, se é que vai produzir, né, até lá, o mesmo Supremo Tribunal Federal vai tomar outra decisão, alterando novamente os critérios para a caracterização do tráfico de drogas.
0: Queria aproveitar para falar de outro crime que até falamos aqui esses dias, o Cláudio relatou aqui, e eu só não passei por esse estelionato exatamente por causa do relato do Cláudio e dos nossos ouvintes. O Cláudio estava relatando sobre a cobrança de boletos, lembra, Cláudio, que acaba entrando do nada?
2: Boletos proposta.
0: É, o meu apareceu sobre plano de saúde no meio da minha conta, da conta do Nubank que eu tenho. Só que, pô, mas plano de saúde, por mais que eu tenha, não é o mesmo, sabe? Aí fui ver assim, débito de valor X lá, um valor alto.
2: Isso, é alto, não tem nada baixo. Eles cobram acima de 750, 800.
0: Não, era quase R$2.000 esse boleto.
2: Ó, R$2.000, é isso aí.
0: Aí eu olhei assim, tá, mas eu até tenho esse plano de saúde, né? Mas é diferente, porque o plano de saúde está vinculado à empresa aqui. Não, então, ou seja, a empresa faz todos os descontos. Aí eu parei assim, será que eu estou devendo? Que é aquilo que a gente costuma falar, né? Quando a gente recebe uma situação dessa. Porque a gente é tão correto. E não, porque a única coisa que a gente tem nessa vida é o nome, né? E se a gente tiver o nome sujo na praça, tá ferrado, meu amigo. E aí eu tenho que pagar esse. Aí eu parei e pensei assim, ué, mas isso é estranho, porque o processo não é esse. Aí eu lembrei do nosso papo aqui no programa, que ouvintes relataram, e o Cláudio disse assim, isso é fraude. Isso é aquele fraude que eles incluem, tentam embutir dentro como se fosse um pagamento da sua conta, porque normalmente o que acontece? Você só recebe um pagamento com indicação de um pagamento quando você autoriza. Ou seja, sei lá, quando eu fui fazer a minha conta de TV por assinatura, eu autorizei o débito em conta, eu autorizei que tivesse aquele desconto. Ok, teve autorização. Quando eu vou fazer, por exemplo, academia, uma mensalidade da academia, seja pelo débito em conta ou pelo desconto de cartão de crédito, por exemplo, você autoriza aquilo ali para que apareça na sua conta como desconto. Só que esse boleto apareceu não como desconto, mas como sugestão para pagamento direto na conta. Eu achei muito estranho aquilo ali. E aí, obviamente, que daí me flagrei que exatamente era uma fraude.
2: É uma fraude, mas assim, o que pior do que pior não, né? O tão grave quanto a fraude é o Nubank agasalhar a fraude, né?
0: Exatamente.
2: Legitimar a fraude na medida em que faz chegar a você a cobrança de um boleto que você não deve. Se o Nubank chancela a cobrança, você já se inclina a pagar, porque, poxa vida, é o banco que você utiliza se não, e no qual confia, ou se não confiasse, não utilizava, né, que está fazendo chegar a você uma cobrança, está lá na sua conta. Ó, tem aqui um boleto, e aí ficam avisando, vai vencer no dia tal o boleto de não sei as quantas. Fica pressionando você sobre um boleto que você não deve. Sabe, aí eu fico, olho para um lado, olho para o outro, cadê o Ministério Público de Defesa do Consumidor?
0: Vai recorrer para quem? Vai resolver
2: cadê como? Exatamente, você recorre a quem? É o bispo?
0: E não é o nosso
2: Antônio
0: bispo.
2: Antônio Bispo.
0: É porque ele resolve.
2: Se fosse o bispo, nosso bispo, isso resolveria.
0: Mas é incrível. Então, mais uma vez, era para alertar a todo mundo que tome muito cuidado com essas situações que acontecem de aparecer boleto do nada no seu banco, como se fosse algum débito, e aí você fica inclinado a pagar. Só que é bom você se flagrar, mas eu não estou devendo.
2: Confira, você vai lá no Nubank, aí você clica lá no tal do boleto picareta. Vai clicando até aparecer do que se trata aquilo. Aí quando finalmente aparece, lá na quinta, no quinto, sei lá...
0: Praticamente na hora de pagar.
2: Né? No quinto ou sexto clique, aí aparece pequenininho assim embaixo, boleto proposta. Aí é uma picaretagem, entendeu? O cara manda o boleto para você, de uma coisa que você não contratou, não quer, portanto, não tem interesse. Mas o fato é que quando, como eu disse, né, o Nubank pega esse negócio e cobra você o boleto. Só tem um boleto vencendo, tem um novo boleto emitido contra o seu CPF. Já começa assim.
0: Ou CNPJ, que é pior, porque
2: ou
0: é mais
2: CNPJ,
0: fácil, né?
2: Exatamente. Ou CNPJ ou CPF. Aí você, então, isso deve ser engano, você nem liga, né? Aí daqui a pouco você recebe uma outra mensagem. Olha, aquele boleto e tal vai vencer no dia tal. E eu estou falando, não, né? Eu estou falando aquele, não, assim, são inúmeros boletos. No meu caso, são 5, 6 por mês. Tem sido assim todo mês, né? E tem lá a opção, finalmente, o sétimo clique, é você tirar aquilo da sua... bloquear aquela coisa ali, né? Daquele específico. Você não pode... O Nubank, novamente de forma desonesta, a meu ver, não oferece a você a opção de bloquear boletos proposta. Não quero, meu cara, não quero boletos propostas, né? Chega de receber, a gente já recebe cobranças inúmeras, né, todo mês, mais ainda cobranças indevidas, né, é muito ruim. E é como eu disse, né, como essa proposta, essa cobrança, esse boleto, lhe é cobrado pelo banco, o banco é com quem você mantém relações, né, com o qual você mantém relações, porque você confia no banco, aí você já se inclina a pagar. Puxa vida, é o Nubank cobrando aqui um boleto, então tem que pagar. Não pague. Vá, verifique antes e tal, porque com toda certeza você está caindo num golpe que é avalizado, que é viabilizado pelo próprio banco.
0: Mais um intervalo, já já outros destaques aqui no Gente Brasília.
5: Hora certa na Bandeirantes FM.
0: 10h37.
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5: Hora certa na Bandeirantes FM.
0: 10h40.
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0: 10h42, Rodrigo Vilela conosco aqui para falar sobre o Dia dos Candidatos, sobre a movimentação dos candidatos, pré-candidatos, na verdade, à presidência da República. Esse balanço que a gente faz diário aqui na programação. Diga aí, Vilela.
1: Adriana, a sobretaxa aos produtos brasileiros pelos Estados Unidos concentra as atenções dos pré-candidatos à presidência. Tanto Lula quanto Flávio Bolsonaro têm se debruçado sobre o tarifaço de até 37,5% anunciado pelo governo americano. O pré-candidato do PL está em Washington, onde ele participa hoje de uma audiência pública convocada por autoridades americanas para discutir o assunto. O senador terá 5 minutos para falar. O tempo é o mesmo de outros participantes da reunião. De olho na repercussão eleitoral, Flávio Bolsonaro vai dizer que a sobretaxa é injusta, além de defender o PIX. Em carta ao governo americano, na semana passada, o pré-candidato defendeu a suspensão da possível aplicação do tarifaço até as eleições. Diante da repercussão, o senador não citou mais prazos. A gente até tem um trecho da fala do senador Flávio Bolsonaro que a gente ouve agora.
2: Eu vejo notícias dizendo que eu posso atrapalhar. Tá de brincadeira. O Lula já atrapalhou. E vai ser difícil reverter o estrago que ele causou.
1: Em Brasília, Lula se reuniu nesta segunda-feira com o ministro da Fazenda, Dario Durigan, e recebeu informações sobre as negociações com os Estados Unidos. O Brasil enviou observadores à audiência pública, mas não vai participar. A avaliação é que as conversas diretas são mais efetivas do que as discussões na representação de comércio dos Estados Unidos, abertas para ouvir a sociedade civil. Uma nova reunião é esperada nesta semana. Na ocasião, o governo brasileiro vai reforçar a defesa que a taxação vai prejudicar a produção, os consumidores e aumentar os custos nos dois países. O presidente americano, Donald Trump, decide a partir de 15 de julho se aplica ou não o aumento nos impostos. Ontem, o ministro das Relações Exteriores enviou uma carta ao escritório do representante comercial dos Estados Unidos. No documento, Mauro Vieira contesta a proposta de aplicar uma tarifa adicional de 12,5% sobre produtos brasileiros. Segundo o Itamaraty, as conclusões da investigação são errôneas, arbitrárias e não encontram respaldo nas evidências apresentadas pelo Brasil ao longo do processo. Sobre a pré-campanha, Lula já começou a montar a equipe para buscar a reeleição. Para evitar questionamentos na Justiça Eleitoral, o grupo será separado do governo. Ontem, Ronaldo Caiado, pré-candidato do PSD, participou em São Paulo de um encontro com líderes evangélicos. Já Romeu Zema, do Novo, concedeu entrevistas. Renan Santos, do Missão, não teve agenda pública. Adriano, Cláudio.
3: Essa carta do Itamaraty é ridícula, né? Até porque isso é objeto, tem que ser objeto de negociação diplomática. E o Itamaraty simplesmente se recusou a fazer isso. Aposta no pior, porque acha que o pior vai, que é exatamente o Trump atender a recomendação do Escritório de Comércio e taxar o Brasil, o que será um desastre para o Brasil, mas na cabeça dessa gente, isso aí que é o pior, favorece eleitoralmente o presidente da República na sua campanha de reeleição. Meu Deus, a que ponto chegamos, né?
0: Vilela, a gente falou mais cedo sobre os penduricalhos, Cláudio e eu, mas também tem uma resposta por parte do Tribunal daqui do Distrito Federal?
1: O presidente do Tribunal de Justiça do Distrito Federal e de outros 6 tribunais tem até amanhã, viu, Adriana e Cláudio, para detalhar o pagamento a magistrados da ativa, aposentados e também pensionistas. Essa decisão foi determinada pelo Supremo, esse detalhamento, Adriana, ele foi determinado pelo Supremo Tribunal Federal e ocorre após notícias indicarem que essas cortes teriam descumprido uma determinação do STF proferida em março desse ano sobre o pagamento dos penduricalhos em valores acima dos limites constitucionais. Além do Tribunal de Justiça aqui do Distrito Federal, também deverão prestar esclarecimentos os presidentes dos Tribunais de Justiça do Goiás, do Maranhão, Paraná, Rio de Janeiro, Rio Grande do Norte e Rondônia. Eles já foram notificados, né, possuem um prazo de 48 horas para enviar esses documentos. Esse prazo termina amanhã. Caso a determinação seja descumprida, o ministro estabeleceu que os responsáveis, os ministros, né, porque essa foi uma determinação assinada ali em conjunto pelo ministro Gilmar Mendes, Alexandre de Moraes, Edson Fachin, além Tem um quarto magistrado que me falha a memória agora, viu, Adriano? Mas foi uma decisão conjunta de quatro magistrados cobrando esses esclarecimentos. E caso eles não sejam feitos, quem descumprir essa determinação pode sofrer até o afastamento imediato dos cargos de direção, além de responder nas esferas penal, civil e disciplinar. Os tribunais precisam esclarecer sobre todos os valores e verbas pagas, separando os rendimentos em remunerações e verbas indenizatórias, individualizadas por beneficiário. Além disso, os tribunais também devem entregar as cópias das folhas de pagamento referentes aos meses de abril, maio, junho e julho deste ano, Adriano.
0: Os ministros são Alexandre de Moraes, Cristiano Zanin, Flávio Dino e Gilmar Mendes.
1: Tá aí, informação completa.
0: É, que eram no caso. Obrigado, viu, Vilela? Daqui a pouquinho já trazendo os destaques do Manhã Bandeirantes. Vamos com outros destaques aqui no nosso programa. O Banco de Brasília pode ter acumulado 3 milhões de reais em multas por atraso na divulgação de balanços financeiros. Aquele balanço referente a 2025. O prazo de entrega terminou no último dia 31 de março deste ano. Com isso, o banco passou a estar sujeito a penalidades aplicadas por órgãos reguladores. Pelas regras da Comissão de Valores Imobiliários, a multa é de aproximadamente 1 milhão de reais por dia para a empresa de capital aberto. Já o Banco Central pode aplicar valores bem mais altos, de até 50 mil reais por dia, dependendo de, no caso, a outra multa era de mil reais, tá? E essa é de 50 mil, dependendo por parte da instituição. Apesar disso, a legislação limita a cobrança por até 60 dias. Mesmo com um atraso superior a 90 dias, o banco segue situação aí de análise perante aos órgãos de controle. O economista e professor José Pio Martins explica que a falta de transparência nos dados normalmente representa graves problemas em instituições.
4: Por exigência do Banco Central, um banco fecha sua contabilidade todos os dias, diariamente. Portanto, atrasos longos na publicação de balanço não tem justificativa a não ser a suspeição de algum problema existente que não está claro para a população.
0: Além das penalidades financeiras, o atraso na divulgação dos dados aumenta a incerteza entre investidores. As ações do Banco de Brasília estão cotadas a R$ 3,02, uma desvalorização de 92% em relação a 5 anos atrás. O consultor financeiro Henrique Elas explica que o balanço financeiro funciona como uma espécie de termômetro da instituição.
5: Sem o balanço, o investidor não consegue chegar à clareza se houve lucro, prejuízo, qual o nível de risco, endividamento, qual que é a real situação da instituição financeira. Aumenta a incerteza, pode afetar o preço das ações do mercado, o custo de captação de recursos e, principalmente, abala a confiança de quem acompanha ou faz negócio com o próprio banco.
0: Banco de Brasília enfrenta a pior crise da história após a revelação da compra de carteiras de crédito falsas do Banco Master, com prejuízo estimado em mais de 8 bilhões de reais. O caso veio à tona em novembro do ano passado, durante a Operação Compliance Zero da Polícia Federal.
3: O que mais, das coisas que mais me impressiona nessa confusão toda envolvendo o BRB assim, você não vê gente ajudando ou defendendo uma solução positiva. É um banco do qual o Distrito Federal necessita, os brasileiros precisam. É um banco que conta com, não sei exatamente o número de funcionários, mas são milhares, eu acho que acima de 2 mil funcionários que atuam no Banco de Brasília. É um banco que financia o nosso desenvolvimento, é um banco absolutamente essencial à nossa cidade. E você não vê uma declaração de alguém defendendo esse banco. É só gente botando coisa ruim. Olha, veja bem.
0: 3.200 empregados.
3: Quantos?
0: 3.200 empregados. 3.200
3: famílias dependem.
0: Gerando a quase 4.500 postos de trabalho em função do Banco de Brasília, além disso.
3: Pois é. Quer dizer, tem também os empregos indiretos, etc., que acaba gerando. E os negócios, e a renda, e tudo mais, né? O Banco de Brasília vai pagar os empréstimos que serão... Que será necessário contrair para o seu erguimento, para pagar com o pé nas costas. É banco, meu caro. O Banco de Brasília tem tido um desempenho fantástico ao longo dos últimos anos, né? É um banco que valia pouco mais de 1 bilhão de reais quando o Ioanês tomou posse, e passou a valer, em pouco tempo, 15 bilhões de reais, 13, 15 bilhões de reais. É um banco que, bem administrado, administrado de maneira correta, agora, né? É, ainda mais sob a presidência do Nelson de Souza, que é um dos mais experientes administradores do mercado financeiro, ele foi presidente da Caixa. O Nelson de Souza foi presidente da Caixa e, durante a sua gestão, a Caixa Econômica Federal registrou o maior lucro da sua história. Até hoje, ninguém bateu esse recorde. Ele foi presidente de diversas instituições financeiras, Banco do Nordeste, foi de bancos em São Paulo. Enfim, ele é muito experiente. Portanto, assim, o BRB tem tudo para voar. O que a gente assiste é um bando de deputado muito experiente. Portanto, assim, o BRB tem tudo para voar. O que a gente assiste é um bando de deputado de políticos.

0: banco BRB, né? A gente precisa ouvir mais pessoas em defesa do banco, porque do jeito que está, olha, é impressionante, até parece, né? É uma coisa organizada, você vê que é uma coisa organizada. Fica parecendo, inclusive, que as pessoas estão, enfim, articuladas por alguma razão. Eu só consigo ver, por enquanto, razões eleitorais, mas também tem razões de concorrenciais, né? A gente vê muita gente, muito político oportunista, querendo derrubar o banco porque acha que vai lucrar eleitoralmente. E tem, eu vi matérias reproduzidas com grande destaque pela imprensa do Distrito Federal, dando força à desconfiança de que, como é que pode o BRB ter a conta, o seu banco escolhido por quatro ou cinco tribunais de justiça do Brasil inteiro para fazer os seus depósitos judiciais, etc. e tal. Meu Deus! Né? Por que não? Por que não? Né? Aí, o que é que está por trás disso? Os bancões querendo tomar, são contas enormes, são bilhões e bilhões de reais confiados por esses tribunais em depósitos judiciais ao BRB. E isso chama a atenção dos bancões, querem essas contas. E aí acabam estimulando até que os próprios gente aqui de Brasília, inclusive políticos, etc., defendam a ideia de que não pode, tem que tirar do BRB. Como assim tirar do BRB? O banco está aí, está funcionando. Né? Quem tem cartão BRB está, né? Tá usando. No fim do mês, no vencimento, paga. Quem tem conta corrente, deposita, retira. Tal. Quem tem investimentos lá no BRB Investimento, tá, continua investindo. Não é? Essa bobagem que a gente ouviu agora há pouco, né? De dizer, olha, nós não temos sem balanço, não temos como saber, não sei o que e tal. Olha, o principal interessado em oferecer isso é o BRB, mas é uma coisa complexa. Tem trocentas auditorias em curso. Né? A gente viu aí, o governador Ibanez contratou auditorias, contratou também até mesmo serviços da Kroll. A Kroll é uma empresa internacional de investigação de crimes financeiros. Todo esse conjunto de providências, né, certamente retardam a alimentação de informações, de números que são necessários para a consolidação de um balanço. Isso é normal em qualquer SA. Mas aí os mínimos detalhes, né, a gente vê isso. Aí ontem o escândalo do dia era que o banco vai ter que pagar 3 milhões, 3 milhões para um banco, isso é ninharia. Vai pagar 3 milhões de juros porque atrasou não sei o quê. Meu Deus, sabe, é uma torcida, é uma pregação na direção de acabar com o banco, de simplesmente fechar o banco. É uma conspiração contra o Banco de Brasília, não bastassem todas as sacanagens que foram feitas pelo banco, né? Todos os golpes que foram aplicados por Daniel Vorkário e etc., como a gente tem acompanhado aí no noticiário.
1: R$10,57, só para a gente fechar aqui, lembrando que hoje tem futebol aqui na Bandeirantes, né? Hoje tem Copa do Mundo, a seleção brasileira se foi, mas a gente não tem culpa que a seleção brasileira se foi, né? Culpa deles mesmo, que acabaram...
0: Pena foi Portugal, né, rapaz?
1: Pô, que jogão, né? Que foi ontem, né? Entre Portugal e Espanha.
0: Eu
1: fiquei com dó do Cristiano
0: Ronaldo. Eu acho que eu sou mau torcedor. Torci pelo Brasil, Brasil, né?
1: Então hoje eu vou torcer pro Egito.
0: Torci pelo Portugal, deu no que deu. Hoje eu vou torcer pelo Egito.
1: O melhor, vamos torcer pra Argentina, né?
0: É melhor torcer para a Argentina, né?
1: É porque se não está dando certo, né?
0: O problema é a dificuldade de torcer. Eu jamais torceria pela Argentina para nada.
1: Sabe que aqui na emissora nós temos dois torcedores da Argentina. Um na TV e o outro do pessoal do esporte. Diz que não torce para o Brasil. Não tem jeito nenhum.
0: E são brasileiros.
1: É, são brasileiros.
0: Muito brasileiros.
1: É, não entendo isso, né, Cláudio? Assim... Uma coisa, assim, até entendo as pessoas
0: não, que o Messi...
1: Empolga?
0: Que o Messi não torça pela Argentina, a gente compreenderia, porque afinal de contas ele não é argentino, né? Ele nasceu lá, mas aos 10 anos se mudou para a Espanha e não voltou mais à Argentina. Eu até disse na primeira hora do programa. Ele deve ter lá suas razões, né, para não ter voltado.

0: da Argentina. Não sou eu que vou contrariar ali o que o Messi na prática prega.
1: Exatamente, né? O Messi só aparece na Argentina para jogar futebol mesmo, literalmente. Hoje na jornada esportiva tem Copa do Mundo a partir do 12:30, Argentina e Egito. A 1 hora começa a partida com o Ulisses Costa e o Cláudio Zaidan nos comentários, Ulisses Costa na narração. E depois, 16:30, a jornada esportiva inicia para Suíça e Colômbia. Às 17:00, a bola rola com Pedro Martelli na narração e o Leandro Quesada nos comentários. Essas são as transmissões da Bandeirantes nesta terça-feira da Copa do Mundo. E já está aqui conosco de novo no estúdio Rodrigo Vilela, dessa vez para trazer o destaque e os destaques do Manhã Bandeirantes. Diga aí, Vilela.
2: Um adolescente que foi picado por um escorpião dentro de uma escola pública foi no Guará. Lembro que ontem, inclusive, trouxemos no Manhã Bandeirantes a morte de uma outra criança, né, que acabou também tendo essa interação indesejada com um escorpião quando foi calçar o tênis ali. Nesse período a gente tem que ficar atento, Adriano.
1: Esses destaques e outros daqui a pouquinho no Manhã Bandeirantes. Mandar um abraço para o Romualdo de Souza, especialista em café, barista, jornalista. Está acompanhando o nosso Gente Brasília aqui. Ele me mandou uma figurinha da Argentina, mas ele até eu entendo a explicação por torcer para a Argentina também. A esposa dele é argentina. Ai dele que não torça para a Argentina, né, Cláudio? Nesse caso, ele não tem muito escapatório. Pode torcer para o Brasil, mas também acaba torcendo para a Argentina por causa da esposa. Mas no fundo, acho que ele não torce, não. É palpite só. Vambora, Cláudio.
0: Egito desde criancinha. Vamos nessa. Quero desejar aqui uma ótima terça-feira para todos os nossos ouvintes mais uma vez e estaremos de volta amanhã, no dia 8 de julho.
1: Tchau, gente. Vem aí Rodrigo Vilela e grande aqui para o seu Manhã Bandeirantes.
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2: 11:02.
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0: Muito bom dia, 11 horas e 3 minutos, terça-feira, 7 de julho de 2026, está no ar o Manhã Bandeirantes, comigo, Rodrigo Vilela, produção de Vitória Carvalho e toda a brilhante equipe da Bandeirantes, a nossa 89.9 FM. Te faço companhia até meio-dia, claro que aqui você participa sempre que quiser pelo nosso WhatsApp, é o 994009269, 994009269. Salve esse zap aí, porque ele, você consegue mandar mensagem pra gente, qualquer programa aqui da Bandeirantes, a nossa 89.9 FM. Começa cedinho, tá? Com o Pulo do Gato, tem o Primeira Hora, tem o Gente Brasília e depois o Manhã Bandeirantes. E você acompanha a nossa programação pelo rádio na 89.9 FM e também no YouTube. Nossa live que já está no ar, é só procurar o nosso perfil, Band Brasília. E se quiser também dar aquela moral pra gente lá nas redes sociais, no Instagram, nosso perfil é Rádio Bandeirantes Brasília. Tudo junto mesmo, arroba Rádio Bandeirantes Brasília. E vamos aos destaques do Manhã Bandeirantes. Árbitro é agredido durante partida de futebol no clube da ASBAC. Sindicato dos Árbitros afirma que o caso será acompanhado pelo departamento jurídico. Adolescente de 15 anos foi picado por um escorpião dentro de uma escola pública no Guará. No dia 17 do mês passado, uma estudante de 9 anos também foi picada dentro de um colégio público da Asa Norte. Inclusive ontem a gente até informou também a morte de uma outra criança, né, em uma interação com escorpião. Contratos de mais de 33 milhões de reais do DR são alvos de investigação do Ministério Público e também da Polícia Civil. E no quadro de saúde de hoje, vamos falar sobre dores nas costas. Eita, esse vai ser bom, viu? Vou fazer uma consulta ao vivo aqui. Um dos problemas mais comuns entre as pessoas. E aí, quem vai participar com a gente é o ortopedista do Hospital Santa Lúcia, o doutor Julian Rodrigues, que vai esclarecer as principais dúvidas, né? Você, inclusive, pode mandar pra gente aqui no 994009269. 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
0: Faz sol aqui na área central de Brasília, mas ainda com aquele friozinho, né, ali no fundo, mas está com bastante sol. Nem vejo nuvens aqui pelo horizonte, pelo menos aqui do estúdio da Bandeirantes. Temperatura para esta terça-feira entre 14 e 26 graus. Agora, 21 graus Celsius. Umidade relativa do ar para hoje entre 95% e 35%. Pôr do sol para 17 horas e 53 minutos, esta é a previsão do IMET, que diz ainda que hoje é dia de céu claro, sem previsão de chuva. E parte do Itapoã está sem energia hoje, tá? Esse corte segue até às 15 horas. O corte afeta ali a região da Fazendinha, na DF-250, lá no condomínio Euler Paranhos, que fica na Avenida Tenente Antônio João. Essa interrupção começou às 9, segue até às 15 horas. Em Ceilândia, também no mesmo horário, a QNM-20 é que fica sem luz. A Aneel Energia, que precisa fazer serviços de manutenção, e aí precisa também interromper o fornecimento de energia. Se sua região está, não está na área de corte programado e ficou sem luz, você pode registrar essa ocorrência pelo telefone 116-116.
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0: Deixa eu ver como é que estão as vias, as principais vias de acesso aqui à área central de Brasília. Olha, que bom, olha só, no geral quase tudo muito bom, só tem um trechinho ali que eu já detalho para você. Na BR-020, tirando o trecho ali na altura do condomínio Nova Colina, para quem segue sentido Sobradinho, Planaltina, o trânsito, a BR-020 está toda muito boa, o trânsito está todo muito bom, viu? Aqui na área central de Brasília, acabei de ver uma marcação de acidente ali na altura do Balão
2: Marrocos,
0: Colorado.
2: Bom
0: ali,
2: dia.
0: Que vou ver depois ali se isso já tem algum impacto aqui no trânsito, por enquanto, não parece estar impactando nada ali não, tá? Mas eu vou informar para vocês logo mais. Asa Sul com trânsito muito bom, L2, L4, W3, o mesmo aqui na área central de Brasília, também na Asa Norte. Onde é que tem um trecho de engarrafamento aqui? Lá no setor policial sul, bem ali no viaduto, tem uma marcação de um viaduto, de um carro que está parado no acostamento. Para cá, assim, está logo ali na chegada do viaduto da W3 Sul, para quem está seguindo sentido no cemitério, tá? Então, só o motorista que passar por ali tem que ter um pouquinho de atenção para poder... não se aborrecer ali, né? Não acontecer algum acidente. Tirando esse carro ali, o resto segue muito bom. Mas nada que justifica também mudar a sua rota, tá? E PGU com trânsito bom, estrutural nos dois sentidos, trânsito bom. Tem um trecho de lentidão lá na EPTG, na altura da residência oficial do governador. Tem uma marcação de acidente. Vou olhar daqui a pouquinho nas câmeras do DR se aconteceu alguma coisa mais grave por lá. É PNB com trânsito muito bom nos dois sentidos também. O mesmo no Pistão Norte, Pistão Sul, 070 com trânsito livre, o mesmo na 060. Trânsito bom também nas vias ali de Samambaia e de Ceilândia, o mesmo em Taguatinga, tirando a Comercial Norte, né, meu amigo, que você já sabe que a região ali sempre fica com trânsito bem complicado. Agora, onde tem trânsito difícil, tá ali na 040, viu? Para quem está chegando ali no Gama, ali de Santa Maria, esse trecho aqui. Aqui tá bem, o trânsito tá bem ruim nos dois sentidos, a via que passa por obras ali na altura do Parque da Matinha. Tirando esse trecho que é ruim, normalmente ali na 040 o trânsito fica mesmo muito complicado. Tirando isso, tudo bem. E já que estamos falando sobre trânsito no túnel Rei Pelé vai ser interditado para um simulado de emergência. Ayumi Watanabe é quem traz as informações.
2: Neste domingo, dia 12, o trânsito no túnel Rei Pelé será totalmente interditado das 9 horas da manhã ao meio-dia para a realização de um simulado integrado de atendimento a emergências com produtos perigosos. Essa ação tem caráter preventivo e vai reunir órgãos de segurança e equipes de socorro para testar os protocolos de resposta a acidentes. Durante o treinamento, serão avaliados a comunicação entre os centros de comando, o tempo de resposta das equipes, o atendimento às vítimas e o gerenciamento do tráfego até a normalização da via. A interdição pode provocar impactos no trânsito entre Taguatinga, Ceilândia, Samambaia e Águas Claras. As vias laterais do túnel vão permanecer liberadas com orientação de agentes de trânsito e sinalização no local. A recomendação é que os motoristas planejem os deslocamentos com antecedência, utilizem rotas alternativas e evitem a região durante o período da interdição.
0: Onze horas e 11 minutos, uma abordagem do Detran terminou em bate-boca, troca de xingamentos durante uma blitz em Taguatinga. Quem traz os detalhes desse barraco pra gente, Beatriz Matos, muito bom dia.
3: Exatamente, Vilela, bom dia para você e aos nossos ouvintes. Essa confusão começou depois que o motorista se recusou a fazer o teste do bafômetro durante a blitz. Segundo o Detran, depois da recusa do motorista, a agente de trânsito informou que seriam aplicadas as medidas previstas em lei, que no caso seria uma multa, pontos na CNH, retenção do veículo e a necessidade de outro motorista habilitado para fazer a retirada do carro. Foi nesse momento que um familiar do condutor chegou ao local e passou a exigir uma ordem de serviço para a realização da fiscalização. A partir desse momento, a discussão começou a se intensificar. Durante o bate-boca, a agente acabou revidando e respondendo com xingamentos. Toda essa cena foi gravada por uma mulher que acompanhava a abordagem. Temos, inclusive, um trecho do momento da discussão. Vamos colocar o áudio para nossos ouvintes escutarem.
4: Isso não significa nada, tá, baby?
3: Olha aí, Vilela, a confusão que se intensificou depois aí desse pedido de uma ordem de serviço que o motorista estava solicitando depois da gente solicitar que ele fizesse o teste de bafômetro, mas teve essa recusa. Depois disso, Vilela, o Detran esclareceu que operações de fiscalização, patrulhamento e policiamento de trânsito podem ser realizadas a qualquer momento e em qualquer via sob responsabilidade do órgão. O Detran também informou que não existe essa exigência legal de uma ordem de serviço específica para esse tipo de ação, como o motorista estava cobrando ali no momento. Segundo o Detran, basta que o agente esteja regularmente escalado e no exercício das funções para realizar a abordagem, Vilela.
0: É, tá certo, né? Mas o agente também se passou. Claro que quem fez a cobrança também ali poderia ter, né, um jeito mais tranquilo de fazer essa abordagem. Mas o que tem que fazer é o agente informar sobre essa não obrigatoriedade, exigir a apresentação do documento, reter o veículo e, se a coisa engrossar ali, o caldo engrossar, que acione a polícia militar. Né? Obrigado pelas informações, Beatriz Matos. Assunto que, inclusive, já tem repercussão aqui entre nossos ouvintes, né? O Emerson, que fala: imagine se os agentes do Detran portassem armas de fogo como eles querem. E ao intimidar os motoristas, fica o questionamento. É complicado, viu? 11 horas e 14 minutos. O Ministério Público do DF recomendou à Secretaria de Saúde que técnicos e auxiliares de enfermagem não emitam atestados na rede pública. Quem vai trazer os detalhes para a gente agora é Diogo Albuquerque. Bom dia.
4: É isso, Vilela. Bom dia para você e também para quem nos acompanha aqui no Manhã Bandeirantes. O Ministério Público do Distrito Federal recomendou que a Secretaria de Saúde aqui do DF edite em até 60 dias, aí 2 meses, uma norma para proibir que técnicos e auxiliares de enfermagem emitam atestados, declarações e certidões de comparecimento relacionadas a procedimentos assistenciais. Segundo o órgão, essa atribuição é exclusiva dos enfermeiros, conforme prevê a legislação e pareceres também dos conselhos da categoria. A recomendação foi expedida pela Promotoria de Justiça de Defesa da Saúde depois da instauração de uma notícia de fato para apurar aí relatos de que técnicos e auxiliares de saúde estariam emitindo documentos utilizados por servidores da Secretaria de Saúde para justificar as ausências no trabalho em desacordo com a legislação profissional. Ou seja, esses técnicos estariam emitindo atestados para os próprios servidores ali justificarem as ausências na pasta ali na saúde. De acordo com o Ministério Público, a própria Secretaria de Saúde informou não possuir uma norma interna disciplinando o assunto, embora reconheça que a emissão desses documentos decorrentes de procedimentos assistenciais é competência exclusiva dos enfermeiros. Para o Ministério Público, a ausência dessa regulamentação favorece interpretações divergentes entre as unidades de saúde, gera insegurança jurídica e pode resultar na aceitação de justificativas funcionais baseadas em documentos emitidos por profissionais sem competência legal, aí, portanto, para fazer esse tipo de autorização. Na recomendação, o Ministério Público pede ainda que a Secretaria de Saúde publique um ato normativo obrigatório em toda a rede pública de saúde, estabeleça expressamente que técnicos e auxiliares de enfermagem não possam emitir esses documentos, mesmo quando participarem de atendimento sob supervisão, e também promova uma ampla divulgação das novas regras entre gestores e unidades de saúde. Após a adoção dessas medidas, a Secretaria deve comunicar as providências ao Ministério Público.
0: Tá aí, obrigado pelas informações, Diogo Albuquerque. E eu concordo com a recomendação do Ministério Público, mas também confesso ali que eu nunca nem vi atestado de técnicos e auxiliares de enfermagem. De enfermeiros, sim, também de médicos, obviamente, mas de técnicos e auxiliares, eu não sabia nem mesmo que eles estavam já fazendo, né? Enfim, alguns casos, né? Se o Ministério Público até se manifestou sobre isso, é porque alguma coisa está acontecendo. E trouxe na abertura do Manhã Bandeirantes esse destaque do adolescente de 15 anos foi picado por um escorpião dentro de uma escola pública no Guará. Quem vai trazer os detalhes para a gente agora, Maria Luísa Lira. Bom dia.
5: Oi, Vilela. Mais um caso aí, né, de acidente envolvendo escorpião registrado aqui no Distrito Federal. Dessa vez, como você citou, um aluno de 15 anos do Centro de Ensino Fundamental 4, lá do Guará, foi picado por esse animal. Segundo a Secretaria de Educação, o acidente foi durante o trajeto no transporte escolar. Esse aluno foi socorrido rapidamente, encaminhado ao Hospital Regional do Guará, onde recebeu atendimento e, inclusive, já retornou às aulas. Então, ele ficou bem. De acordo com a pasta, né, o escorpião foi encontrado no bolso da calça desse estudante e, logo que ele sentiu a picada, o jovem avisou os professores e também ao Corpo de Bombeiros, que faz o apoio ali à escola por ser cívico-militar. O caso aconteceu no dia 25 de junho, mas só teve repercussão agora. Após o acidente, a Vigilância Sanitária fez vistorias ali na casa do estudante e em outras casas da mesma rua e também na escola onde ele estuda. Esse foi o terceiro caso registrado em um único mês aqui no Distrito Federal, Vilela. No dia 17 de junho, nós falamos aqui na Band, né, de uma estudante de 9 anos que também foi picada por um escorpião dentro de uma escola aqui na Asa Norte. Na época, a Secretaria de Educação informou que o colégio prestou também os primeiros cuidados, acionou o SAMU e comunicou à família. A aluna que foi picada ali no antebraço recebeu atendimento médico, né, e foi liberada rapidamente. E ontem, infelizmente, nós falamos aqui também no Manhã Bandeirante sobre a morte da Valentina, né, de 11 anos, que foi picada por esse escorpião enquanto se arrumava para ir à escola. O animal estava escondido dentro do tênis dessa menina. Ela ficou 24 dias internada na UTI, mas infelizmente não resistiu. Então, mais casos aí, né, estão aparecendo envolvendo picadas de animais e o recomendado, né, Vilela, é sempre procurar imediatamente o atendimento médico, porque pode ser fatal.
0: É, o que eu não aguento é esse trabalho que vem depois que o caso acontece, né? Já há relatos sobre esses incidentes com escorpião, ainda assim parece que a resposta do poder público é muito sonolenta, né? A gente vai esperando, vai acontecendo, agora vai a vigilância fazer a visita no imóvel, aquela coisa toda. Né? A gente parece que estamos passando uma infestação de escorpiões com diversos acidentes já registrados. Você mesmo trouxe 3 casos aqui envolvendo escorpiões. E aí a gente sempre com o poder público correndo atrás depois que isso tudo acontece. Muito obrigado pelas informações, Maria Luísa Lira.

0: 11 horas e 21 minutos. E a classificação da Bélgica para as quartas de final da Copa com a vitória sobre os Estados Unidos se deu após muita polêmica fora de campo. O presidente Donald Trump confirmou ter agido nos bastidores para pressionar a FIFA para anular o cartão vermelho dado ao atacante americano Balogun. A punição aplicada a um dos principais jogadores da equipe americana no jogo anterior o impediria de disputar a partida de ontem contra os europeus. O caso já é tido como um dos maiores escândalos da história recente das Copas de Nova York. Nosso correspondente aqui da Bandeirantes, Eduardo Barão, tem mais detalhes.
1: O lance parecia mais um daqueles comuns. Numa disputa de bola, o atacante americano Balogun acerta o pé do rival da Bósnia. Depois de ser chamado pelo VAR, o árbitro brasileiro Rafael Claus decidiu aplicar o cartão vermelho direto. Pela regra, Balogun ficaria automaticamente suspenso da partida seguinte, contra a Bélgica. Mas o caso ganhou uma dimensão inédita. Donald Trump entrou em cena. Ele confirmou o que pediu ao presidente da FIFA, Gianni Infantino, para anular a expulsão.
2: O juiz deu um cartão vermelho para ele. Eu nem sabia o que isso significava. Então, sim, eu pedi uma revisão da FIFA.
1: Trump chegou a dizer que tem um dossiê com suspeitas sobre a carreira do árbitro do jogo, o brasileiro Rafael Claus. A pressão política acabou acompanhada por uma ofensiva jurídica da Federação Americana de Futebol, que recorreu à comissão disciplinar da FIFA. A entidade aceitou o pedido e decidiu suspender os efeitos do cartão vermelho, liberando o atacante americano. Tudo baseado num artigo pouco utilizado do Código Disciplinar, que permite suspender temporariamente sanções enquanto o caso é analisado. A Federação de Futebol da Bélgica entrou com um recurso, argumentando que o regulamento da própria Copa prevê suspensão automática, mas a apelação foi negada pela FIFA. A UEFA, que comanda o futebol na Europa, também questionou a interferência externa. O técnico da Inglaterra, Thomas Tuchel, ironizou a polêmica ao dizer que talvez Trump também consiga anular a expulsão do zagueiro britânico Jarrell Cansah e questionou quais serão os critérios da FIFA daqui para frente.
3: Onde isso começa e onde isso termina agora? Entramos com recurso se não concordamos com o cartão amarelo ou vermelho? Essa é a minha pergunta, e eu não tenho resposta.
1: Até hoje, somente uma expulsão havia sido anulada na história das Copas. O craque brasileiro Mané Garrincha foi expulso na semifinal contra o Chile em 1962, mas foi absolvido pelo Tribunal da FIFA por 4-3. E pôde disputar a final contra a Tchecoslováquia quando o Brasil conquistou o bicampeonato mundial.
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0: 11:24.
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0: 11 horas e 25 minutos. De volta com Manhã Bandeirantes. Claro, muitas notícias sobre a nossa cidade. Pessoal, pelo que eu tô olhando aqui nas câmeras do DR, o trânsito ali na IPTG tá bom, viu? Talvez seja só o mapa que não atualizou. O mapa do Waze está marcando ali o engarrafamento na altura da residência oficial do governador. Não vejo isso aqui, pelo menos pelo posicionamento aqui das câmeras do DR. Se você está passando pela região, manda aqui para mim, me fala como é que está o trânsito. 994-00-9269. Dois trabalhadores precisaram ser resgatados pelos bombeiros nesta segunda-feira após ficarem suspensos por cordas durante um serviço de manutenção predial no setor comercial sul. As vítimas trabalhavam em um andaime suspenso do tipo balancim, quando o equipamento apresentou um desnível, deixando um dos lados mais baixo que o outro, impedindo que os trabalhadores retornassem em segurança. As equipes utilizaram técnicas de salvamento em altura e equipamentos específicos para realizar esse resgate. Após serem retirados, os dois trabalhadores foram avaliados no local. Não precisaram ser levados para a unidade de saúde. Os bombeiros também prenderam o balancim para evitar a queda do equipamento e isolaram a área até a conclusão dos trabalhos. 11 horas e 27 minutos. Apesar da promessa de modernização do transporte sobre trilhos do Distrito Federal, os usuários do metrô ainda terão que esperar para sentir os efeitos práticos das mudanças. O governo do Distrito Federal publicou o edital de licitação para a compra de 15 novos trens, etapa inicial de um processo que ainda depende da conclusão da concorrência, assinatura de contrato, fabricação e aí sim, enfim, a entrega das composições. Enquanto isso, os passageiros continuam convivendo com lotação nos horários de pico e intervalos considerados longos entre as viagens, como reclama o estudante Gabriel Cruz.
6: Eu acho que assim, tá cada dia menos metrôs rodando, menos trens rodando, e isso gera um problema de superlotação. Então a gente tem algumas reportagens falando, estão menos pessoas usando metrô, porque o serviço está cada vez pior. Então, por conta disso, tem menos metrô rodando, e apesar de ter menos gente usando metrô, porque tá sempre ruim, ele tá sempre lotado, tá sempre muito quente, não tem climatização. Então, mesmo em épocas que tá frio, o metrô, ele fica super quente.
0: Bom, a justificativa para a ampliação da frota é justamente o aumento da demanda, impulsionado pelas obras de expansão das linhas de Samambaia e futuramente de Ceilândia. Segundo o GDF, as novas composições terão ar-condicionado, câmeras de vigilância, painéis digitais e capacidade para transportar até 1.322 passageiros, podendo chegar a 1.622 em situações excepcionais. Os veículos também serão preparados para operar com o novo sistema de sinalização, que promete reduzir o intervalo entre viagens e aumentar a segurança. Apesar das expectativas, não há previsão divulgada para que os novos trens comecem a transportar os passageiros. A Polícia Militar Ambiental resgatou nesta segunda-feira um lobo-guará que foi atropelado na DF-130 em Planaltina. O animal estava debilitado em razão dos diversos ferimentos provocados pelo atropelamento, mas estava consciente no momento do resgate. Após o resgate realizado, conforme as técnicas adequadas de contenção e manejo, o animal foi encaminhado para o Hospital da Fauna Silvestre. No hospital, o lobo-guará recebeu atendimento veterinário especializado para sua recuperação. 11 horas e 30 minutos, hora de entrevista aqui no Manhã Bandeirantes. Hoje a gente vai falar sobre dor nas costas, né? Esse que é um dos principais problemas de saúde da população e isso, gente, é uma infinidade de causas. Convidamos o ortopedista do Hospital Santa Lúcia, o doutor Julián Rodrigues, vai esclarecer para a gente as principais dúvidas. Doutor, agradeço pela entrevista, por conversar conosco aqui no Manhã Bandeirantes. Doutor, geralmente o que é que causa dor nas costas aí para esse tanto de gente reclamar disso? Porque é ruim mesmo. Bom dia.
9: É isso aí. Bom dia, prazer estar aqui com vocês. É uma honra participar aqui do programa e poder esclarecer algumas dúvidas que eu tenho certeza que uma grande parcela da nossa população e dos ouvintes, eles têm sobre esse assunto que é tão importante. Para vocês terem uma ideia, a dor nas costas, ela é a principal causa de procura de pacientes para emergência, e isso não é no Brasil, em Brasília, no Brasil não, no mundo. E esse é um dado da Organização Mundial de Saúde. Então, assim, a principal queixa que leva um paciente a procurar um pronto-socorro no mundo é a dor nas costas. E como você bem disse, assim, são inúmeros fatores, né? Inúmeros motivos que podem levar o paciente a ter dor nas costas, mas existem os fatores do ponto de vista ortopédico que são os mais comuns, que são os problemas de coluna, hérnia de disco, você pode ter algum tipo de contratura, problemas posturais, mas existem outros fatores que podem dar dor nas costas, como, por exemplo, os cálculos renais, né, algum tipo de doença do retroperitônio, que a gente fala da parte posterior ali do abdômen, tá? Então, assim, existem inúmeros fatores, desde fatores mais simples até fatores mais graves que podem dar a dor nas costas.
0: Doutor, um colchão e uma cadeira ruim também podem causar essas dores nas costas? E se sim, o que é que uma pessoa tem que observar na hora de comprar uma cadeira, uma poltrona, enfim, um sofá, alguma mobília desse tipo?
9: Isso é um fator muito importante. A gente tem que pensar que a gente fica dormindo aí de 6 a 8 horas por noite. Então, assim, uma parte grande do nosso dia, pelo menos aí entre um quarto e um terço do dia, você está dormindo. Então, o colchão é um fator de extrema importância. Associado ao colchão, um detalhe importante sempre o travesseiro, né? E porque o travesseiro também precisa ser adequado para você poder ter uma altura adequada do ombro em relação à parte do pescoço, para você evitar dor nas costas, né? Quando você vai comprar um colchão, você precisa se ater ao seu peso, à sua altura, e saber se aquela, caso seja um colchão de espuma, se aquela espuma é adequada para o seu peso e para a sua altura. E a gente tem as densidades de espuma que são adaptáveis aos diversos biotipos, né? Tanto de altura, peso, como a gente conhece. E os colchões que são mais populares hoje, são os colchões de mola, né, que são mais popularizados, eles também têm essa característica. Então, existem tabelas dos fabricantes que são baseadas no peso e na altura do paciente para poder, na hora de você comprar, você tentar buscar um colchão que seja mais adequado para você. Isso é uma coisa que é quase que individualizada, né? Então, a gente tem que tomar muito cuidado, sempre buscando o mais adequado para você. Com relação à cadeira, poltrona, sofá, é um perigo, porque o sofá, normalmente a gente está vendo ali televisão e fica com aquele pescoço meio torto, virado de lado, apoiado no braço do sofá, isso é um perigo para a coluna, também vai levar você a ter dor nas costas. Mas falando de poltrona, vale a pena, hoje em dia a gente fica muito tempo sentado na frente do computador, então vale a pena você organizar o seu posto de trabalho, o seu escritório, consultório médico, eu tenho aqui o computador e tudo, comprando, investindo um pouco numa cadeira um pouco mais adequada. A posição do computador é importante, um apoio para os pés. Então, isso tudo também vai prevenir com que você tenha algum tipo de problema, como dor nas costas, lombalgia ou alguma patologia da coluna.
0: Doutor, e também tem alguma relação de uso de celular e computador com dores nas costas, na coluna, por exemplo?
9: Vou falar para você que hoje o mais comum que a gente pega no consultório, principalmente pensando na parte mais alta, né, na parte cervical, a parte do pescoço, é o celular. A quantidade de tempo que nós ficamos na telinha, ela é enorme. Então, isso acaba causando, pelo peso da cabeça, né? Quanto mais angulada a cabeça fica para baixo, maior o peso relativo da cabeça com relação à coluna. E isso vai levando a um desgaste da musculatura, uma fadiga, e vai levar você a ter dor nas costas, uma contratura. Aí a dor vai irradiando, irradia para braço, irradia mais para a parte dorsal, né? Da coluna. Você vai tentando achar uma postura, você piora a posição lombar. Então, com certeza, a relação com o celular leva. E como eu disse, na hora de montar o posto de trabalho, é importantíssimo você ajustar a altura da tela do computador para que você fique com o olhar um pouco mais virado para o computador. Para a galera aí, como eu, né, 40 a mais, que às vezes precisa usar óculos para leitura, essas coisas, tomar cuidado também para não ficar esticando muito o pescoço ou se abaixando muito para poder enxergar a tela do computador. Então é adequado que você faça uma avaliação com o oftalmologista, adeque bem uma lente que seja boa para você poder ficar algum tempo ali, para que a posição do pescoço não fique alterada enquanto você estiver usando o computador, né?
0: E, doutor, como é que a gente pode identificar que uma dor é... Eu não vou dizer comum, porque eu não acho que é comum, assim, pelo menos normal a gente ficar sentindo dor. Mas como é
9: mas
0: que a gente...
9: Mas essa dor é mais comum do que você pensa.
0: Como é que a gente faz para saber que, não, essa dor nas costas eu preciso ter uma atenção médica? Quando é que a gente fala, opa, ligou um alerta aqui, eu preciso de uma ajuda médica, de uma atenção médica com essa dor?
9: O que, assim, dores musculares... Ela, a gente conhece, a gente reconhece aquela dor nossa da academia. Essas dores, se você melhorar a postura e tudo isso aí, vai melhorar. Eu costumo que dor nunca é normal, é como você falou, né? Não fala comum, dor não é normal. Então, se você sentiu dor, porque se um desconforto é diferente de dor. Se você sentiu dor, eu aconselho você a procurar realmente, marcar uma consulta, procurar um médico para que ele possa te orientar. Ver se você precisa realmente fazer um exame, ou se aquilo ali vai resolver com algum tipo de medicação, relaxante muscular, por exemplo, ou se, como eu disse, se de repente você está começando um cálculozinho renal, aqui em Brasília é bastante comum, até porque o clima é muito seco, né? É um dos lugares onde a incidência desse tipo de doença é alta. Então, assim, tudo isso pode ser uma coisa que você vai ter uma solução muito fácil quando você pega no começo, ou de repente, se você deixar isso piorando, você pode acabar tendo até que, de repente, passar por uma cirurgia de hérnia de disco. Então, o que eu aconselho é, dor nunca é normal, se você sentir dor, está incomodando, você não está achando posição para ficar sentado, você não está achando posição, e procura um médico, porque o médico vai te orientar tanto nessas posições para você ficar trabalhando, né, posição de cadeira, posição da tela do computador, quanto também vai conseguir te ajudar a decidir qual o melhor tipo de colchão, ou adequar o travesseiro, a altura do travesseiro, tá, se é material com que esse travesseiro ele é feito. Então, todos esses fatores são importantes e o médico vai poder te auxiliar. Então, tem dor nas costas? Marca aquela consulta, dá uma olhada, não deixa isso aí piorar, porque pode ficar grave.
0: E, doutor, o sedentarismo pode influenciar no surgimento de dor nas costas?
9: Isso aí, você tá pegando, você andou estudando, você está pegando os pontos mais importantes realmente para a gente avaliar, né? Tanto o excesso de atividade pode levar a dor nas costas, tá? Se você abusa um pouco ou você faz exercício com a postura errada, que é um fator extremamente comum de dor nas costas, quanto o sedentarismo, né? A gente tem uma frase aí na ortopedia que diz assim, vida é movimento. Então, vida é movimento, você precisa estar em constante movimento. E a sua musculatura, ela é uma musculatura que ela sofre quando você está de pé, ela sofre quando você está sentado, que ela sofre uma sobrecarga, essa musculatura das costas, principalmente da região lombar. Então, é muito importante você ter uma boa tonicidade da musculatura lombar, você ter com que ela tenha força suficiente para as posturas que você precisa exercer no dia a dia. E, com certeza, atividade física é de extrema importância para você manter a sua coluna, a sua musculatura paravertebral ali próximo da coluna em dia, para você evitar também esse tipo de problema.
0: Doutor, para a galera da maromba, tem que ficar atento em quê também para não acabar prejudicando ali coluna, as costas, para o pessoal não ter problema com dor nas costas?
9: Postura do exercício, execução do exercício. A gente gosta muito, eu gosto muito de academia, a gente gosta muito de aumentar a carga, né? Aumentar o peso, pegar mais peso, ficar parecendo que a gente é mais forte, e a gente se sente mais forte quando a gente está pegando mais peso. Então, a gente tem que tomar muito cuidado com isso, porque muitas vezes você pega mais peso, mas você prejudica a execução do exercício. Você não consegue fazer aquele movimento perfeito com a harmonia que é necessária para que você execute bem e tenha um fortalecimento adequado da musculatura. Então, você acaba, entre aspas, roubando no exercício. Então, você usa outras musculaturas, porque você está com peso acima da carga que você aguenta pegar ali para aquele tipo de exercício, e você vai roubando de um lado, roubando do outro, e isso é muito prejudicial. Então, a postura, a execução perfeita do exercício, a carga adequada, ela é muito importante. Outra coisa é o hábito do exercício, né? Se você faz exercício poucas vezes na semana, você tem que tomar cuidado redobrado, né? Você tem que tomar muito, muito, muito cuidado para você não pegar um peso excessivo ou para que você não execute aquele exercício que você não está habituado de uma forma errada. Um outro ponto que é muito bom a gente frisar é que a academia, às vezes, a gente fica ali e fica chato, né? Então, a gente quer mudar a série, mudar os exercícios. Então, cada vez que a gente muda de série, a gente está mudando o estímulo e mudando o estímulo da musculatura, às vezes, estimulando outros grupos musculares. Então, a gente precisa tomar muito cuidado. E uma coisa que eu sempre digo é: procure profissionais de educação física. Brasília está, assim, muito bem suprida desse tipo de profissional. Excelentes academias aqui em Brasília. Procura uma academia que tenha instrutores que possam te ajudar para que você possa executar esses exercícios da melhor forma, entendeu? Para que você possa fazer o exercício ele dá com o movimento adequado, na postura adequada, que é muito importante.
0: Doutor, para a gente encerrar, quando a dor aparecer, o que eu tenho que fazer? Ficar em repouso ou continuar ali me movimentando?
9: A dor apareceu, você para e você vai... A gente sempre testa, né, para ver se está doendo, se parou de doer. Mas, como eu disse, e você me frisou muito bem, a dor nunca é normal. Né? Então, assim, doeu ali, sinto uma dor diferente daquela dor do estímulo muscular que a gente está acostumado e a gente reconhece quando a gente está na academia. Aí você deve parar o exercício. Se você está em casa ou você está no trabalho, você fez um movimento brusco ou nem tão brusco e você sentiu dor, para, procura um lugar onde você possa sentar ou deitar ou você conseguir um repouso que você melhore aquela dor, tá certo, naquele momento. E aí o ideal é que você procure realmente um serviço médico para que possa ser avaliado, para ver se você não fez nenhum tipo de lesão. Né? E, mais uma vez, fazer exames adequados, avaliar algum tipo de medicação que você precisa tomar, caso seja necessário, obviamente, e aí você poder continuar na sua atividade física, tá certo? Se você estiver sedentário, para você começar uma atividade física, que isso também é muito, muito importante para a manutenção da saúde.
0: Doutor, mais do que estudar, eu já operei a coluna por causa de uma hérnia, então eu sei bem o que é uma dor nas costas, viu, doutor?
9: Eu sei, eu te entendo, também já tive algumas crises de coluna e realmente a gente tem que tomar cuidado e hoje o que eu faço realmente é manter minha atividade física em dia, minha postura em dia, né? Eu adequei todo o meu consultório para que ele fique mais ergonômico, troquei de colchão também, eu tomei essas medidas que eu estou falando aí para a galera que está nos ouvindo, são medidas que eu fiz para a minha vida pessoal, né? Então acho que isso é importante, a gente sempre dá um bom exemplo para que todos possam seguir e a gente ter uma vida mais saudável, né? A gente está tendo mais longevidade, então para que a gente possa ter essa longevidade com saúde e com disposição.
0: Doutor, eu também gastei um pouquinho a mais. Na minha casa, eu investi ali em uma poltrona uma cadeira de trabalho ali para a gente poder... Essas de escritório mesmo, mas ela toda desenhada certinho ali. Isso me ajudou, me salvou bastante. Tem muito tempo que eu não tenho uma dor muito intensa, né? Às vezes dói um pouquinho que a gente acaba vacilando mesmo, ou em outros momentos do dia que não do trabalho... Né, mas valeu o investimento. Foi cara que essas coisas mesmo, que são mais adequadas, costumam ter um valor um pouco mais alto, mas no meu caso, pelo menos, valeu muito a pena.
9: Não, vale a pena demais, um investimento muito, muito importante. Quando a gente vai escolher as cadeiras aqui na clínica, tanto dos pacientes quanto dos consultórios, para os médicos, né, ficarem sentados, a gente sempre procura essas poltronas mais ergonômicas mesmo, com essas curvas, como você falou, adequadas, tudo isso é um investimento para o nosso futuro, então, assim, vale muito a pena. A gente fica muito tempo sentado, né, e a gente precisa ter conforto também para trabalhar, né.
0: Tá aí, muito obrigado pela entrevista, conversamos com o doutor Julian Rodrigues, ele que é ortopedista do Hospital Santa Lúcia. Doutor, muito obrigado.
9: Que isso, eu que agradeço, foi um prazer muito grande estar com vocês aqui.
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0: 11 horas e 45 minutos.
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3: E naquele papo bom, né, com o doutor sobre dor nas costas, quem é que não tem, né? Todo mundo tem. Acabei nem passando vagas de emprego, né, passando mais notícias aqui da nossa cidade. Inclusive tem formação chegando agora com a Yumi Watanabe. Muito bom dia, Yumi.
4: Muito bom dia, Vilela. A Justiça do DF manteve a condenação do Banco Bradesco e da correspondente bancária ao pagamento de R$3 mil por danos morais a uma consumidora que foi vítima de fraude em um empréstimo consignado. De acordo com o processo, a vítima recebeu uma mensagem dizendo que um valor havia sido depositado por engano na conta dela e que o dinheiro deveria ser devolvido ao banco. Desconfiada da situação, ela procurou a instituição financeira para entender o que havia acontecido e foi então que descobriu que existia um empréstimo consignado de quase R$10 mil contratado em seu nome, sem autorização. E as parcelas, Vilela, de pouco mais de R$200 já estavam sendo descontadas diretamente do benefício previdenciário que ela recebe. A consumidora chegou a devolver o dinheiro que havia sido depositado na conta e o banco recorreu dessa decisão e alegou que essa contratação havia sido feita de forma regular. No entanto, uma perícia concluiu que a assinatura usada no contrato era falsa. Os desembargadores entenderam que a instituição financeira responde por esse tipo de fraude por fazer parte dos riscos da atividade bancária. Segundo a decisão, os descontos indevidos comprometeram a consumidora e, com isso, a Justiça manteve a condenação ao pagamento de R$3 mil por danos morais, além da devolução de todos os valores descontados indevidamente do benefício previdenciário da vítima. E procurada pela Bandeirantes, o Banco Bradesco ainda não se posicionou até o fechamento dessa reportagem. Vilela.
3: Tá aí, obrigado pelas informações. Ayumi Watanabe. 11h48, deixa eu passar um pouquinho das vagas de emprego, né? Porque hoje tem vaga pra caramba, mais de 1.400 oportunidades disponíveis nas agências do trabalhador, com salários de até R$ 4.500. Quem vai detalhar pra gente? Vitória Carvalho, muito bom dia.
5: Bom dia, Vilela, bom dia a todos. Isso mesmo, hoje eu vou começar com as vagas para vidraceiro. São 4 vagas em Taguatinga Sul. Precisa ter experiência e o ensino fundamental completo. A remuneração é de R$ 2.751. Para vendedor interno, tem 30 vagas na zona industrial do Guará. Não é exigido experiência, mas tem que ter o ensino médio completo. O salário é de R$ 2.500. E a última, para a gente fechar esse bloco, é na Asa Norte. São 2 oportunidades para assistente administrativo. É necessário ter experiência e o ensino médio completo. O salário é de R$ 2.579.
3: E aí, se você se interessou por uma dessas oportunidades, é só você cadastrar seu currículo lá no aplicativo Carteira de Trabalho Digital ou ir a uma das 16 agências do trabalhador, sempre em dia útil, segunda a sexta-feira, abre cedinho, às 8 da manhã, funciona até às 17 horas e uma boa sorte para você que está procurando emprego. O O Banco de Brasília pode ter acumulado 3 milhões de reais em multas por atraso na divulgação dos balanços financeiros de 2025. O prazo para entrega terminou no dia 31 de março deste ano. Com isso, o banco passou a estar sujeito a penalidades aplicadas por órgãos reguladores. Pelas regras da Comissão de Valores Imobiliários, a multa é de cerca de R$ 1.000 por dia para empresas de capital aberto. Já o Banco Central pode aplicar multas com valores bem mais altos, de até R$ 50.000 por dia, dependendo do porte da instituição. Apesar disso, a legislação limita a cobrança por até 60 dias. Mesmo com atraso superior a 90 dias, o banco segue em situação irregular perante os órgãos de controle. O economista, professor José Pio Martins, ele explica que a falta de transparência nos dados normalmente representa graves problemas na instituição. Vamos ouvir.
6: Por exigência do Banco Central, um banco fecha sua contabilidade todos os dias, diariamente. Portanto, atrasos longos na publicação de balanço não tem justificativa a não ser a suspeição de algum problema existente que não está claro para a população.
3: Além das penalidades financeiras, o atraso na divulgação dos dados aumenta a incerteza entre investidores. As ações do Banco de Brasília estão cotadas a R$ 3,02, uma desvalorização de 92% em relação a 5 anos atrás. O consultor financeiro Henrique Elas explica que o balanço financeiro funciona como uma espécie de termômetro da instituição.
7: Sem o balanço, o investidor não consegue chegar à clareza se houve lucro, prejuízo, qual o nível de risco, endividamento, qual que é a real situação da instituição financeira. Aumenta a incerteza, pode afetar o preço das ações do mercado, o custo de captação de recursos e, principalmente, abala a confiança de quem acompanha ou faz negócio com o próprio banco.
3: O Banco de Brasília enfrenta a pior crise da história após a revelação da compra de carteiras de crédito falsas do Banco Master, com prejuízo estimado em R$ 8,8 bilhões. Caso que veio à tona em novembro do ano passado durante a Operação Compliance Zero da Polícia Federal. Horas e 52 minutos, Sindicato dos Árbitros repudia a agressão a profissional durante torneio de futebol que foi no setor de Clube Sul. Natália Ferreiro, que traz os detalhes. Bom dia.
8: Oi, Vilela. Bom dia a todos que nos acompanham. O sindicato classificou como ato de violência grave, totalmente inaceitável, a agressão física contra um juiz de campo. Informa que o departamento jurídico da entidade acompanha o caso. A organização confirmou que tomará medidas nas esferas civil e criminal contra o agressor assim que as autoridades concluírem as investigações. Esse ataque, Velela, ocorreu no último sábado durante um torneio no setor de Clube Esportivo Sul, em uma partida realizada no clube da Associação dos Servidores do Banco Central. A confusão começou depois que o time, que perdia por 3-0, buscou o empate do Banco Central. A confusão começou depois que o time, que perdia por 3-0, buscou o empate por 3-3 no

0: lá do clube que disponibilizou as imagens das câmeras de segurança. E aí, Vilela, pegando o gancho aqui rapidinho, nesse fim de semana também aconteceu em Goiânia um homicídio. A Polícia Civil de Goiás abriu um inquérito para apurar esse homicídio contra um técnico de futebol, também nessa mesma situação, por causa de confusão ali do jogo, acabou então em morte. E esse assunto tem sido tratado com seriedade, porque futebol era para ser uma coisa leve e divertida, não é mesmo?
1: É, mas o pessoal às vezes acaba se passando mesmo, e não se passando, só se excedendo ali de uma coisinha menor, né? Às vezes a gente vê que a coisa até acaba ali no mundo do crime. Obrigado pelas informações, Natália Ferreiro. E antes do nosso intervalo, quero saber de Vitória Carvalho se você gosta de chocolate.
2: Ai, eu gosto demais, Vilela. Inclusive, hoje é o dia que homenageia um dos alimentos mais amados pelos brasileiros. Muito além dos chocolates tradicionais, encontrados nos supermercados, tem crescido o interesse por novos sabores e produtos artesanais. Um dos modelos que vem ganhando espaço é o chamado B2Bar, que é uma expressão em inglês que significa da amêndoa à barra. Nesse processo, Vilela, o fabricante acompanha todas as etapas da produção, desde a escolha do cacau até a fabricação do chocolate, o que preserva as características naturais do fruto. O fundador da Léo Cacau, Léo Soares, explica que o objetivo é mesmo fazer com que o cliente conheça toda a história por trás da barra de chocolate, desde o cultivo do cacau até o produto final. Vamos ouvir.
3: Você chegando na Léo Cacau hoje, você vai ter uma experiência com chocolate, mas entender todo o conceito da cadeia produtiva, do solo, dos biomas, da fermentação de um cacau. E, claro, trabalhar sem gordura hidrogenada, sem corantes, sem conservantes, trabalhar com verdadeiro cacau. A gente até brinca no sul da Bahia, mais cacau, menos açúcar.
2: Aumentou também a oferta de produtos sem lactose, sem glúten e com a menor quantidade de açúcar, que atende ali consumidores que buscam uma alimentação mais equilibrada, né? Ou que tem algum tipo de dieta. Ah, esse é o caso da Gabriela Ramos, estudante de publicidade que está em reeducação alimentar. Ela diz que prefere os chocolates 70%, mas que não abre mão de provar novos sabores.
4: É muito difícil tirar o doce do meu dia a dia. Então, eu substituo normalmente por um chocolate com um pouco mais de cacau, um chocolate 70%. E para mim tem aquela diferença, né, do chocolate ao leite, que ele é mais doce, ele é um chocolate mais cremoso na boca. Mas o 70%, para mim, ele cabe muito bem também com aquele chocolate que alegra o seu dia.
2: E a paixão do chocolate... Oh, e a paixão do brasileiro pelo chocolate é grande, né, Vilela? O consumo médio por pessoa é quase 4 quilos e é o que diz o levantamento feito pela Associação Brasileira da Indústria de Chocolates, Cacau, Amendoim, Balas e Derivados.
1: É muito mesmo, 4 quilos. Eu não sei se eu consigo comer tanto assim. Como eu tenho um probleminha com enxaqueca, eu percebi que comer doce assim, esse excesso de açúcar, às vezes me faz um pouquinho mal. Mas eu gosto bastante e sei que todo mundo gosta de comer um chocolate, né? Tem gente que gosta mais do branco, do preto, tem sempre também aquele chato para dizer que não é, que chocolate branco não é chocolate, né? Mas é muito gostoso mesmo.
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1: 11:58.
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2: Onze horas e 59 minutos, pessoal, já caminhando para a reta final do Manhã Bandeirantes. Você sabe que qualquer coisa pode mandar uma mensagem aqui para mim no 994-00-9269. E eu vou ficando por aqui, viu, gente? Amanhã, às 11 horas da manhã, eu estou de volta. Olha só, sobre o trânsito ali na IPTG que estava ruim, gente, não tem mais nada ali não, tá? Trânsito já fluindo todo muito bem, tá? Pode passar tranquilo ali pela IPTG, nos dois sentidos, trânsito seguindo bem. Agora, olha só, antes da gente ir, para quem está indo sentido Ceilândia, tem a marcação de um acidente na estrutural, então se você está indo para sentido Ceilândia, evite a estrutural. Estrutural não é uma boa opção agora. Trânsito bem engarrafado, já ali pouco antes ali do viaduto que dá acesso a 070, também ao Pistão Norte, evite a estrutural, prefira a EPTG ou a EPNB, dependendo de onde você estiver saindo, tá bom? Gente, meio-dia, vou ficando por aqui, tchau, tô de volta amanhã.
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7: Pessoal, boa tarde. Estamos juntos sempre para você aqui, é claro, na sua melhor frequência. Muito bom que você esteja a bordo da nossa Rádio Bandeirantes, terça-feira, dia 7 de julho. Não há bem que sempre dure, nem há mal que nunca acabe. Essa é uma máxima interessantíssima porque ela inspira renovação e resiliência. Renovação, quando você imagina que, olha, não tem mais jeito, olha, é impressionante, este mal não vai acabar. Sim, ele vai acabar. E a resiliência de entender que, olha, mesmo que você viva o seu melhor momento, é interessante saber que ele também vai passar. E no que diz respeito ao futebol, essa é uma máxima muito virtuosa, porque mesmo as gigantescas equipes, mesmo aquelas que foram brilhantes e históricas no planeta, elas têm quedas, elas têm oscilações. Então, para aqueles que são os mais antigos ou para aqueles que são muito jovens, mas muito estudiosos, são incríveis os sinais de seleções históricas que passaram pelo planeta bola, que deixaram marcas muito fortes, mas tiveram a infelicidade de não conquistar. Se você voltar no tempo, com certeza você terá uma Hungria de Puskás impecável, que não conquistou uma Copa. Se você voltar também um pouco menos no tempo, mas tiver esta volta a este túnel que não para, com certeza há de se lembrar da Laranja Mecânica, que era super competente, a Laranja Mecânica de Neskins, a Laranja Mecânica de Cruyff, a Laranja Mecânica, que claro, tinha um comando incomum de um dos treinadores mais incríveis da história do futebol. E vai ainda nesta sequência a ideia de que, olha, o Brasil de 82 também foi um time extremamente competente, que infelizmente acabou ficando pelo caminho. E por que ficou pelo caminho? Porque não há bem que sempre dure e nem há mal que nunca acabe. Essa é uma realidade muito importante e que precisa realmente ser expressada. Mas por que que a gente expressa essa realidade? A gente expressa essa realidade porque depois da desclassificação da seleção brasileira, nós tivemos não só a dor da desclassificação, a dor da eliminação, a tristeza de abandonarmos uma Copa do Mundo de maneira prematura, mas, acima de tudo, a dor da constatação. A constatação que é impiedosa em relação à pouca atitude dos jogadores da seleção brasileira. E a falta de atitude, ela cobra alto. Ela cobra preços que, às vezes, nenhum de nós pode pagar. Sim, incapacidade do treinador. Sim, incapacidade de gestão que vem lá do topo. Sim, a ideia de que a gente poderia ter moldado um modelo mais qualificado, que a gente poderia ter estruturado uma seleção mais qualificada, com mais agilidade, com mais movimentação, que sim, é um absurdo você trazer Neymar e deixar João Pedro de fora, que sim, é um absurdo você antecipar a convocação de um lateral que sequer era titular da sua equipe, ou seja, é o caso do Danilo. Então, tem muitos erros de gestão, sim, mas isso não implica que o erro gigantesco, mais expresso durante a partida entre Brasil e Noruega, não tenha sido a falta de atitude. E a falta de atitude dos jogadores, a falta de entrega, a falta de seriedade na conduta daquilo que é um bem público, porque a seleção brasileira, ela não é do Neymar, ela não é do Ancelotti, ela não é do Bruno Guimarães, ela é de 211 milhões de brasileiros. E o que cada brasileiro espera que a seleção pudesse até perder. Você não tem a obrigação de ganhar, você tem a obrigação de correr, você tem a obrigação de entregar, você tem a obrigação de deixar até a sua última gota de suor, o seu último fio de cabelo naquela disputa e naquela labuta. Se o destino não lhe for favorável, paciência. Se aconteceu o que aconteceu com a seleção mexicana, por exemplo, que investiu tudo, que entregou tudo, mas ainda assim perdeu por 3-2 para a Inglaterra, porque quis o destino que a Inglaterra, que é melhor que a seleção mexicana, conquistasse uma vitória doída, apertada, dolorida, mas merecida, diante de uma seleção extremamente guerreira. O povo mexicano sai dessa Copa do Mundo desclassificado, mas de cabeça super erguida. Por quê? Porque os seus comandados entregaram no limite aquilo que podiam. A grande tristeza é você entender que faltou atitude para quem tem a obrigação de entregar. Aí não é uma questão de resiliência e de entender o mau resultado. É uma questão de, sim, se revoltar em relação àquilo que é o mais importante dentro do campo de jogo e da disputa, que é a qualidade da entrega. Ótimo que você esteja por aqui, né? Bandeirantes! E é por aqui, na sua Rádio Bandeirantes, às 11 horas e 8 minutos aqui em Union. 12 horas e 8 minutos, horário de Brasília. A partir de agora, quem pede passagem é Minuto da Copa.
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7: Informações da Copa do Mundo, informações de um Brasil que se despede, muitos, a maioria até, dos jogadores da seleção brasileira, cada qual ou no seu jatinho ou por conta própria, eles já tomaram o rumo ou da Côte d'Azur ou de Ibiza na Espanha, cada qual toma o seu caminho, mas existe hoje um voo fretado que é pago pela Confederação Brasileira de Futebol para que aqueles que irem, aqueles que preferirem poder voltar ao Brasil neste fretado de hoje. Alô, Alexandre Pretzel, seja bem-vindo, boa tarde.
9: Agora, Alexandre Pretzel,
10: direto dos Estados Unidos,
9: com as informações da seleção brasileira.
11: Alô, meu caro Elia Júnior, definitivamente hoje termina a Copa para todos os integrantes da seleção, né? O avião da seleção, o último que levará as pessoas que querem voltar ao Brasil, sai agora à tarde aqui em Nova Jersey, né? No mais, o grupo já se separou, já se desintegrou, dá para dizer assim, em relação ao que havia durante a Copa do Mundo. Então, o que fica agora é a próxima convocação do Ancelotti. Tem data FIFA longa em setembro e outubro, dois amistosos contra a Austrália na Austrália e um terceiro adversário a ser definido ainda na Ásia para o Ancelotti começar o seu ciclo, né? Aquela frase que ele usou ali, nós comentamos bastante, eu e você, né? Ah, não é o fim, é o princípio. Ficou contra ele, porque se era o princípio, por que não já ter renovado, ou pelo menos chamado mais jovens para a Copa de 2026? São debates que vão acontecer quando ele fizer a primeira convocação. Chegou a dizer que jogadores veteranos ainda têm espaço, então eu não duvido que daqui a pouco, mesmo que o Marquinhos tenha se despedido, entre aspas, da seleção, ele apareça na próxima convocação. Eu imagino que outros jovens também vão receber oportunidade. Se o Estevão estiver recuperado, e parece que estará, vai ser chamado. O próprio Rodrigo ainda depende também dessa questão física. Então o Brasil vai começar pela renovação no ataque, certamente, mas tem que olhar para trás. Quem que vai ser o número 5 no lugar do Casemiro? Quem que serão os defensores? E o goleiro? E o Taffarel continua? O Alisson segue como homem de confiança? Questões que serão debatidas já na primeira convocação, depois de uma participação melancólica do Brasil no primeiro ano de Carlo Ancelotti, num trabalho fraco e que tem que ser debatido, sim. Presidente Samir Schaude segue no comando, mas vamos aguardar se também nessa data FIFA ele ainda estará no cargo também pelas questões políticas. Um grande abraço, meu caro Elia Júnior.
7: Impressionante. Sim, esta é uma expectativa de que a gente possa não só reconstruir, mas acima de tudo saber como reconstruir o formato da seleção brasileira, a energia da seleção brasileira, a sinergia da seleção brasileira com o povo brasileiro e com jogadores que estejam determinados a vestir a camisa da seleção brasileira com glória e orgulho, não apenas e tão somente em busca da fama e da luz, do foco. A gente necessita, a gente urge, o país clama por jogadores que têm uma outra entrega e, acima de tudo, atitude diferente em relação a tudo aquilo que vimos nesta Copa do Mundo, que está sendo disputada aqui nos Estados Unidos, que já passou pelo México e também pelo Canadá. 11 horas e mais 12 minutos. Alô, PDV, direto de Miami. Seja bem-vindo, boa tarde.
9: De Miami, sobre a Copa. Agora, Paulo do Vale.
12: Boa tarde, Elinha. Um abraço para você, para amigo ligado aqui no Nossa Área. Bom, daqui a pouco tem Argentina e Egito em Atlanta e a imprensa da Argentina repercutiu aí nas últimas horas a escolha do árbitro, né? O François Letexier, francês, forjando uma rivalidade entre Argentina e França, finalistas da última Copa do Mundo, que podem se enfrentar também nessa final. Primeiro por conta disso, segundo porque ele foi o árbitro que em fevereiro baixou lá o protocolo antirracismo naquela situação envolvendo o Prestiani e também o Vinícius Júnior. Inclusive, nessa Copa a gente tem a lei Prestiani, né, que o jogador não pode colocar a mão na boca para falar, gerando inclusive duas expulsões de um jogador do Paraguai e outro do Equador. Mas a Argentina tem um bom favoritismo para hoje vencer o Egito, avançar e chegar às quartas de final. Quem sabe para um duelo sul-americano contra a equipe da Colômbia.
7: Muita expectativa para a vitória da Argentina hoje diante do Egito de Mohamed Salah. Agora vamos a Dallas, no Texas, outro palco de grandes espetáculos desta Copa do Mundo. Salve, Bruno Migliozzi, boa tarde.
9: De Dallas, sobre a Copa. Agora, Bruno Migliozzi.
12: Fala, Elia, tudo bem? Boa tarde, abraço pra você, pro amigo ligado aqui na Bandeirantes durante o Nossa Área, chegando com informações direto de Dallas, no Texas, onde ontem a seleção da Espanha venceu Portugal por 1-0 e avançou às quartas de final para enfrentar a Bélgica, mas queria falar um pouquinho sobre a despedida de um dos craques dessa Copa, Cristiano Ronaldo, que encerrou a sua carreira em Copas do Mundo. Na sua sexta participação, não teve o final que ele desejava, não é? Nunca conquistou um título e freia de novo nas oitavas de final, com apenas um gol marcado, Elia, na sua história em mata-mata de Copa do Mundo, mas sim também outros recordes aí do Cristiano Ronaldo, positivos e negativos nessa trajetória em mundiais. Mais vezes presente em Copas, são 6 edições e também muito próximo do recorde de partidas, tem 27 jogos na sua história. Um recorde negativo é que o CR7 é o jogador com mais derrotas na história das Copas, Elia. São 8 derrotas pro Cristiano Ronaldo, ninguém perdeu tantos jogos de Copa como o Robozão, que também tem uma marca positiva de ter marcado em todas as suas participações. Então, o único na história a marcar em 6 edições diferentes de Copas do Mundo. Cristiano Ronaldo falou que não sente o peso dessa derrota como outros imaginam, porque, segundo ele, a Euro de 2016 conquistada com a camisa de Portugal tem o mesmo peso de uma Copa do Mundo. Encerra sua carreira em Copas, mas pode ainda defender a seleção portuguesa nas próximas competições europeias. Elia!
7: É verdade, é até uma injustiça a gente dizer que um cara que tem 6 Copas do Mundo também tem o maior número de derrotas. Por quê? Porque só quem joga 6 Copas do Mundo pode ter tantas derrotas. E quem pode jogar 6 Copas do Mundo? CR7, Messi e Ochoa. São os 3 únicos super privilegiados neste planeta Terra com essa capacidade de poderem ter vestido a camisa das suas respectivas seleções em 6 Copas do Mundo. Ontem deu Espanha diante de Portugal. Rodri continua a comandar o meio-campo com uma qualidade incomum. Alô, Rodri, es usted.
13: Está claro, sabíamos que era um partido de madurarlo. Um equipo que defende muito bem em bloco baixo.
14: Sabíamos que era um jogo que precisava ser administrado com paciência. Eles são uma equipe que se defende muito bem como um todo, uma equipe que faz ótimas transições. Então você não pode colocar muitos jogadores no ataque, porque os contra-ataques deles podem ser perigosos. Acho que nós interpretamos e entendemos isso. Era isso que eles tinham, porque contam com jogadores de altíssima qualidade. E faço essa declaração porque não é fácil sair de uma situação assim. Acho que são duas equipes muito parecidas, duas equipes que querem ter a bola, que querem mostrar personalidade. E no fim, são uns pequenos detalhes que decidem o jogo. Acho que em todo jogo em que conseguimos encontrar espaço, em que a bola girou e saiu o gol, fomos bem. E essa é uma lição para as próximas partidas. Precisamos melhorar a nossa precisão, porque nós somos muito perigosos pelos flancos.
13: Tem que melhorar a finura porque fazemos muito dano por aí.
7: Horas e mais 17 minutos. Daqui a pouquinho tem Argentina e Egito. Melhor cobertura do Rádio Esportivo do Brasil aqui na Bandeirantes. Daqui a pouquinho aquele pré-jogo especial para a Argentina, que busca o seu lugar ao sol nas quartas de final. Para a Argentina, que sim, é favorita diante da seleção do Egito. Mas essa Copa do Mundo tem ensinado que todo cuidado é pouco. Tem ensinado que sim, o erro segue sendo o grande vilão do futebol, principalmente em partidas de mata, onde você só tem 90, 100 ou talvez 120 minutos para definir a sua sorte ou a sua volta para casa. Por isso, todo cuidado é pouco. CR7, Cristiano Ronaldo, sabe muito bem do que estamos falando. A seleção portuguesa toma um gol nos acréscimos, quando tudo parecia se encaminhar para a prorrogação. Alô, Cristiano, é você.
15: Com a consciência tranquila, ha dado o meu melhor. Ha ganado 3 títulos por Portugal. Antes de Cristiano, Portugal não tinha ganado nenhum título. Pois, contento. A verdade que o maior título que ganhei na seleção foi 2016. Que para mim tem a mesma dimensão que o Mundial, sinceramente. Por isso, repito, salgo de consciência tranquila de mim melhor e já está. Mañana será um novo dia e a vida sigue. Bueno, normal, triste por salir assim del Mundial. Pero como ha dicho ayer en la conferencia de prensa, ha dado todo, pues ha dado mi mejor y salgo de conciencia tranquila. No, este es el fútbol, esta es la vida de un futbolista. A veces se gana, a veces se pierde y hay que seguir. La verdad que fue mi último mundial, sí, pero lo demás tendré tiempo para pensar, estar con mi familia, no decidir las cosas de cabeza caliente y seguir la vida.
7: Vida que segue, principalmente quando você sabe que entregou o máximo que poderia. Agora, é claro, essa Copa mostra também que independe da idade, você pode ter 40 anos, você pode ter 21, e a sua entrega e a sua capacidade de entrega é que vai determinar se você tem ou não espaço para estar numa seleção. O que acontece é, quando você está em seleções muito qualificadas, quando você está em seleções que têm capacidade e que têm um histórico de estar nas posições mais elevadas do futebol mundial, você não pode ser aquele cara que chama para si uma responsabilidade que você já não tem mais a capacidade de poder corresponder. Essa é a grande questão. Portugal tem hoje um time muito mais qualificado do que tinha anteriormente. E o Cristiano Ronaldo hoje não tem mais a qualificação que tinha há 6, 7 anos atrás. Isso significa que Portugal deveria ter tido um entendimento. O Roberto Martínez, que acaba de ser demitido e não mais será o treinador da seleção portuguesa, que a partir de agora passa a ser comandada pelo Jorge Jesus. E é muito importante entender que não é descartar, olha, não quero mais saber, esse cara não acrescenta nada. Não, é entender que uma seleção como essa de Portugal, com tantas virtudes, com tantas qualidades, não pode mais jogar em função do Cristiano Ronaldo. Da mesma maneira que a gente demorou milênios para entender que a seleção brasileira tinha que ser muito mais coletiva e que sequer poderia pensar na possibilidade de jogar em função do Neymar. Hoje, a seleção brasileira é muito acima da média, precisa de um treinador muito mais qualificado para entender que esse coletivo bem aplicado com jogadores muito acima da média, mas nenhum genial, o time tem grandes probabilidades de avançar muito mais do que avançou aqui nos Estados Unidos. Mas para que isso aconteça, há uma necessidade de tamanho, competência e preparo acadêmico. Ótimo que você esteja por aqui, né? Bandeirantes. Vem aí a melhor cobertura de Argentina e Egito para você, só aqui na sua Bandeirantes. Ótimo que a gente possa estar juntos. 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
4: Ele vem aí. 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
6: É isso, tudo que é bom dura pouco. Chegando ao final de mais um Nossa Área para você. Gostou? Ah, que maravilha. Nós também. Boa tarde, fiquem com Deus e boa sorte.
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0: Nas oitavas de final da Copa do Mundo, os mapas se dobram. E novas divisas se desenham dentro das quatro linhas do campo. Hoje, Argentina e Egito traçam essa fronteira entre referência e ambição.
1: Egito segue da Copa do Mundo! Hassan bateu firme para o gol e escreve o Egito na história da Copa do Mundo nesta sua participação! Porta Argentina de novo à frente, mantém vivo o sonho do Tetra, mantém vivo o sonho do bicampeonato, mantém viva a Argentina.
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0: ser torcedor do Brasil. A partir de agora, todas as emoções da Copa do Mundo em sua fase de oitavas de final, onde a Argentina enfrenta a seleção do Egito. E a Bandeirantes vai mostrar o jogo pra você no estádio em Dallas, estádio dos Cowboys do Texas. A bola vai rolar daqui a pouquinho pra você. E o primeiro destaque do jogo é dele, Everton Ramos. Um abraço pra você. Bom dia, boa tarde, já aí no Brasil. Aqui nos Estados Unidos, ainda bom dia. Um abraço, Everton. Everton Ramos, e Argentina.
1: Fala, Ulisses Costa, tudo bem? Bom dia, boa tarde pra você também, pro ouvinte ligado com a gente em mais uma jornada esportiva de Copa do Mundo aqui na Bandeirantes. Argentina que sofreu pra passar de Cabo Verde na fase de 16 avos e segue rumo e em busca de um tetracampeonato, claro, liderado pelo camisa 10, Lionel Messi. Mas ainda assim, o técnico Lionel Scaloni mexe no time, faz três mudanças. A principal delas, no comando de ataque. Sai Lautaro Martínez, entra Julian Álvarez. Era uma grande dúvida desde o início da Copa. O jovem Álvarez ganha a oportunidade como titular. É o grande destaque e novidade na escalação de hoje.
0: E a seleção do Egito?
1: O técnico Hassan também faz mudanças, viu, Ulisses, no time titular em relação à equipe que passou nos pênaltis. Já é a melhor campanha do Egito em sua história em Copas do Mundo. A primeira vitória, inclusive, só veio nesta quarta participação. Por isso, a equipe chega até a fase oitavas de final. A mudança, o principal retorno do Lachin, volante camisa 17, cumpriu suspensão contra a Austrália. Havia uma dúvida na lateral esquerda quanto à condição de Karim Rafaez. Ele saiu machucado no duelo contra a Austrália, vai a campo entre os titulares.
0: No futebol da Bandeirantes para você, torcedor brasileiro, obrigado pelo carinho da sua sintonia. A bola vai rolar daqui a pouquinho. Opinião Cláudio Zaidan, Argentina e Egito. Vem, Zaidan, um abraço para você, boa tarde.
2: Abraço, Ulisses. Abraço também para Everton Ramos, para toda a audiência da Bandeirantes, para todos os colegas
0: grande
2: aí.
0: Grande Manuel.
2: Como ressaltou, grande Manuel, como ressaltou o Everton, é a maior Copa da história da seleção egípcia. E talvez a despedida do mais importante jogador da história do Egito, Mohamed Salah. O Salah, Ulisses, é um herói para os egípcios, né? Porque eles nunca imaginavam que teriam um dos seus listado frequentemente entre os melhores jogadores do mundo, como aconteceu em muitas temporadas. Claro, o Salah já não é o mesmo, perdeu velocidade, não fez uma boa temporada no Liverpool, e inclusive ficou na reserva em alguns jogos, mas é o Salah, é o herói egípcio, é o mais importante jogador desta seleção, e tinha de estar nessa campanha histórica. Então, para o Egito e para o técnico Hassan, que aliás é o maior artilheiro da história do Egito, é o treinador, mas ele tem agora acho que um gol só a mais que o Salah. O Salah está quase ultrapassando o seu treinador. Ele está tranquilo, não é? O Egito já conseguiu uma marca histórica. O que aparecer agora está tudo bem. E do outro lado, o Scaloni tem outras preocupações. Ele quer é o tetra mundial. Ele quer o segundo título consecutivo, o que só a Itália nos anos 30, 58, 62 conseguiu, né? E claro, o Messi quer sair dessa Copa como o maior artilheiro da história dos mundiais, ser o artilheiro desta Copa do Mundo e conseguir aquilo que nem Dom Diego conseguiu, duas Copas do Mundo. Então é uma Argentina motivada, modificada, a gente já vai falar sobre isso. É favorita, obviamente, mas sofreu contra Cabo Verde. E hoje enfrenta um Egito que é diferente de Cabo Verde, de outras características, mas que é uma seleção tranquila, sossegada, com a alma em paz, porque já fez o que tinha de fazer, Ulisses.
0: Muito bem, o Zaidan vai falar daqui a pouquinho mais para você. Pedro Coelho, do QG Bandeirantes de Esportes, daqui a pouquinho antes, Luiz Felipe Nunes. Boa tarde para você, jornalismo Bandeirantes.
3: Muito boa tarde, Ulisses. Boa tarde para todo mundo que nos acompanha na Bandeirantes. Nossa reportagem segue nas ruas, acompanhando uma operação do Ministério Público do Estado contra ex-servidores da Prefeitura da capital paulista que teriam participado de um esquema bilionário para fraudar licitações de equipamentos de ar-condicionado. A Prefeitura da cidade de São Paulo, a partir do prefeito Ricardo Nunes, já se manifestou, afirmando que a própria Prefeitura recebeu a denúncia e repassou para o Ministério Público, e que os 6 ex-servidores foram exonerados logo no mês de março. A operação continua e pode ter desdobramentos na capital paulista.
0: No futebol da Bandeirantes, para você, torcedor brasileiro, QG Bandeirantes e Esportes. Boa tarde, Pedro Queen.
4: Fala, Ulisses, boa tarde para você, para todo mundo que nos acompanha aqui em mais uma jornada esportiva da Bandeirantes. Além deste Argentina e Egito que começa daqui a pouquinho, hoje tem jornada dupla na sua Bandeirantes, porque Suíça e Colômbia entram em campo daqui a pouquinho, às 5 horas da tarde, para decidir a última vaga das quartas de final. Estes são os dois jogos, os dois últimos jogos das oitavas, já classificados à próxima fase da Copa do Mundo. Bélgica e Espanha, que avançaram ontem, Inglaterra e Noruega, que avançaram no domingo, e no sábado passaram Marrocos e França. Os jogos começam na quinta-feira. Às 5 horas da tarde da quinta tem França e Marrocos. Na sexta-feira, às 4 horas da tarde, tem Espanha e Bélgica. E no sábado, duas partidas das quartas de final. Noruega e Inglaterra jogam às 6 horas da tarde. E quem avançar hoje entre Argentina e Egito, Colômbia ou Suíça, jogam neste sábado também às 10 horas da noite. Ainda uma notícia envolvendo a Copa do Mundo: Onaná, jogador da Bélgica, que foi substituído ainda ontem na primeira etapa por conta de uma lesão, rompeu o ligamento do joelho direito e está fora da próxima temporada também. Ulisses.
0: É o futebol da Bandeirantes em campo para você, torcedor brasileiro. Daqui a pouquinho, Argentina e Egito, fique ligado, você sabe. Copa do Mundo é aqui na Bandeirantes. Equipe técnica na mesa de som, Vitória Vermiglio. Central técnica, Roger Palm Duarte. E Paulo Marcelo Mamone, no Twitter, Igor Nascimento. O timaço da Bandeirantes em campo com Ana Galeando. Lembrando, a equipe de esportes da Bandeirantes. Em Dallas, Renato Peranton. Miami, Marcos Mesquita. New Jersey, Marcelo Cruz, do comando do Jean-Pierre. A bola vai rolar já já. Argentina e Egito pra você. 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

0: Futebol da Bandeirantes para você, Copa do Mundo, e aqui Argentina e Egito para você. Vamos escalar as seleções, começando com a seleção da Argentina. Manda pro ar, Everton Ramos.
1: Lionel Scaloni manda a campo. Dibu Martínez, goleiro, camisa 23. Na direita, Molina veste a 26. Dupla de zaga mantida com Romero 13 e Lisandro Martínez, camisa meia dúzia. Tem novidade na lateral esquerda, o retorno de Tagliafico. Camisa número 3, desbanca Medina, que começa no banco de reservas. Paredes no meio campo com a 5 na vaga de Thiago Almada. Tem ainda Depol com a 7, McAllister 20 e Enzo Fernandes 24. Lá na frente, ele, Lionel Messi, artilheiro da Copa com 7 gols e também o maior de todos os tempos. 20 gols tem Lionel Messi, camisa 10, e Julian Álvarez veste a 9.
0: O banco.
1: À disposição de Scaloni, Rulli, Musso, Senesi, Montiel, Otamendi, Medina, Barco, Lo Celso, Ezequiel Palacios, Nico Gonzalez, Almada, Simeone, Nico Paz, Flaco Lopes e Lautaro Martínez.
0: No futebol da Bandeirantes, a Bandeirantes vem para escalar a seleção do Egito, diz aí Everton.
1: José Hassan manda a campo, Schober para o gol, camisa 23, Rani na direita com a 3, Ibrahim 2 e Rabia, camisa 5, dupla de zaga, com Karim Rafez, 15 na lateral esquerda, no meio campo, Atia, camisa 19, Lachin, 17, Eman Achur, camisa número 8 e o Hassan, número 12, lá na frente os dois mais espetados são ele, Salah, camisa número 10 e Mostafa Zico, número 11.
0: No futebol da Bandeirantes, para você, o Banco do Egito.
1: À disposição do Hassan, El Shanawi, Mohamed Alá, Soliman, Tarek Alá, Abdel Maguid, Zizou, Ibrahim Adel, Trezeguet, Mahmoud Saber, Andy Fati, Nabil Dunga, Omar Mamush e Abdel Karim.
0: No futebol da Bandeirantes, para você, você sabe, Argentina e Egito, oitavas de final, Copa do Mundo, Dallas, no estádio dos Cowboys. Você vai conferir no futebol da Bandeirantes esse jogão de bola em 107.3 FM para São Paulo e região metropolitana, na Baixada Santista, no litoral paulista, 106.7 FM. Essa é a Bandeirantes para você, Bandeirantes São Paulo, Argentina e Egito. A bola vai rolar já já, daqui a pouquinho. Vamos à cerimônia de abertura do jogo. E também a opinião de Cláudio Zaidan. Argentina e Egito, Copa do Mundo é na Bandeirantes.
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0: lembrando que a Copa do Mundo é aqui para você ligado no futebol da Bandeirantes, torcedor brasileiro. Tudo pronto para o início da cerimônia de abertura para Argentina e Egito. Oitavas de final, Copa do Mundo. Cláudio Zaidan, que jogo, hein? O Argentina teve problema com Cabo Verde, hein, Zaidan? Eu não vejo a Argentina um super timão. Tem um cara que é fora da curva, indiscutível, que é o Messi, que lembra muito a maneira de jogar do Zico, é uma verdade, né? Estompantes, aquela coisa toda. Mas assim, que é o diferencial. Se ele tá bem, vai bem. Se ele não tá bem, não vai bem a seleção da Argentina, não. Que teve seríssimos problemas contra Cabo Verde, quase foi pros pênaltis o jogo. Agora, Zaidan, Egito é um pouco mais difícil. É mais time que Cabo Verde. Você não vê assim, Zaidan?
1: Ulisses, o problema é que o Egito não tem a mesma força física da seleção cabo-verdiana, né? E que, aliás, tem bons jogadores, né? Como o Duarte, alguns jogadores muito bons em Cabo Verde. Agora, o Messi está entre os maiores da história, né? E tranquilamente você pode colocá-lo ali entre os três maiores da história. Um jogador extraordinário. É hoje o maior artilheiro da história das Copas. Eu imagino que o Mbappé, quando encerrar a carreira, será o maior artilheiro da história das Copas. Talvez passe o Messi nesta Copa, né? Eles estão ali colados. O Messi é um fora de série. Mas o time foi mal contra Cabo Verde, tanto que houve mudanças, e algumas mudanças interessantes. Porque o Scaloni, quando ele coloca o Paredes é um jogador de marcação. Ele sai para o jogo, tal, mas é um meio-campista de marcação. E aí então ele coloca quatro jogadores que marcam, principalmente Paredes e Depol, e dois jogadores que participam da armação, chegam no ataque, mas também marcam. O McAllister e o Enzo Fernandes. Isso dá inteira liberdade para Lionel Messi, para jogar ali onde ele quiser, perto da área, na intermediária. O Messi não tem mais aquela velocidade de pegar a bola e sair a 1000 por hora, driblando quatro. Então ele joga no espaço menor e usa sua genialidade nesse espaço menor. A entrada do Julian Álvarez, ele é diferente do Lautaro. O Lautaro é um cara mais de área, mais centroavante. O Álvarez sai muito da área e é muito inteligente, ele se entende muito bem com o Messi. E por isso foi escolhido, porque ele entrou, o time melhorou contra Cabo Verde. O Messi gosta muito de jogar com ele. O Talhafico é um pouco mais ofensivo que o Medina, marca mal, mas é mais ofensivo. E chama a atenção no Egito que, mais uma vez, o segundo jogador mais importante do elenco, que é o Marmoush, jogador do City, está no banco, continua no banco. Mas tem Zico de titular, tem Dunga na reserva, em homenagem ao Dunga. E o Zico, claro, em homenagem ao Zico. E ele vai ser o companheiro de ataque do Salah. Temos um Zico em campo, mas, claro, sem o protagonismo do apelido, né? Mas é um jogador importante, um jogador que faz gols, mas a tarefa do Egito hoje é se divertir, Ulisses. Não tomar goleada, não sofrer nenhum vexame, e aí jogar solto para tentar surpreender a Argentina, levar para prorrogação, levar para pênaltis, mas não é uma tarefa fácil. A prova de que Scaloni não

aí pra você, execução do hino argentino. Você ligado no futebol da Bandeirantes. Vamos com o hino do Egito. A bola vai rolar já já, Argentina e Egito. Oitavas de final. Os caras pegam as molezas que eu vou dizer pra você, hein? A arbitragem ajuda a Argentina em tudo que pode. Os caras pegam as molezinhas na Copa do Mundo. Que eu vou te dizer. Vamos ao hino do Egito. Vamos ver o que o Egito vai fazer hoje.

0: Egito. 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A bola vai rolar daqui a pouquinho pra você na Bandeirantes. Fala mais, Cláudio Zaidan. Argentina, arbitragem, que força deu na Copa até agora pra ela. Não sei se você vê assim, assim eu tenho visto todos os jogos argentinos. O Egito é um time que chega pela primeira vez nas oitavas de final de uma Copa do Mundo, é histórico para eles. Mas a Argentina sempre, obviamente, muito forte. E as mudanças no time argentino, a tendência é melhorar e muito, né, Zaidan?
1: Ulisses, o time da Argentina, ele não tem força física, ele não tem muita velocidade. Ele é um time que precisa da bola, tocar a bola. O Enzo Fernandes até disse isso, né, quando ele enfatizou a qualidade do meio campo e tal. É um time que tenta construir a jogada passo a passo. A vez ou outra você tem uma bola esticada, como aquela do gol do Messi contra Cabo Verde, o primeiro gol. E o Egito não tem a força física de Cabo Verde, não, mas é um time que corre muito. Claro, o Salah não é o mesmo, né? O Salah hoje é um jogador já na fase derradeira da carreira, mas é um símbolo, é um herói nacional. A presença dele dá muito mais confiança ao time do Egito. A Argentina é favorita. Agora, concordo com você, o Messi, por exemplo, escapou de uma expulsão, num lance clássico de expulsão. E muitas e muitas vezes, eu não vou dizer que a arbitragem foi tendenciosa, né? Mas parecia impressionada com o Messi. Isso acontece. Na NBA, por exemplo, o LeBron James tem lance que é falta e o cara não dá porque é o LeBron James, né? E muitas vezes os árbitros ficam meio intimidados com a presença do Messi. De grandes jogadores, como Cristiano Ronaldo, etc. Os caras ficam meio intimidados. Mas eu espero que não haja nenhuma interferência do francês que vai apitar o jogo, que ele trabalhe direitinho e que o Egito possa jogar o que tem de melhor, para que seja um grande jogo, né? Nós vimos na Copa o Paraguai dando trabalho para a França, o Paraguai eliminou.

0: Ganhando a Alemanha. Então nós já vimos grandes feitos nessa Copa do Mundo, a Inglaterra sofrendo com a República Democrática do Congo. Então não há nenhum prenúncio de moleza. Que seja um grande jogo. Agora, o favoritismo argentino é óbvio pelo simples fato de que o time é melhor, Ulisses.
1: É verdade, é que se espera aí, né? O Scaloni não é bobo nem nada, é um grande técnico, né, Zaidan? E outra coisa, é muito prático, né? Você pega Portugal, que não jogou para Cristiano Ronaldo, Portugal não jogou. Sim. Entendeu? E quando jogou, ele meteu gol, ganhou de 5. Então falta inteligência para algumas pessoas que veem futebol, né? Então o craque, ele tem que ser colocado lá e o time jogar em função dele. Entendeu? O último jogo da seleção brasileira, se o Brasil, o que o Ancelotti pra mim errou, eu esperava até o Neto, falou isso, eu e o Neto na transmissão, tinha que sair já jogando com o Neymar, acabou. Cansou, tira. E a seleção jogar em função disso. O Brasil não tem, parece que falta esse tipo de coisa, hein, Zaidan? Falta esse tipo de respeito pelo jogador diferenciado.
0: É, e no caso de Portugal, o Martins foi muito mal, né? Ele fez escolhas erradas e tendo um elenco formidável. E ontem perdeu o que era melhor em campo, que era o Nuno Mendes. Aquilo arrasou com Portugal, inclusive taticamente. Agora, de fato, ainda mais na idade que está o Messi, né? Por isso ele coloca hoje 4 caras no meio campo, que correm dobrado para que o Messi jogue naquela faixa menor e decida os jogos. É isso aí, ele está aí para decidir, não está aí para correr, né, Ulisses?
1: É verdade. Vai começar o jogo, saída que pertence à seleção da Argentina. Vai tocar Lionel Messi, o gênio do futebol na bola. Vai começar a partida. Para você ligado no futebol da Bandeirantes. Vai começar o jogo. Se posiciona, toca na bola. Messi, ela rola, se ela rola, deixa ela rolar. 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Obrigado pelo carinho da Silva Sintonia. Do meio do campo de ataque, tenta descer a seleção da Argentina, vem na direita, ganha a jogada Reino, ele sai jogando Herney, ele perde o lance do meio do campo de ataque, recolhe Messi, vem pra finta, tenta o toque de barco contigo na intermediária, recomeça McAllister prende pra seleção da Argentina. Time argentino para de jogar, ficou caído sentindo o joelho, hein? Parece que prende na grama, um toque por dentro do joelho no momento do drible. Tá sentindo Enzo demais, Fernandes. Caído, me parece o Enzo Fernandes, hein? Enzo Fernandes caído, ele toma um toque de joelho com joelho, só que o joelho dele dobra pra fora, ele fica sentindo demais e tá caído.
2: Tá caído, Ulisses, com a mão no joelho esquerdo, né? Depois de um toque ali, desse toque de joelho contra joelho com o Rani, lateral direito da equipe do Egito. Segue caído em campo, uma preocupação já pro Lionel Scaloni nesses primeiros minutos. Agora sim, vai se levantando, camisa 24 da Argentina.
1: É o futebol da Bandeirantes pra você, torcedor brasileiro. Mas tá tudo bem com ele. No meio do campo de retaguarda, tenta o toque de bola contigo novamente no campo de defesa. Brasileiro chegando. Recolhe no campo de retaguarda, vai pro toque. Domina a seleção da Argentina, abertura pela direita, vem pro toque de bola contigo. Martínez domina. Lisandro Martínez prende a jogada, sai jogando no campo de defesa. Recomeça novamente com Cristian Romero. Abriu para Martínez, recolhe novamente, vem pro toque de bola. Menino Martínez tenta rasgar a frente do comando de ataque, afasta a zaga, tenta o toque de cabeça, não consegue. Para a volta novamente com a Argentina. Já desce com o perigo. Lançamento na grande área. Viria para o domínio. Tentou prender o lance. Partindo na intermediária. McAllister passa. Vem para o toque. Arma a jogada curta pelo comando de ataque com Enzo Fernandes. Tudo bem com ele. Ele recomeça a jogada para ser jogando novamente para a seleção da Argentina. A vitória vem pelo setor de direita com o Depou. Depou domina. Já parte pelo setor de esquerda. Molina prefere voltar a jogar a volta no meio de campo para paredes para Depou. Depou toca pelo setor de meia direita para a seleção da Argentina e sai jogando. Ele já prende o lance e volta pelo seu campo de retaguarda, domina curtinho com paredes, recomeça a jogada, abriu para o setor de esquerda, abriu com Martínez, Lisandro Martínez, volta a jogada com Cristian Romero domina, abre aqui pela direita para Depou desce com a bola dominada pela direita do campo de ataque, solta para o meio do campo, McAllister, ele gira para Lionel Messi prende do lado, Pedro de outro se soltar na esquerda, boa, lança completamente errado, passe errado do Messi, ele mete para a linha de fundo em tiro de meta para a seleção do Egito bater.
2: Passe foi forte demais, né? Pro lado esquerdo ele buscava o Tagliafico, retornando à condição de titular da Argentina neste duelo decisivo contra a seleção do Egito. O passe do camisa 10 foi muito forte, direto pela linha de fundo. Tiro de meta, Egito!
1: E domina a seleção do Egito, sai jogando no campo de defesa, vem Chobir. Ele domina no campo de reta, guarda, solta a jogada com Ibrahim. Ibrahim recolhe pelo seu campo de defesa, vai abrir jogada pelo meio de campo, vem buscar a jogada Hassan. Hassan domina para a seleção do Egito, vem para o toque de bola, solta, curto no meio, Zico se movimenta, pede lá na frente. Argentina marca a pressão, saída de bola da seleção do Egito. Levantamento vem aqui pelo setor de esquerda, campo de defesa, vem para o toque de bola, Hafez. Hafez domina, vai para a finta, tenta o toque, prefere voltar da sua zaga central, abre para Ibrahim. Ibrahim dominou pelo setor de direito do campo de ataque com Rene. Rene domina. Rene recolheu, tentou levantamento à frente, busca a jogada pelo setor de meia direita novamente com Loshin. Loshin abre o lance, tenta o toque de bola. A seleção do Egito sai jogando. Loshin domina no campo de defesa, recolhe contigo da intermediária, abre com Matia. Matia já abre a jogada pelo setor de esquerda, campo de defesa, vem pro toque de bola com Achur. Achur dominou, tentou passar, a bola desvia nele. E fica caindo Achur, a Argentina não quer nem saber. Cobra lateral e sai pro jogo. Domina a seleção da Argentina, já sai jogando no campo de defesa. No fair play do futebol argentino, que sempre na história da humanidade foi um exemplo, né? É uma seleção de fair play que, inclusive, tem três Copas do Mundo manchadíssimas, né? A de 78 manchadíssima, a outra manchada com o gol de mão do Maradona. E muita gente aplaude e acha bonito isso, né? Pra quem gosta de coisa errada, é ótimo. E essa última Copa de 2002 tem um monte de questões envolvendo principalmente a arbitragem e Lionel Messi. Aí parado o jogo, marcada falta para a seleção do Egito bater pela direita. Pois não, Cláudio Zaidan.
3: É, eu estava rindo do senhor falar do fair play característico, né, dos argentinos.
1: É, muito.
3: E o Enzo Fernandes, o Ulisses, se o árbitro deixar, o Enzo Fernandes toma o apito dele, hein?
1: Ah, gosta, Ulisses, de apitar, mas o argentino pode fazer tudo, porque o presidente da FIFA é torcedor, claro, evidente, da Argentina, vibra com os gols da Argentina no campo de jogo, a arbitragem dando uma força tremenda para a Argentina na Copa do Mundo, errando totalmente favorável para a seleção da Argentina. E para quem não sabe história do futebol, vou estudar como é que ganharam a Copa de 78, que foi a maior vergonha da história de uma Copa do Mundo que a Argentina ganhou. E domina do campo de ataque, tenta descer pelo setor de esquerda, recolhe do campo de ataque, tenta o toque contigo no setor intermediário, volta a jogada com a seleção da Argentina, que sai jogando no campo de defesa. Pois não, Everton?
2: Então, só para passar informação em relação à arbitragem que vocês estavam comentando também, Ulisses, repercutiu de forma negativa a escolha do árbitro por parte da FIFA lá na Argentina, porque se trata de um francês, né, o François Letexier, da França, e hoje eles entendem que a principal rivalidade da Argentina, até em busca de um título mundial, é justamente contra a França. O Letexier, que é um árbitro jovem, já ganhou o prêmio de melhor árbitro do mundo em 2024 e foi o árbitro que apitou no ano passado na Copa do Mundo de Clubes o duelo entre Palmeiras e Botafogo.
1: A bola volta com a seleção, tenta o toque de bola, a seleção do Egito, sai jogando pelo campo de defesa com Atia. Atia domina, ele tenta o toque de bola pelo setor de esquerda, abre o lance curtinho com Hafez. Hafez recolhe novamente do campo de defesa, recolheu curto, vem pro toque de bola com Achur. Achur domina novamente para a seleção do Egito, ele prende pelo seu campo de defesa, sai jogando com Loshin. Loshin domina, recolheu pelo setor de direito do campo de ataque, abre com Rene. Rene recolheu, passa em velocidade da marcação no primeiro tento, drible, levou para a linha de fundo, obstruído. Tá parado o jogo, abre os braços o Tagliafico, como se fosse o santo, né? Ele chega na marcação, já dá só no corpo, ele obstrui totalmente, mas totalmente o jogador da seleção do Egito, que fica caído e fica falando: não fiz nada, não fiz nada. Acho que a arbitragem tá a fim de apitar o jogo hoje, né? Normal, que é normal, que é bom. É falta para a seleção do Egito bater. Vem Salah. Ele vem para a cobrança de falta para a seleção do Egito. É falta pelo setor de direita. Salah para a cobrança de falta. 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Ele gira a jogada, tenta o toque de bola. O árbitro autorizou. Salah dominou. Recolheu pelo setor de meia direita. Campo de ataque. Abre a jogada com Loshin. Cruzamento na grande área. Vem para tirar de cabeça. Afasta de cabeça Martinez. A bola volta, volta novamente com a seleção do Egito, que tenta dominar pelo campo de defesa. Ela acaba saindo para a linha de lado. Está marcado. Lateral para a seleção da Argentina bater. Jogo começa bem movimentado, hein, Cláudio Zaidan? Egito pressionando também.
3: Também, a melhor chance foi essa, né? O cruzamento é que o Lisandro Martins estava ligadão, conseguiu tirar a bola. Mas o time do Egito é que a gente falava, né? É um time sem pressão, tranquilíssimo. Ah, nós somos a zebra, então vamos nos divertir, vamos jogar bola. Argentina.
1: E vem para o jogo a seleção da Argentina, a bola foi junta pelo setor de esquerda, campo de ataque, vem para o domínio, Enzo Fernandes tentou a finta, chega a Hassan, ganha lateral. lateral para a seleção do Egito, que já prende o lance no campo de defesa. Sam jogando pelo setor de direita, levantamento, vem para o toque de bola. Salah tentou passar, não consegue, chega para tocar da bola, vem para tirar de qualquer maneira. Martínez, Lisandro Martínez domina, recolhe pelo setor de esquerda, campo de ataque. Enzo Fernandes, ele abre a jogada para a seleção da Argentina, vem para o toque de bola. Paredes, Paredes recolheu com Enzo, Enzo balança em frente à marcação, tentou o toque de bola, volta na zaga central. Cristian Romero domina, ele prende para a seleção da Argentina, enfia a jogada pelo comando de ataque, vai para o toque de bola, curtinho com o Depou. Depou recolhe a jogada pelo setor de direita, abre o lance com o Molina. Molina volta a jogada novamente, vem buscar Julio Álvares. Julio Álvares domina no campo de retaguarda, abre a jogada para a ponta com Martínez. Lisandro Martínez abriu pelo setor de esquerda, vem para o toque de bola, a seleção da Argentina já parte pelo setor de ponta direita no campo de ataque. Lançamento para Messi, dominou mal na grande área, toca na bola, vem para tirar. Recolhe, afasta o perigo de qualquer maneira. Rabiá, ele põe para a linha de lado, lateral para a seleção da Argentina bater.
2: Uma bela chegada com o passe do Enzo Fernandes, encontrando Lionel Messi dentro da área. Ele não consegue o domínio, a marcação chega rasgando antes pela linha de lado. Segue a Argentina pressionando no ataque.
1: E vem para o jogo a seleção da Argentina, acho que está impedido, hein? Dominou pelo setor de direita, vai sair o cruzamento, a bola vai para fora, estava impedido. O bandeira demorou 3 dias, eu estou falando aqui antes, né? Porque eu estou esperto com a arbitragem da Argentina. Estava completamente impedido o aqui na direita. Depois, bem marcado o impedimento, que a gente marcou antes que o bandeira, né? Aí eu vou dizer um negócio para você, deixaram rolar. Se essa bola entra, capaz dar o gol, o jeito que está a arbitragem para a Argentina, hein, o Everton?
2: Não é, Ulisses, e estava bem adiantado, podia ter parado a jogada muito antes, o Depou muito à frente da linha defensiva do Egito. A jogada segue, ainda assim o Enzo Fernandes manda para fora, impedimento, tardio marcado, posse de bola Egito, campo de defesa.
1: A bola volta com a seleção, tenta o toque, ele vai na seleção do Egito no campo de defesa para ser jogando com Ibrahim. Ibrahim prende o lance para a seleção do Egito no campo de retaguarda, tenta o levantamento pelo setor de esquerda, vem para a marcação a seleção da Argentina. Depou, toca na bola, recupera a bola, sai jogando novamente com Molina. Molina prende novamente para Emiliano Martínez. Martínez recolhe do seu campo de defesa, tenta o levantamento à frente para o comando de ataque, busca a jogada pelo setor de esquerda, lançamento vem pelo meio, toque de bola é bom, mas vem na cobertura. Domina a seleção do Egito para ser jogando no seu campo de defesa com toque de bola de Rani. Rani para subir, Chobir domina no campo de defesa para a seleção do Egito. Chobir está jogando no campo de reta, quarta arma, jogada curtinha com Ibrahim. Ibrahim para Rabia, Rabia dominou, ele recolhe, tanto levantamento à frente no comando de ataque, vem para o toque de bola a seleção do Egito, já passa em alta velocidade, lançamento vem pelo meio de campo, ouviu o toque, a falta, o árbitro para a marca. Juizão está marcando as faltas que não marcavam contra a Argentina. Está ficando bom o jogo, hein? Está ficando interessante o jogo, hein, meu amigo? Arbitragem apitando certinho o jogo. Isso é uma coisa rara para a seleção da Argentina, que teve todos os jogos dele favorecimento por arbitragem. O futebol da Bandeirantes marca, o tempo não para, Bandeirantes marca. 10h40 de bola rolando, primeiro tempo de jogo, girando o placar da Copa do Mundo 2026. Oitavas de final, Argentina 0, Egito também 0. 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
1: É o futebol da Bandeirantes para você. 11 jogados, Cláudio Zaidan, e o jogo 0, Argentina 0, Egito. Oitavas de final, Copa do Mundo 2026, Zaidan.
5: O Egito precisa parar de errar passe ali no meio campo, né? Agora, por exemplo, o jogador deu um passe gratuito ali para a Argentina, devolveu a bola para a Argentina. Naquele lance anterior, do impedimento claríssimo, o Enzo Fernandes acho que ficou feliz da vida quando viu que havia impedimento. Porque que gol ele perdeu, hein, Ulisses?
1: E que gol ele perdeu mesmo. A bola volta com o Depou. Depou domina pelo seu campo de defesa, vem para o toque de bola, solta para Paredes. Paredes recolhe pelo campo de ataque com Enzo Fernandes. Enzo Fernandes abre na esquerda, vem para o toque de bola com Tagliafico. Ele domina para Enzo Fernandes, vem para o toque de bola novamente. Recolhe a seleção da Argentina para ser jogando. Recomeça no seu campo de retaguarda, apertura com Lisandro Martínez. Martínez dominou, prendeu no campo de defesa, soltou para o toque de bola de Romero. Cristian Romero recolhe pelo seu campo de defesa, tenta ser jogando no campo de retaguarda. Já domina no campo de defesa a seleção para ser jogando. Domina no campo de retaguarda para sair para o toque de bola curtindo no setor intermediário. 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Obrigado pelo carinho da sua sintonia. Domina no campo de retaguarda, tenta descer curtindo novamente a seleção. Recolhe no campo de defesa argentina. Lançamento vem pelo meio de campo, aperta a seleção, vem para o toque de bola, ganha a jogada. Recolhe no comando, tenta partir novamente a seleção da... do Egito. Houve a falta. E olha o Depou, não fiz a falta. Puxa, a Xur tá caído. E o Messi vai lá falar com o árbitro, ó. O Infantino falou pra você ajudar nós. Não é pra você dar essas faltas, não. O Messi deve ter ido lá, que tá piscando pro árbitro depois do jogo, agradecendo. Foi lá chamar a atenção do árbitro, hein, Zaidan? Falar o Infantino, papai vai ficar bravo com você, hein?
5: É, e como ele é o capitão, né? É, a ele é dado o direito de falar com a arbitragem, os outros não. Embora muitos árbitros sejam condescendentes e deixam todo mundo falar, fazer cerquinho e tal, mas houve a falta do Depou. Ele escalou o Tagliafico, o Scaloni, porque como ele tirou o Almada, que repito, foi muito mal no jogo contra Cabo Verde, o Tagliafico, a função dele é muito mais de ponta esquerda do que de lateral. Ele volta para marcar, mas quando a Argentina tem a bola, ele abre pela esquerda, o Depou se aproxima dele, só que até agora não funcionou. Nenhum ataque bem feito pela Argentina em 13 minutos de jogo, Luiz.
1: No futebol, Tapa Verandes vem para o toque de Maracutinho pelo setor de direita, prende o lance curto novamente a seleção do Egito, tenta descer, recolhe pelo setor de esquerda, levantamento à frente no comando de ataque, vai tentar o toque de bola novamente, já tenta passar o Egito, vem pela direita, cruzamento na grande área, o toque de cabeça!

0: subiu mais que todo mundo, mais que todo mundo. E vem pra fazer o gol, e assim, Ibrahim. Agora Egito 1-0 para a Argentina. Gol, emoção maior do futebol. E essa emoção, Ibrahim, que você proporciona à torcida do Egito. E o Messi tá reclamando com o árbitro, cara. É um cara de pau. Balança a cabeça pro árbitro. Ele subiu mais que todo mundo. Ibrahim pra meter no fundo da rede. 1 pro Egito, 0 pra Argentina. O detalhe do gol é todo seu, diz aí, Everton Ramos.
1: Num cruzamento pra um começo dos sonhos da seleção egípcia, que já era melhor na partida. A gente já alertava pro lado argentino. Um cruzamento do lado direito, um passe preciso na cabeça do camisa 2, Ibrahim. Ele toca de cabeça, sobe sozinho, manda no canto esquerdo da meta defendida por Dibu Martínez. Festa egípcia, começo dos sonhos na partida de oitavas de final da Copa do Mundo. É o segundo gol de Ibrahim em 22 jogos pela seleção do Egito. 1-0.
0: 1-0 pro Egito, que era melhor do jogo, Zaidan.
2: Foram duas boas chances no jogo, ambas do Egito, né? A primeira, o Lisandro Martínez conseguiu tirar, e nessa, não. Porque o zagueiro baixo, como o Lisandro Martínez, ele é baixo para zagueiro, ele tem de ter colocação e impulsão na bola alta, e o Lisandro não tem. Ele é um cara que sabe jogar bola, ele tem bom passe, faz lançamentos e tal, mas bola alta, ele não é um bom zagueiro. E não tem nem altura para isso. Então ele teria de ter muita impulsão e um ótimo posicionamento. Olha o Egito aí.
0: E vem pro jogo a seleção do Egito. Houve a falta, o juiz mandou seguir. O Salah ficou reclamando, ironiza a não marcação por parte do árbitro na meia lua da área. Houve a falta do Salah, o juiz mandou seguir. Chegou forte na marcação, Paredes. Aqui tá parado o jogo lateral para a seleção do Egito. Bater 16 minutos de bola rolando do primeiro tempo de jogo. O tempo não para, Pamperantis marca. 16 minutos de bola rolando, vamos chegando a 17 do primeiro tempo, girando o placar da Copa do Mundo 2026. Continua pra você, Argentina 0-1 pra seleção do Egito. 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
0: É o futebol da Bandeirantes para você, torcedor brasileiro, do meio do campo de defesa. Tenta descer a seleção da Argentina, o árbitro para o jogo. Está marcando a falta para a seleção da Argentina bater no seu campo de defesa. Está parado o jogo ali.
4: Está caído por ali o Julian Álvares. Uma pegada por do Ibrahim, do autor do gol, Yasser Ibrahim. Toque por baixo, o árbitro marca mais uma falta. E Ulisses, queria só destacar, um árbitro com médias altas de cartões amarelos até aqui na Copa do Mundo. 2 jogos, 4 cartões distribuídos em ambos os jogos.
0: 8 cartões distribuídos em todos os 2 jogos que ele apitou. Domínio do campo de defesa, vem pro toque, ele vai sair jogando novamente a seleção da Argentina. Abertura com Cristian Romero, ele prende o lance, Coutinho, levou a minha Martínez para Tagliafico. Tagliafico vem pro toque no meio, recolhe novamente Paredes. 1-0 para a seleção do Egito. 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Vem Lionel Messi, o Messi vem buscar jogo aqui atrás, ele domina para a seleção da Argentina, tenta o passe de bola, levantamento à frente, o árbitro deu pênalti. Penalidade máxima para a Argentina. Está dando o árbitro do jogo na jogada em cima do Tagliafico. Está marcado penalidade máxima para a Argentina. Jogadores do Egito cercam o árbitro do jogo.
4: Um belo passe do Enzo Fernandes, né? Encontra livre de marcação, Tagliafico entrando pelo lado esquerdo. E agora há uma dúvida quanto à posição.
0: Nada. Não foi pênalti. Não foi pênalti. Se der pênalti, sacanagem. Não foi nada. O jogador da Tagliafico se choca. Ele se choca com o jogador do Egito.
4: Hassan.
0: Ele se choca com quem?
4: Hassan, camisa 12.
0: Com o Hassan. É. O Hassan, ele se choca. Não foi pênalti. Eu tô dizendo pra você que não foi pênalti. Se ele deu e o VAR não chamar, é ruim, tá vendo? Eu tô dizendo de arbitragem com a Argentina. Não foi pênalti, Zaidan. O jogador da Tagliafico se choca com o jogador do Egito.
2: Exato. O jogador egípcio pisa o chão.
0: Data para Argentina. Foi Infantino. Dá taça para Argentina, Infantino. Não foi pênalti. O VAR tem que chamar, cara.
2: O chão. É, não foi pênalti. O jogador pisou o chão. O jogador egípcio pisou o chão. Ele não fez pênalti. Messi bate.
4: Ulisses, e nenhuma sinalização do VAR em ação. De fato, pênalti marcado e confirmado.
0: Vem Messi pra cobrança, Messi pra cobrança. Chobir do gol, bateu. Defendeu, Messi, defendeu. Chobir, o pênalti do Messi. Os deuses do futebol fazem justiça. Os deuses do futebol fazem justiça. Messi bateu o pênalti. O Chobir defendeu. Um pênalti que não aconteceu. Lamentável a postura da arbitragem francesa no jogo. Uma vergonha a Copa do Mundo da FIFA.
4: Agora com o François Letexier, inclusive dando cartão amarelo para a comissão técnica do Egito. Mas que bela defesa do Chobir. Caindo no canto esquerdo inferior, onde bate Lionel Messi. Segundo pênalti desperdiçado pelo camisa 10 nesta Copa do Mundo de 2026. O quarto nos 6 mundiais em que ele participou.
0: Que presença do Chobir. Impressionante, Zaidan, que defesa do goleiro do Egito. Zaidan, como é que se dá um pênalti desse da Copa do Mundo, cara? Que vergonha isso, Zaidan. Isso é uma vergonha pra FIFA. Isso é uma vergonha.
2: Nem pelada você pode dar um pênalti desse, não foi pênalti. Agora é o seguinte, esse garoto, o Chobir, eu digo garoto, porque o El Shaarawy, que está no banco, ele foi goleiro do Egito por 200 anos. E El Shaarawy era considerado intocável. E esse garoto, o Chobir, o pai dele, Ulisses, foi goleiro do Egito na Copa de 90. Você se lembra da Copa de 90, disputada na Itália, né, vencida pela Alemanha? O pai do Chobir foi o goleiro do Egito naquela Copa. E hoje ele está aí, desbancou o El Shaarawy, que é um patrimônio nacional no Egito, virou goleiro titular, se impôs como titular e agora pega o pênalti do Messi, garantindo a vantagem do Egito. Uma defesa histórica, monumental do Chobir, do goleiro egípcio, Ulisses.
0: Demais o Chobir. Domínio do campo de defesa, tenta ser o jogador da seleção da Argentina. 22 minutos, tem que arrumar mais uns 5 pênaltis para a Argentina. Quem sabe eles conseguem fazer gol aí. É impressionante. E vem para o jogo, toque errado. A bola recolhe o Egito, sai jogando errado, Achur. A bola volta do toque, ele para o Coutinho, novamente recolhe pelo comando de ataque, vem para a finta na marcação pelo setor de esquerda. O Egito tenta apertar, a seleção da Argentina tenta descer, tenta o gol de empate, a vitória vem com o Salah, domina Salah, ele tenta o toque de bola, toma falta nas costas, inteligente, vem para a proteção. Falta para a seleção do Egito, bater, tá parado o jogo. Falta para o Egito cobrar do seu campo de defesa. Você ligado no futebol da Bandeirantes, o tempo não para, Bandeirantes marca. 23 minutos de bola rolando, vamos para a hidratação. É o primeiro tempo de jogo, girando o placar da Copa do Mundo. Uma Copa do Mundo manchada, uma Copa do Mundo estranha. Argentina 0, 1 para a seleção do Egito. E ainda o Messi bateu o pênalti e o Chobir defendeu. 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
0: 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É o futebol da Bandeirantes para você, torcedor brasileiro. Cláudio Zaidan, Argentina perdidinha no jogo, jogando mal de novo, hein?
2: Jogando mal de novo. E Ulisses, aquilo que a gente dizia antes da partida, no começo da partida, né? O Egito tem um trunfo. Ser zebra, já ter cumprido uma campanha, tem que chegar nas oitavas de final, não tem pressão, não tem tensão, não tem nervosismo. O que acontecer tá legal, só não pode ter um placar vexatório. E tá longe disso, porque essa tranquilidade faz o Egito jogar com inteligência. Há alguns erros de passe no meio campo, isso acontece. O Zico precisa aparecer mais no jogo, precisa fazer jus ao apelido, precisa aparecer mais no jogo. O Zico tá sumidão. Mas de qualquer maneira, o Egito marca bem, e fez a linha de impedimento duas vezes. Na primeira, foi impedimento escancarado, o bandeirinha demorou para marcar, mas foi impedimento claro. Aquele lance que depois o Enzo Fernandes errou, mas o impedimento foi dado. E esse lance agora, foi feita a linha de impedimento, o Taliafico estava na mesma linha do zagueiro, não havia impedimento, mas também não houve pênalti. E aí o Messi bate e o Chobeir faz uma defesa histórica. E eu vi até uma entrevista do pai dele, né, falando do Dan. Ele que foi goleiro do Egito, agora meu filho sendo titular do Egito. E o Egito, quando fez o gol, foi a segunda jogada perigosa do jogo. Dois cruzamentos na área feitos pela seleção egípcia, que começou melhor, criou as melhores chances. E a Argentina, a rigor, com exceção desse pênalti batido pelo Messi, não provocou qualquer defesa do goleiro egípcio. Não houve um lance trabalhado, uma tabela, um drible, finalização, nada. Começa mal o jogo argentino, Ulisses.
6: Você ligado no futebol da Bandeirantes, para você, às vezes essa hidratação dá uma arrumada, né, Zaidan, no time. Às vezes acontece dos times voltarem melhor,
2: claro,
6: né?
2: Claro.
6: Porque hoje o futebol é são quatro treinador. Tempos, né?
2: É.
6: Hoje o futebol são quatro tempos, virou
2: só
6: NBA.
2: Só não tem o chute de três ainda, né? Agora, o Scaloni é bom treinador. Essa parada, ele sabe usar. Ele é bom técnico, Luiz. Ele é muito bom treinador.
6: Daqui uns dias, eu vou colocar a linha entre a meia-lua do gramado e a linha da meia-lua da grande área, a lua central do gramado. E falei, daqui vale dois. É impressionante a força que tem os Estados Unidos, né? A FIFA tá quietinha aqui. Bolinha bem baixa, não manda nada e não vai mandar mesmo. É o poder de um país, né? Que tem comando. Domínio do campo de ataque, tenta descer curtinho. Pode ser algumas decisões erradas ou certas, mas aqui quem manda são eles, certo, Zaidan?
2: É, agora é vergonhoso, né? O Infantino recebeu um telefonema e a FIFA anular uma expulsão é a maior vergonha da história da FIFA. É a maior vergonha.
6: E o pior que fez o Trump com o Klaus. Pior que fez o governo americano com o Klaus. Klaus é um cara íntegro pra caramba.
2: Canalha do Trump falando do...
6: Lamentável.
2: Querendo colocar em dúvida a reputação do Klaus. Uma declaração canalha do senhor Donald Trump.
6: E vem pro jogo, o Messi vem buscar o jogo no seu campo de defesa, recolhe do campo de ataque. Se o Messi continuar correndo assim, ele não vai aguentar, hein? Domínio do campo de ataque, aperta, apesar de ser um excepcional jogador, lembra muito o Zico. Um jeito de jogar do Zico é impressionante, né? Aqueles rompantes que tinha o Zico, o Messi também. Domínio do campo de ataque, vem pro toque de bola curtinho, novamente recomeça a jogada da seleção da Argentina. Já prendeu o lance curto no meio com paredes, recorde a jogada, vem pro toque de bola curto pelo setor de esquerda com Molina. Molina abriu pro Depou cruzou, levantou, abandonou, cabeçada, defesa. Defesaça do Xavier! A queima-roupa de novo! Cruzamento vem na área, afasta a seleção do Egito, tenta ser o jogador do campo de defesa, vem para rasgar aqui atrás. Xavier, ele é impressionante, duas defesas impressionantes, Zaidan! Que coisa!
2: Sensacional! A queima-roupa, ali na pequena área, o sujeito cabeceia com força. E ele fez essa defesaça. Não é à toa que ele mandou o El Shaarawy para o banco, né, Ulisses?
6: Impressionante. E domina, tenta ser jogando a seleção do Egito, aperta a seleção da Argentina, levantamento vem no meio, o árbitro mandou seguir, pedia a falta, tomou um empurrão nas costas, o árbitro mandou seguir, domina do comando de ataque, vem pra quinta, tenta o toque de bola, Messi pelo setor de direita, ele vem pro drible em cima da marcação, no primeiro soltou, entrada na grande área, bola batida, gol, tranquilo, desvia da marcação, Xavier vem pra pegar, segura o goleiro da seleção do Egito, ele já sai jogando no seu campo de defesa, tenta o levantamento à frente, domina do campo de reta, guarda para sair para o jogo. Salah vai tentar o domínio, bola passa por ele, recolhe no campo de defesa, tenta descer novamente a seleção da Argentina. O tempo não para, Bandeirantes marca. Jogados para você conferir, 29 minutos de bola rolando, 29 de bola rolando, é o primeiro tempo de jogo, girando o placar da Copa do Mundo. Continua para você. Argentina 0-1 para a seleção do Egito. Messi bateu pênalti, goleiro do Egito pegou Chaumier. 1-0 para a seleção do Egito no futebol da Bandeirantes, oitavas de final da Copa do Mundo. É você, Pedro Quen.
3: Onaná, volante da Bélgica, que saiu lesionado ontem, ainda no primeiro tempo da partida contra os Estados Unidos, rompeu o ligamento do joelho direito e fica fora da próxima temporada.
6: Olha lá o negócio pra você, tá marcada a falta pra seleção da Argentina bater da intermediária campo de ataque aí, o Everton Ramos.
4: Ele deu um toque por baixo do Atia, Atia que inclusive é o dono da assistência, fez aquele cruzamento na medida pro gol do Ibrahim, um toque por baixo do Atia em cima do McAllister. Falta marcada, eu confesso que eu não vi, viu, Ulisses, mas na bola parada a seleção da Argentina vai em busca do empate.
6: Acho que tô obstrução ali, né, Zaida, na cintura com o joelho, né?
7: Sim, sim. Ele pediu a progressão do McAllister. Agora, no lance anterior, se fosse há 3 anos, o Salah teria feito 2-0. Né? Ele não teve velocidade para chegar.
6: Não conseguiu dominar a bola.
7: Se fosse há
6: 3
7: anos, ele teria feito o segundo gol.
6: O Zaidan, ele não conseguiu dominar a bola, Zaidan. Isso que foi mais estranho. Ele ia sair na cara do gol, não conseguiu dominar. Mas será que tá tão mal assim para dominar a bola, Zaidan?
7: Como diz você, o tempo não para, Ulisses. O tempo é implacável.
6: Ah, não para. Implacável para todos nós, viu? Aqui tá parado, o jogo tá marcado. Ainda eu tenho muito tempo ainda pela frente. Mas uns 20 anos eu vou narrar futebol aqui. Do Bilu do campo de ataque, Messi bateu. Defesaça de novo do Chaumier. Boa, a bola tocou na trave. Tive a impressão de essa bola bater na trave. O Chaumier tirou a mão, hein? Eu acho que não foi escanteio. O juiz tá dando escanteio. O goleiro da seleção do Egito não tocou na mão, não dá escanteio pra Argentina, é tiro de meta pro Egito, eu tenho quase certeza disso.
4: E aparentemente.
6: Impressionante, não tocou em ninguém, a bola deu na trave e saiu. O Chaumier foi chegar na bola, ele não toca na bola, ele tira a mão, ó. Ele recolhe o braço na hora que ele vê que vai na trave. E é tiro de meta só, hein?
7: Corrigiu, pô.
4: Corrigiu.
6: Vai ter que. Ah, corrigiu, ainda bem. Porra. Domínio do campo de ataque, estamos de olho na arbitragem aqui. Recorde, tenta passar, Salah não consegue, afasta a seleção da Argentina, a bola acaba saindo para a linha de lado, tá parado o jogo, marcado lateral para a seleção do Egito bater, o tempo não para, Bandeirantes marca 31 minutos de bola rolando, 31 minutos de bola rolando para você conferir o primeiro tempo de jogo, girando o placar da Copa do Mundo 2026, oitavas de final. Em Dallas, no Texas, estádio do Cowboys, continua. Argentina 0-1 para a seleção do Egito. No futebol da Bandeirantes, quem vem para falar é você, Pedro Quen.
3: Daqui a pouco, num dos maiores torneios de tênis do mundo, Wimbledon, Novak Djokovic entra em quadra pelas quartas de final. Vai jogar contra o canadense Alger Eliassime. O sérvio já venceu o torneio 7 vezes na carreira.
6: Zico aperta na marcação, vai pra cima, vem pra tirar. A bola tá saindo, Martínez põe pra fora, lateral pra seleção do Egito, bater na linha de fundo pela direita aí. Everton.
4: Lisandro Martínez, que foi um dos destaques contra Cabo Verde, deu passe pro primeiro gol do Messi e foi à rede também, mas dessa vez chega cobrindo ali na marcação, cortando pela linha de lado, posse de bola Egito, que vai vencer o jogo 1-0.
6: E vem pro jogo, domina a seleção do Egito, tenta o cruzamento dentro da grande área, aqui Kazaga vem para cortar, Martínez corta novamente, a bola volta, volta no toque, ele bola aperta no toque, tenta descer a seleção do Egito, mas o árbitro para. Ficou reclamando o Lossen. Lossen está reclamando ali de uma falta, falta para a Argentina bater do campo de defesa.
4: Ele sobe um pouco o pé numa disputa com o Julian Álvares e acaba atingindo ali o camisa 9 da seleção argentina, ganhando oportunidade entre os titulares nesta partida de mata-mata, posse de bola para a Argentina no campo de defesa.
6: Do futebol da Bandeirantes para você, torcedor brasileiro. Obrigado pelo carinho da sintonia. Pois não.
7: Agora na falta que bateu na trave, que curva que o Messi conseguiu colocar na bola, hein? Parece que ela vai para fora.
6: De longe,
7: você vê em câmera lenta, ela vai fechando, fechando e toca na trave. Uma cobrança formidável.
6: Mas te garanto que o Zico bateria melhor que ele. Era impressionante o Zico, né, nessas bolas paradas. Meu Deus do céu. Idomira vem pro toque, ele bola recolhe do campo de defesa. Seleção do Egito sai tocando. Argentina corre atrás do Egito. 1-0 Egito. Oitavas de final, Copa do Mundo. 1-0 para a seleção do Egito. Ibrahim fez o gol. Domínio do campo de ataque vem pro toque, ele para a seleção do Egito. Abertura vem pelo setor de direita do campo de reta. Quarta vem para a finta. Tenta o toque contigo na intermediária. Já domina novamente Salah. Ele vem pro toque, recolhe a seleção do Egito. Tenta descer. Abriu pelo setor de esquerda. Campo de ataque. Já domina novamente pela ponta. Aperta na marcação. Salah pede. Abertura vem para ele. Toque de bola curtinho pelo setor intermediário, já domina, recolhe novamente no campo de meio de campo, recolhe Hassan prendeu o Lohsen tenta o passe de bola, volta, curta o Egito, toca a bola certinha, vem pro domínio, perde a bola com o Chiro, lance, vem pra pedir, perde a bola o Chiro, mas ganha a bola a seleção do Egito, dominou, empolgou aí, pegou pessimamente na bola, né, o Hafs enche o pé na bola, põe pra linha de fundo o tiro de meta argentina.
4: Ele que era dúvida até pouco antes da partida, saiu sentindo contra a Austrália no duelo de 16 avos de final. Nessa ele recupera a posse da bola, mas aí se empolgou demais, Ulisses. Manda lá na arquibancada, direto pela linha de fundo.
6: Cláudio Zaidan, sua análise do jogo, Zaidan. 1 Egito, 0 Argentina, oitavas de final, Copa do Mundo, primeiro tempo. 35 minutos de bola rolando, Zaidan.
7: O meio campo da Argentina está tão mal no jogo que o Messi está fazendo o que ele não quer fazer já há muitos anos, né? Quer ficar voltando para armar o time. E a Argentina não consegue organizar uma jogada. Vamos ver agora, Luiz.
6: E tenta descer a seleção da Argentina. Vem para rasgar do bico da chuteira. Lohsen tira, põe para fora. Está marcando novamente o lateral para a seleção da Argentina. Bater pelo setor de direito do campo de ataque. Lateral vai ser cobrado. Vem Molina para a cobrança. Ele bate o lateral. Já recolhe pelo seu campo de defesa. Sai jogando a seleção da Argentina. A Vitória vem pelo campo de reta. Guarda vai tentar o toque de bola curtinho pelo setor de meia esquerda. Campo de ataque. Recolheu Mascalister. Mascalister para Depol. Depol domina. Vai para o Gil em cima da marcação para Messi. Messi já prendeu o lance para Depol. Depol recolhe para a seleção da Argentina. Sobe a marcação da seleção do Egito. Argentina toca. 36. Vamos chegando. 36 minutos de bola rolando. 0 para a Argentina, 1 para a seleção do Egito. 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Obrigado, torcedor, pelo carinho da sua sintonia. Já domina pelo setor de esquerda, campo de ataque, vai tentar o toque de bola novamente. Recolheu a seleção da Argentina, a abertura foi feita à frente. Tenta o levantamento na boca do gol, buscou jogada para o comando, prendeu pelo setor de ponta. Abriu jogada no meio, depois ele prendeu o lance, gira em cima da marcação, tenta o passe de bola, não consegue. Cerca novamente a seleção do Egito, a Argentina tenta descer, tranquilo no peito. Vem para rasgar do jeito que dá, vem para dar Rabiá, ele dá um toque na bola, Rabiá levanta pelo comando de ataque, a bola fica no meio, volta com a seleção da Argentina, Salah, o Zaidan, parece que ele não tem condição de jogo, não é que ele não tá velho, ele não tem condição física, parece, para jogar.
7: Perdeu arranque, perdeu velocidade, né? Ele fica muito mais como o cara que dá confiança pro time inteiro, né? Ele é o jogador mais importante da história do Egito, então isso tudo pesa, né? O time se sente mais confortável com ele em campo. Mas ele é uma sombra daquilo que já foi, principalmente do Liverpool.
6: A bola volta no toque de bola, tentando descer novamente a seleção do Egito para ser jogando. 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Obrigado, torcedor, pelo carinho da sua sintonia. 1-0 para a seleção do Egito. A Argentina tenta descer. Messi vem buscar o jogo aqui atrás. Faz tempo que ele não faz isso. Domínio do campo de defesa. Messi tentou ganhar o lance. Ganha a jogada na dividida. Bola sobre a entrada da grande área. Messi dominou, vai bater pro gol. Mas o que é isso, Messi?

0: Ah, eu nunca lembro, não lembro do Zico ter batido numa bola assim tão mal. Que coisa impressionante. 1-0, Egito, e aí?
1: Que jogada, né?
0: Uma jogada, Everton Ramos.
1: Uma jogada que mostra o retrato da partida, né, Ulisses Costa? Né? Essa recuperada do Lionel Messi, ele traz pra dentro o tipo de bola que ele gosta de bater, que ele gosta de marcar, e com a perna esquerda ele manda lá na arquibancada, longe da meta, do destaque da partida, do Schober, que defendeu o pênalti dele nesse primeiro tempo, só linha de fundo, tiro de meta pra seleção do Egito, que vence o jogo.
0: No meio do campo de ataque, tenta descer novamente a seleção da Argentina, vem pro toque de bola, recorde curtido pelo setor intermediário, prende o lance. Você ligado no futebol da Bandeirantes, a Bandeirantes com você, armou pelo setor de esquerda, campo de defesa, Molina, Molina prende o lance, tenta o passe de bola curtinho, já vai para trabalhar, recolhe com o Depou, ele pinta o toque curto novamente, Depou pelo setor de direito, ultrapassa ali que divide o gramado, vem pelo campo de defesa, vamos chegando a 39 minutos de bola rolando, lançamento foi feito para dentro da grande área, a Argentina chegou, vai fazer gol, bateu o Julião. Egito, Xavier, que defesa incrível, a queima-roupa, o Julián Álvarez bateu, vem buscar o lance no canto esquerdo, Xavier põe para escanteio, espetacular de novo o goleiro do Egito, espetacular de novo o Xavier.
1: Com a mão
0: Everton!
1: Com a mão esquerda, 1,85m, grande destaque desse primeiro tempo, num ataque primoroso da seleção argentina, um lançamento na esquerda na medida pro Tagliafico, ele cruza também do jeito certo, dá a bola do jogo praticamente para Julián Álvarez, que finaliza bem, e o Schobeir faz uma bela defesa, mão esquerda na bola, bota pela linha de fundo para evitar mais uma vez o empate argentino.
0: No futebol da Bandeirantes pra você. Zaidan, o homem é bom goleiro, hein, velho? Se fosse o nosso, já tinha entrado.
2: Melhor goleiro, melhor jogador, né, na partida até aqui. Né? Três defesas formidáveis. E essa é muito difícil, a bola no chão. Né? Na câmera lenta parece fácil. Mas você vê no lance, na hora em que acontece, é um lance surpreendente. O goleiro não sabe onde a bola vai, ela foi no chão. E ele se esticou e fez uma defesa de cinema. Messi no escanteio.
0: E Messi partiu para a bola, correu, bateu o escanteio, levantou o toque de cabeça, vai para trás. Tentou Tagliafico, tiro de meta para a seleção do Egito, bater, está parado o jogo.
1: Ele se adianta a marcação, né, Ulisses, da seleção do Egito, consegue tocar de cabeça, mas acaba mandando pela linha de fundo, sem levar perigo ao gol egípcio, só tiro de meta.
0: 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O tempo não para, Bandeirantes marca. 41 minutos de bola rolando, 41 minutos de bola rolando para você conferir. É, o primeiro tempo de jogo girando o placar da Copa do Mundo 2026. Continua para você. Argentina 0-1 para a seleção do Egito na Bandeirantes. Quem fala é você, Pedro Coim.
3: Ainda hoje, Suíça e Colômbia, às 5 horas da tarde, o último jogo das oitavas de final. Quem avançar se junta a Bélgica, Espanha, Inglaterra, Noruega, Marrocos, França e agora Egito nas quartas de final da Copa do Mundo.
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0: 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A bola volta do toque de bola, tenta descer a seleção da Argentina. A abertura foi feita no campo de defesa com Paredes. Paredes faz o giro em cima da marcação. Levantamento vem à frente, aperta a seleção do Egito na marcação. Tenta o toque de bola, vem para rasgar aqui atrás. Já domina a seleção do Egito para ser o jogador do campo de defesa. Salah pede para o time adiantar a marcação. Domina a seleção da Argentina. Sai jogando lá atrás com Emiliano Martinez, o seu goleiro. 1-0 para a seleção do Egito. Vamos chegando a 42, primeiro tempo de jogo. A abertura vem no toque de bola com Depou. Depou já domina, balança na marcação. Gira a jogada do outro lado para Paredes. Vem para jogar novamente Martinez. Martínez dominou, recolheu no toque de bola com Enzo Fernandes. Enzo Fernandes abre, cruzamento vem na grande área, afasta a mala saca da seleção do Egito, bola volta, entrada na grande área para Messi, vem para a tabela, tenta o toque de bola, gira, recolheu, bateu pro gol, longe do gol. Péssimo chute de Julián Álvarez. A bola vai embora para a linha de fundo em tiro de meta para a seleção do Egito bater. A Argentina vai entrando em desespero, hein, Cláudio Zaidan?
2: Começa a arriscar todo tipo de lance, vai ficando... A reação do Tagliafico quando o goleiro fez aquela defesa no chute do Julián Álvarez foi exemplar, né? Ele demonstrou ali toda a tensão, o nervosismo, a irritação que o time argentino já tem com mais de 40 no primeiro tempo. E o Simeone está na tribuna. Eu acho que ele está pensando o seguinte: vou levar esse goleiro para o Atlético Madrid. Vou levar esse goleiro. Aliás, goleiros africanos estão brilhando na Copa. Amanhã veremos mais um, que é o Bono de Marrocos, que está defendendo muito também, mais uma vez, né, Ulisses? Quinta-feira, né? Vamos ver o Bono, que está defendendo muito pela seleção de Marrocos. Já fez uma grande Copa em 22 e agora repete a dose.
0: Repete. Coisa que nós não temos no Brasil, né? Quer dizer, temos, mas as escolhas do Taffarel são péssimas. Domínio do campo de defesa para Sérgio Rangel, vem para o toque de bola, tenta descer a seleção da Argentina. Abertura vem para o seu campo de reta, quarta placa do jogo, continua 1-0 para a seleção do Egito, oitavas de final. Tem muito jogo pela frente, 43 minutos e 30 de bola rolando, vem para o domínio de Paul. De Paul prende a jogada para Messi, que vem buscar o lance aqui atrás no seu campo de defesa. Ele vem para a finta, Messi tenta o drible, já perde no primeiro, perde no segundo. A bola volta, mas o juiz vai dar falta. O juiz está marcando falta para a seleção da Argentina bater, ele perdeu na dividida e o Sará vai lá falar com o árbitro. Aí você está de brincadeira, né? É tudo agora falta para os caras, velho.
1: E nessa ele também dá, né? Do Atia, uma dividida do Atia por baixo com o Lionel Messi, o árbitro acaba sinalizando falta, é o mesmo 10, Lionel Messi na bola.
0: É bola do campo de ataque, vem para a cobrança. 1-0 para a seleção do Egito. Levantamento na grande área, no alto. Vem para pegar, Choubier. Ele faz grande defesa, o herói do Egito. Choubier, o herói da seleção do Egito.
1: 1,85m vai lá no alto, né? Para pegar o cruzamento do Lionel Messi. Tinha algumas opções lá dentro da grande área, mas o goleiro se antecipa, faz a defesa para, por enquanto, garantir 1-0 no placar.
0: 1-0 para a seleção do Egito, que tenta descer do campo de defesa. Sanar já perde no comando de ataque, não foi lançado. Recolhe pelo setor de ponto. Egito! Aí tem que marcar a falta, né? Ou não vai marcar também o francês? Tá de sacanagem. Pegaram o Salah aí. Tá caído no campo de jogo.
1: Pegaram o pé esquerdo na bola. Ele reclama de um pisão ali.
0: Nossa, tinha, mas chegou rasgando por baixo.
1: Tinha o Romero. O Romero chega dando um carrinho.
0: Cristian Romero.
1: Um carrinho forte. Valia até um cartãozinho amarelo, viu, Ulisses? Falta marcada para a seleção do Egito no campo de ataque. Mais 5 minutos de acréscimo.
0: Daqui a pouco, Ricardo Capriotti, um dos grandes críticos do Neymar, que falou que o Neymar foi culpado do Brasil não classificar. Já domínio do tempo de defesa para ser o jogador.
2: Não teve VAR, né?
0: Não tem nenhum motivo.
2: 5 minutos,
0: não teve nada. É, não, os caras são... O Zaida é muito... Cara, eu tô muito, assim, chateado com a Copa do Mundo, com a arbitragem, tudo, entendeu? Chateado com o técnico da seleção, que demorou. Tinha que sair jogando com o Neymar, falamos isso eu, seu Neto, o tempo inteirinho. Sai jogando com o cara. Se faz aquele 1-0 ali, o Zaida, a história era outra, não era não, Zaida? No pênalti
2: outro
0: que perdemos?
2: Outro jogo, claro. Outro jogo. Não há a menor dúvida disso. Seria outro jogo.
0: A bola volta com a seleção da Argentina. 1-0 para a seleção. Mas não vamos chorar o leite derramado, né? Domínio do campo de ataque. A Argentina tentou descer, empurrou todo mundo. Messi na área. O juiz mandou seguir. A bola volta no toque de bola curto. Novamente recolhe pelo setor de direita. A seleção da Argentina tenta o passe de bola. Estamos com 46 minutos de bola rolando. Levantamento na boca do gol. Toque de cabeça. Tranquilo, Choubier. Esse é o herói Egito, meu amigo. Se o Egito tem que fazer uma pirâmide pro Choubier.
1: Mais uma que ele se antecipa, né, Ulisses? E vai bem na jogada, num belo lançamento do Paredes, buscando o Lionel Messi. A marcação corta de cabeça e na sequência ele, o herói egípcio, fica com a bola.
0: A bola volta do toque de bola com o Tigre do campo de defesa. Sai jogando novamente a seleção do Egito. Já prende a jogada a seleção argentina. Campo de retaguarda. Vem com Emiliano Martínez. 1-0 Egito. Egito vence o jogo. Gol marcado pelo todo. Um toque de bola com o Tigre na intermediária. Recolhe novamente. Aí tá parado o jogo, hein? Marcada a falta pro Egito de novo. A Argentina começa a bater. E começa a bater demais. De chegada nas costas, cara. Nas costas. Cama de gato covarde. Do Rony Álvares. E o jogador do Egito sendo atendido pelo departamento médico. Cama de gato covarde do senhor Rony Álvares. Camisa 9 da seleção da Argentina. Cara, o cara tá recebendo massagem no peito, pra você ter uma ideia, a tamanha pancada que ele tomou nas costas. Né? E aí vem o McAllister reclamado com o árbitro. Vai, McAllister, é só não bater, fi. Vocês não são o maior do mundo. Seleção da Argentina, Zaidan, vou antecipar para você. Pode até classificar hoje, mas não será campeã do mundo. Não tem time para isso, na minha opinião.
2: Não, também acho que não. Também acho que não. Você tem times melhores, né? Espanha, França. São times com mais qualidade. A França, eu aponto a França como favorita. É a Copa do Mundo. Então pode ir mal quinta-feira contra o Marrocos e cair fora. É Copa do Mundo, é mata-mata. Mas se fosse um campeonato por pontos corridos, a França ganharia. A França é boa em todos os setores. Defesa, meio campo, um ataque formidável. Tem mais time que a Argentina, sem dúvida.
0: A bola volta no toque de bola, Coutinho pela direita, tenta descer a seleção do Egito, bola tocada, recolhe para a ponta, Tagliafico na marcação, domina-se livre da marcação, cruzamento na grande área, bola volta com a seleção da Argentina que tenta ser jogada pelo seu campo de defesa, aperta a seleção do Egito na saída de bola, recolhe do campo de defesa, a seleção da Argentina tenta ser jogando e já tem jogador pedindo alteração ali, está sentindo o jogador da seleção do Egito, está pedindo para mudar, me parece ser o Achor.
1: Isso mesmo. Camisa 8, foi ele que fez o sinal.
0: O Achor tá ali reclamando, fez sinal pro banco, meio que mantolando, voltando pra marcar, mas tá no sacrifício, camisa 8, Achor. Domínio do campo de ataque, tenta descer da seleção da Argentina, abertura vem pelo setor de esquerda, tenta o toque de bola, Tagliafico gira, recolhe com Enzo Fernandes, que abre pra Lionel Messi. O Messi tá armando o time, cara. Há quanto tempo eu não via isso? Ele corre, mas é cercado, dá o tapa na bola já, domina pelo setor de esquerda, tenta descer novamente, domina Julian Alves, abre o lance à frente, soltou, jogada Enzo Fernandes, empurrou na ponta pra Tagliafico, Tagliafico volta, é pra Enzo Fernandes, pico da grande área, se fecha a seleção do Egito, domina no comando de ataque, tenta descer a seleção da Argentina, bola tocada pelo setor de esquerda, campo de ataque, abre o compasso, aperta a zaga da seleção do Egito, tenta arrancar, Argentina desce e comece, ele tenta o passe de bola, vem para ganhar tiro de meta o Egito, vai terminar o primeiro tempo, 1 para a seleção do Egito, 0 para a seleção da Argentina, para você ligado, time do Egito, heróico no campo de jogo, Chobier, o goleiro heróico, pegou pênalti do Messi também no jogo, só isso ele fez, pegou pênalti, fez 4 defesas maravilhosas, acabou com o jogo da Argentina, o Chobier se posicionou, vontade de ter um goleiro assim na seleção, hein, Zaidan, na seleção brasileira. E domínio do campo de ataque, tenta descer curtinho pelo setor de direita, vem para a finta, recolhe curto no comando de ataque, tenta tocar a bola, vem para afastar de qualquer maneira. A bola sai para a linha de lado, toca para fora, Tagliafico. O árbitro não vai terminar o jogo no primeiro tempo, não? Pois não, Zaidan.
2: Então, aqui deu uma falhada aqui. Eu tava vendo o Tagliafico jogando ali pela esquerda, né? Ele é lateral, mas acaba virando um ponto esquerda, porque a Argentina tem a bola na parte do tempo. E estava muito mal, né? O Almada quando estava jogando ali. Agora, na Copa passada, aquele setor era de Di Maria. Aí é diferente, né? O Di Maria faz uma falta imensa para o time argentino, porque ele tinha drible, habilidade, velocidade, fazia gol. Um jogador excepcional. E a Argentina não achou um substituto para o Di Maria.
0: É o futebol, tá, Bandeirantes? O árbitro não vai terminar o primeiro tempo, Zaidan? Ele deu 5, já tá com 6. Vai pra quanto, juizão? Oh, ergue o braço o árbitro. Agora sim, termina o primeiro tempo. Chobier é o herói do Egito. Beijo gramado depois do término do primeiro tempo, mas tem muito jogo pela frente aí. Já tem o segundo tempo na Bandeirante. Está chegando. Yasser Ibrahim fez o gol. 1 para a seleção do Egito, 0 para a Argentina, oitavas de final, já o segundo tempo. Futebol na Bandeirantes, vem ele, Ricardo Capriotti.
5: Vamos lá, Ulisses, eu tô adorando, viu? Tô gostando demais. Primeiro tempo maravilhoso, o Egito vai vencendo e, por enquanto, derrubando mais um favorito dessa Copa do Mundo. Na Copa das Zebras, por que não o Egito hoje avançar, não é? Então, Egito de Salah, vamos respeitar o rapaz. História espetacular de Salah, vamos respeitar. Do outro lado tem o Messi e o Salah pelo lado egípcio. Mas vamos lá, Everton Ramos, quero te ouvir aí a saída do campo de jogo dos dois times. Fala, Everton, boa tarde.
1: Tudo bem, Capri? Boa tarde para você, para o ouvinte com a gente nesse intervalo inteligente Bandeirantes. As duas equipes partindo rapidamente para o gramado, com preocupação para os dois lados. Pelo lado argentino, claro, pelo resultado, a expressão de preocupação tomou conta de Lionel Scaloni durante todo o primeiro tempo. Já pelos lados do Egito, o técnico Hossam Hassan tem um problema. O Achur, camisa 8, já fez sinal para ser substituído. Não deve dar para ele no segundo tempo. Achur, que é o artilheiro do Egito nesta Copa do Mundo, marcou 2 gols, portanto, devemos ter mexidas durante o intervalo, daqui a pouco, para o segundo tempo, Capri.
5: Boa, valeu, Everton. Everton Ramos, daqui a pouquinho, volta para todo o segundo tempo. E já, já, vamos ouvir ele, Cláudio Zaidan, que vai explicar como é que o Egito está vencendo a Argentina e garantindo lugar nas quartas de final da Copa do Mundo. O intervalo inteligente Ban, que vai explicar como é que o Egito está vencendo a Argentina e garantindo lugar nas quartas de final da Copa do Mundo. O intervalo inteligente Bandeirantes.

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0: Vamos lá então, Copa do Mundo é na Bandeirantes, o Quintinal vai marcar 2 da tarde, hora oficial do Brasil. 1 da tarde aqui na costa leste dos Estados Unidos. Vamos saber de Cláudio Zaidan como foi esse primeiro tempo, essa vitória parcial do Egito sobre a Argentina. Minha gente, o Egito está indo às quartas de final e despachando mais um favorito na Copa. Cláudio Zaidan, fala Zaida, boa tarde. Alô, Manuel Caboclinho, boa tarde.
1: Boa tarde.
0: Queremos ouvi-lo, Zaida, explica tudo pra gente aí, Zaida.
2: Capriotti, o futebol, claro, é qualidade, a Argentina tem mais qualidade, o time da Argentina é tecnicamente bem melhor que o Egito, mas não é só a qualidade técnica, não é? É condição física, é organização tática e é condição mental. O Egito, a gente até dizia antes do jogo, o trunfo do Egito é que ele está com a alma tranquila, né? O Egito já, ao entrar em campo, registrou sua melhor

0: campanha em Copas do Mundo, oitavas de final, e com bons resultados na primeira fase, um bom futebol, e o Egito entrou tranquilo. Ué, se foi eliminado, o marco histórico já está registrado, já está escrito. Essa seleção conseguiu um marco histórico naquela que deve ser a última Copa do maior jogador da história do Egito, que é o Mohamed Salah. Só que, do outro lado, a Argentina, na medida em que o tempo passava e nada conseguia, a Argentina foi ficando nervosa e errando. E quanto mais errava, mais nervosa ficava. E quanto mais nervosa ficava, mais errava. E a bola cruzada, o Egito já havia tido uma chance numa bola cruzada, e na segunda vez que meteu uma bola alta na área, o Lisandro Martínez, que é um zagueiro técnico, né? Um cara que tem um bom passe, sabe sair jogando, mas ele, o zagueiro baixo, ele é baixo, o Lisandro Martínez, o zagueiro baixo, ele tem de ter muita impulsão e posicionamento. Posicionamento é fundamental. E o Lisandro Martínez não é bom na bola pelo alto, no jogo chamado jogo aéreo. E foi em cima dele que o Ibrahim foi lá em cima e meteu de cabeça e fez o gol do Egito. E houve um contra-ataque depois, que se fosse o Salah de 2023, 2022, seria o segundo gol egípcio, que a defesa argentina estava aberta. Bom, a Argentina foi para cima, um pênalti que para mim não aconteceu, foi marcado em cima do Tagliafico, e o VAR não chamou o árbitro, concordou com o árbitro, ou entendeu que era um lance que não cabia intervenção, que era interpretação. E o goleiro defendeu. Chobeiro foi lá, fez a defesa no chute do Messi. Segundo pênalti que o Messi perdeu nesta Copa. E depois a Argentina teve pelo menos mais duas imensas chances. E o goleirão egípcio defendeu. Até falava para o Ulisses, é uma história formidável. O pai dele, o pai do Chobeiro, foi titular do Egito em 90. E o Egito tem o Al-Shanawi, que é uma instituição nacional, né? Um goleiro que ninguém imaginava perderia a posição, pois o Chobeiro tomou a posição dele, porque estava treinando maravilhosamente bem, convenceu o técnico de que deveria ser o titular e está pegando tudo. Foi o grande nome do primeiro tempo. Não é que a Argentina massacrou, mas a Argentina teve chances claríssimas e só não fez o gol porque ele defendeu. E teve uma bola na trave do Messi, uma falta esplendidamente batida, ela faz uma curva formidável, bate na trave. Mas de resto, o meio campo da Argentina, porque o Scaloni botou mais um volante, né, o Paredes, o Messi teve de voltar para buscar o jogo. Enfim, a Argentina jogou mal, o Egito mereceu a vantagem. Capriotti.
1: Boa, Zaide, tô com você. Para mim também não foi pênalti, também não teria marcado pênalti. O jogador argentino foi, né, foi esperto, né? Ele deixou o corpo, não foi nem atrás da bola e deixou o corpo para pedir o pênalti, para chamar o pênalti. E o pênalti veio, e aí foi marcado, mas o Messi inacreditavelmente perdeu a penalidade máxima. Valeu, Zaida, já volto com você, e daqui a pouquinho tem todo o segundo tempo. Já já Ulisses Costa de volta aqui para, por enquanto, Egito 1, Argentina 0. É parada rápida, não saia daí não, hein? Até já.
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1: Egito 1, Argentina 0, tá mudando o Egito aí pro segundo tempo, Everton Ramos.
23: É isso, confirmando a saída, né? Saiu sentindo o Achur, camisa número 8, pra entrada do 14, o Fati, atleta de 31 anos, joga no Al-Akra do Egito.
1: Cláudio Zaidan vai analisar a mudança ao longo do segundo tempo, porque ele está de volta, vem aí os 45 minutos finais, a Argentina está perdendo, sendo eliminada da Copa, agora é com você, solta a voz e vem... Vem Ulisses Costa!
24: Vai começando o segundo tempo do jogo, saída que pertence à seleção do Egito. Salah vai tocar na bola para você ligar tudo no microfone Bandeirantes, torcedor brasileiro. Tudo pronto para começar o segundo tempo do jogo. Você curtindo 1-0, 1-0 para a seleção do Egito. Vai começar o segundo tempo. Apito o árbitro. Toca na bola a seleção do Egito. Ela rola, se ela rola, deixa ela rolar. E já vem a seleção da Argentina, a bola foi chuta para dentro da grande área, afasta o Egito para ser o jogador do campo de defesa, vem Ibrahim, Ibrahim tira, tenta ser o jogador do campo de defesa, Salah, Salah já domina, abre a jogada pelo setor de esquerda, tenta o toque de bola, lateral para a seleção do Egito, bater do campo de defesa, vem Paredes, toca a bola no carrinho e põe para fora, lateral para a seleção do Egito bater, é pelo setor de esquerda do campo de defesa, vem para a cobrança de lateral, tenta levantamento, novamente no toque de bola, Raps, Raps domina, ele tenta o levantamento à frente, houve a falta, Salah puxado, falta para a seleção do Egito, bater pelo seu campo de defesa, cometida pelo jogador Martínez. É falta, campo de defesa para a seleção do Egito, bater e ser jogando. Primeiro minuto de bola rolando do segundo tempo de jogo, placar do jogo 1-0 para a seleção do Egito. Domínio do campo de defesa, vem para o toque de bola curtindo pelo setor de direita, árbitro vem no toque de bola curto novamente, Atia, ele tenta o levantamento, levanta, busca a jogada no comando de ataque, Salah vem para a marcação, aperta, vem para o toque de bola, recolhe a seleção da Argentina, já tenta descer, levantamento vem no comando de ataque, aperta o time argentino. Júlio, recolheu no meio de campo com Enzo Fernandes, faz o giro da marcação, solta para Paredes, Paredes abre lá pela direita com Cristian Romero, Romero dominou, tem Molina partindo, enfiou para ele, Molina domina, volta a jogada novamente para Paredes, Paredes recolhe para a seleção da Argentina, vai tentar o tapa na bola, 1-0 para a seleção do Egito, já abriu do setor de esquerda, campo de ataque, por enquanto Egito vai passando das quartas de final, domínio do campo de ataque, a abertura vem sem feita à frente no campo de defesa, Martínez, ele prende o lance, recolhe para o setor de esquerda para Tagliafico, Tagliafico domina novamente para Enzo Fernandes recolhe, meia direita de ataque, já solta a jogada para Lionel Messi, longe da grande área, ele prende o lance, tenta passar a marcação, recolheu, vem para a tabela, levantamento foi feito à frente, Messi domina, entrada na grande área, tenta o toque de bola, bola batida direta pro gol, pegou! Chomier faz a defesa!
23: Uma bela triangulação de Messi ali também com o Julian Álvares, o Messi é quem dá o último passe para a chegada do Depol, bate rasteiro, tranquilo nas mãos do goleiro Chomier, porque cai para fazer a defesa.
24: Tá aí, Chomier tá caindo no campo de jogo. Chegada forte do Julian Álvares nele, hein? E o Chomier tá pedindo cartão amarelo, Zaidan.
0: Lance clássico de cartão amarelo. Ele impede o goleiro de sair jogando. O árbitro não deu porque não tá afim. Mas foi lance para amarelo, sim.
24: Aqui vem pro toque de bola. Tagliafico faz a falta. Pegou o Hassan, Tagliafico. Tá caído o Hassan. A Argentina já começa a bater, hein?
23: Uma pegada por baixo do Tagliafico no pé esquerdo do Hassan. Também houve ali um pedido para cartão amarelo para o lateral esquerdo da seleção da Argentina. Por enquanto vai deixando barato o árbitro francês.
24: Domínio do campo de retaguarda para ser jogando. Vem para o toque de bola contigo novamente Chomier. Ele, o goleirão Chomier vai sendo o herói da seleção do Egito. Domínio do campo de ataque, tenta descer a seleção do Egito. Vem Salah de cabeça, perde na primeira, recolhe no campo de defesa. Tenta ser jogando a seleção do Egito. Já perde no campo de retaguarda, bola pessimamente tocada. Abertura no meio para Messi. Ele perde o ângulo, domina na linha de fundo. Vai tentar a finta na marcação. Se perde com bola e tudo é tiro de meta para a seleção do Egito bater. Tiro de meta para o Egito bater.
23: E aí a feição dele mostra tudo também na sequência da jogada. Era uma ótima oportunidade numa roubada de bola da Argentina no seu campo de ataque. O passe do Álvares vem um pouco forte demais. Ele chega nela, acaba se perdendo, inclusive na hora de dominar já na linha de fundo. Tiro de meta para a seleção do Egito que vence o jogo.
24: E tenta ser jogador do campo de defesa, vem pro toque de bola, Chomier, é o herói da seleção do Egito, goleirão, abertura, vem no campo de ataque, aperta na marcação, tentou ganhar a seleção do Egito, não consegue, a bola volta, volta no toque de bola, aperta a seleção da Argentina, já tenta descer pelo setor de direita com Paredes, Paredes domina, ele vem pra finta em cima, a marcação no primeiro, prendeu o lance, recolheu o Coutinho pelo comando de ataque, para Enzo Fernandes empurra na esquerda, recolhe a jogada, vem pra finta, tenta o toque de bola na direita, Molina, o toque de bola foi feito, à frente de impressão da bola sair, Bandeira mandou seguir, é na volta do toque de bola, novamente, recomeça Enzo Fernandes, ele prende o lance, curtinho aqui, recolhe pelo setor de meia esquerda com Paredes, Paredes agora sim para Enzo Fernandes, que domina pelo setor de meia esquerda, campo de ataque, vai pro giro, abre a jogada pela ponta para Tagliafico, Tagliafico volta para Enzo Fernandes, Tagliafico doutor para Enzo Fernandes domina pelo setor intermediário, abre para Messi, longe do gol, ele prende o lance, abriu pelo setor de direita, vem cruzamento na boca do gol, bola passa, vem para tirar, domina do campo de defesa, recolhe a seleção do Egito com Salah, Salah domina pelo setor esquerda, abre a jogada em alta velocidade, vem pro toque de bola, Coutinho no meio de campo, domina Hassan, Hassan domina, vem pra finta, tentou o toque de bola à frente, são três argentinos marcando, lateral, chega tocando na bola, Martínez, lateral pra seleção do Egito, bater na direita de defesa de ataque.
23: Uma bela descida do Hassan pelo lado direito, eram três argentinos na marcação, o último a tocar na bola foi o Lisandro Martínez, ganha arremesso lateral do Egito, vai ficar alguns segundinhos no campo de ataque.
24: O tempo não para, Bandeirantes marca. 5 minutos de bola rolando, 5 minutos de bola rolando do segundo tempo de jogo. Girando o placar da Copa do Mundo, oitavas de final. Continua para você, Argentina 0, Egito tem 1, Ibrahim fez o gol da seleção do Egito, na Bandeirantes é você, Pedro Coen.
2: Ainda hoje conheceremos o último time classificado às quartas de final da Copa do Mundo, Suíça e Colômbia entram em campo a partir das 5 horas da tarde, quem avançar pega nas quartas de final, ou Argentina ou Egito no próximo sábado às 10 horas da noite. 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
24: A bola volta pelo setor de esquerda, campo de ataque, vem para o domínio, recolhe novamente a seleção da Argentina, abertura, vem no toque de bola de Tagliafico, Tagliafico domina pelo setor intermediário, abriu para Paredes, Paredes vem para a tabela, ele tenta o toque de bola, sobe no toque, novamente a seleção do Egito, vem para tirar dali, afasta, mas tira mal, bola volta pelo setor de esquerda, recolheu novamente Tagliafico, ele prende o lance, domina pelo comando de ataque, arma, jogada argentina, levantamento foi feito à frente, tenta o toque de bola para Messi, Messi não chega na bola, vem na marcação, Salah, ele ganhou o lance, Salah, o juiz deu falta! E o Salah ironiza a marcação da arbitragem. O Salah ironiza a marcação da arbitragem, balança a cabeça para o juiz, ele partiria sozinho para o campo de ataque. O árbitro dá falta para a Argentina, Everton Ramos.
23: E era o último homem, né? Ele consegue recuperar a bola do Lisandro Martínez e ia partir com tudo o Salah. O árbitro dá falta, Messi na bola.
24: E Messi vem para a bola, subiu do sulco, vem para cortar, Sobeir, Sobeir corta o perigo, bola volta no campo de ataque, recorde contigo novamente no toque de bola, já prende o lance curto pelo setor de esquerda, levantamento vem à frente do campo de ataque, tenta Paredes, domina, limpa a jogada, tentou bater direto pro gol, ela vai embora, tiro de meta para a seleção do Egito, bater do chute do Paredes, Cláudio Zaidan, Salah roubaria a bola e o árbitro deu falta, será que foi ou não? Falta, bem marcado, hein Zaidan?
0: Foi falta. Foi falta, foi falta. O Salah toca no jogador da Argentina e, de fato, sairia sozinho, né? Tava toda a defesa da Argentina lá na frente. E já está na hora do Scaloni pensar em colocar gente com mais talento ali no meio campo. Ele tem o Nico Paz e o Lo Celso, porque ele está cheio de volante no meio campo, jogadores que até mesmo sendo volantes estão atuando como meias, né? E ele tem dois caras talentosos no banco que poderiam melhorar o jogo da Argentina, que continua ruim. Pressiona, fica com a bola, mas produz muito pouco lá na frente, Luiz.
24: É o futebol da Bandeirantes, é isso, Zaidan. Do Biro do toque, ele vai tentar descer a seleção da Argentina, vem para o levantamento, perde a bola. Segundo o jogador da Argentina, o árbitro atrapalhou, ele vai parar o jogo da bola para a Argentina. É isso, Everton.
23: É isso mesmo, McAllister estava na jogada, pediu ali uma obstrução por parte do árbitro, né? A bola acaba tocando nele. Por isso, posse de bola argentina no campo de defesa, está indo atrás do resultado.
24: E domina a seleção da Argentina, tenta descer o Coutinho novamente com Enzo Fernandes. Enzo Fernandes prende a jogada, vai tentar o levantamento para a comando de ataque, busca a jogada Coutinho pelo meio de campo. Já domina para o setor de meia esquerda, campo de ataque, abre a jogada com Martínez. Martínez prende, ele tenta descer, se fecha a seleção do Egito. O toque de bola vem para Tagliafico na linha de fundo, tenta o cruzamento, levantou para ninguém. Sobe de cabeça, afasta a zaga novamente, tira a seleção do Egito, bola volta dos pés do Messi, aperta para ganhar a jogada a seleção do Egito. Abertura vem pelo setor de direito do campo de ataque, Salah partiu, lançamento vem para ele, chega por baixo. Acho. Vem, vem na cobertura, chega tocando na bola, tirando Romero. É lateral para a seleção do Egito, bater pelo setor de direita no campo de ataque, mas perde a bola. O árbitro vai parar o jogo. O que aconteceu aí? O árbitro... Lateral para a seleção do Egito. A Argentina pegou a bola e bateu o lateral, não entendi nada.
23: Foi isso, e saiu com bola pela linha de lado novamente. Eles recuperaram o arremesso lateral, por isso agora arremesso lateral de forma correta para a seleção do Egito no campo de defesa.
24: A bola volta no toque de bola, tenta descer a seleção do Egito, Bach, Rani, Arreado, ela volta, Coutinho novamente, domina, balança em frente à marcação, Enzo Fernandes já domina para a seleção da Argentina, soltou jogada para o comando de ataque para McAllister, McAllister prendeu, vem para o toque de bola, 1-0 para a seleção do Egito, domínio do campo de ataque ao segundo tempo de jogo, vamos chegando a 9 minutos de bola, rolando a abertura para Messi, ele vem para a finta, vai tentar o tapa na bola, não consegue passar, domina, balança em frente ao seu marcador, tempo do toque de bola, afasta a zaga, mas o árbitro para... Marcou a falta.
23: Falta do Fati, que entrou nesse segundo tempo na vaga do Achor. O árbitro dá ali um toque por cima do camisa 14 contra o Messi. O Messi cai na jogada. Falta marcada. Vem mais uma bola aérea na área do goleirão Chobeir.
24: É verdade. O Fati fez a falta no corpo do Messi, na cintura. O Messi pôs a mão na boca, Zaidan.
0: Pôs a mão na boca. Pra mim, nem falta foi, viu? Nem falta foi. Que não. Ele foi para a disputa com o Messi ali. O Messi, esperto, deixou o choque acontecer.
24: A falta cobrada, tenta descer a seleção da Argentina. Pode sair o levantamento à frente do comando de ataque. O Messi não cobra dentro da área, prefere ficar com posse de bola. Argentino domina pelo setor de meio direito do campo de ataque. Vem pro toque, Coutinho novamente. Enzo Fernandes, ele recolhe pelo setor de esquerda, tenta descer o Coutinho. Volta a jogar o Coutinho novamente com o Romero. Romero domina, balança em frente à sua marcação. Vai tentar o toque de bola curto pelo setor de esquerda. Já arma a jogada a seleção da Argentina. Tenta descer novamente depois do toque de Molina. Árbitro pro Messi, lindo drible no primeiro do segundo, mas não passou do terceiro. A bola volta com a seleção. Tenta o toque de bola, o Egito tira a bola de qualquer maneira. É bola para a seleção da Argentina sair jogando. O tempo não para. Bandeirantes marca. São 11 minutos de bola rolando. 11 minutos de bola rolando para você conferir. É o segundo tempo de jogo, girando o placar da Copa do Mundo dos Estados Unidos 2026, México e Canadá. Continua para você, Argentina 0, Egito tem 1, Ibrahim fez o gol, por enquanto Egito está passando as quartas de final, Argentina está ficando fora, na Bandeirantes quem vem para falar é você, alô, alô, Pedro Quim.
2: Tem bola rolando também em outro esporte na Inglaterra, Wimbledon, um dos maiores torneios de tênis do mundo, Novak Djokovic em quadra, vai empatando o primeiro set, ou melhor, vai ganhando o primeiro set pelo placar de 5-4 contra Alger Aliassime do Canadá, jogo empatado em 7, 0-0 por enquanto.
24: Você quer emoção? Vem comigo, torcedor brasileiro. Aqui parado o jogo, Trezeguet. Vamos com 12, quase 13 minutos de bola rolando, pois não?
23: Daqui a pouco, Mahmoud Trezeguet, camisa número 7 na seleção do Egito.
24: E tenta descer novamente a seleção da Argentina, não consegue, afasta a seleção do Egito. Salah vem para tocar da bola, ele toca, a bola volta pelo setor de esquerda, já domina contigo na intermediária, prende o lance, Martínez. Martínez tentou levar na linha de fundo, fecha a porta a seleção do Egito, já domina do seu campo de defesa, sai jogando o Egito tranquilamente, vem pro toque de bola, Fati dominou, ele recolheu, escapou do primeiro, escapou do segundo, lindo lance do Fati, dominou, deu para Salah, se abriu do outro lado, é bom, enfiou, vai ser o gol do Egito, tocou, é gol! É gol! É gol!

0: Fati, em velocidade, o Egito faz o segundo gol do jogo. Egito 2, Argentina 0, com a emoção maior do futebol, e essa emoção, Zico! Zico, um nome bem representado, um nome que lembra o craque do futebol brasileiro, homenageado pelo jogador egípcio. Zico, Zico, agora... 2 para o Egito, 0 para a Argentina. O Infantino deve estar infartando, presidente da FIFA. O detalhe do gol do seu. E o VAR chama para tentar tirar o gol da seleção do Egito. É incrível! É incrível! Há um pisão, sim, mas totalmente involuntário. É incrível! Olha o que está acontecendo na Copa do Mundo. E aí, Everton Ramos?
1: Uma checagem de VAR, Ulisses, que não apaga um contra-ataque sensacional da seleção do Egito. Com Fati e Hassan pelo lado direito. Eles encontram já no campo de ataque o camisa 10. Salah, que com um belo passe. Um belo passe. O Zico estava apagado no primeiro tempo. Vamos à determinação do árbitro.
2: After review, careless tripping committed by the 19 of Egypt in the offensive phase. Final decision, it's got some tail breaking.
0: Anulou o gol do Egito. Anularam o gol do Egito. É isso que fizeram?
1: É isso.
0: Viu? Jogadores do Egito ironizando a arbitragem do jogo. Anularam o gol do Egito. Num toque, num pisão simples. Estava caindo já praticamente desequilibrado totalmente o Martínez. Vaias da torcida. É a Copa do Mundo mais manchada da história do futebol. Como a de 78.
1: Pisão do Atia pelo lado esquerdo do ataque da Argentina, né? Totalmente involuntário para cima do Lisandro Martínez, por isso o árbitro, o Letexier, volta atrás, invalida o gol e marca a falta para a seleção da Argentina no campo de ataque. Ulisses.
0: Zaidan.
3: Só esperar essa falta aí, Ulisses. Até porque há duas coisas importantes nesse lance. É o Messi. Deu nada, né?
0: Ah, pode falar, Zaidan. Não vou narrar o que eu acho um absurdo.
3: É o seguinte, não. Esse tipo de lance não existe intenção, né? Claro. Então, se ele viu a falta, o VAR viu a falta, marcou a falta. E não dá para dizer que não tenha ocorrido a falta. O cara pisou no outro e não foi voluntário, mas houve a falta. Porque o voluntário ou não só conta em lance de mão na bola, né? Agora... É, por isso que eu te falei que o Salah, mesmo com toda a dificuldade física, ele é fundamental, né? Você viu o passe que ele deu pro Zico? A bola de trivela que ele meteu pro Zico fazer o gol? Negócio formidável, né? Infelizmente, um belo gol anulado, mas para mim, houve a falta, porque não há a consideração de ser voluntário ou não. Pisou, tem de ser marcado. O que não pode é marcar às vezes e outras vezes não, né? Mas houve a falta.
0: É bem impressionante, cara. Mas o Egito vai fazer mais um gol. Fica tranquilo. É 1-0 pro Egito. E domina no campo de ataque. Salah. Ele prende a jogada para a seleção do Egito. Vem com toque de bola curtinho pelo setor de esquerda. Prende o lance. Toque de calcanhar. Ganha lateral a seleção do Egito. A bola bate em cima do Messi. Lateral para a seleção do Egito bater. Aqui tá parado o jogo. Pois não.
1: Era o Hassan na jogada, tentando partir no meio de 3 marcadores. Foi esperto demais. Deu um toque de calcanhar contra um deles. A bola se perde pela linha de lado. Segue aguardando ali o Trezeguet. Daqui a pouco foi uma modificação na seleção do Egito.
0: É o futebol da Bandeirantes para você, torcedor brasileiro. Recolhe no campo de defesa para ser jogando. Vem para o toque para a seleção do Egito. Ibrahim, ele prende o lance pelo setor de esquerda. Tenta sair jogando no campo de retaguarda. Zaidan e o jogo.
3: A Argentina continua jogando mal, né? A Argentina fica esperando o lance genial do Messi para resolver. É um time que fica dependendo ali do Messi tirar o coelho da cartola mais uma vez, né? Como já tirou várias vezes. E nessa Copa, em todos os jogos,
0: agora,
3: ele teve de resolver a parada para a Argentina.
0: Agora, por que que o VAR, o que me causa, por que que o VAR, tudo bem, houve o pisão, por que que o VAR no pênalti que não foi para a Argentina não chamou, cara? Isso aí é sujeira, não, cara, exato. Porque não foi
3: covardia. O VAR ali falou assim, os caras deram a entender que era um lance de interpretação. E não era, porque não houve falta. tem interpretação nenhuma, não houve falta. O VAR se acovardou. Agora não, agora foi rápido no gatilho e chamou o árbitro para marcar uma falta lá atrás, né? Conseguiram achar a falta que aconteceu. Agora, a Argentina continua jogando mal. Ele vai colocar o Trezeguet, que é atacante, exatamente por isso. Ele não quer que o Egito perca a capacidade de contra-ataque. Para não ficar só tomando pressão, tem de ter o contra-ataque, dar susto na Argentina e, se a Argentina vacilar, fazer o segundo.
4: Eu vou te falar uma coisa, é muito sujo isso aí, desculpa. É muito ruim. Cara, é revoltante. Pênalti que deram para a Argentina é revoltante, cara. E o Messi não fez gol que o goleiro pegou. Mas é uma coisa assim absurda, velho. É absurda, cara. A Argentina. E qualquer postãozinho, ele tá dando falta pra Argentina. O Salah foi picado por trás, agora perdeu. O Salah, ele tá olhando pro árbitro e rindo, ironizando, assim, tipo, vai tentando, exato, sabe? Vai tentando. Vai tentando aí, vamos ver se você consegue. Vai até tentando. O Salah tá inconformado no campo de jogo. E ele tem moral pra estar inconformado no campo de jogo, o Salah, né? Ele tem muita moral, entendeu? Pois não, Zaidan.
1: Mudança dupla.
3: Não vai acontecer nada, não. Se não merece. Teve aquele lance no Messi, que não foi nada, e ele deu a falta. E lances em que há claramente falta, quando vai mexer a Argentina ali, né? Vê o Gonçalves, dois, né? Lautaro e Nico Gonçalves. Mas ali ele não deu a falta. O Salah já tomou duas faltas que ele não marcou. E aquela no Messi, que não foi, ele deu. Então, um cara como o Salah, com a experiência que tem, tá vendo o que tá acontecendo e começa a ironizar a arbitragem.
4: A bola volta com a seleção da Argentina, tá ironizando. O Salah tá rindo toda hora na cara dele, passa na frente dele e ri. E tenta descer a seleção da Argentina, levantamento à frente, o toque no peito, vai para fora, bolinha escanteio. Tentou voltar pro goleiro Zico, a bola vai para escanteio. Escanteio para a seleção da Argentina bater pelo setor de direito do campo de ataque. Vem para o levantamento à frente, você ligado na Bandeirantes. Está parado o jogo aí, Everton. Vai mexer a Argentina.
1: Vai confirmar as modificações, Ulisses. Lautaro Martínez, ó, tá saindo com a camisa número 3. O Tagliafico. Tagliafico vai embora para a entrada do 15. O Nico Gonzalez. Nico Gonzalez com a 15 no lugar do Tagliafico. O Depou com a 7 também foi embora para a entrada do 22. Lautaro Martínez, as duas trocas da Argentina que tem escanteio.
4: E aí, Zaidan?
3: Bom, ele
4: tá, tenta a Messi, tá afinta, levou pra linha de fundo, cravado, afasta a zaga, vem pra tirar, a bola sai pra escanteio de novo. Desculpa, Zaidan.
3: Grande Zico. Mas o Tagliafico estava jogando de ponta esquerda. Então ele coloca agora um jogador que é atacante. É muito mais raça do que talento, não é um jogador talentoso, mas é muito raçudo, corre muito, que é o Nico Gonçalves. E coloca o Lautaro, que é o centroavante típico, o Julian Álvarez vai sair um pouco da área e o Lautaro vai ficar como referência agora. Ele vai ter dois meias, o Messi e o Julian Álvarez.
4: Domina, vem pro toque de bola, Sará dominou para a seleção do Egito, vai soltar, jogada, soltou no setor de esquerda para Fati dominou, vai para dentro da área, limpou, bateu para trás, olha o gol, eu tô falando Zico, eu tô falando que o Egito vai fazer o segundo.

0: seleção brasileira. Zico, Egito 2-0. Agora não dá pra anular. O que que eles vão achar pra anular? E não dá pra anular o gol do Zico. Numa jogada espetacular, a zaga rechaçou, Sala ganhou. Em velocidade, foi empurrado, tocado. Dominou o Fati, que jogada do Fati. Levou pra linha de fundo, deu pra trás pro Zico na marca do pênalti. Ele encheu o pé na bola e meteu no fundo da rede. Zico! Pra fazer o segundo gol do Egito. Egito 2! Contra tudo e contra todos, o futebol vence, Zico! 2 para o Egito, 0 para a Argentina. O detalhe do gol é teu, diz aí Everton Ramos.
1: Se há justiça no futebol, a gente está assistindo isso agora, nas oitavas de final da Copa do Mundo, Ulisses. O Zico comemorou o primeiro gol, tirou a camisa, levou cartão amarelo, mas o árbitro voltou atrás. Nesse contra-ataque não tem como. Mais um contra-ataque brilhante da seleção egípcia, que começa com camisa 10, Salah, que passa, sai do campo de defesa pro ataque, abre do lado direito. O Fati entrou bem no segundo tempo, faz um cruzamento na medida e dessa vez vale, Zico. Comemora, Zico! Argentina 0, Egito 2.
0: E aí, Cláudio Zaidan? O futebol, Zaidan! O futebol vencendo, Zaidan!
2: Você cantou a caçapa, falou, não, mas vai fazer o segundo. Anularam o segundo, eles vão fazer de novo o segundo. E de novo com o Zico. E de novo, Ulisses, eu enfatizo a importância desse que é um herói nacional, o maior jogador da história do Egito, um dos maiores da história da África. O grande Salah, com todas as limitações físicas que ele tem hoje, nos dois gols, o anulado e nesse, a visão de jogo ao puxar o contra-ataque. Naquele ele deu um passe de trivela, nesse ele foi levando, nessa fraca defesa argentina, e o Egito faz seu segundo gol, e de novo com o Zico, né? Fizeram um, o Zico fez um, anularam, ele fez o outro, o Egito merece. Está chegando toda hora na fraca defesa argentina.
0: E não é isso, agora houve falta no Salah, ele não deu de novo. E agora ficou caído o Hassan. Hassan tá caído no campo de jogo.
1: Deve, Ulisses, deve ser ele, inclusive, a troca, viu? Tá ganhando um tempinho porque o Trezeguet agora finalmente tá pronto lá ali, já na beira do gramado, pra entrar daqui a pouco o camisa 7. Segundo gol de Zico nesta Copa do Mundo, no momento em que temos a parada pra hidratação, Ulisses.
0: Tá parado o jogo, Cláudio Zaidan, hidratação, Zaidan. Eu gosto do que é justiça, Zaidan. Eu gosto da justiça, eu não gosto nada injusto. Entendeu, Zaidan? Eu não curto isso, eu não gosto. A gente tenta ser honesto ao máximo na vida, embora ser honesto no Brasil é um problema. Mas eu vou dizer uma coisa pra você, cara. Não é nada mais justo no futebol. Tem coisas muito mais importantes do que o futebol na vida. Mas, cara, nada mais justo no futebol que está acontecendo hoje. Nada mais justo. Um pênalti dado para a Argentina que não foi. O Sobier defendeu na batida do Messi. E aí, Zaidan? Um segundo gol, tudo bem, foi falta, pode dar falta. Eles ficam buscando pelo em ovo, entendeu? Eles ficam buscando pelo em ovo. A bola já estava escapando dos pés do Martínez. O Egito já vinha roubando a bola. Eles anularam o gol, deram falta e depois, cara, a justiça, ela pode tardar um pouco, mas não vai falhar nunca não, viu, Zaidan? Às vezes demora pra ela vir, mas ela vem, viu?
2: E é preciso enfatizar o que tá fazendo o Egito, né? Porque o Egito não tá enfrentando um time qualquer, tá enfrentando a atual campeã do mundo, a Argentina. Está enfrentando um dos maiores jogadores da história do Messi. Ele é um dos maiores jogadores da história do futebol. O Egito marca no limite. O Egito marca se jogando na bola, fechando espaços. Não está fazendo marcação individual nem no Messi. Faz uma marcação por setor, o que deixa a marcação muito mais eficiente. A marcação individual é sempre perigosa, né? Porque se aquele cara é batido, dificilmente você vai ter sobra. O Egito faz marcação por setor. O goleiro egípcio No primeiro tempo fez defesas de cinema, inclusive pegou um pênalti batido pelo Messi, um pênalti que não aconteceu. O Salah, que, repito, fez uma temporada muito abaixo da sua história, né? Chegou a ficar no banco do Liverpool, já é um jogador cansado e ele depende sempre muito da velocidade. Ele faz um jogo memorável, porque ele consegue manter a capacidade de contra-ataque do Egito. O Hassan fez uma jogada formidável, fez fila na defesa argentina naquele primeiro gol anulado e depois tocou para o Salah, que meteu aquela trivelinha, quando agora vai entrar o Trezeguet, anunciado pelo Everton Ramos. Então o Egito faz uma partida realmente heróica e bem feita. O Hossam Hassan, ele faz um trabalho formidável nesse time. Um time eficiente, um time que não tem extraordinária qualidade de técnica, mas está conseguindo não só deter a Argentina, como levar a Argentina a um jogo nervoso. Vamos ver agora, Ulisses. Recomeça.
0: E vem para o jogo, tenta descer novamente a seleção do Egito. A bola passa pelo Salah. As alterações, quem saiu, quem entrou, por gentileza.
1: Vamos lá, saindo o Hassan com a número 12 no Egito, para a entrada do 7, o Trezeguet. 7 Trezeguet na vaga do 12 Hassan. Na Argentina, muda a lateral direita. Saiu Molina, camisa 26, para a entrada do 4, Montiel. Montiel 4 na vaga de Molina, 26.
0: É o futebol da Bandeirantes, 2-0 para a seleção do Egito. Você ligado na Bandeirantes, a Argentina está dando adeus à Copa do Mundo. O Egito vai se classificando, tenta descer a seleção da Argentina no desespero, afasta a zaga, vem para tirar, dá um bico na bola de qualquer maneira. Ibrahim, ela volta no toque de bola, tenta descer novamente, vem Trezeguet para marcação, tenta a recuperação, volta para ajudar seu time, parte pelo setor de ponta, vem cruzamento na entrada da grande área, afasta, vem para tirar dali, cruzamento, vem na grande área, ela quica no setor intermediário, tenta tirar a seleção do Egito, não consegue, a Argentina insiste, bola foi chuta dentro da grande área, o toque vai para fora. Tentou o Martínez, põe para a linha de fundo, Lautaro Martínez, tiro de meta para a seleção do Egito bater.
1: Agora vai tentar de tudo a Argentina para tentar descontar. O cruzamento não foi dos melhores, a finalização também, e por enquanto o Schober vai ganhando alguns segundinhos lá. Tá caído fora do gramado o heróico goleiro, claro, do Egito, por enquanto vencendo e se classificando às quartas de final. Inclusive, Ulisses, segundo...
0: Claro, o Lautaro Martínez foi para cima dele, tocou nas costas dele, empurrou ele. E agora tá xingando. Tá nervosinho, os argentinos estão nervosinhos. Eles não são o máximo de fazer cera, de fazer catimba, de usar o antijogo, de ser favorecido pela arbitragem. É isso que aconteceu nessa Copa do Mundo toda. Então, que estão irritados agora? Não tá dando certo o negócio? Como é que é? A bola volta para a seleção, tentou tocar para a seleção do Egito, para ser jogando, tentou tocar Salah, a bola não consegue, já partiu o Trezeguet lá na esquerda, o Salah errou o passe. A bola volta para a seleção da Argentina, do meio do campo de defesa, o tempo não para, Bandeirantes marca. Messi tenta o drible, perde a bola, você confere, jogados para você conferir. 30 minutos de bola rolando, 30 minutos de bola rolando. É a etapa final de jogo, girando o placar da Copa do Mundo da FIFA 2026. Argentina 0, Egito 2. Um do Ibrahim, outro do Zico. Na Bandeirantes, quem fala é você, diz aí, Pedro Guen.
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0: 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A bola volta, perde, Messi a bola volta com a seleção de Egito. Vamos, Egito, que cabe mais. Do meio do campo, ataque, Salah, vem para a finta, recolhe pelo setor de esquerda, 2-0 para a seleção do Egito. Para você ligado no futebol da Bandeirantes, obrigado pelo carinho da sintonia, torcedor brasileiro. E vem para o toque de bola, Coutinho novamente no setor intermediário. Já domina, prende Coutinho novamente, recolhe pelo comando de ataque, vai para a finta, tempo do toque de bola. Domina pelo setor de meia direita, na meia direita, campo de ataque, aperta a seleção do Egito. Salah vem buscar o jogo, ganha tempo, lançamento no meio. Zaga da Argentina aberta, bom toque de bola pelo setor de esquerda. A abertura vem. Trezeguet vai ficar na cara do gol. gol. Ele perde o ângulo, dominou, Trezeguet girou, bateu pro gol na bochecha da rede pro lado de fora. A bola vai embora em tiro de meta pra Argentina bater.
1: Ele pede uma...
0: Meu amigo Trezeguet, pois não.
1: Ele pede uma baita oportunidade, né, Ulisses? Pelo lado direito, pelo lado esquerdo do ataque da seleção egípcia, podia ter tocado pra dentro. Tinha o Salah entrando na grande área, chuta pela linha de fundo, direto na rede, pelo lado de fora. Daqui a pouco vem mais modificação no Egito. Marmoush, camisa 22, jogador do Manchester City, pronto para entrar.
0: 2-0 para a seleção do Egito, domina a seleção da Argentina. Vem Messi para o passe, ele bola, tenta o toque curtinho na intermediária, aperta na marcação, recolhe a seleção do Egito, não dá espaço. Abitur vira o toque curtinho na intermediária de Lautaro, ele prendeu pelo setor de esquerda, abriu para Montiel, recolhe a jogada para a seleção do Egito, vem para o toque, ele bola para McAllister. McAllister dominou para a Argentina, tentou bater para o gol, Messi tentou tocar, afasta a zaga da seleção do Egito. A bola volta, Coutinho tenta dominar a seleção da Argentina para ser para o jogo, já domina pelo setor de esquerda, campo de ataque, prende o lance curto novamente Martínez, ele vem para o cruzamento, levantou na boca do gol, subiu de cabeça, vem para tirar, afasta o perigo de qualquer maneira, põe para fora, Trezeguet, escanteio, Argentina à direita.
1: Ele entrou para ficar lá na frente, mas para ajudar na defesa também. Trezeguet era quem faz esse corte, é quem faz esse corte providencial, manda pela linha de fundo, tem escanteio a seleção da Argentina, ainda dá tempo, vai em busca de diminuir o resultado.
0: Escanteio para a seleção da Argentina, mas não consegue, sobe de cabeça, vem para cortar o perigo, tira dali de qualquer maneira, Lursen, a bola volta, volta no toque, bola lateral para a seleção da Argentina, bater pela direita de ataque.
1: Em mais uma chegada, está tentando fazer o cruzamento, não consegue, é o Messi quem está lá pelo lado direito, é ele mesmo quem cobra rapidinho o arremesso lateral.
0: Para Paredes, Paredes domina pelo campo de ataque, vem para o toque, ele para o Coutinho novamente, domina com Enzo Fernandes, 2-0 para a seleção do Egito. Você ligado no futebol da Bandeirantes, domina a seleção da Argentina, abertura vem pelo setor de direita, Messi, ele tenta o cruzamento, levantamento, ele para o gol, toque de cabeça! Romero! Argentina no cruzamento dentro da grande área, levantamento vem do Messi na cara do gol, a zaga do Egito para pra pedir o impedimento, ele cabeceou, ainda tocou na bola o jogador Sobeir, a bola toca na mão do goleiro e bate no canto esquerdo no fundo da rede. Agora Argentina 1, Egito 2. O detalhe do gol é teu, diz aí Everton Ramos.
1: Na pressão da seleção argentina pelo lado direito com o Lionel Messi, ele faz o cruzamento na medida, a marcação do Egito faz a linha, só que sai bem o Romero, ele sai da marcação e consegue tocar de cabeça sozinho. O goleirão Chobeira ainda toca na bola, mas não consegue evitar que ela vá para dentro da rede. O primeiro gol do Romero para diminuir para a Argentina, 1 para a Argentina, 2 para o Egito.
0: E o Marmoush entra, hein?
1: Muda.
0: Entra o Marmoush e vem a Argentina, a bola foi solta na boca do gol, vem para tirar a seleção do Egito, a bola aqui no setor de direita, aperta na marcação, lateral para a seleção do Egito bater prisão.
1: A entrada do camisa 22, Marmoush, no lugar do Mostafa Zico, camisa 11, autor do gol, Zico vai embora com a 11, Marmoush com a 22 em campo.
0: E aí, Cláudio Zaidan?
2: Bom, ele está colocando atacantes no lugar de atacantes, ou seja, não tem essa de não, vou encher de volante, de zagueiro, não. Ele colocou jogadores que conseguem correr, porque ele precisa disso, ele precisa de gente com fôlego, gente capaz de correr muito, marcar muito, mas também de conseguir contra-atacar, para não ficar só tomando pressão, ainda mais agora, depois desse gol. Eu não entendi, sem replay, decente, sem nada, porque eu fiquei em dúvida da posição. O VAR foi muito rápido no gatilho e confirmou o gol. E agora a pressão total. Nós vamos ter mais uns 15, 17 minutos de jogo aí. E o Egito vai ter que suportar uma pressão imensa.
0: E vem pro jogo, tenta descer a seleção da Argentina, aperta a seleção do Egito, bola tocada pra linha de fundo, vem escanteio. Escanteio pra Argentina bater na direita.
1: Pela chegada do McAllister, que tava por ali tentando um passe de devolução pro Lionel Messi, chega cortando a defesa do Egito, bota pela linha de fundo, escanteio Argentina, Lionel Messi na bola.
0: é bola no campo de ataque, escanteio para a seleção da Argentina bater, se posiciona para a cobrança, Messi levantou na boca do gol no alto, o goleirão saiu, chutou, a bola volta no bico da chuteira, vem para tirar a seleção, tira no bico da chuteira, Trezeguet de qualquer maneira, ela volta com a seleção da Argentina, 2-1 para o Egito, a Argentina tenta o gol para levar para a prorrogação, Messi já passou, vai para dentro da grande área, dominou, tentou o toque de bola para trás, o toque vai para fora! Linha de fundo, tiro de meta para a seleção da Argentina, batendo, Martínez tentou o cabeceio, Lautaro Martínez vai para fora!
1: Um espaço pelo lado direito, uma jogada muito rápida do Lionel Messi, que passa pela marcação do Egito com facilidade, ele faz o cruzamento, quem tentou mandar para a rede foi Lautaro Martínez, mas ele não consegue, manda pela linha de fundo, é uma Argentina toda no ataque em busca do empate.
0: Tiro de meta para a seleção do Egito bater para você ligado no futebol da Bandeirantes. Nós vamos chegando a 37 minutos, 38 quase. Serão mais 6 minutos de jogo. Já domínio do toque de bola, recolhe com o tiro do campo de retaguarda. Mais 7 minutos de jogo. Domínio do campo de defesa, a seleção da Argentina tenta descer. É uma pressão total. Domínio pelo setor de esquerdo, o Egito vai se defendendo. A abertura vem do toque de bola com o tiro na ponta. Vem para o domínio, prende o lance curto no comando de ataque. Lautaro pede. Vem Nico Gonzalez, arma a jogada pelo setor de meia direita. Solta o lance para Paredes. Ele recolhe a jogada, a Argentina tenta descer, ameaça o cruzamento dentro da grande área, a abertura foi feita pelo setor de direita para Messi, Messi domina, tentou cruzar em cima da zaga, a bola volta para ele, Messi, o levantamento na boca do gol, aperta a seleção da Argentina com muito perigo, a bola voltou para Messi, bateu! De bola rolando do segundo tempo de jogo. Messi, ele pega de voleio, bola toca no travessão e morre no fundo da rede. Argentina 2-2 também para o Egito. O detalhe até o Isaí, Everton Ramos.
1: Era um jogo de ataque contra defesa. Nos minutos finais, a Argentina vindo com tudo para cima do Egito e em dois lances consegue igualar o marcador. Nesse lançamento para dentro da área, o ataque argentino erra ao dominar, mas consegue tocar atrás. Toca para o camisa 10 que vinha entrando sozinho, livre de marcação e com a perna esquerda. Ele manda toda a força que tinha na bola. Sem chances dessa vez para o Jobeir. Ele ainda toca na bola, a bola que também resvala no travessão antes de morrer. No fundo do gol é o 21º de Lionel Messi em Copas do Mundo. O 8º nesta edição, o camisa 10 vai à rede. Tudo igual em Atlanta, Argentina 2, Egito também 2.
0: E aí, Zaidan?
2: A Argentina fica sempre esperando o Messi tirar o coelho da cartola, né? Você vê que a jogada começa com o passe dele, ele que joga a bola para o Lautaro do outro lado, e aí quando tem o rebote ele está lá para finalizar, e ela passa às costas do jogador egípcio. Então o goleiro não tem nem visão, quando ele vê a bola em cima ele tenta fazer a defesa, não dá. O Messi, enfim, tirando a Argentina do buraco mais uma vez. 2-2, com os acréscimos aí, a gente ainda vai ter uns 12 minutos de jogo, vai ter chão ainda. E a Argentina agora empolgada, reanimada, retoma a confiança. O Egito vai tentar se defender, porque a Argentina tem tempo para virar, né? Aquele gol de cabeça foi fatal. O Egito estava tranquilo no jogo, a Argentina nervosa, errando muito. Aquele gol mudou as coisas. E agora é grande a chance da Argentina fazer o terceiro.
0: E vem para o toque de bola, domina a seleção da Argentina. A abertura vem com o toque de bola de Enzo Fernandes. Enzo Fernandes domina pelo setor de esquerda. Tenta o levantamento à frente do comando de ataque. A abertura à frente tentou o domínio. Fecha a porta o Egito. A bola vai embora para a linha de fundo em tiro de meta para a seleção do Egito bater. Por enquanto, estamos indo para a prorrogação. A Argentina perdeu o jogo por 2-0. E aí o lance do Messi do gol, do jogador da Argentina. Tinha condição de jogo. Certo, Zaidan? O Romero, condição de jogo no gol de certo. Cabeça que você pediu aí.
2: Tinha, o Romero. O Romero tinha condição de jogo, sim. Acertou o Bandeira, que na hora não marcou impedimento, deu gol, era um lance difícil. E o VAR, com a imagem agora, confirma que de fato o gol foi ilegal.
0: Toque de bola, vem pro toque de bola, seleção do Egito, houve a falta, tá parado o jogo, marcado direita, campo de defesa, falta pra seleção do Egito bater. Você ligado no futebol da Bandeirantes, a Bandeirantes com você, torcedor brasileiro, domínio do campo de defesa, recolhe Curtinho novamente, domínio do campo de retaguarda, vem pro toque de bola, Curtinho novamente, a seleção do Egito, recolheu no campo de defesa, vai pra finta, tanto toque pela direita, domínio o Egito faz o que tinha que fazer quando tava 2-0, tocar a bola, trabalhar, né, Zaidan? Domina a bola a seleção do Egito para ser jogando. Vem pro toque de bola pelo setor de direita. Tenta o toque contigo na intermediária. Já aprende Salah. Tenta o levantamento à frente do comando de ataque. A lateral para a seleção do Egito. Batendo pelo setor de direita no campo de ataque. 2-2 é o placar do jogo. Egito e Argentina. Argentina vence por 2-0. É lateral pelo setor de direita novamente para a seleção do Egito ser jogando. Você ligado no futebol da Bandeirantes. Lateral pelo setor de direita. 2-0. Rani. Ele vem para a cobrança de lateral. É lateral para o Egito bater. Se posiciona para a cobrança pelo setor de direita. Levantamento vai ser feito à frente do comando de ataque, o Egito tenta descer Salah, ele mata no peito, domina, gira, vem pra finta, tenta o toque de bola, perde, ganha novo lateral para a seleção da Argentina, batada do Egito bater pela direita, é novo lateral para a seleção do Egito bater pela direita, campo de ataque, 2 para a Argentina, 2 para a seleção do Egito. Você ligado, vai para a prorrogação do jogo, você curtindo o sonsaço, o Bandeirantes obrigado, se posiciona para a cobrança, vai para bater do campo de defesa, sai jogando novamente a Argentina, recolhe, vem Romero prende o lance, arma, joga na curtinha com Paredes, ele vem buscar pelo seu campo de defesa, recolhe a jogada, vem pro break, tenta o toque de bola, 2-2, o Egito vencia por 2-0, a Argentina chega ao empate, a Petra vem no toque, curtindo a intermediária com Cristian Romero, ele prendeu o lance, girou pelo setor de esquerda, abre a jogada, Coutinho com Martínez, recolheu no campo de ataque, tenta novamente, levantamento à frente, balança na marcação, 2-2 é o placar do jogo, você ligado no microfone Bandeirantes, jogo por enquanto indo para a prorrogação, tenta Argentina, o passe, a bola sai, liga de lado, lateral para a seleção do Egito, bater do campo de defesa, vamos chegando já, 45 minutos, e o tempo não para, Bandeirantes marca. Jogados para você conferir. 44 minutos de bola rolando, 44 de bola rolando para você conferir. Segundo tempo de jogo, girando o placar da Copa do Mundo 2026. Continua a Argentina 2-2 também para o Egito. Egito vencia por 2-0. É falta para Messi bater para a seleção da Argentina. Se posiciona para a cobrança pelo setor de esquerda, linha lateral do campo de jogo. Falta, a Argentina pressiona para tentar o gol da vitória. Messi partiu para a bola, correu, bateu, desvio. Afasta a zaga do Egito, tenta ser jogando. Já domina do campo de defesa, a abertura foi feita à frente. Vem para o toque de bola contigo na intermediária. A Argentina domina a bola novamente. Recolhe pelo seu campo intermediário, vai tentar a finta. 2-2 o placar do jogo. Já vai para prorrogação o jogo, mais uns acréscimos, vamos chegando a 45, é 2-2 o placar do jogo, vem pro toque de bola curto novamente na intermediária, prendeu McAllister para Messi prende no campo de defesa, ele vem pro toque na sua quarta zaga, recolhe contigo novamente, pelo setor intermediário, Ibrahim marca, a bola volta no toque de bola, Salah vai para cima, lançamento vem pelo setor de esquerda no campo de defesa, tenta o toque de bola, recolhe no campo de reta, guarda para sair jogando, já prende o lance aqui atrás, domina Emiliano Martínez, ele prende a jogada, tenta o levantamento para grande área, sobe de cabeça, tenta afastar novamente a seleção, tenta o toque de bola contigo no setor intermediário, lançamento à frente, afasta a zaga da seleção do Egito, a bola volta para a Argentina, tenta o domínio, o Egito tira de novo, 2-2 é o placar do jogo, já vamos para a prorrogação, mas a Argentina tenta evitar isso, chegamos a 45 minutos, segundo tempo de jogo, 2-2, aperta a Argentina, 7. Vem Messi, o gênio, tenta o passe, tenta o toque, o árbitro cresce 7 minutos e vem para o jogo, tenta descer a seleção do Egito, contra a golpe do Egito, muito bom pelo setor de direita no campo de ataque, Salah pediu, a abertura vai ser feita à frente, erra o passe, Fati tentou, ele erra o passe, recupera, tenta ser jogando novamente, Mamouche passe errado, volta com o Messi, ele domina para a seleção da Argentina, vem para finta no primeiro, finta no segundo, soltou na grande área, a zaga divide, volta novamente a seleção, recolhe no campo de ataque, Messi corre atrás da marcação, Mamouche recolhe, abre a jogada para Salah prende o lance pelo setor de direita no campo de ataque, vai tentar o toque de bola, já passa pela ponta, Salah é obrigado a voltar, volta o lance, curtinho, recolhe pelo seu campo intermediário, Atia domina, ele vem pro drible, vem vem pra Fintátia, prefere voltar na sua zaga central 2-2. Teremos mais 6 minutos de jogo. O árbitro acresceu 7. Ela volta com o time do campo de defesa. Recolhe novamente a seleção no toque de bola do Egito. O Egito prende o lance e domina pelo comando de ataque. A abertura vem pelo setor de direita. Lançamento com Rani. Rani domina novamente pela direita do campo de ataque. Deu pra Salah. Rani passou. Salah dominou. Vem cruzamento na área da Argentina. Rani levantou na boca do gol. Tentou o toque de cabeça. Afasta o zagueiro. Pediu pênalti na área. O jogador do Egito volta pro jogo. Domina. O Egito tenta descer pelo setor de direita. Recolhe contigo na intermediária. Lushen. Ele prende o lance. Lushen. Lushen prende a jogada. Recolhe para a seleção do Egito. Já abre a jogada à frente do comando de ataque. Desce a seleção do Egito. A abertura vem pelo meio de campo. Pressiona o Egito. Atia. Atia prendeu. Soltou no toque de bola. Coutinho para Salah. Ele prende. Já abre a jogada à frente do comando de ataque. Desce a seleção do Egito. A abertura vem pelo meio de campo. Pressiona o Egito. Atia. Atia prendeu. Soltou no toque de bola. Coutinho para Salah. Ele prende pelo centro de

0: seleção da Argentina, o cruzamento perfeito, perfeito do Lautaro. O Enzo Fernandes subiu as costas, a zaga cabeceou, a bola deu na bochecha esquerda da rede, morreu do fundo do gol. A Argentina vira o jogo 3-2 para o Egito. O detalhe do gol é de Odisaí Everton Ramos.
1: O Egito todo no ataque, buscando uma façanha histórica. A jogada começa numa perda de bola de Salah, que pode estar se despedindo das Copas do Mundo neste momento. Salah perde a bola, contra-ataque se inicia. Um lançamento para o lado direito com o Lautaro Martínez livre. E ele faz o cruzamento na medida. Enzo Fernandes sobe, toca de cabeça no canto esquerdo do goleiro Chobeir, que não vai nela, não tinha nem chances de fazer a defesa. Enzo Fernandes, é o gol da virada. Argentina 3, Egito 2, com reclamação dos egípcios de um possível pênalti na jogada anterior.
0: E aí, Claudio Zaidan? O Salah foi tocado no pé.
2: Não, é no lance do Salah, né? É no lance anterior.
0: Não, é, não
2: é no lance do Salah.
0: Aí o Salah também foi tocado no pé.
2: Foi, mas é no lance anterior que eles pediram pênalti. E tô vendo a repetição. Esse é o lance do gol do Fernandes. A gente até dizia aqui, era muito provável que a Argentina fizesse o terceiro. E o Egito imediatamente começou a dizer pro árbitro: de novo, olhe no VAR. Como você olhou no nosso segundo gol, é um lance duvidoso na área da Argentina, né? E eu queria ver o replay de novo, porque na hora do lance eu fiquei vendo a disputa de cabeça, mas parece que foi o jogador que vinha na entrada da área e que foi derrubado.
1: Isso, 14.
2: E vamos ver agora se o VAR vai chamar o árbitro ou não para fazer a revisão do lance, né? O Egito, corajoso, foi para cima, o Marmoush desperdiçou a chance do terceiro gol. O contra-ataque que o expulsou agora o funcionário do Egito ali, um membro da comissão técnica, não é o Hossam Hassan. Deu cartão para o goleiro, que reclamou. Saiu distribuindo cartão para todos os egípcios que ele viu na frente. Não quer saber de contestação, mas eu quero saber se ele vai no VAR. Eu quero saber se ele vai no VAR. É isso que interessa. Porque ele recebeu reclamação cara a cara dos argentinos o jogo todo. E não teve essa reação. Expulsou um membro da comissão técnica do Egito. Deu cartão para o goleiro. Agora, o Egito foi corajoso, foi para cima. O Marmoush desperdiçou um contra-ataque. O Salah estava puxando, ele ia abrir na esquerda. O Marmoush vai lá, toma a bola do Salah, quer ele puxar o contra-ataque e erra o passe. E depois foi a vez do Trezeguet também perder uma oportunidade. Mas estou esperando a repetição do lance e saber se pelo menos o VAR vai dizer para o árbitro olhar o lance para dar a palavra final a respeito do que aconteceu na área da defesa argentina.
0: Não vai dar nada. Imagina. Não vai dar nada. Nem olharam. Mostraram o lance uma vez só e nem olharam. Não vai dar nada, pois não.
1: Vamos lá, Ulisses. Saindo com a 17, o Lachin, para a entrada do 25, Zizou. Única troca na seleção do Egito, Zizou com a 25, no 17, Lachin. Na seleção da Argentina, vai embora o Romero com a 13 para a entrada do 19, Otamendi. Romero entra o Otamendi. E ainda o Álvares com a 9 para a entrada do 25, Medina. 25, Medina também em campo.
0: No futebol da Bandeirantes, para você, torcedor brasileiro, vem pro toque, ele vai na tentação, jogando novamente, Emiliano Martinez. Ele tenta o levantamento para dentro da grande área, a bola fica, vai sair para a linha de fundo. Tá marcado o tiro de meta para a seleção do Egito bater. Mas que virada da Argentina, hein, Zaidan?
2: Ah, sim. O futebol tem muito do mental, do emocional, né? A Argentina estava destroçada, nervosa, errando tudo, tomando de 2-0, que poderia ser 3. Havia perdido o pênalti e de repente consegue aquele gol de cabeça e muda completa coisa, né? O Egito fica assustado, a Argentina se reanima, vai para cima, o Messi empata o jogo. Por isso que a gente falou aqui, é muito grande a probabilidade de sair o terceiro, porque aí a Argentina passou a ter o que ela não teve o jogo inteiro, né? Autoconfiança, calma. E o Egito, que estava tranquilo o jogo todo, passou a ser um time nervoso, um time tenso, mas o jogo estava 2-2, estava indo para a prorrogação, estava tudo igual ao início da partida, empatados, para mais meia hora, né? E aí saiu esse gol, num lance muito reclamado pelos egípcios, que queremos ver novamente, para sabermos se houve ou não a falta que os egípcios reclamaram.
0: Não adianta a gente ver.

0: muita gente vê, mais
1: os caras nem olharam, né?
0: Até para possamos dizer se a arbitragem acertou.
1: Eles nem mostraram. Oh, o lance em cima... Oh, desculpa, o lance em cima do Romero, a câmera pegou o pé do lance em cima do Romero. E aí eles nem mostraram, eles mostraram o lance de longe da Argentina. De longe da Argentina eles mostraram o lance. Negócio absurdo, cara. Absurdo. Agora o juiz está parando, marcando falta e dando falta para a Argentina. Serviço feito.
2: Confirmando, então, mais um cartão amarelo na jogada. Nessa para o camisa 19. O camisa 19, Atia, levando o cartão amarelo. Anteriormente, Ulisses, foram dois cartões por reclamação dos jogadores em campo. Para o Schauber, camisa 23, goleirão. E para o Fati, 14. Além de um membro da comissão técnica que foi expulso.
1: É o futebol da Pampirantes para você. Quem vai ser expulso? Lógico, os caras estão inconformados. Eles poderiam ter tomado a virada. E olha só o que está fazendo o técnico do Egito. Olha o que o técnico está fazendo do Egito, Zaidan. Olha o gesto dele.
0: É porque aquela história, né? Houve muitos lances iguais a esse que ele marcou a falta agora. E o Egito só está pedindo para que ele, isso não vai acontecer mais, é impossível, nem seria dentro da regra, mas reclama dele não ter olhado o replay do lance. Dele não ter olhado o replay do lance. O VAR não chamou para isso, né? E enquanto que no gol anulado do Egito, houve toda a máquina da arbitragem foi colocada em ação para marcar aquela falta em cima do argentino. E agora nem chamaram o árbitro para rever o lance.
1: Muito bem, para você ligado na Bandeirantes, vem para o toque de Baratento, levantamento à frente no toque, recorde, tenta descer a seleção do Egito, afasta a seleção da Argentina, está parado o jogo. O Egito só queria a revisão de um jogador que foi puxado pela cintura na área depois do toque no pé do Salah, na hora que ele dá o drible. O time do Egito, as pessoas, o mundo inconformado com o que está acontecendo na Copa do Mundo. Essa é a grande verdade, é só isso. Hein, Zaidan? É só isso, principalmente envolvendo a Argentina. Principalmente envolvendo a Argentina.
0: O que é inaceitável? O que é inaceitável é a história de dois pesos e duas medidas, né? É inaceitável. Porque o árbitro pode ser ruim ou pode ser bom, mas ele tem de ser absolutamente neutro. Ele tem de usar os mesmos critérios, o mesmo padrão para os dois times. E isso não está acontecendo nesse jogo. Ele não está usando o mesmo padrão e os mesmos critérios.
1: E tenta descer a seleção da Argentina pelo setor de esquerda, 3-2 para a seleção da Argentina. A abertura vem no toque de bola pelo setor de ponta, passa o pé em cima da bola, balança, tenta o drible, provoca novamente o Lautaro, ele prende a jogada, passa o pé novamente, o jogador do Egito não entra, levantamento à frente do Lautaro, ganha a lateral. E agora o jogador do Egito vai lá no Lautaro, tirar satisfação com ele.
2: É o
1: Lautaro Martínez.
2: Isso, o Atia
1: está parado o jogo.
2: O Atia indo para cima do Lautaro Martínez, os dois discutindo, né, trocando farpas ali dentro do gramado. Arremesso lateral para a seleção da Argentina.
1: Arremesso lateral para a seleção da Argentina, tenta o domínio, ninguém chega. Aí vem para a cobrança de lateral a seleção do Egito para ser jogador do seu campo de defesa. O Egito ainda tenta o gol de empate, difícil a vida da seleção do Egito. Vencia por 2-0, vem para rasgar, levanta a frente no comando, vai terminar o árbitro do jogo. É fim de jogo, a Argentina está nas quartas de final 3. Egito 2, de uma virada extraordinária da Argentina. Na Bandeirantes vem aí Ricardo Capriotti, apito final. Alô, Capri!
3: Vamos lá, Ulisses, mais um jogo histórico desta Copa do Mundo. Ó, se você não gosta de futebol, você está vivendo errado. E se você não gosta dessa Copa do Mundo, está vivendo mais errado ainda, porque é só jogão em cima de jogão. E esse foi mais um. Mais um jogo histórico
1: da Copa,
3: de Lionel Messi.
1: Eu não estou gostando da arbitragem.
3: Não, peraí. Vamos discutir isso já.
1: A arbitragem sujou a Copa do Mundo. Desculpa, tá suja a Copa do Mundo para mim. Minha opinião.
3: Nós estamos falando de jogo, de futebol. De um jogo, de um resultado que está confirmado. Não, a arbitragem nós vamos discutir depois. Mas a 3-2. A Argentina está lá classificada. Lionel Messi vai seguir na Copa do Mundo. Podemos falar da arbitragem, que foi ruim mesmo. Que foi uma arbitragem tendenciosa. Mas essa Copa está espetacular dentro de campo. dentro de campo. Fora, a gente está vendo tudo o que está acontecendo nesse Mundial. Mas vamos lá, atenção Everton Ramos, atenção, festa argentina. A Argentina vai às quartas de final, o Egito de Salah dá adeus, 3-2. O que é que você está vendo aí, a reportagem Bandeirantes em Ação? Fala, Everton.
2: Muita comemoração, Capri, pelo lado argentino, né? Por uma virada histórica, o Messi, inclusive, sendo cumprimentado por todos os companheiros e bastante emocionado, chorando no gramado em Atlanta, Lionel Messi, que ajuda, né, a Argentina a virar a partida já na reta final do segundo tempo, perdia por 2-0, vira para 3-2 e a Argentina segue viva na Copa do Mundo, rumo às quartas de final, aguardando o vencedor do duelo de mais tarde entre Colômbia e Suíça. 21ª vitória de Lionel Messi na Copa do Mundo. Ele é o jogador que mais esteve em campo, 31 jogos, e agora também o que mais venceu, 21 vitórias. Do outro lado, o Salah, que também já chegou a números impressionantes nesta Copa, é o maior artilheiro da história do Egito em Copas do Mundo e que por pouco não conquistou a segunda vitória do país em Mundiais. Volta para casa, está eliminado e se despede da sua participação. Egito eliminado, Argentina rumo às quartas de final em busca desse tetracampeonato. Capri.
3: Bom, se a gente tiver Lionel Messi e Mbappé frente a frente novamente, vai ser espetacular, vai ser sensacional. E é o que está caminhando para que essa Copa aconteça. É para isso que nós estamos seguindo. De novo, Lionel Messi e Mbappé frente a frente. Os dois já estão nas quartas de final. Tem chão ainda, tem jogo, mas olha, hoje foi com sofrimento, foi do jeito argentino, foi na raça, foi na garra, coisa que nós não vimos no nosso time, não é? Coisa que nós não vimos na seleção brasileira, coisa que a Argentina tem de sobra, sobra nesse time argentino aí, é raça, é garra, é paixão, os caras se entregam no jogo aos 90 minutos, não deixam passar nada. E viraram, venceram um jogo espetacular e estão nas quartas de final da Copa do Mundo. Em 4 minutos, Cláudio Zaidan vai explicar aqui mais esse jogo fantástico da Copa. Mais uma partida épica desse Mundial 2026. Para mim já é o melhor Mundial do século XXI e um dos melhores de todos os tempos. 4 minutos para o Zaidan contar tudo isso para a gente. Messi emocionado. Vamos ver se o Messi vai falar hoje, hein? Vamos ver se ele vai falar na saída do campo ali. Messi chorando, arranca a camisa, emocionado. Já, já, Cláudio Zaidan na Jornada Esportiva Bandeirantes. Não saiam daí, até já.
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0: Bandeirantes, boa música e informação com Laura Pausini, incansável. Encerrando nossos 60 minutos. Acompanhe agora as principais informações do Brasil e do mundo com o repórter Bandeirantes.
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0: 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Ouvimos o som de Mr. Big.
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4: 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Agora o som de Mônica. Before You Walk Out of My Life.

0: Bandeirantes, boa música e informação. Ouvimos Supertramp, It's Rain Again.
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0: 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E novas divisas se desenham dentro das quatro linhas do campo. Hoje, Suíça e Colômbia traçam essa fronteira entre método e inspiração.
1: Colômbia classificada para as oitavas de final. 1, Gana 0. Colômbia contra a Suíça é outro elo das oitavas.
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0: Futebol da Bandeirantes para você ligado em rede para todos os cantos do Brasil e do mundo a partir de agora. A sequência da Copa do Mundo 2026 e Estados Unidos, México, Vancouver, no Canadá. Atenção, perdeu, está fora. Venceu, está nas quartas de final da Copa do Mundo para enfrentar, minha gente, a tal da Argentina. Daqui a pouco, 5 da tarde, rola a bola, tem Suíça e Colômbia. A Suíça, primeira colocada do Grupo B, passou pela Argélia nos 16avos de final, meteu 2-0 em sua 13ª participação. Enfrenta uma Colômbia que também foi bem no seu grupo, deixou Portugal na segunda colocação, passou em primeiro, passou pela Gana. Vem agora buscando o sonho de James Rodríguez na Bandeirantes. Daqui a pouco, Suíça e Colômbia se enfrentam. O futebol da Bandeirantes vai transmitir para você a fase de oitavas de final. Eu quero os destaques das seleções, começando com a Colômbia. Grande tarde a você, alô Luiz Fabiani.
1: Alô Martelli, um abraço a você e a todo mundo que acompanha mais uma jornada esportiva da Bandeirantes, que olha de perto uma Colômbia embalada pela boa campanha nas primeiras etapas da Copa do Mundo. Líder do Grupo K, eliminando Gana com uma vitória por 1-0. Para o duelo, uma grande baixa no setor ofensivo. O atacante John Córdoba, que sofreu uma distensão no músculo adutor na partida de segunda fase, está fora do Mundial. Luis Suárez, titular nas duas primeiras partidas, retoma a posição para o jogo de logo mais.
0: A Colômbia em campo, portanto, a seleção colombiana com Suárez confirmada entre os titulares, mas oficialmente quem manda o jogo é a seleção suíça com desfalques também, mas buscando repetir a melhor campanha de sua história. Foi quando em três oportunidades chegou às quartas de final. Na Bandeirantes eu quero o destaque da Suíça,
1: que chega confiante, tentando retornar às quartas final de uma Copa do Mundo após 72 anos, última vez em 1954, quando sediou a competição. O atacante Johan Manzambi, principal destaque suíço na Copa do Mundo, está fora do jogo. Passou por exames no último treinamento da partida e teve a presença descartada até mesmo no banco de reservas. Rubem Vargas, que era dúvida, está entre as opções para o segundo tempo do técnico Murat Yakin.
0: São as informações, são os destaques de Suíça e Colômbia, que já jogam bola, batem bola no gramado de Vancouver. Suíça e Colômbia se enfrentam. Bandeirantes vale vaga nas quartas de final da Copa do Mundo. Leandro Quesada para analisar o jogo, para trazer a visão da partida. Quem vencer pega a Argentina, ex-seleção argentina, hein? Quem perder tá fora. Alô, Leandro Quesada, boa tarde.
2: Tudo bem, Martelli? Grande abraço a você, aos nossos ouvintes. É, já dá para projetar um grande duelo aí, né? De um dos dois contra a seleção da Argentina. A gente destacou aqui mais cedo, a Suíça tem um histórico de ser uma equipe organizada defensivamente. A Colômbia tem um histórico de jogar um futebol meio irresponsável no ataque, com muitos gols. Mas eu tô dando uma olhadinha aqui na campanha de ambas. Como é que explica isso? A Suíça tem 9 gols marcados e sofreu 3. Ela fez mais gols que a Colômbia, que eu acho que está fazendo um campeonato, uma competição muito melhor, né? A Colômbia marcou menos gols, mas também sofreu menos gols. Então, dois times equilibrados, cada um do seu jeito. A Colômbia com valores individuais que podem realmente fazer a diferença. João Arias faz uma Copa do Mundo muito boa. Luis Suárez é um jogador que a gente acompanha já há um bom tempo ali no futebol português. Luis Dias, um histórico muito legal, desde o Júnior Barranquilla, passando pelo Porto, pelo Liverpool e agora no Bayern de Munique. Um meio campo muito inteligente, apesar de um cara preguiçoso. O James Rodríguez é um sujeito que pode definir uma partida com passe, com um chute de longa distância. E uma defesa muito bem postada, com destaque para Muñoz, que vem fazendo uma Copa do Mundo incrível até o momento. Do lado da Suíça, eu destaco o Xhaka, mais uma Copa do Mundo para ele. Kobel, um goleiro super experiente de futebol alemão. Rieder, Embolo, um cara de presença de área, já fez 2 gols nessa Copa do Mundo. E também o experiente Freuler. Uma equipe bem montada em mais uma Copa do Mundo, adversário constante do Brasil nas Copas anteriores, e que hoje vai tentar fazer história passando pela seleção da Colômbia. Acho até, olhando para a Argentina, que a Argentina vai encontrar o adversário mais difícil na Copa. Seja a Colômbia de um lado, seja a Suíça do outro. Um grande duelo que se aproxima também depois desse embate envolvendo suíços e colombianos que a gente transmite aqui na Bandeirantes, tá certo, Martelli?
0: Tá certo, Leandro Queçada, nos comentários do jogo de daqui a pouco. Suíça e Colômbia se enfrentam às 5 da tarde, rola a bola. Na Bandeirantes, eu quero o plantão esportivo, os destaques desta terça-feira, dia 7 de julho. Grande tarde a você, alô, Guilherme Agrela.
3: Oi, Pedro Martelli, tudo bem? Boa tarde a você, boa tarde a todos que nos acompanham aqui na Bandeirantes. Quartas de finais, quase todas já definidas, são 4-3 já estão definidas. França e Marrocos, quinta-feira, às 5 horas da tarde, em Boston. Além de Espanha e Bélgica, na sexta, às 4 da tarde, em Los Angeles. A partir de agora, todos os jogos nos Estados Unidos da América, que ontem acabaram perdendo para a Bélgica. Por isso, Espanha e Bélgica na próxima sexta-feira. Além disso, sabadão, tem Noruega contra Inglaterra, às 6 da tarde, em Nova Jersey. E no sábado, Argentina contra Suíça ou Colômbia. Os argentinos que acabaram de vencer o Egito de virada por 3-2, que você conferiu aqui na sua Bandeirantes. Além disso, tem também Brasileirão Série B do Campeonato Brasileiro, que tem jogo hoje. 16ª rodada com o Atlético de Minas Gerais contra o Operário Ferroviário a partir das 8 horas da noite. O G2 da competição, que neste momento é formado por Vila Nova com 31 pontos e o Novo Horizontino com 30. E o Z4, os quatro últimos, com Ceará 17 pontos, Avaí 13, a Ponte Preta com apenas 8 pontos e na lanterninha o América Mineiro com 6 pontos somados. Martelli.
0: Eu sei que é duro, ouvinte Bandeirantes, é difícil, mas nós temos que ouvir, né? O destaque da seleção brasileira. Boa tarde a você, Alexandre Pretzel.
4: Brasil! Brasil!
5: Alô, Pedro Martelli, o ministro do Superior Tribunal Federal, Gilmar Mendes, publicou no seu Twitter que o técnico Carlo Ancelotti merece todo o crédito e apoio para o próximo ciclo, cumprindo seu contrato até a Copa de 2030. Ele é pai de Francisco Mendes, que hoje é o principal nome nos cursos da CBF Academy, tendo forte influência na cúpula da CBF. Gilmar Mendes tem o seu filho como próximo candidato à presidência da CBF. Se Samir Schaud ficar enfraquecido no poder e cair, de acordo com algumas denúncias contra ele, aí Francisco Mendes é candidatíssimo a ocupar o cargo. Ancelotti está em férias, já viajou para o Canadá, onde reside também, e depois fará a convocação para a primeira data FIFA pós Copa do Mundo, data FIFA gigante, de 21 de setembro a 6 de outubro, onde aí se espera que ele já apresente novos nomes, começando um novo ciclo.
0: O destaque da seleção brasileira com Alexandre Pretzel, o microfone da Bandeirantes. Daqui a pouco rola a bola para Suíça e Colômbia. Vale vaga nas quartas de final. É futebol na Bandeirantes, é a Copa do Mundo na Bandeirantes. Segura aí que podemos ter um confronto suíço-argentino ou até mesmo um confronto aqui dos nossos vizinhos. Argentina aguarda, ou Suíça ou Colômbia na Bandeirantes. Tem na sequência oitavas de final, porque Copa do Mundo e futebol é com a Bandeirantes.
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0: Futebol da Bandeirantes daqui a pouco vai transmitir para você Suíça e Colômbia valendo vaga nas quartas de final da Copa do Mundo 2026. Em Vancouver já rola a bola para Suíça e Colômbia. James Rodríguez em campo e o futebol da Bandeirantes levando a você a emoção de uma Copa do Mundo. No timaço da Bandeirantes, na mesa de som de Vitória Vermelho, na central de Daniel Xingote, Rafael Palmeira. No Twitter de Igor Nascimento e Carlos Amaral, no digital Diana Galeano, o timaço da Bandeirantes está pronto para o jogo de daqui a pouco. Suíça e Colômbia se enfrentam em Vancouver. Estádio lotado, estádio tomado. Afinal de contas, vale muito para a seleção suíça, assim como vale muito para a seleção colombiana. O Modric já se despediu. Cristiano Ronaldo já se despediu. Neymar já se despediu. Falta somente Lionel Messi e, até o momento, James Rodríguez, ainda com a seleção colombiana, vive, respira o sonho de um título importantíssimo. O James é titular, já te dando esse adiantamento. James Rodríguez pode mudar o jogo hoje, não faz uma boa Copa, hein? Leandro Quesada, mas ele é diferente com a camisa da seleção colombiana?
1: Não, o cara é craque de bola, assim como o Ranfer Quintero. Eu costumo dizer o seguinte, Martelli, se os dois tivessem a mentalidade profissional de Messi e de Cristiano Ronaldo, a Colômbia alcançaria outros feitos. Né? Olha, com esses dois, a Colômbia já chegou à final de Copa América, fez uma boa eliminatória, está fazendo uma grande Copa do Mundo. Imagine se esses dois se cuidassem mesmo, fossem profissionais na acepção da palavra, né? Tô falando do Ranfer Quintero, que é banco hoje, mas entrou no último jogo e foi bem. O James Rodríguez é um bolão, só que é um cara preguiçoso, né? E a gente viu isso de perto aí no Brasil, no São Paulo Futebol Clube, né? Porque ele andou em campo vestindo a camisa do tricolor do Morumbi.
0: Tá tudo pronto no microfone da Bandeirantes para Suíça e Colômbia. O torcedor tricolor lembra muito bem de James Rodríguez. Falta pouco para a definição da última seleção que avança nas oitavas de final. Em Vancouver, no Canadá, em instantes com as escalações das seleções em campo. De um lado, a Suíça desfalcada. Do outro lado, a Colômbia, menos desfalcada, mas tem o desfalque, sim, lá no ataque. Luis Suárez, não aquele, vai pro jogo. Já, vale vaga nas quartas de final. É futebol e é Copa do Mundo aqui na Bandeirantes.
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0: Copa do Mundo vale vaga nas quartas de final da Copa do Mundo de 2026 lá em Vancouver. Nós vamos com o sonsaço da Bandeirantes em campo. Rames Rodrigues nasceu como James em 2014 e aí numa correção muito válida virou o Rames Rodrigues de Real Madrid, o Rames Rodrigues do Bayern de Munique, e aí que oscilou, é bem verdade, foi para um futebol amador nos Emirados Árabes, veio para o São Paulo, não demonstrou jogar um bom futebol. Está nos Estados Unidos, jogando bola, hoje no Canadá pela Copa do Mundo. Jamais desrespeitem Rames Rodrigues com a camisa da seleção colombiana. Mas é verdade, está devendo nessa Copa do Mundo. Mas é ele quem puxa a fila lá em Vancouver. O outro lado do jogo, a Suíça vem com Chaka. Também muito importante o jogador, mais um 10 de faixa, puxando a responsabilidade, já que Manzambi, 3 gols o artilheiro da Suíça, está machucado, não vá para o jogo. Tem a responsa tanto Chaka quanto Embolô lá na frente. Já já nós vamos escalar as duas seleções. Um deles se despede de Copa, hein? Ou Chaka, ou Rames Rodrigues. O outro permanece com um sonho vivo para as 10 horas da noite no horário brasileiro, no sábado, disputar o avanço à semifinal contra a seleção que tem nada mais, nada menos que Lionel Messi. A Argentina aguarda depois de uma histórica virada na tarde desta terça-feira. Equipes perfiladas, é maravilhoso o estádio de Vancouver. Nós vamos para execuções dos hinos nacionais. Começando pelo lado mandante, o hino nacional da Suíça.

Aí o hino nacional da seleção suíça, que tem a missão de parar a seleção colombiana. Uma geração que tem jogadores que não voltam à Copa do Mundo. Vamos para o outro lado e majoritariamente o torcedor colombiano está no estádio, hein? É muito mais colombiano, a plenos pulmões. Vem aí o hino nacional da Colômbia.

0: Bem-vindos a Libertadores da América, Suíça. Porque esse é o clima do jogo, é de arrepiar o torcedor colombiano, hein? É impressionante. É impressionante como abraça a seleção colombiana, a torcida, a milhares de quilômetros lá em Vancouver, no Canadá. Na Bandeirantes, vamos escalar as seleções. 4 minutos para a bola rolar, começando com a Suíça. Sua melhor participação foi em quartas de final, em 3 oportunidades. Na Bandeirantes, vem aí a escalação da Suíça.
1: Do 1 ao 11, os escolhidos do técnico Murat Yakin. Definida a Suíça com Kobel no gol 1. Linha defensiva de 6, Zacaria. 4, Elvedi. 5, Akanji. 13, para Rodrigues. O meio campo tem o 10. Definida a Suíça com Kobel no gol 1. Linha defensiva de 6, Zacaria. 4, Elvedi. 5, Akanji. 13, para Rodrigues. O meio campo tem o 10, Faixa Chá.

0: 17ª participação em Copas do Mundo no jejum, ficou fora da de 2022 no Qatar. Beckerman tem o histórico da melhor classificação em 2014 no Brasil, quando levou às quartas de final. Néstor Lourenço, argentino, sabe disso e busca repetir o feito. Na Bandeirantes, vem aí a escalação da Colômbia.
1: Do 12 ao 25, os escolhidos do técnico Néstor Lourenço. Está escalada a Colômbia com Vargas no gol 12. A linha defensiva tem 2 Munhoz, 23 Sanches, 3 Lucumi e 17 Mojica. Meio campo de 16 Lerma, 14 Puerta e 10 o craque James Rodrigues. Ataque de 11 o palmeirense Arias, 7 Luiz Dias, 25 Suárez.
0: E o banco de Néstor Lourenço?
1: Com Monteiro, Ospina, Arias, Dita e Mina. Machado, Portilha, Quinteiro e Castanho. Richard Rios, Andrés Gomes, Campas, Córdoba, Carrascal e Hernández.
0: Eles estão ali no centro do gramado para o sorteio. Shaq, James Rodrigues de preto e azul. A ordem do apito no gramado de jogo. Quero saber quem apita o jogo.
1: O salvadorenho Ivan Barton, com auxílio de Davi Moran e Antônio Pupiro. A quarta árbitra é Kátia Garcia do México. Árbitro de vídeo é Guillermo Pacheco.
0: Vai começar o jogo, tá tudo pronto no microfone da Bandeirantes, Suíça e Colômbia. Caço de bola valendo vaga nas quartas de final. Leandro Quesado, torcedor em maior parte é colombiano, mas a bola fala, o campo fala. Quesada, tudo pronto pro jogo?
2: Tudo pronto pro jogo. A Colômbia com ligeiro favoritismo, até é o meu palpite que a Colômbia vença hoje. Mas não vai ser um jogo fácil, não. A defesa da Suíça está muito bem postada, o ataque vem fazendo gols, a gente já destacou aqui, são 9 gols nos 4 primeiros jogos, 2 campanhas invictas, é verdade, né? A Suíça não perdeu até aqui, a seleção da Colômbia também, a seleção da Colômbia fez um bom jogo aí contra a Gana, contra Portugal um jogo mais ou menos, não é? Mas teve dificuldades para passar por Congo, mas quem não teve, né? Quem não teve, até Inglaterra teve dificuldades contra o Congo. Enfim, hoje a Colômbia vai precisar muito de paciência, não confundir com demora, não é? Para organizar esse jogo no meio-campo e tentar furar o bloqueio dessa seleção que, repito, tem um grande ataque. Tudo pronto, Martelli, para o jogão que vai definir o adversário da Argentina.
0: A Suíça inteira de vermelho ao lado esquerdo da Colômbia, com meiões e shorts em branco. A camisa tricolor mais predominantemente em amarelo. James Rodrigues no centro do gramado, bate na bola, James. Começa o jogo no Canadá. Pedro Martelli. Curtindo o futebol da Bandeirantes nesta tarde de terça-feira. 5 horas da tarde na Bandeirantes. Sai para o jogo a seleção da Suíça. Sai também para o jogo a seleção da Colômbia. Colômbia está jogando pelo campo de defesa. A bola solta pela meia esquerda. Lucumi tenta quebrar para o campo de ataque. Quebra a canhota. Chega para o domínio de Mojica. Mojica pressionado pela marcação suíça. Corta pela meia direita. Zacaria dá um tapinha na bola à frente. Sobe para tocar de cabeça. Luiz Dias tenta ganhar. Volta pela meia direita para Zacaria. Zacaria no campo de ataque na ponta. Pressionado por dois. Chegou forte por baixo. Puerta pediu a falta. O juiz não deu. Rasga por baixo. Davinson Sanches na entrada da grande área para impedir o ataque suíço. Ele põe para fora em arremesso manual. Lateral para a seleção da Suíça bater no campo de defesa pela meia direita. Placar de 0-0, comecinho de jogo. Toma distância a Zacaria para fazer a cobrança. Ele arremessa a bola pela quarta zaga. Retoma a jogada para o Vendi. E o Vendi trabalha de zagueiro para zagueiro. Acanji na meia lua de sua grande área, vaiado por o torcedor colombiano. Ele caminha com a bola dos pés. Sobe a marcação colombiana. Vaz o primeiro combate. James Rodrigues gira a jogada. Acanji para a meia direita para o Vendi. É o Vendi para a meia esquerda para Acanji. Acanji sai jogando para a seleção suíça. 1 minuto de bola rolando deste primeiro tempo. Acanji quebra para o campo de ataque na ponta para ninguém. Só lateral para a seleção colombiana.
1: E vamos ficar de olho na situação de John Arias, que atuou pelo lado direito no ataque da seleção da Colômbia. Tomou o cartão amarelo no último jogo. Se tomar hoje, está fora do hipotético jogo contra a Argentina no próximo sábado.
0: 1 minuto e 30 jogados deste primeiro tempo de bola rolando. Sérgio jogando a seleção colombiana pela meia esquerda. Mojica quebra a bola para o campo de ataque. Corta a marcação da seleção suíça. A Canji volta dentro da grande área para Kobel. É Kobel. Inteiro de preto já espirrou o taco do goleiro. Ele põe para fora. Lateral marcado para a seleção colombiana para o campo de ataque. Na meia esquerda tem pressa. Mojica pela linha de fundo. Se apresenta Luiz Dias. Colombiano, jogador do Bayern. Voltou para Mojica. Cruzamento. Vem o toque do Arias. Arias dentro da grande área. Zacaria de perna direita tira. Corta a marcação. Volta a entrada da grande área. Está impedido. Estava impedido, Luiz Soares tira a marcação suíça. Corta a marcação, mas volta para a esquerda. Lucumi no campo de defesa, põe para fora. Manuel, marcado Brasil.

0: Pressão da Suíça a bater no campo de defesa na meia-direita. Dois jogados deste primeiro tempo. Volume alto do torcedor colombiano lá em Vancouver. Placar de 0 a 0, 0 Suíça, 0 para a Colômbia. Sai jogando Zacaria. Zacaria pelo campo de defesa, pela meia-direita. Ele chapa a bola para o Fed. O zagueiro aberto pela meia-direita. Ele vai descendo para o campo de ataque. Sobe a marcação colombiana. Fed gira a jogada para seu companheiro de zaga. Pela canhota para Kanji. A Kanji devolve a parada para Fed. Fed pela meia-direita na pressão de Luiz Dias. Ele quebra para o campo de ataque. Viu pela ponta direita Zacaria. Zacaria volta o jogo. Recomeça. No campo de defesa, a seleção suíça. Na Bandeirantes, aqui você ouve antes. 0 a 0, gol no tempo certo. Vai para o campo de ataque, Akanji. Akanji desce lá pela ponta esquerda, vai-se embora. Tenta descer Rodrigues. Rodrigues pediu para a meia esquerda. Rodrigues dominou, fintou a marcação do Arias no campo de ataque. Volta o jogo para Akanji. Akanji já está no campo de ataque, sobe a marcação colombiana. Akanji gira da meia esquerda para a meia direita. Bolão, inverteu legal. Zacaria dominou. O gigante levou para a linha de fundo, marcado de perto para Luiz Dias. Aí é difícil a parada. Zacaria ganha, vem o passe por baixo. Lucumi estava ligado de perna esquerda, tira, completa Mujica. Mujica tenta o lançamento à frente, era para o domínio de Luiz Soares. Quarta marcação da Suíça, volta para a meia esquerda, é falta. Cavou, hein? Cavou bonito, Mujica. Meia esquerda, Mujica derrubado, falta para a seleção colombiana na frente do banco.
1: E deu para ouvir o grito do Mujica daqui, porque o Förder foi disputar a bola com ele, deu um tranco nas costas, é verdade, e ficou ruim para o lateral esquerdo da Colômbia. Que cai no chão, sofre a falta, jogador do Mallorca, Johan Mujica.
0: Bola para a seleção colombiana no campo de defesa, pela meia esquerda, Mujica vai para o campo de ataque, 0 a 0, placar do jogo. Comecinho de jogo lá em Vancouver, no Canadá. Sem pressa alguma, Lucumi, inteiro de verde dentro da grande área, pede a bola, Vargas, Vargas abre pela meia direita, Davidson, Sanches, Sanches para Munhoz, Munhoz é o artilheiro da Colômbia em dois gols, Munhoz por dentro, se apresenta a Puerta, Puerta tenta quebrar para o campo de ataque, prefere pela meia direita para Arias, Arias cruza a fronteira, vai para cima da marcação, passou pela ponta, tá pedindo Munhoz, Arias sozinho cruzou para o meio da grande área para Luiz Dias, Zacaria por baixo, tirou! O Zacaria, perna direita dentro da grande área, bota a linha de fundo, chegava Luiz Dias. Escanteio primeiro do jogo na ponta esquerda para a Colômbia.
1: E o Zacaria vai tentando conquistar as manhas de jogar nessa posição, porque é volante de origem na lateral direita, ainda mais tentando parar Luiz Dias. A missão fica mais difícil, sempre ele na cobrança. 10, James Rodrigues, primeiro escanteio do jogo é colombiano.
0: Pega muito bem na bola, James Rodrigues. Escanteio para a seleção colombiana bater pela meia esquerda, placar de 0 a 0. Você ligado no microfone da Bandeirantes, Luiz Dias e Kobel. Se enfrenta no futebol alemão, hein? É clássico. Toma distância para fazer o levantamento. Rames pela meia esquerda. Partiu, levantou dentro da pequena área. Quarta marcação. Sobe de cabeça, tira o zagueiro. Quase 5 minutos jogados deste primeiro tempo de bola rolando. Falta. Caiu o jogador suíço, meia esquerda. Falta forte do Davidson Sanches. E aí, só reclama um Doyen, mas sem cartão, hein, Fabiani?
1: Sem cartão apontado por ali e a Suíça não tem grande pressa para bater. Espera os jogadores se recomporem no setor ofensivo e agora troca passes.
0: Passamos de 5 minutos jogados deste primeiro tempo de bola rolando. É futebol na Bandeirantes, é a Copa do Mundo. Perdeu, tá fora. Venceu, tá nas quartas de final para pegar a seleção de Messi. Para pegar a tal de Argentina. 5, quase 6 minutos jogados deste primeiro tempo em Vancouver. Desce para o campo de ataque, Zacaria pelas oitavas de final da Copa do Mundo. Ele volta a jogada para Kobel, inteiro de preto, dentro da grande área, Kobel de perna direita de primeira, abre a jogada para a esquerda para Kanji. A Kanji vai se embora para a seleção suíça, se fecha a marcação, sobe da seleção colombiana, fechadinha, vai para o campo de ataque a seleção suíça na meia esquerda, Rodrigues cruzou, saiu para Ndoye, Ndoye, Ndoye, dentro da grande área ele bate, mas já estava parado o jogo, marcado impedimento.
1: Mas teve estilo o Ndoye para tentar surpreender o goleiro Vargas, jogador do Nottingham Forest da Inglaterra, 25 anos. Quando recebe o passo do Granit Xhaka, realmente estava um pouquinho adiantado. Impedimento bem marcado, favorece a Colômbia.
0: Vai ser jogado a seleção colombiana, placar de 0 a 0. Você curtindo na Bandeirantes a Copa do Mundo de 2026. México, Estados Unidos, hoje no Canadá, 0 a 0, placar do jogo. A imagem vai buscar agora Leandro Quesada, o tal de Johan Manzambi. Olhares atentos para ele, porque não sei se não vai ser negociado por um gigante. O Manzambi não joga hoje. Não é a opção titular. O Manzambi, cracaço, não sei se é cracaço de bola, mas que foi craque nos jogos que ele disputou pela Suíça até o momento, foi, faz falta, viu, Quesada?
2: É, já é ídolo lá no Freiburg da Alemanha, tem 3 gols na competição, né? Fez gols importantes até aqui, fez gol na goleada contra a Bósnia. Fez gol na vitória importantíssima contra o Canadá. Tá aí no banco, né? Tá aí no banco. Hoje não como titular, no banco. E também tem o Vargas, que eu destaco, né? Que tá fazendo uma boa Copa, que hoje também não é titular dessa equipe.
0: Teve uma pegada agora para cima do zagueiro Elvede, só reclamou da chegada do Soares, mas o Soares passou em branco. Teve cartão amarelo o Fabiani.
1: Não, passou em branco de fato a punição ao Luiz Soares, artilheiro do Campeonato Português na última temporada.
0: 7 minutos jogados deste primeiro tempo, de bola rolando, bola carta 0-0, vai para o campo de ataque, a seleção Suíça, Suíça e Colômbia se enfrentam buscando avanço para as quartas de final. É Copa do Mundo na Bandeirantes, aqui você ouve antes, desce Elvede, Elvede pela meia direita, sobe para cima da marcação de Luiz Soares, ele abre a jogada para Canja, Canja pela meia esquerda, sobe o volume, o torcedor colombiano, a Canja acelera a jogada para Rodrigues, rápido, rasteiro, ligeiro, ponta esquerda, Rodrigues chegou, dominou, partiu para cima da marcação de Arias, volta para Ndoye na entrada da grande área, Chaka está subido no jogo, falta para Freuler abre a jogada pela meia direita aqui da grande área, Sacara domina, ele olha lá para a boca do gol, não tem ninguém, volta para Freuler para Chaka, Chaka no passe à frente, intercepta a marcação da seleção colombiana, Luiz Dias domina pela meia esquerda, ganha a lateral, o arremesso, uma nota marcada, foi para a Suíça, Luiz Dias tentou cavar, mas o juiz acerta. Manuel para a seleção da Suíça bater no campo de ataque pela meia direita. 8 minutos jogados deste primeiro tempo, de bola rolando. 0 para a Suíça, 0 também para a seleção colombiana. Mais cedo, Ulisses Costa trouxe a vitória da Argentina de virada. 3 para a Argentina, 2 para a seleção do Egito, hein? E quem passar daqui pega a tal da Argentina. Vai para o campo de ataque a seleção suíça. A bola solta na entrada da grande área. Pediu a falta, caiu. Chaka fica reclamando. O juiz não marca. Arias, sempre ele. Arias ganha. Abre a jogada de três dedos pela meia esquerda para Luiz Dias. Luiz Dias abandona a ponta. Vem por dentro. Falta a jogada. James Rodrigues trabalha pelo campo de defesa na meia esquerda. É para Mujica. Mujica está pressionado pela marcação. Ele tenta quebrar para o campo de ataque. Deu certo. Mete a bola nos pés pela meia esquerda para Lemba. Ele tenta descer para o campo de ataque. Abre a jogada para a meia direita para ninguém. Passa ali no meio de campo, deu sorte que estava ligado Munhoz. Munhoz pela meia direita, corrige de perna direita, ele volta, joga para Rames. Rames no campo de ataque para Arias. Arias no círculo central do gramado, volta, jogada para Rames. Rames armando para a seleção colombiana, ele pisa na bola. Cadencia a jogada, sem muito volume, mas ele vai embora. Rames tenta abertura de bola, vai perder Rames. Quase que o Rames perde, hein? Quase que o Rames perde. Falta jogada pela meia esquerda para Puerta. Puerta recua para Lerma. Lerma no círculo central do gramado. Chama a jogada pela meia direita para Davison Sanches. Sanches tenta descer para o campo de ataque e está pedindo aqui embaixo o Puerta. Sanches parado com a bola nos pés. Recomeça pelo campo de defesa para Lucumi. Lucumi pela meia esquerda. Chapa para Puerta. Puerta tenta botar a velocidade. O passe por dentro para Luiz Dias. Para ninguém. Vem por baixo. Elvede estava ligado. Corta a marcação da seleção colombiana. Chega por baixo a Suíça. Sai jogando no campo de defesa para Zacaria. Zacaria volta para Elvede. Elvede dentro da grande área para Cúbio. Cúbio pressionado pela marcação de Luiz Dias. Ele gira pela meia direita dentro da grande área para Elvede. Elvede para Chaka. Chaka pela ponta. Olha o Diniz aí. Chaka pela meia direita para Zacaria. Zacaria por dentro. Grande jogada da Suíça por dentro. Ndoye. Ele tentava a bola pela meia esquerda, perde e recomeça. A seleção colombiana no campo de defesa. 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Copa do Mundo 2026, México, Estados Unidos, hoje Canadá em Vancouver. Relógio marca nas oitavas de final, 10 minutos jogados do primeiro tempo. Perdeu, está fora, venceu, pega a Argentina nas quartas. Suíça 0. Colômbia também 0. Plantão esportivo da Bandeirantes, oi Agrela.
3: Martelli pega a Argentina que venceu o Egito de virada 3-2 com mais um gol de Lionel Messi. 8 nessa Copa, 21 em Copas em 31 jogos para o argentino camisa 10. Martelli. 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
0: Leandro Quezada, 10 jogados, primeiro tempo. Suíça 0, Colômbia também 0. O que vê do jogo, Quezada?
2: É um jogo de muito estudo, né? O Infantino também está observando com atenção. É, muita marcação dos dois lados, né? Muita força física. Essa seleção da Suíça é muito forte, né? E aí do lado da Colômbia, mais qualidade técnica para tentar organizar esse jogo. Mas por enquanto, os espaços estão raros, né? Os dois times muito bem preparados fisicamente. Sobra pouco espaço para qualquer tipo de criatividade nesses primeiros 12 minutos de partida entre Suíça e Colômbia. Tudo dentro do script, Martelo.
0: Ô, Quezada, você que tem jato particular, quanto é que tá o litro da querosene? Você sabe, Quezada?
2: Sei lá, mas eu sei que tá caro, viu? Gasolina azul não é barata, não. Por quê?
0: Eu não tô entendendo, cara. É a geração. Eu tava vendo o jogo da Argentina, filmaram o Infantino. Aí, filmaram o cara agora em Vancouver. Pelo trabalho da minha produção aqui, não sei como é que ele chegou nesse tempo, hein? Como é que ele fez a viagem Atlanta, Vancouver e tá vendo os dois jogos? Ou a geração de imagens falhou? Sem não, viu? Deixa eu ver a descida da seleção colombiana para a meia esquerda. Adiantou! Falta no Luiz Dias! Na meia esquerda, Luiz Dias e Elvede. Ele está pedindo cartão. O Elvede está ironizando. Ele adianta, pede cartão, sofre a falta na meia esquerda aí, Fabiani.
1: O Elvede foi malandro, porque ele chegou, ele fez aquela falta tática para parar a estocada do Luiz Dias pelo lado esquerdo. Enquanto o colombiano pedia amarelo para o suíço, camisa 4 da equipe da Suíça saiu, cumprimentou, como quem não quer nada. Mas fato é que a falta está marcada. Pelo lado esquerdo, Arias e James, a ver quem bate.
0: Placar de 0 a 0, falta para a seleção colombiana bater pela meia esquerda, 12 minutos e 30 segundos jogados deste primeiro tempo. Suíça 0, Colômbia também 0, toma distância para fazer o levantamento. James Rodrigues, o talento do canhoto colombiano, toda a marcação da seleção suíça na entrada da grande área. Vai James, autorizado, levantou, perigoso, toque de cabeça, tirou a marcação, Lucumi devolveu na área, vai no alto, comeu! Comeu para fazer a defesa, Fabiani.
1: E com muita segurança o goleiro da equipe do Suíça, da Suíça, que defende o Borussia Dortmund na Alemanha. É grande essa defesa da Colômbia. Lucumi e Davinson Sanchez, duas ameaças aéreas aos suíços.
0: Placar de 0 a 0, Suíça 0, Colômbia também 0. Placar de 0 a 0, é o primeiro tempo de bola rolando, 13 minutos jogados dessa primeira etapa. Ganhou, tá nas quartas, perdeu, está fora da Copa do Mundo de 2026. Está jogando no campo de defesa a seleção suíça, trabalha pelo corredor central de sua intermediária, a Kanji gira, jogada pela meia esquerda, mete a bola dos pés de Rodrigues em velocidade, partiu na canhota, ele Arias, ele cruzou, desviou a marcação, por baixo, Davinson Sanchez se estica todo, linha de fundo, escanteio marcado para a seleção da Suíça na ponta esquerda.
1: Depois de bela recomposição da seleção colombiana e concede à Suíça a primeira oportunidade de levantar a bola na grande área. Granit Xhaka, destacado pelas assistências nessa temporada pela Premier League, vestindo a camisa do Sunderland, não vem para a bola. Troca o batedor, a equipe da Suíça, Rieder na bola.
0: Toma distância, o canhoto Rieder para fazer o levantamento lá pro meio da grande área. Ndoye, 14 minutos jogados deste primeiro tempo, de bola rolando, pode ser o primeiro gol do jogo. É Copa do Mundo, Suíça 0, Colômbia 0. Rieder levantou a segunda trave, no alto, toque de cabeça, corta a marcação da seleção colombiana, que tentou descer em contragolpe, mas foi empurrado. James, meia lua da grande área, falta para a Colômbia.
1: No setor defensivo, oportunidade de se desfazer da bola nesse momento a seleção colombiana, que vê a Suíça tentando crescer no jogo. O James cai e fica no chão depois do contato do Rodrigues, lateral esquerdo.
0: Jogo está parado, falta para a seleção colombiana na entrada da grande área, no campo de defesa 0 para a Suíça, 0 também para a seleção colombiana. Por enquanto, teremos prorrogação. No microfone da Bandeirantes. Toma distância, sem pressa para fazer a cobrança. Vargas. Vargas vai de perna direita para quebrar para o campo de ataque. Placar de 0 a 0. A seleção da Suíça sobe a marcação. Vargas não quebra para ataque. Ele chapa a bola pela meia direita. É para Davinson Sanchez. Sanchez do campo de retaguarda. Falta, jogado para o meio da grande área para Vargas. Vargas para a meia esquerda para Lucumi. Lucumi para Davinson Sanchez. 15 minutos jogados das oitavas de final em Vancouver. Por enquanto, placar de 0 a 0. Suíça e Colômbia. Desce para o campo de ataque a seleção colombiana. Dominou pela meia direita. Que lance! Bolão para James, James na entrada da grande área para Luiz Soares, disputou, a jogada vem por baixo, Akanji, firme Akanji para tirar, quarta marcação da seleção colombiana, sobe para tocar de cabeça no círculo central do gramado, Puerta ganha mais uma, chapa jogada para Lerma, Lerma no campo de defesa pela meia direita, para mais confortável agora, hein, para mais confortável agora a seleção colombiana, Moyo chama para o campo de ataque mais uma vez para James, James pelo campo de defesa na meia direita, sofre a falta, chegou forte ali o Jashari. O árbitro para o jogo da falta para a seleção colombiana. James tem pressa. Ele chapa pela meia direita para Manhãs. Manhãs volta. Jogada pela quarta zaga. Placar de 0 para a Suíça. 0 também para a Colômbia. Chamando o torcedor colombiano. Vargas na meia lua da grande área. Só esperando ou Davinson Sanchez ou Lucumi. A Colômbia não abandona a ideia de sair com a bola no chão. Na meia direita, Munhoz domina. Munhoz para Arias, Arias por dentro. Tenta descer para o campo de ataque. Puerta pressionado pela marcação. Ele faz o giro frente à marcação. Tem uma distância grande, o Quesada. Tem uma distância grande da linha defensiva para a linha de ataque colombiana. Você está vendo?
2: Sim, sim. Tem sim. Agora você destacou um ponto importante. Sem chutão, né? Sem chutão. Precisa encostar mais alguém ali no meio campo, compactar um pouco mais o time. Mas a Colômbia, a bola não queima no pé dos colombianos. Isso é muito interessante. Esse meio campo tem que ter aproximação do Puerta e também o James tentar buscar um pouquinho mais esse jogo, porque ele tem qualidade para fazer isso. E a distância grande mesmo de Vancouver para Atlanta, hein? São 5 então, horas e meia de avião. Não entendi essa também. Como é que o homem está em dois estádios?
0: Então, o Cohen, que está aqui com a grela, não, falou. Falou, não, mas peraí, mesmo de jato, no mínimo 4 horas.
4: Eu achei que eu tava vendo coisa e eu tô vendo coisa. Mas tudo bem, né? Às vezes recuperaram uma imagem, porque não tem como ele estar nos dois. Não é possível. 17 minutos jogados. Então, nem se ele tiver visto só um tempo.
1: E se ele perdeu o segundo tempo da Argentina, não precisava nem ter ido, né?
2: Então. Mas ele tá onde? Ele tá realmente no jogo de agora?
4: Mostraram agora.
2: Ou é fake, ele esteve no...
4: Aqui ele tá. A gente tá vendo a mesma imagem. Aqui ele tá. Sei não, e depois tem psicotécnico pro time da Bandeirantes. 17 minutos jogados, é o primeiro tempo de bola rolando. Suíça 0, Colômbia também 0. Vai pro campo de ataque a seleção suíça pela ponta esquerda do passe. Equivocado Rodrigues. Lá pela ponta esquerda faz o sinal de positivo, mas o Chaka acaba mandando para fora em lateral. Manuel para a seleção colombiana bater no campo de defesa pela meia direita. Sai jogando Elvede, o melhor, sai jogando Davison Sanches. Sanches pelo campo de defesa, trabalha pela... quarta zaga, sem pressa para Lucumi. Torcedor colombiano quer um pouco mais de pressa em Colômbia. 18 jogados deste primeiro tempo. Lucumi caminha com a bola nos pés pela meia esquerda, se apresenta. Tava pedindo a jogada Luiz Dias, ele abre a jogada para a meia esquerda. Tenta o passe à frente, corta a marcação, Zacaria põe para fora. Arremesso manual para a seleção da Colômbia bater no campo de defesa para a meia esquerda. Sem pressa, Mojica para repor a bola em campo. Mojica não tem pressa, joga com uma proteção no pulso, no punho direito. Toma distância para fazer a cobrança. Está lá Mojica. Mojica para repor a bola em campo. Placar de 0-0. Arremessa a bola para Arias. Arias dá um toque de cabeça. Recomeça para Lerma. Lerma inverte a jogada da meia esquerda para a meia direita, mas não tem velocidade a Colômbia. Chega para o domínio de Munhoz. Munhoz agora sim para Rames Rodrigues. Rames Rodrigues pela meia direita. De novo para Lerma. Lerma para Rames. Rames está no campo de defesa. Ele desce para o campo de ataque para Arias. Três dedos da bola para Arias. Arias ponta direita para Munhoz. Munhoz volta o jogo. De novo para Lerma no campo de defesa na meia direita. Abertura de bola na ponta para Arias. Tem que acelerar em Colômbia. Arias para Munhoz e eles voltam pela quarta zaga. Não adianta nada, troca de passes. Trabalha pelo campo de defesa da Davison Sanches. Sanches para a meia esquerda para Lucumi. Lucumi pelo circo central do gramado. Se apresenta Lerma. Lerma abre a jogada para a meia esquerda. Tenta descer para Luiz Dias. Luiz Dias de primeira para Mojica. Mojica no campo de ataque para a meia esquerda. Desceu em alta velocidade. Luiz Dias inverte o lado do campo para Rames. Rames tocou de cabeça para Arias dentro da grande área. Levou na linha de fundo. Dois em cima dele. Dois em cima dele, dobra a marcação, um doie pelo campo de defesa dentro da grande área para Kanji. Olha a Suíça, dentro da pequena área, Kobel. Sem brincar, de perna direita, quebra para o campo de ataque. Lucumi sobe para tocar de cabeça nos pés e Mujica. Para acabar com o ímpeto suíço e para os aplausos do torcedor colombiano. Sai jogando para o campo de ataque a seleção colombiana. No circo central trabalha a jogada de primeira para Puerta. Puerta desce para o campo de ataque, ele abre pela canhota. Luiz Dias, vai embora Luiz Dias. Vai embora Luiz Dias, você e Zacaria. Luiz Dias para Rames, Rames para Luiz Dias. Ele abandona a ponta esquerda, vai para meia. Inverte o lado do campo da ponta esquerda para a ponta direita para Arias. Arias chapa a jogada, trazendo para o campo de ataque o zagueiro Davison Sanches. Sanches de primeira para Lerma. Lerma para Sanches, Sanches para meia direita. Tenta descer para o campo de ataque, mas ninguém se movimenta, todo mundo parado no ataque colombiano. 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Copa do Mundo, Estados Unidos, México, Canadá, hoje em Vancouver. Oitavas de final, perdeu, tá fora, venceu, pega a Argentina. 20 minutos já se foram do primeiro tempo. Suíça 0, Colômbia também 0. Na Bandeirantes, vem a Colômbia para o campo de ataque. Luis Suárez dominou a entrada da grande área, bateu no gol. Gol! No gol! Ganha Luiz Dias, mete a jogada, Puerta bate colocado no ângulo esquerdo superior. Coube a ele. Botar a bola em linha de fundo. Fabiani.
1: E quem diria, um contra-ataque que começa com Rames Rodrigues dando um carrinho e servindo Puerta, que é um marcador de origem, mas faz grande Copa do Mundo. Escanteio do lado direito para a equipe colombiana. O canhotinho Rames Rodrigues bate.
4: Rames Rodrigues toma distância para a cobrança de escanteio na ponta direita. 21 minutos jogados neste primeiro tempo. Kubel trabalhou legal no jogo. 0, Suíça 0. Colômbia vale vaga nas quartas. Toma distância. Rames Rodrigues partiu. Bateu na primeira trave e corta a marcação. Tira a zaga Suíça. Plantão esportivo da Bandeirantes concluindo. Chega mais a grela.
3: Martelli, hoje também é dia de Wimbledon lá na Inglaterra. Mais cedo, Yannick Sinner, atual campeão, venceu o seu confronto contra o alemão Jean-Lennard Struff, 3-0. Neste momento, Novak Djokovic vai vencendo o canadense Félix Aliassime por 2-1 no quinto set, 5-4 para o canadense.
0: Pedro Martelli. do futebol da Bandeirantes desta tarde. Até o momento, nesta tarde de prorrogação de terça-feira. Placar de 0 a 0. Oqueçado, Kobel foi, espalmou. Que defesa do Kobel.
2: Ah, é um goleiraço, né? A gente acompanha já há um bom tempo aí o Kobel, goleiro realmente de altíssimo nível. E o Rames Rodrigues, como destacou bem aí o Fabiano, hein? Dando carrinho para iniciar esse lance perigoso, né? Realmente ligadaço no jogo, Rames. Se continuar assim, a Colômbia vai ter sucesso. Olha aí.
0: Tentava descer para o campo de ataque pela meia esquerda. Luiz Dias errou, passe em três dedos. Ele buscava a frente, aproximação de Luiz Soares. Corta a marcação da seleção da Suíça. 22 e 30 jogados. É o primeiro tempo de bola rolando. Daqui a pouco vem a pausa para hidratação em Vancouver. Colômbia desce com falta. Colômbia desce com falta. Falta em cima do Chaka, campo de defesa, meia-direita.
1: Um tranco nas costas do volante da equipe da Suíça, do Rames Rodrigues, marcando uma barbaridade, impedindo a equipe suíça de produzir. Agora, hora da aguinha, Pedro Martelli.
0: Pausa para hidratação, portanto, vamos lá. Leandro Quesada, as voltas das pausas na Copa do Mundo renderam grandes gols, desatenções e também renderam jogos melhores. Será, Quesada?
2: É, bem pontuado por você, né? Vai atrapalhar a vida de alguém, né? E vai ajudar alguém também na mesma proporção. Essa parada técnica é uma novidade em Copas do Mundo, né? O comentarista aqui da Fox um dia desses falou assim, estamos indo para o terceiro quarto. Eu falei, opa, será que é basquete esse negócio? Não, é futebol mesmo. Estão querendo dividir aí os 90 minutos em quatro partes. Mas essa parada, ela pode ser muito bem aproveitada, claro, né? E ela pode ser muito benéfica para quem conseguir enxergar bem o jogo nesse momento da hidratação, mas ela pode prejudicar também, né? Aquele que de repente vai achar que tem que mudar alguma coisa que nesse momento não precisa. Com em linhas gerais até agora, um jogo de muita marcação, o tal do ferrolho suíço, para quem não conhecia, né, e tá ouvindo aqui a nossa transmissão, esse é o ferrolho suíço, uma marcação muito forte, todos os jogadores, inclusive em bolo, né? No campo defensivo, então a Suíça fecha de todos os jeitos os espaços da seleção da Colômbia. Agora, esse lance foi maravilhoso, uma defesa do Kobel, goleiro do Borussia Dortmund, incrível, com o carrinho do Rames Rodrigues, roubando essa bola para iniciar esse lance perigoso, e um chute do Puerta, que é uma grata surpresa nesse time da Colômbia. Muita gente queria o Rios como eu, mas o Puerta está fazendo realmente uma Copa do Mundo incrível, sem a bola, um motorzinho, incansável, e com a bola, levando perigo, como nesse lance aí, na defesaça, repito, do Kobel do Borussia Dortmund, Pedro Martelli.
1: Olha, Martelli, o Puerta, talvez a principal surpresa na escalação da Colômbia para o período de Copa do Mundo, desbancando o Richard Rios, que é um jogador valorizado no mercado europeu, foi comprado pelo Benfica por 30 milhões de euros no meio do ano passado. O Puerta joga no Racing Santander, segunda divisão da Espanha. Tem o valor de mercado estimado em 29 milhões de reais e tem 22 anos de idade. Não sei não se para alguns endinheirados brasileiros não pode ser uma boa oportunidade nessa janela que se abre no dia 20, hein?
0: Olha, essa Copa do Mundo, Quesada, teve vários jogadores de mercados alternativos, vou colocar dessa forma. Você olha e você fala, pô, esse cara, mas não é que ele sobraria no futebol brasileiro. Claro que tem a questão da camisa, né? A gente tá aqui falando na Bandeirante, você leva para um Corinthians, Palmeiras, um Santos, um São Paulo, um Flamengo, um Botafogo, vou citando aqui alguns, né, do eixo, as coisas mudam, mas que tem jogador com qualidade e até mesmo de time sem tanta tradição e que toparia talvez vir jogar aqui, tem, viu, Quesada?
2: Sim, a gente viu isso em Cabo Verde, por exemplo, né? Acho que é um grande exemplo. Congo, né? Só para citar duas das seleções que fizeram algum tipo de destaque nessa Copa do Mundo. Você tem razão, sim. Na Suíça também, viu? Então, os caras da Suíça, se quiserem jogar no futebol paulista, acho que caberia. Não caberia, não? Caberia, sim.
0: A bola vai voltar a rolar em Vancouver. 26 minutos jogados, 3 minutos depois da pausa para hidratação. Aí então, né? Aqui é. Bom, se fosse nos Estados Unidos, era isso. Segundo período. Mas é o primeiro tempo de jogo, 26 jogados, Suíça 0, 0 também para a Colômbia. Passou, está nas quartas de final para pegar a seleção argentina. Perdeu, volta para casa. 0, Suíça 0, Colômbia, Suíça 0, jogando pelo campo de defesa. Trabalha o Vede para a meia esquerda para Kanji. A Kanji, o zagueiro, volta, jogada pela meia lua de sua grande área para o seu campeão de zaga, o Vede. Sobe a marcação da seleção colombiana, o Vede volta, jogada para Kobel. Kobel dentro da grande área, chapa de primeira para Kanji. A Kanji pela meia esquerda, caminha com a bola dos pés. Que é isso, minha gente?
4: vaias, porque tá todo mundo andando em campo. Será que tá muito quente lá em Vancouver? Qual a explicação? Acabaram de se hidratar. Trabalha jogada pelo campo de defesa, Zakaria. Zakaria do meio da grande área para Elvede. Elvede sai jogando para a seleção suíça. Chaka se movimenta no campo de defesa. Se apresenta a Freuler. Insiste Elvede um pouco mais atrás. Kobel dentro da grande área, sai jogando para a seleção suíça. Kobel pela meia esquerda para Akanji, sobe a marcação agora com um pouco mais de ímpeto. Luiz Soares partiu, mas pela meia esquerda conseguiu o passe. Akanji para Rodrigues. Rodrigues desce para o campo de ataque com Chaka. Falta. Falta do Lerma. Foi isso, Fabiani?
1: É, na tentativa de construção pela Suíça, pelo lado esquerdo do setor ofensivo, o Lerma é o volante de marcação. Carrega o piano, só sobrou ele ali depois do bloqueio ser furado numa primeira marcação. Ele comete a falta intencional, posse de bola suíça.
4: Vem para o campo de ataque a seleção da Suíça, às 27 minutos jogados deste primeiro tempo, de bola rolando. Não muda. Aqui na Bandeirantes, você ouve antes e Copa do Mundo é na Bandeirantes, o grito de gol na hora certa. Vai para o campo de ataque a Suíça, Zakaria do meio direita. Lançou o balão por dentro, não chegou. O Jasrani não chegou na bola na entrada da grande área. A intenção do Zakaria foi boa, hein? Rasga a marcação da seleção colombiana. Luiz Soares sobe para tocar de cabeça no círculo central do gramado. Quarta marcação. Akanji mais alto que ele. Desvia pela meia esquerda para Chaka. Chaka desce para o campo de ataque. Rodrigues está pedindo. Ele pisa na bola. Freuler na entrada da grande área. Pede o passe. Chaka domina pela meia esquerda. Está no campo de ataque para a seleção suíça. Placar de 0-0. Chaka mete a jogada pela meia esquerda para Jasrani. Jasrani na entrada da grande área para Freuler. Freuler com espaço. Ergueu a cabeça. Dá para bater. Fintou dois. Soltou. Embolou, atenção, embolou, tá no jogo, hein? Prazer, embolou, embolou, gira a jogada pra meia esquerda, Rodrigues vai cruzar por baixo. Bonito, Munhoz. No carrinho pra botar pra fora. Lateral pra seleção da Suíça, bater o campo de ataque pra meia esquerda. Rodrigues toma distância, arremessa a bola nos pés de Akanji. Akanji desce para o campo de ataque. A seleção colombiana fechadinha no campo de defesa. E daqui a pouco pra todos os cantos do Brasil. João Paulo Capelanes assume intervalo inteligente no microfone da Bandeirantes. Chaka. Vem buscar a jogada no círculo central. Atropelamento. O Chaka é atropelado pelo Luiz Dias.
1: Carga nas costas do Chaka. Terceira falta que ele sofre no jogo, porque é o principal articulador da Suíça. Parece orientação do Néstor Lorenzo para esse experiente camisa 10, 33 anos.
4: Vai a Suíça para o campo de ataque de novo pela meia direita. Ridder domina. Ridder volta a jogada pela quarta zaga no círculo central do gramado. Elvede está livre de marcação. Ele trabalha a jogada para Chaka. Chaka para Elvede. Elvede no campo de defesa pela meia esquerda para Akanji. Akanji tenta o passe à frente. Que bola do Akanji, hein? Criou o espaço. Ridder domina a entrada da grande área. Nossa, mas de calça jeans. Ridder mal, mas o zagueiro foi mal. Chegou. Ridder bateu no gol, Vargas espalmou. Morre, Caparmaço tirou. O Ridder foi mal, mas o Munhoz foi pior ainda. Ele tira, devolve, o Ridder bate no gol. Vargas salva a primeira, mas vem de novo a Suíça, levantamento na segunda trave, o toque de cabeça fraco pro chão, nas mãos do Vargas.
1: E por pouco que um herói do começo da Copa não se torna vilão. O Munhoz, lateral direito do Crystal Palace da Inglaterra, tem 2 gols marcados na Copa, um dos melhores na posição até aqui no Mundial. Entregou uma chance clara para a equipe da Suíça, que quase abre o placar em Vancouver, permanece 0-0.
4: No toque da bandeira antes, você confere, o ponteirinho está girando e a bola rolando para você. Copa do Mundo era Bandeirantes, Copa do Mundo 2026, Estados Unidos, México hoje, Canadá, Vancouver, oitavas de final, 30 minutos já se foram do primeiro tempo. Suíça 0, Colômbia também 0, Argentina aguarda, hein? QG de Esportes da Bandeirantes, fala Grela.
3: Martelli, o Cruzeiro anunciou a contratação do atacante Gabriel Peck, contratado junto ao LA Galaxy dos Estados Unidos, por 60 milhões de reais, 5 anos de contrato para ele. Lembrando que a CBF abriu uma janela extraordinária de contratações para o Brasileirão Série A. Martelli.
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4: Aqui na Bandeirantes, o grito de gol no momento certo. Aqui na Bandeirantes, você ouve antes. James Rodrigues derrubado, meia-direita, falta. Fabiani.
1: E ele vai se levantando lentamente por ali, cumprimenta a arbitragem do jogo, mas assume o papel de liderança. O James Rodrigues, que é 10 e capitão da seleção colombiana, sem grande pressa para bater.
4: Quesada, 31 jogados depois da pausa para hidratação. Algo mudou?
2: Mamma mia, hein? Que defesa foi essa do Vargas? Explica aí, hein? Que narração a tua, que emocionante, hein? O que o Vargas fez foi o que o Kobel salvou lá atrás. Olha a Suíça aí.
4: Vai para o campo de ataque, a seleção da Suíça, lançamento na grande área, o chute a gol! Vargas! Cai no canto esquerdo, um doia para fazer a defesa. Complete. Quesada.
2: Os times ficaram mais abertos, tá? Ficaram mais abertos. Isso é legal. Vai se soltar aí, isso é legal, né? O jogo ficar menos travado do que foi nessa parada da hidratação.
0: Placar de 0 a 0, 31 minutos jogados deste primeiro tempo, de bola rolando, Kobel com a bola em mãos, depois do choque contra Luiz Soares. Kobel arremessa a bola nos pés de Ovedi, Ovedi sai jogando para a seleção da Suíça no campo de defesa, ele tenta descer para o campo de ataque, placar de 0 a 0, sobe o volume o torcedor colombiano, em Vancouver, vamos Colômbia, essa noite teremos que ganhar, se não ganhar tá fora. Quer dizer, dá para empatar e levar para os penais também. Aí ganhar nos pênaltis. Está jogando a seleção da Suíça no círculo central. Freuler. Freuler atrás para Chaka. Chaka falhou. Ganhou a seleção colombiana. James Rodrigues ganhou legal por baixo no carrinho. Abertura de bola. Luiz Dias dentro da grande área. Pedalou, balançou, bateu no gol. Travado pela marcação. Se estica todo. Corta, Euvede afasta para a seleção colombiana, mas que falta na meia esquerda. Luiz Dias de novo trabalhou a jogada, tentou na quina da grande área. Puerta abre a jogada para Lerma. Lerma na meia lua da grande área, abre pela meia direita. James levanta, nossa senhora! Nossa, dois suíços em cima do Luiz Dias. Ele cai, Euvede no sorriso irônico. A bola passou por todo mundo, mas do jeito que o Luiz Dias não está reclamando, não foi nada pelo jeito, hein, Fabiane?
1: É, mas essa amizade aí do Ovedi com o Luiz Dias é aquelas amizades que eu não gostaria muito de ter, porque toda hora um choque de um com o outro, mas eles se cumprimentam, de fato não houve falta e o VAR entende da mesma maneira.
0: O Fernando Diniz fez consultoria ao Murat Yakin na seleção suíça. Três dentro da grande área, saiu por baixo a seleção da Suíça. Agora sim, pela meia esquerda, Kanji quebra para o campo de ataque, volta pelo círculo central do gramado. Desce para o campo de ataque, está livre de marcação, Jaskari. Jaskari ergue a cabeça, busca espaço na meia direita, Freuler se apresenta. Freuler encosta pela canhota, de novo para Chaka. Chaka tenta armar jogada para a seleção suíça. Ele abre para Jaskari, Jaskari pela ponta esquerda para Rodrigues. Rodrigues, esquerda da grande área, meu Deus, cruza para ninguém. Nos pés de Mojica, de lateral esquerdo para lateral esquerdo. Mojica para a meia esquerda, tenta ser jogando, chegou para travar, legal. Foi bem o Zakaria, a bola pega por último no jogador da Suíça. Bola para a seleção colombiana bater no campo de defesa. Na Bandeirantes, 33 jogados deste primeiro tempo. Copa do Mundo é na Bandeirantes. Daqui a pouco, intervalo inteligente na Bandeirantes. João Paulo Capelanes assume para todos os cantos do Brasil e do mundo. Está jogando a seleção da Colômbia por enquanto em placar de 0 a 0. Passou, pega a Argentina, perdeu, está fora. Vargas toma a distância para o tiro de meta. Perna esquerda, quebra para o campo de ataque. Volta para Ramos. Ramos pelo círculo central, depois de tirar a marcação. Assim, o Suíça voltou para Rames. Rames para áreas da meia lua, tentou passar à frente. Quatro jogadores suíços, hein? Literalmente. Ele tentou a bola nas costas da zaga, perdeu. Ganha a seleção da Suíça, Chaka. Bolão, Chaka. Perna esquerda na bola, abriu jogada na canhota. Undoye. Aposta a corrida, olha o homem aí. Lerma, incansável Lerma, vem por baixo. Para desarmar o ataque suíço, Lerma trabalha para a puerta, puerta para a meia direita para Rames. Rames abre para o campo de ataque, tentando descer para Arias. Arias lança, Luiz Soares dominou na meia direita de costas para a marcação do Euvede. Euvede marcando de pertinho Luiz Dias. Marcando de pertinho Soares, que se vira legal, volta pelo círculo central. Trabalha Mojica. Mojica no campo de defesa. Mete a bola nos pés pela meia esquerda para Puerta. Puerta tenta descer para o campo de ataque. Ele gira a jogada para Lerma. 35 minutos jogados deste primeiro tempo, de bola rolando. Vale vaga nas quartas de final da Copa do Mundo. Abertura de bola vem de áreas, áreas para Rames. Rames, bolão para Munhoz dentro da grande área. Cruzou para trás, para ninguém. Que visão do Rames, hein? Mas já está parado o lançamento, Munhoz. Em posição irregular, é isso?
1: Porque é melhor que a visão do Rames, só do Davi Moran, que observa que o Munhoz, lateral direito, praticamente um atacante nessa Colômbia, largou antes da hora e estava à frente, mas que foi um belo passe do camisa 10, isso não há dúvidas.
0: 35 e 30 jogados, primeiro tempo, de bola rolando, placar de 0 para a Suíça, 0 também para a seleção colombiana. Vai se passando o tempo, por enquanto teremos prorrogação do microfone da Bandeirantes. Kobel, dentro da pequena área. Kobel está jogando para a seleção da Suíça, dessa vez não foi a Ladiris. Ele quebra para o campo de ataque, embolo, sobe para tocar de cabeça, ganha mais alto que ele. Sobe Davison Sanchez, Sanchez de primeira para a puerta. Puerta para a esquerda para Lucubi, Lucubi para a puerta. Puerta está jogando no campo de defesa para a seleção da Colômbia. 36 jogados, é o primeiro tempo, de bola rolando. Em Vancouver, vale vaga nas quartas de final da Copa do Mundo. A Argentina aguarda, sobe o volume, o torcedor colombiano. Arias encosta, não guarda a posição, ele recebe o passe no círculo central. Abre a jogada, chapa rasteiro para Munhoz. Munhoz pela meia direita para Arias. Arias de primeira por dentro para Lerma. Lerma para Arias, escapou. Ganhou, tentou escapar do carrinho, escapa, mas na sequência erra o passe. O Arias erra o passe, não chega a jogada para Luiz Dias. 36 jogados, volta para a seleção suíça. Sá jogando no campo de defesa. Deu um tapinha na bola. Euvede centralizado, abre pela meia esquerda para Rodrigues. Rodrigues recomeça para Freuler. Freuler tenta ser jogando para a seleção da Suíça com vaias do torcedor colombiano. Freuler para Euvede, Euvede para Kanji. A Kanji para a meia esquerda, tudo isso no campo de defesa. Quem mais pegou na bola? Anote aí, Quesada.
4: Elvédio, número 1. Akanji, número 2. O que esses zagueiros trabalham com a bola é uma brincadeira, hein, Quesada?
2: É porque esse é o conceito, né? Vai trabalhando ali para tentar espaço aos poucos, tal, para fazer a transição. Mas a Colômbia também se fecha muito bem, né? A gente fala do ferrolho suíço. Nesse momento, por exemplo, todos os jogadores da Colômbia de linha estão no campo defensivo.
4: Vai para o campo de ataque a seleção suíça, mas não se acerta. Ganhou legal por dentro. Leva pela meia esquerda para Luiz Dias. Abertura de bola pela ponta. Está pedindo uma falta. O juiz não deu na sequência. Agora sim. Não teve vantagem, por isso ele deu a falta. Luiz Dias pediu a bola na esquerda, falta lá atrás do círculo central para a Colômbia.
1: E estava montado o perigo para a equipe da Suíça, porque o Luiz Dias é uma bala em velocidade. Poucos conseguem parar esse camisa 7, mas antes de tudo já havia sido apontada a falta por ali. Néstor Lorenzo de um lado e Murat e Akin do outro, ambos muito agitados nessa reta final de primeiro tempo.
4: 37 minutos jogados deste primeiro tempo, de bola rolando na Bandeirantes. É a Copa do Mundo, aqui o gol do momento certo na Bandeirantes. Você ouviu antes, 0 para a Suíça, 0 para a Colômbia. Está jogando no campo de defesa a seleção colombiana com o Cubi trabalha a jogada dentro da grande área. Chega para fazer o domínio Vargas, inteiro de verde para a seleção colombiana. Ele aguarda a subida da marcação suíça, não vai ninguém. Aí ele fica com a bola nos pés, dentro da área. Não vai ninguém. De perna esquerda, agora sim, ele quebra para o campo de ataque, buscando o Luiz Soares. Antes dele, o Vende com a lateral da chuteira direita, ele tira. James Rodrigues briga pela bola. Akanji maior que ele. Akanji cochilou. Akanji. James ganhou. É só bater no gol. Entrada da grande área. Abriu pela meia esquerda, chegou para o domínio dos Dias. Fintou, bateu no gol, travado pela marcação. Mas por que que não bate no gol, hein, James? É, começa a jogada da seleção colombiana pela meia direita. Davison Sanchez vai para o campo de ataque, rola a bola nos pés de Lerma. Lerma pela meia direita, ainda no ataque para James do carrinho. O James está visivelmente com físico inferior, mas é a Copa inteira assim. James pela meia direita para Munhoz, mais para o meio da grande área, vai chegar. Luiz Soares tentou fintar, não conseguiu, voleio bem de trás. Meu Deus do céu! Meu Deus do céu, Puerta! Ele tentou o voleio, pegou na orelha da bola, ela ia saindo em lateral e não é que a Colômbia ainda descola o escanteio? Porque estava ligado o Munhoz lá na ponta direita, depois do chute pífio do Puerta. Mas é escanteio para a Colômbia, hein, Fabiani?
1: É, e o Munhoz diminuiu o constrangimento do Puerta ali, que já deu um chute perigoso nesse primeiro tempo. O escanteio foi batido, Martelli.
4: Bateu, curtiu o Ramos, Ramos para a área, linha de fundo, Arias tenta devolver para Ramos, vem por baixo. Dois jogadores da Suíça, novo escanteio. 39 minutos jogados, primeiro tempo de bola rolando. Segundo escanteio na sequência para a seleção colombiana, 0 Suíça, 0 Colômbia. Vale vaga nas quartas de final da Copa do Mundo de 2026. Chaka e Luiz Dias, os dois no empurra-empurra, mas amistoso até o momento. Aí o VAR entrou em ação, porque disse, pegou por último no Arias, não é isso?
1: E pegou mesmo, na pontinha da chuteira do Arias, tentou ser malandro, colocar a bola na marca ali, mas agora não dá mais para ser mais malandro do que o VAR em lances de escanteio. Ele deu uma olhada discreta para o árbitro, que atendeu a orientação do Guillermo Pacheco, que hoje está no monitor, tiro de meta para a Suíça.
4: Tocou, marcou, hein? Tocou, marcou. Você ligado na Bandeirantes, no toque da Bandeirantes, você confere, o ponteirinho tá girando e a bola rolando para você. Copa do Mundo 2026, México, Estados Unidos, hoje Canadá, Vancouver, oitavas de final, perdeu, tá fora, venceu, pega a Argentina. Chegamos a 40 minutos jogados no primeiro tempo. Suíça 0, Colômbia também 0. QG de Esportes da Bandeirantes, alô, Agrela.
3: Martelli, o volante Onaná da Bélgica rompeu o ligamento do joelho direito e está fora da próxima temporada. Ele atua pelo Aston Villa da Inglaterra. A lesão aconteceu ontem na vitória da Bélgica por 4-1 sobre os Estados Unidos, que agora enfrentam a Espanha na próxima sexta-feira.
4: 40, quase 40, um minuto jogados deste primeiro tempo. Eu já vou começar a olhar para o banco. Ou é cedo ainda, Quesada? Copa do Mundo tem muito jogo, hoje a gente viu. 3 gols em 15 minutos da seleção argentina, que aguarda agora o vencedor de Suíça ou Colômbia. Que pelo que eu lembro, aqui a Suíça teve um chute a gol, né? Aquele chute do Rieder, que espalma o Vargas. A Colômbia chegou no chute em que o Kobel espalma também. De isso. Resto foi isso, hein, Quesada?
2: É, pra valer mesmo só isso, né? Aquela história, os caras não erram, né? Defensivamente não erram, e quando erram, os dois goleiros apareceram para evitar os gols. É um jogo muito tático, de muita marcação. Eu acho que não é nem a questão de mudar individualmente, né? Mudar a postura. É, mas isso diz respeito mais à seleção da Suíça do que à Colômbia. A Colômbia é um time que joga, não deixa jogar muito, é verdade, mas não tem uma marcação tão forte assim. Mas ela quer mais jogo que a Suíça. A Suíça, por enquanto, só marcou. Por isso o jogo está feio.
0: Vai para o campo de ataque a seleção da Colômbia pelo circo central do gramado. Escapa da marcação. Perto, abre a jogada para a meia esquerda, para Mujica. Capricha, Colômbia. 42 minutos jogados. É o primeiro tempo de bola rolando na Bandeirantes. O grito de gol na hora certa. Aqui você ouve antes. 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Trabalha pela meia direita no campo de defesa. Davison Sanches faz a transição para o campo de ataque para Munhoz. Munhoz domina. Meiões arriados. Meiões lá no calcanhar. Munhoz domina. Volta. Jogada para Lerma. Lerma de três dedos da bola. Recomeça para a quarta zaga. Mete a bola dos pés para Davison Sanches, Sanches para ser cobertor de zaga. Lucumi domina pelo circo central do gramado, ele erga a cabeça, tenta fatiar pela ponta, é para Luiz Dias no alto, tocou de cabeça, cortou a marcação, é o Ved, tira, volta para Luiz Dias, está dormindo a zaga suíça. Luiz Dias ganha, passa na ponta direita, pede a bola, Munhoz recebeu, cruzou para trás, dominou, deixou passar o Luiz Soares. Eu não sei se ele foi tentar dominar ou queria o corta-luz, porque o Luiz Dias vinha de trás. O fato é, o Munhoz cruza a bola para o meio da grande área. É, ele fez o corta-luz. Aí vem por baixo para botar para fora o Freuler. Escanteio para a Colômbia na ponta direita.
1: E o Luiz Soares nessa temporada marcou 28 gols, mas na Copa ainda nenhuma vez foi à rede. Jogador experiente, novidade para a Copa do Mundo, escanteio lado direito.
0: Câmbias para a bola, levantou a primeira trave, sobe para tocar de cabeça, embolou, a bola está viva dentro da grande área, mas o toque vai sobrar para Ramos no alto, tira de novo a marcação da Suíça. Se não pegou no braço do embolou na entrada da área. Deu nada o seu juiz. Quarta marcação da seleção da Suíça. Foi puxado Mujica. No contragolpe da seleção da Suíça. E é falta para a Colômbia. No meio de campo.
1: E corre demais o Mujica, camisa número 17, lateral esquerdo da Colômbia. Por vezes até joga mesmo como atacante. E nesse duelo individual com o Indoye, vai levando a melhor o colombiano até aqui. Posse de bola para a Colômbia. Intermediária na reta final do primeiro tempo.
0: Quase 44 minutos jogados deste primeiro tempo de bola rolando. Daqui a pouco aqui na Bandeirantes para repercussão de 0 para a Suíça, 0 para a Colômbia de Copa do Mundo. Ele entende. Vem João Paulo Capelanes no intervalo inteligente. 44 jogados, Sérgio Guido pelo campo de defesa. Davison Sanches pela meia direita para Munhoz. Munhoz para Davison Sanches. Sanches está jogando para a seleção colombiana. Prefere retomar a jogada lá no campo de defesa, dentro da grande área. Vargas com pé direito por sobre a bola e os dois braços a lá Cristo Redentor abertos, buscando alguma aproximação, mas ninguém. E ele vai cobrar como se fosse um tiro de meta da meia lua de sua grande área. Suíça não sobe a sua marcação. Vargas agora sim volta para Lucumi. Lucumi volta para Vargas. Lá atrás, aí Colômbia, no campo de defesa, sai jogando a seleção colombiana. Suíça também, bola passa muito pelos zagueiros do jogo. Munhoz que conversa dentro da grande área, sai jogando a seleção colombiana com Vargas. Vai terminar o primeiro tempo em Vancouver. Argentina aguardando o Colômbia ou Suíça na Bandeirantes. Tem quartas de final no sabadão. Recomeça, Davison Sanches no campo de defesa, para a direita para Vargas. Há 30 segundos que a bola não sai da entrada da área e não sai dos pés de Vargas. Agora encosta o Lerma, que volta, jogada para Vargas. Daqui a pouco no futebol moderno não tem goleiro com as mãos. Ele só joga com os pés. Vargas quebra para o campo de ataque, sobe para cortar de cabeça, tira a marcação da Suíça. Vamos até 48 minutos jogados. Vai terminar o primeiro tempo aqui, Quesada. 0 Suíça, 0 Colômbia.
2: E eu estou vendo a Colômbia jogar aqui. Eu fiz um comentário em off para o João Paulo Capelanes. A Colômbia é melhor que o Brasil, né? Incrível, né? Olha como a Colômbia joga certinho. Pode até perder o jogo, faz parte e tal. Mas como o time do Nestor Lourenço é organizado, né? E a gente ficou para trás. Essa é a melhor seleção que joga de amarelo no planeta hoje.
0: Jogo está parado. Tem falta marcada para o Ndoye na meia esquerda. Arias no duelo de camisas de número 11. Levou a pior. O Ndoye falta na meia esquerda para a seleção Suíça, mas quem toca por último ali é o Munhoz, não é isso?
1: É isso, oportunidade de cruzar a bola na área, tá longe, é verdade, mas tratando-se de um jogo que restam 2 minutos para o intervalo, vem cruzamento na área do goleiro Vargas, chaca por ali.
0: 46 minutos jogados deste primeiro tempo, de bola rolando, vem falta para a seleção da Suíça, para a meia esquerda, chaca. Chaca toma distância já, o grisalho, chaca nas laterais. Grande Chaca para fazer o levantamento. 46 minutos jogado, 0 para a Suíça, 0 também para a Colômbia. Chaca faz a cobrança curtinha para Freuler, que volta para Chaca. Impressionante. O medo de cruzar uma bola na área e tomar um contragolpe das duas equipes. Aí o Arias pela meia direita briga pela bola, chega por baixo, põe para fora o Rodrigues. O lateral para a seleção colombiana. Uma Copa do Mundo que a gente está vendo um número de gols elevados. Número de gols elevado, é verdade, vários gols, mas em algumas partidas
4: uma destinação a marcar e parece com uma aversão a buscar finalização. 46, quase 47. Vai terminar o primeiro tempo em Vancouver, Suíça 0, Colômbia também 0. No campo de defesa, Cante tenta descer para o campo de ataque. Placar de 0 a 0, Suíça 0, Colômbia também 0. Vai terminar o primeiro tempo. Trabalha pela meia direita, Elvede, Elvede de perna direita, ele quebra para o campo de ataque. Com altura na ponta direita, tentou chegar na marcação, vem antes. Lucumi e Freuler, melhor para o Lucumi. Manuel para a seleção da Colômbia bater no campo de defesa para a meia esquerda. Próxima bandeira de escanteio, Lucumi na proteção. Ganha lateral, 47 minutos jogados, vamos até 48, só mais 50 segundos de bola rolando. Já já vem João Paulo Capelanes, no intervalo inteligente, toma distância, Mojica. Faz a cobrança de lateral de primeira para a Puerta, Puerta para Mojica, tentou cavar uma falta. Meu Deus, Mojica, mas meu Deus, Mojica, cavou feio demais. E aí o juiz vai parar para atendimento do Mojica. Não sei se no movimento de cair ali depois o jogador suíço acaba tocando a perna esquerda do Mojica, mas de primeira impressão não vi nada. Vamos ver. Mojica cobra o lateral, a bola volta para ele. Mojica. Ô Mojica, dá licença, hein, Mojica? Meu Deus, hein, Mojica? Vai terminar o primeiro tempo. Lateral para a Suíça na meia direita. Zakaria toma distância, arremessa a bola para a entrada da grande área na meia direita. Voltou para Mojica. Mojica para a esquerda para Rames. Rames quebra para o campo de ataque agora. Apostar a corrida. Luiz Dias antes dele. Eu deve. Recua para Kobel, mas não dá tempo. Ivan Barton aponta o centro de campo em Vancouver. Termina o primeiro tempo da última partida das oitavas de final da Copa do Mundo aqui na terça-feira. 0 para a Suíça, 0 também para a Colômbia. 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Boa tarde a você daqui. Alô, João Paulo Capelanes.
6: Alô, Martelli, martelando o Brasil inteiro. Martela, Martelli, por enquanto 0 a 0 para a Colômbia e Suíça. Jogo agitado, óbvio. Vale vaga, próxima fase, mata-mata, ou melhor, mata de Copa do Mundo. Leandro Quezada ao meu lado aqui, o New Jersey. Mas eu volto antes com o repórter Bandeirantes, Luiz Fabiani. E aí, Fabiani, Leandro Quezada cravou. A seleção de amarelo que melhor joga futebol no planeta é a Colômbia, que por enquanto martelou com o Martelli, mas não tirou o zero do placar. Um abraço para você, boa tarde, Fabi.
1: Fala, Capela, boa tarde para você, para todo mundo que está com a gente agora no intervalo inteligente da Bandeirantes. Joga bem essa Colômbia, mas a Suíça é um time que sempre vende caro os seus jogos e é isso que a gente vê na primeira etapa. Pelos lados do técnico Néstor Lourenço, muito possível que para a segunda etapa o Richard Rios e o Quinteiro sejam nomes acionados, entraram em todos os jogos do Mundial até aqui. Para os suíços, há uma ausência muito sentida, que é a do Manzambi no banco de reservas, portanto, há uma dificuldade em encontrar soluções no banco para o segundo tempo. Murat Yakin vai ter muito a conversar com seus comandados e o Néstor Lourenço também, Capela, até porque os dois não vão às quartas da Copa do Mundo há bastante tempo. No caso da Colômbia, desde 2014 e no caso dos suíços, desde 54, Capela. Tem muito jogo para rolar aqui na Bandeira.
6: Misericórdia. Tá louco, faz tempo pra caramba, hein? Daqui a pouquinho o Leandro Quezada vai analisar, até porque o Fabiani trouxe uma informação importante. Pode ser que Quinteiro entre ao longo do segundo tempo, um jogador que no aquecimento da jornada esportiva Bandeirantes foi dito, muito elogiado por Leandro Quezada, que Quinteiro tem repentes de Lionel Messi. Até já, Brasil!
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0: Pode crer, vamos junto.
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3: Copa do Mundo é no microfone da Bandeirantes, você sabe, desde 1950. Intervalo inteligente, Bandeirantes no ar pra você, por enquanto. Colômbia vai empatando com a Suíça 0x0. Leandro Quesada, um 0x0, que com todo o respeito que me merece, tá bacana de acompanhar, tá bacana de se ver, Leandro Quesada. É ou não é? Boa tarde, Quesada.
4: É, pra quem gosta de tática, boa tarde, João. Realmente é um jogo muito interessante, porque a Suíça se fecha lá atrás, tentando buscar algum tipo de contragolpe, que a seleção da Colômbia não deu, não é? Mas a Colômbia também faz uma boa marcação quando não tem a bola. Enfim, é um duelo bem tático, envolvendo as duas seleções, com pouquíssimas e raras chances. A grande chance do lado da Colômbia aconteceu com essa defesaça do Kobel. Que defesa do Kobel no chute do Puerta, né? Depois do carrinho do James Rodríguez roubando a bola, iniciando esse lance perigoso. Isso foi aos 20 minutos. E aos 30, o Vargas salvou do lado colombiano. Muñoz perdeu a bola, um erro infantil que quase custou o primeiro gol da Suíça. O Rieder pegou, chutou e o Vargas espalmou. Isso dá uma dimensão do quê?
3: Que defesa, hein?
4: Duas grandes defesas, né? E isso dá a dimensão do quê? Que os dois times atacaram um pouco. Por quê? Porque as defesas prevaleceram nesse primeiro tempo. E eu jamais diria que o Juanfer Quinteiros ou o James Rodríguez
3: De repente de Messi.
4: Não. Mas nem na cor dos olhos, nem na parte branca da cor dos olhos.
3: Pensada rapidinho, só para poder fechar. A gente sempre tratou a Suíça com aquele ferrolho e tal. Não tem mais muito isso do ferrolho suíço. Agora os caras estão minimamente jogando futebol, né?
4: É, mas continua com o DNA ainda de uma organização defensiva. Isso é fato, né? Precisa se lançar um pouco mais ao ataque, precisa ter um pouco mais de arrojo. Mas às vezes o técnico vai para um jogo desse também achando o seguinte: puxa vida, se a gente conseguir empatar no tempo normal e segurar na prorrogação, nos pênaltis, a gente decide.
3: Tá lindo.
4: Muitas
3: tem toda
4: seleções
3: razão.
4: Estão assim nessa Copa. O Egito tentou encarar.
3: É.
4: Dançou, mas encarou. Cabo Verde tentou encarar, também dançou. Os Estados Unidos tentaram encarar a Bélgica, tomaram uma bordoada.
3: É verdade. Aí, tem toda a razão. Daqui a pouquinho tem todo o segundo tempo de, por enquanto, Suíça 0, Colômbia 0. E terminando o jogo, sabe o que tem? Hoje tem, hein? Hoje tem Esporte em Debate, para que a gente possa falar muito sobre a Copa do Mundo e, claro, começar a projetar o retorno do Campeonato Brasileiro que vem aí. Intervalo inteligente, Bandeira, Copa do Mundo e, claro, começar a projetar o retorno do Campeonato Brasileiro que vem aí. Intervalo inteligente, Bandeirantes, volta já. 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
11: 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Bandeirantes, Copa do Mundo é na Bandeirantes, você sabe. Guilherme Agrela, vamos lá, atualizando o super placar da Bandeirantes. Secamos a Argentina, mas no final das contas, quem tem o ET Lionel Messi tem praticamente tudo. Um abraço pra você, boa tarde, Agrela.
12: Fala, Capela, tudo bem? Um abraço a você e a todos. Pois é, não adianta secar. 21 gols em Copas do Mundo em 31 jogos, 8 nesta Copa. O grande artilheiro que comandou a virada argentina sobre o Egito por 3-2. Com isso, agora, os hermanos esperam Suíça ou Colômbia nas quartas de final. Quartas já definidas, França e Marrocos, quinta-feira. Sexta-feira para Espanha e Bélgica e no sábado tem Noruega e Inglaterra, além deste outro confronto, Argentina contra Suíça ou Colômbia, tudo que você vai conferir aqui na Bandeirantes. Capela!
11: Maravilha. Vamos fazer o seguinte, seleção brasileira infelizmente ficou pelo caminho, mas tem destaque do Brasil, até porque a gente tem que projetar os próximos passos. E aí, Ancelotti vai, Ancelotti fica, tem contrato até o próximo ciclo de Copa do Mundo. Informações chegando da seleção brasileira aqui.

0: Decepção, hein? Fala aí, Alexandre Pretzel. Daqui a pouquinho, nosso mestre Pretzel já vem Xandão. E aí, Leandro Quesada, queria a sua avaliação, sua análise, sua projeção sobre os próximos passos rapidamente da seleção brasileira. Afinal de contas, agora é recolher os cacos, né, Quesada?
1: Começa um novo ciclo. Muita gente queria a demissão do Ancelotti, isso não vai rolar. Então é com o Ancelotti esse primeiro início de trabalho para o novo ciclo. E dois amistosos imperdíveis lá do outro lado do planeta contra a Austrália, né? Vão jogar contra
0: Singapura. Imperdíveis, é. Ótimo.
1: Imperdíveis. Eu, por exemplo, eu só vou fazer isso nesse dia. Vou pedir folga só pra parar pra ver esses dois jogos.
0: Amistosos contra quem?
1: Austrália.
0: Cara, a CBF não muda, né? E o Samir Chaudhry, hein? Que prometeu mundos e fundos. Não, vamos lá, veja bem. E aí, de repente, começa a aparecer um escândalo agora atrás do outro.
1: E ver se ele vai continuar, né?
0: Tem essa
1: porque
0: também,
1: se
0: né?
1: Ele sair, aí o gato pode subir no telhado também pro Ancelotti, né?
0: Tem toda a razão. Vamos aguardar. Tem alteração na equipe da Suíça. Vamos lá, confirmando a informação. Alô, Luiz Sabiani.
2: Vamos lá, Capela. Saiu 14, o Yashari, para a entrada do 15. O Sou, na equipe da Suíça, que tenta ser mais ofensiva no segundo tempo.
0: Ao longo da jornada esportiva Bandeirantes, Leandro Quesada vai analisar, porque vem aí a grela, Luiz Sabiani, Leandro Quesada, e para martelar o Brasil inteiro, ele está de volta na Bandeirantes, Pedro Martelli. Martela Martelli!
3: Valeu, João Paulo Capelanes, o intervalo inteligente do microfone da Bandeirantes. Vamos para mais 45 minutos de bola rolando. A Colômbia esquerda, a Suíça direita, no centro do gramado, apita o árbitro, embolou, parte na bola, começa o segundo tempo no Canadá. Pedro Martelli! Curtindo o futebol da Bandeirantes dessa agora noite de terça-feira. A última partida de oitavas de final da Copa do Mundo de 2026. A Argentina aguarda. Suíça ou Colômbia, 0-0. Quem avança para as quartas de final para jogar no sabadão à noite? Sai para o jogo a seleção da Suíça, que mexeu somente a seleção suíça, Fabiani.
2: Sim, saiu 14, Yashari, entrou 15, Sou.
3: Portanto, Sou em campo, bola para a seleção colombiana no campo de defesa para a meia esquerda. O 14 a gente nem viu jogar muito no primeiro tempo, hein, Quesada?
1: Não, ficou só na marcação, né? Agora o Sou entra, um jogador que vai mais para o ataque, jogador de Sevilha, esteve na última Copa do Mundo, né? Jogou no futebol da Alemanha, para deixar essa Suíça um pouco mais ofensiva, porque tá demais, né? É muita defesa, só defesa não dá, Martel.
3: Placar de 0-0, comecinho deste segundo tempo para você ligado no microfone da Bandeirantes. Um minuto de bala rolando, é o segundo tempo de jogo.
2: Martelli.
3: Em Vancouver, por enquanto, 0-0 o placar do jogo. A informação.
2: Se for goleada, dá para chamar de chocolate suíço?
3: 1-0 não é goleada. 2-0 não é goleada. 3-0 alguns discutem. 4-0 com certeza é goleada. A patestal de chocolate suíço aí em 44 minutos, sei não, hein? Do jeito que as coisas estão andando, não me parece que vai pintar goleada. Vai para o campo de ataque a seleção da Suíça pela meia direita. Embolou, domina pela queira da grande área. Ele chama para o campo de ataque. Desce pela meia direita. Chaca de primeira por dentro. Abre a jogada para a canhota. Se apresenta e vai-se embora. Seleção Suíça. Undoia domina pela meia esquerda. Rodrigues está pedindo na queira da grande área. Undoia para cima da marcação. Ele leva para a linha de fundo. Undoia ganhou. Cruzou a jogada na entrada da grande área. O chute longe do gol. Bateu escorregando. O Sol bateu escorregando, de perna esquerda ele bate por cima do gol, mas a jogada do Ndoye foi impressionante, hein, Fabiani?
2: E a falta de marcação no meio campo da equipe da Colômbia também, no primeiro toque dele na bola, o Sol com a esquerda, talvez se ficasse de pé, pegaria o contrapé ali do goleiro Vargas. No mais, ele manda pra fora, sem grande perigo, tiro de meta colombiano.
3: É que ele escorregou, viu, Quesada, mas estava prontinho pra botar no ângulo, no contrapé do goleiro.
1: E uma falha defensiva ali, né? Tanto na hora do cruzamento como na hora do chute do Sol, sozinho. E aí, pra sorte da Colômbia, ele pegou mal, deu essa escorregada que você já salientou aí durante a narração.
3: Está jogando a seleção colombiana pelo campo de defesa dentro da grande área, está livre de marcação Vargas, inteiro de verde para a seleção da Colômbia, 0 para a Suíça, 0 também para a Colômbia. Na meia lua de sua grande área, Vargas cabinha com a bola dos pés, não sobe a marcação a seleção da Suíça. Sou Tá em campo o Prestil, segundo tempo. Vargas abre a jogada pela meia direita. Ele mete a bola dos pés e Elvede. Elvede de primeiro, ele tenta descer para o campo de ataque para a seleção da Colômbia. Placar de 0 a 0. 0 para a Suíça, 0 também para a seleção da Colômbia. Vai para o campo de ataque a seleção suíça para a meia esquerda. Chaka domina aqui da grande área. Abre a jogada para a meia esquerda. Um doie de novo ele, um doie Munhoz. Um doie por dentro para Chaka. Chaka linha de fundo para o doie. E agora seu juiz caiu. Um doie caiu. Manda seguir o árbitro do jogo. Ndoye cai dentro da grande área, hein, Fabiani?
2: Que houve o puxão, me parece certo, Martelli. A ver se com a intensidade necessária para derrubar o Ndoye. Ele vai nas costas ali na disputa individual com o Munhoz. Na realidade, nada. Segue o jogo, tentou piscinar o camisa 11 da Suíça.
3: É por aí que é assada.
1: Ah, eu acho que não foi nada também, não. E outra, vou mudar os meus comportamentos de análise da arbitragem, porque acho que o futebol tem que começar a voltar a ser assim, entendeu? Esses lances aí, com pouca intensidade, segue o jogo. E é isso que tem que fazer, e é isso que está acontecendo na Copa do Mundo.
3: Tenta descer para o campo de ataque a seleção da Suíça para a esquerda, ganha arremesso para o Alba, pega por último para a marcação da Suíça, lateral. Manual para a seleção da Colômbia bater no campo de defesa para a meia direita. Munhoz tem pressa, arremessa a bola dos pés de Arias. Arias tenta descer para o campo de ataque, ele está no círculo central do gramado. Trabalha jogado um pouquinho mais atrás do campo de defesa pela meia esquerda para Mujica. Mujica quase perde a bola, volta para Lucumi. Lucumi de perna esquerda levanta para o campo de ataque. Elvede sobe para tocar de cabeça, vai sobrar pela meia direita. No campo de ataque desce a Suíça, domina, está no meio do círculo central do gramado. Chaka quem domina. Chaka gira a jogada para a meia esquerda, abre para Rodrigues em alta velocidade. Parte o lateral esquerdo. Rodrigues domina, meia esquerda, tenta o passe por dentro, passou da bola, chegou o Munhoz do carrinho, tirou. Dois ficam sentindo, mas segue o jogo. Contra golpe agora para a Colômbia, só caprichar. Lerma carrega, passada das largas, abre a jogada para a meia esquerda, para Luiz Dias. Luiz Dias pedala, balança dentro da grande área, rolou para Rames. Que sono, hein, Rames? Que sono, hein, Rames? Vem de trás, a bola explodida à frente, a marcação volta para os pés de Lucubi. Lucubi abre a jogada para a meia esquerda, para o domínio de Luiz Dias. Luiz Dias na linha lateral da grande área, ele olha para o meio da área, são três por lá. Luiz Dias carrega, está no meio de dois, pela meia esquerda, passou, pediu Mujica. Luiz Dias inverte o lado do campo, da meia esquerda para a meia direita, pelo alto. Chega para fazer o domínio puerta a puerta para Rames. Rames olha para a área, Rames levanta, que bola para Arias, passou da bola, Arias. Tiro de meta para a Suíça, Fabiani.
2: E o cruzamento foi para o alvo errado, porque o Arias é baixinho. Estava tentando se infiltrar por ali e não conseguiu. Agora, na sequência, por uma falta na origem da jogada, onde houve a aplicação da lei da vantagem, o Chaka, da Suíça, toma o cartão amarelo. Foi um pisão no Munhoz ali, daqueles lances que, como destacou o Quesada, no Campeonato Brasileiro, Martelli, sei não se não vinha um vermelhinho para o Chaka, hein?
3: Amarelo de bom tamanho, Quesada.
1: Tá bom, tá bonitinho. O Chaka jogando em que time de São Paulo, hein? Vamos escolher um aí, velho.
3: Qualquer um. 6 minutos jogados deste segundo tempo, mas brigava por posição no Palmeiras. Desce para o campo de ataque a seleção da Suíça pela meia direita, tentando fazer o primeiro gol do jogo, placar de 0 a 0. Vai passar das largas por dentro, está pedindo a jogada. Freuler prefere abrir a jogada para a meia esquerda para Rodrigues. Rodrigues levou para a linha de fundo e escapa da marcação, volta para a queira da grande área. Aí o amarelado Chaka. Chaka para Rodrigues dentro da grande área, na meia esquerda, domina, finta a marcação. Ndoye voltou para o campo de ataque. A Kanji, o zagueiro curtindo mais de meia. A Kanji pela meia esquerda para Chaka. Chaka volta, jogada para Kanji. A Kanji de primeira por dentro, tenta fazer o domínio frente à marcação do Ian. Doi para a meia esquerda, não. Foi juvenil Munhoz. O Rieder, o Sanches, ou melhor, o Rieder finta a entrada da grande área. Ele ia saindo num contragolpe, mas aí o Davison Sanches erra o tempo e comete uma falta a um passo da grande área. É perigosíssima para a Suíça na esquerda, Fabiani.
2: E não teve nem coragem de reclamar o Sanches, que ia tomando um drible muito, mas muito fácil do Rieder pelo lado esquerdo do setor ofensivo da Suíça. Essa falta aí é para especialista batendo gol. E Granit Xhaka é um dos que pegam muito bem na bola. Na companhia dele por ali, o Freuler também, Martelli.
3: Falta para a seleção da Suíça bater pela meia esquerda, próxima grande área. São quatro jogadores cobrindo o canto direito do goleiro Vargas. Vaias do torcedor, que é a maioria lá em Vancouver. Vaias do torcedor colombiano. Freuler de perna direita, Chaka de perna esquerda. 7 minutos jogados, é o segundo tempo. Apita o árbitro autorizado. Chaka bateu no gol, na rede. na rede, pelo lado de fora, passa à direita, Vargas estava na bola, ela assusta mais o goleiro colombiano, estava na bola aí, Fabiani.
2: E foi bem batida, por fora de uma barreira com quatro homens, talvez se estivesse um pouquinho mais longe, teria como rota o gol defendido por Vargas, que só escolta a bola, rumo à linha de fundo, tiro de meta, mas a Suíça é melhor no segundo tempo.
3: 8 minutos jogados, deste segundo tempo, toma distância para a cobrança de tiro de meta, não é Vargas o goleiro, é Davison Sanches. Alô, Diniz, aquele abraço. Ué, que eles estão checando? Ah, bom. Não inventa não, seu juiz. Está jogando a seleção colombiana dentro da grande área. 8 minutos jogados. Vargas abre a jogada para a esquerda, para Lucumiro. Lucumiro, campo de defesa. Ele quebra para o campo de ataque. Levanta. Euverde sobe para tocar de cabeça. Volta pelo círculo central. E escapa mais uma vez. Rames Rodrigues para João Aras. João Aras recua. No meio de campo, Lerma. Lerma abre a jogada pela meia esquerda para Lucumiro. Lucumiro inverte pela meia direita para Munhoz. Munhoz do passe à frente, chega para fazer o domínio. Luiz Soares, ele trabalha um pouco mais atrás, ainda no campo de ataque. Lerma pressionado por dois, marca bem a Suíça, hein? Marca bem a Suíça. Lerma ganha arremesso manual. Lateral para a seleção da Colômbia bater no campo de ataque pela meia direita. Quase 9 minutos jogados deste segundo tempo. O Fabiani faz uma gentileza, já que a bola foi para o banco. Informa para mim. A única que não mexeu até o momento é a seleção colombiana. Suíça mexeu. O banco de Néstor Lourenço.
2: Vamos só com os jogadores de linha. Arias, Dita, Mina, Machado e Portilha. Quinteiro, Castanho, Richard Rios, Andrés Gomes, Campas, Carrascal e Hernandes. O John Córdoba, na súmula ele aparece no banco, mas não tem condições de jogo.
3: É o Campas, o baixinho ligeiro. É uma das opções... Sempre ventando ou entrando. O Quinteiro também é um jogador que sempre ventando, entrando sobre o comando do Néstor Lourenço. E aí são mudanças em que ele pode pensar daqui para frente. 9, quase 10 jogados deste segundo tempo. A Suíça desce para o campo de ataque. Placar de 0-0 de novo. Davison Sanches perdeu no rebote, com o Embolo na sequência, perde também Rieder, corta a marcação da seleção colombiana de perna esquerda, afasta no Cumi, recua para Euverde lá para o meio da grande área, está livre de marcação Cobel de perna esquerda, levanta para o campo de ataque, para a meia esquerda, sobe, toca de cabeça, corta a marcação da seleção colombiana, corta mal, Undoia também não consegue a sequência, jogada, Munhoz domina pela meia direita para Lerma tenta descer para o campo de ataque, ele abre chapa, bola pela meia direita para Munhoz recua, Puerta sai jogando para a seleção colombiana, no toque da Bandeirantes, você confere o ponteiro. Está girando e a bola rolando para você. Copa do Mundo 2026, Estados Unidos, México, hoje Canadá, Vancouver, oitavas de final, perdeu, tá fora. 10 minutos já se foram do segundo tempo. Suíça 0, Colômbia também 0. Na Bandeirantes, o plantão esportivo é seu, Guilherme Agrela.
4: Martelli, hoje dia também de Wimbledon, quartas de final no tênis. Yannick Sinner bateu Jean-Lennard Struff da Alemanha por 3-7-0 e está na semifinal. Nesse momento, 2-2 em sets para Djokovic contra o canadense Félix Alessimi no quinto set, 3-3, Martelli.
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3: 11 minutos jogados deste segundo tempo, de bola rolando, essa jogada da seleção colombiana, mas está... E parece desconcentrada nesse início de segundo tempo, hein, Quesada? Lerma erra o passe agora. É. Quem é que voltou melhor para a segunda etapa, Leandro Quesada?
1: Não, a Suíça voltou com vontade ofensiva que ela não teve no primeiro tempo. Acho que o Lerma é um cara que pode, de repente, sair. Rios é uma boa opção. Córdoba seria, mas explicou o Luiz Fabiani, não tem condição. É, Juanfer Quintero é um cara que pode dar uma qualidade no pensamento de jogo aí também. Enfim, não tem tanta coisa excepcional também no banco de reservas. Os melhores da Colômbia estão em campo.
3: Placar de 0-0, 0 para a Suíça, 0 também para a Colômbia. 11 minutos jogados, é o segundo tempo, de bola rolando na Bandeirantes. Olha o Colbel curtindo uma de zagueiro dentro da grande área. Rasga de qualquer jeito, escapava da marcação de Luiz Soares. Ele afasta para a seleção suíça, mas volta para a meia esquerda, mete a bola nos pés de Luiz Dias. Ele tenta descer para o campo de ataque para a seleção colombiana. 12 jogados deste segundo tempo. Volta a jogada Luiz Dias pela quarta zaga, mete a bola nos pés de Lucumi. Lucumi sai jogando pelo campo de defesa, volta para Vargas. Vargas dentro da grande área, Vargas chapa a jogada para Davison Sanches. Sanches pressionado pela marcação de Embolo, ele gira pela meia direita para Munhoz para Lerma. Lerma se apresenta, quebra para ataque, dessa vez deu certo. Luiz Soares domina antes dele, Puerta ganha. Puerta fica sentido, mas volta para Rames lança em velocidade, ponta direita, não vai chegar porque chega bem o zagueiro a Kanji volta para Kobel, tira de qualquer jeito, põe para fora em arremesso lateral. Não, essa bola não saiu. ganha a Suíça, meia esquerda, um Doyen na entrada da grande área, tentou a inversão, olha quem tá lá. Olha quem tá lá, John Arias. John Arias, o palmeirense de perna direita, tira, afasta para a marcação colombiana, mas volta para a seleção suíça. Xhaka domina no círculo central do gramado, ele abre a jogada para a meia direita com velocidade para Zakaria. Zakaria Mujica, Zakaria passada das largas, tenta levar para a linha de fundo, ele carrega lateralmente, volta o jogo para Xhaka. Xhaka na entrada da grande área, bola é boa, é só cruzar para o gol, vai cruzar, tentou, explode na marcação. Vem por mais, o bonito, Lucumi tira na sequência, falta. Carrinho forte em cima do Luiz Dias. Cadê o cartão, seu juiz? Cadê o cartão? Hein, Fabiani?
2: Pro Zakaria, 6 da Suíça. O carrinho foi feio para cima do Luiz Dias, que esboçava o início de contra-ataque por ali. Volante improvisado na lateral, comete a falta.
3: E foi para cartão, hein, Quesada?
1: Foi para cartão, sim. Uma entrada bem dura, bem dura. É, até o banco de reservas da Suíça, né, se manifestou em relação a esse lance. E o Zakaria, bom jogador o Zakaria, mas acho que não precisava de toda essa potência e toda essa força nessa falta, não.
3: 13 jogados, 10 segundos até a Copa do Mundo na Bandeirantes, a Copa do Mundo aqui, o grito de gol na hora certa. 13 jogados, é o segundo tempo de bola rolando, 0 para a Suíça, 0 também para a Colômbia. Vargas na entrada da grande área de perna esquerda, ele levanta lá para o campo de ataque, vai chegar para tocar de cabeça, ao Vede recua tranquilamente para Cúbio. Eu passei com o banco da Colômbia, tem o banco da Suíça que está jogando devagar no campo de defesa. Fabiani.
2: Vamos lá, as opções do técnico Murat e Akin. O Keller, o Mvogo, Amenda, Komert, o Sou que já entrou, Muheim e o Widmer. Item, Fasnacht, Okafor, Vargas e também o Amanduni.
3: Vai para o campo de ataque a seleção da Colômbia, vem lançamento à frente, voltou Luiz Dias dentro da grande área, girou, fez uma embaixadinha e bateu fraco. Ele girou, bateu fraco, mas chama o torcedor Luiz Dias. Está incendiando o Vancouver, mas está nas mãos de Kobel.
2: E a gente sabe que o estádio hoje é inteiro amarelo, porque a pressão é muito grande para cima dos suíços e há muito mais colombianos presentes no estádio em Vancouver. Subiu o cartão amarelo para Luiz Soares. O jogador da Colômbia não estava pendurado, mas porque já havia cometido, talvez, me parece uma reclamação do 25, que não houve falta dele na origem da jogada. Amarelado é o terceiro cartão do jogo, o primeiro colombiano. Não, ó, ele puxou a mão. Ele puxou a mão do Kobel.
3: Posso falar? Foi nada, hein? O Kobel foi experiente e inteligente.
2: Foi atrasar o reinício do jogo ali, cartão amarelo aplicado.
3: Essa aí tá na conta do Kobel. Leandro Quesada, deixa eu ver o ataque da Suíça antes. Vai pro campo de ataque, a Suíça pela meia esquerda, vai de longe, bater o gol, Guida travado pela marcação. Por baixo, tira a quarta zaga colombiana, completa áreas pela meia esquerda, Mujica. Ele não quer saber, um chutaço lá pra frente, é falta. Falta do Akanji no Soares, o Akanji fica louco da vida. Ele fica louco da vida com o árbitro, Fabiani.
2: Foi na experiência o Soares, porque ele viu que na força com o Akanji não ia rolar. Então quando a bola começa a decolar, ele cai no chão, sofre a falta na intermediária, a Colômbia tenta respirar.
3: Mais uma que não foi nada. 15 minutos jogados deste segundo tempo. Arias domina, seu concentrado. Ele escapa da marcação de Freundler. Arias abre a jogada para a esquerda, para cima, Luiz Dias. Vai para cima, Luiz Dias. Luiz Dias pedala, balança à frente. A marcação de Zakaria. Ele volta a jogada um pouquinho mais atrás para John. John Arias domina. Ele finta a marcação para a esquerda, para Mujica. Mujica recebeu o passe, linha de fundo. Mujica cruzou. Sem perna, Mujica. De cabeça baixa, ele cruza a quarta marcação da Suíça, afasta a zaga, a Suíça mais volta para a esquerda em lateral. Manuel para a seleção colombiana, bateu no campo de ataque para a canhota, já faz a cobrança, a Colômbia tem pressa, vem cruzamento, o que foi, seu juiz?
2: Impedido.
3: Um impedimento no lateral ou teve um toque antes?
2: Ele bateu para o Arias devolveu tão rápido que não deu tempo do Mujica voltar. Tá. Então ele estava à frente, impedimento marcado em boa tentativa colombiana.
3: 16 jogados, segundo tempo de bola rolando em Vancouver, placar de 0-0, você ligado no microfone da bandeira de 0 para a Suíça, 0 também para a Colômbia, venceu, pega a Argentina nas quartas de final, são oitavas e a última partida de oitavas de final da Copa do Mundo é nesse momento. A Argentina aguarda depois de virar para cima do Egito. 16 jogados, Kobel de perna esquerda, inteiro de preto dentro da grande área, ele quer para tiro de qualquer jeito, mas volta pela meia direita para a seleção colombiana, carrega, pede a falta, está cavando, 1, 2, 3. A seleção colombiana, caído Puerta, sofre a falta, para o jogo árbitro.
2: É isso, ele autoriza uma cobrança rápida mesmo com o Puerta no chão por ali, sendo consolado pelo Granit Xhaka, grande craque do time da Suíça.
3: Tenta descer para o campo de ataque a seleção colombiana pela meia direita, Davinson Sanches não é a sua, perde a jogada, Davinson Sanches na Bandeirantes, por enquanto placar de 0-0. Recomeça a Suíça no campo de defesa, trabalha a jogada, Akanji pelo círculo concentrado, gravado para Xhaka pela meia direita, Sou tenta descer para o campo de ataque, passe errado do Sou, é um perigo essa bola, hein, Sou, perdeu a Suíça, pode fazer o primeiro gol, chute a gol, tinha que soltar essa bola, Luiz Soares. isolou a esquerda, Luiz Soares. 3 da Colômbia, 2 da Suíça, um vacilo da marcação, Luiz Soares. James passava à direita, Luiz Dias passava à esquerda, você foi fominha. Se precipitou e isolou pegando na orelha da bola, hein, Fabiani?
2: Ele foi fominha, ele foi grosso, porque estava de frente para o gol. Se quisesse arriscar e tivesse uma boa batida, certamente daria trabalho para o goleiro Kobel. Mas ele pega de tornozelo na bola e manda muito longe. Daqui a pouco, Campaz e Quintero na Colômbia.
3: É, Leandro Quesada, Copa do Mundo. Leandro Quesada na Copa do Mundo. Não dá para ficar brincando com chance assim não, viu, Quesada?
1: É, e também não pode ficar olhando para o gramado e culpar o gramado por um erro técnico, né? A primeira coisa que o Luiz Soares fez foi o quê? Olhar para o gramado e dar uma reclamada. Ah, para, né, Luiz Soares? Chute totalmente desconectado com a necessidade do jogo, para bem longe, uma grande oportunidade, depois de uma bobeira ali, né, do jogador da equipe da Suíça. Segue, prossegue o 0-0, Martelli.
3: 18 minutos jogados deste segundo tempo, vai para o campo de ataque, a seleção da Colômbia pisa na bola pela meia direita, Munhoz tenta escapar da marcação pelo círculo central, estava livre o Rames na direita, estava livre o Luiz Dias na esquerda, falhou Luiz Soares, desce para o campo de ataque, a seleção da Colômbia para a meia esquerda, mas sem jogo, 0 Suíça, 0 Colômbia, Luiz Soares está pedindo no meio da grande área para a meia esquerda. Veio no cruzamento, Mojica, travado pela marcação suíça, arremesso manual para a Colômbia bater, será que vai ter alteração agora ou vai depois?
2: Pelo posicionamento dos jogadores, eles já estão prontinhos para entrar. Então, uma decisão que cai sobre o árbitro, que autoriza o lateral. Daqui a pouco, as trocas.
3: Lateral para a seleção colombiana, bater o campo de ataque para a esquerda, 19 minutos jogados, valendo vaga nas quartas de final. Está caído o jogador da Suíça, uma suposta agressão. Uma suposta agressão do Luiz Dias ali na meia esquerda. Cai o Elvede, fica sentindo. Vai levantá-lo o Zakaria, o Luiz Dias não está entendendo. O Kobel está pedindo a bola. E agora sim, vai mexer a seleção da Colômbia.
2: Sai, 10, James, para a entrada do 20, o Quintero. Um meia pelo outro, Juanfer Quintero, jogador do River Plate da Argentina, acionado pelo técnico Néstor Lorenzo. Sai também, John Arias, 11, jogador do Palmeiras, que está pendurado. E vem 21, Campaz, ex-jogador do Grêmio.
3: Atenção, nós podemos estar presenciando o último momento de James em Copas do Mundo. Sai James Rodríguez, sai John Arias. Eu não sei o que pensa Quesada, mas eu tenho minhas reservas quanto a essas alterações, viu, Quesada?
1: Em relação ao John Arias, eu não tiraria o John Arias de jeito nenhum, tá? De jeito nenhum, John Arias, não. O James Rodríguez, até para entender, né? Porque com o Quintero e James Rodríguez, aí o time vai perder muita potência na marcação. Até compreendo, tá? Agora, a saída do John Arias, estou com você. Não entendi, o Quintero é um cara que também marca pouco, é um cara muito bom para organizar jogo e tal. E o Campaz começou bem a Copa do Mundo, né? Fez gol naquele resultado de vitória contra o Uzbequistão. Mas, repito, John Arias para mim deveria permanecer no time.
3: 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Copa do Mundo 2026, México, Estados Unidos, hoje Canadá, Vancouver, oitavas de final. Relógio marca 21 minutos jogados do segundo tempo. Suíça 0, Colômbia também 0, Argentina aguarda na Bandeirantes, chega mais a grela.
4: Martelli, o Cruzeiro anunciou a contratação do atacante Gabriel Peck, junto ao LA Galaxy dos Estados Unidos, R$60 milhões. Ele chega com um contrato de 5 temporadas. Nossa. Nessa janela extraordinária que a CBF abriu para clubes da Série A do Campeonato Brasileiro, de 9 a 17 de julho.
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3: 5 anos de contrato, mas tudo bem. Ô Quesada, a minha reação às alterações, enquanto tá caído, embolou sentindo, e a gente deve ter a pausa para hidratação, não dá para jogar Rames e Quintero, você tem razão. Agora, o Luiz Soares, o que, que ele está fazendo em campo, Soares? O que, que o Luiz Javier Soares faz em campo? É que aí o Néstor Lourenço gosta da referência do 9, mas o que ele faz em campo, Quesada?
1: Não, você tem razão, mas essa referência poderia, de repente, ser o Luiz Dias, né? Você pode colocar o Luiz Dias mais centralizado.
3: Isso.
1: E aí bota o Campaz no lugar do Luiz Soares. Sim, concordo com você. Até porque esse lance do Luiz Soares mostra que ele realmente está, repito esse termo, está desconectado com o jogo, né? E eu vi, daqui a pouco tem alteração na Suíça, o 2 está vindo aí. Alteração já aí na equipe da Suíça também, Martelli.
3: Temos a pausa para hidratação neste momento em Vancouver. E aí já já as mudanças na seleção da Suíça, na Bandeirantes. Oitavas de final, último jogo de oitavas da Copa do Mundo. E aí a partir de quinta-feira, hein? Quartas de final, a Argentina joga no sábado, só jogo bom. E a parada ficando cada vez mais séria. Esse estádio é fechado, Fabiane, é isso?
2: É, ele é climatizado. Lá em Vancouver a situação não me parece tão drástica quanto ao clima, mas ainda assim os jogadores, eles estão com a toalha molhada por ali na altura do ombro, nessa pausa para hidratação, pensando no segundo tempo. Se o calor de fato estiver influenciando no jogo, é uma vantagem para a Colômbia, né?
3: É, a gente já está, inclusive já sabemos há um bom tempo, desde que começou a Copa, não é uma pausa para hidratação, justamente para hidratação, né? Ela tem as suas questões, até porque a temperatura não exigiria tal pausa. Mas é isso, aqui assada. A gente entra nesse último quarto, exato. Você está fazendo uma grana nas pausas para hidratação, Queçada?
1: Ah, pai, não estou fazendo grana de jeito nenhum.
3: Mentiroso.
1: Tem que começar a juntar dinheiro.
3: Passa a chave Pix, Queçada. Vou fazer um depósito. Ô, Queçada, agora tá a gente bom. Vai para o quarto e último período, né? Por assim dizer. Já é a faixa perigosa do jogo, né?
1: Sim. Sim, é perigosa. Eu estava justamente pensando nisso agora. Eu acho que quem fizer o gol aí mata o jogo, viu? Porque o jogo está muito parelho. Os times voltaram mantendo essa marcação mais precisa. Até que a Suíça saiu pro jogo, né? Saiu, mas sem toda essa qualidade. E a Colômbia não consegue também desenvolver, né? Tá sendo um jogo muito, muito, muito difícil para a seleção colombiana. E quando teve a chance, jogadores colombianos desperdiçaram. É, voltamos a falar desse lance do Luis Suárez, numa posição incrível. Poderia ter tocado a bola, poderia ter feito melhor no chute. Preferiu o chute, isolou e mandou a bola para bem longe. É, jogo igual nessa reta final, faltando meia hora mais os acréscimos. E aí a alteração que já o Fabiani vai confirmar para a gente, né, nesse time da Suíça.
2: Mudança no setor defensivo. Sai o 13, o Rodrigues, e vem o 2, que é o Muheim. O Muheim, ele é um lateral esquerdo muito ofensivo, joga no Hamburgo da Alemanha. Já teve temporada com 12 assistências, portanto é a Suíça tentando mais presença no campo de ataque. Martelli.
3: Muheim. Em campo. Leandro Queçada. Vai embora Rodrigues para os últimos 20 minutos.
1: Cansou,
3: fora os,
1: né,
3: acréscimos.
1: Cansou, né? O Rodrigues realmente cansou. É um jogador muito importante aí para a Suíça. O cara tem uma história linda na seleção da Suíça. 3 Copas do Mundo, 14, 18, 22, né? Mas já não estava aguentando mais porque o jogo é muito físico. E entra aí o Muheim, né? Que já passou, inclusive, pela equipe do Chelsea, né? Vai reforçar esse sistema de marcação já tão forte, né, da Suíça.
3: Klopp mandando a batata frita em Vancouver.
2: Com ketchup, hein?
3: Não vai para a Alemanha?
2: Vai para a Alemanha, tudo indica isso.
3: Tá em campo não, né? Tá lá no estádio vendo o jogo. 25 minutos jogados, é o segundo tempo de bola rolando. Volta a rolar a bola em Vancouver, oitavas de final da Copa do Mundo. Colômbia por enquanto 0, Suíça também 0. Passou, tá nas quartas para pegar a Argentina. Perdeu, tá fora. Suíça desce para o campo de ataque para a esquerda. Ritter pressionado pela marcação. Ele tenta fintar. 2, 1, 2. Um Doyer pela meia esquerda, escapa, sofre a falta. Falta para a seleção da Suíça, Fabiani.
2: E o Munhoz é um monstro atacando, mas está tendo uma dificuldade gigantesca para parar o Ndoye desse lado esquerdo do ataque da Suíça. A falta é para cruzamento, sempre o Xhaka posicionado para cobrança. Quem sabe o Muheim, que acabou de entrar também, ou mesmo o Ritter, que há pouco quase marcou em cobrança de falta direto. Lado esquerdo, tenta o cruzamento, Suíça.
3: Ritter toma distância para fazer a cobrança de falta pela meia esquerda, próxima bandeira de escanteio. Vai de perna esquerda Ritter. E aí o Xhaka está conversando ali com Davison Sanches, os dois se provocando na grande área. Autorizado, Ritter levantou, segunda trave no alto, ele mesmo. Davison Sanches tira, volta o toque de cabeça para Vargas. Nossa senhora, mataram o Embolo. Vargas e Embolo. Os dois caídos, o choque é forte. Já me parecia em posição irregular o Embolô, mas dói da mesma forma, hein, Fabiani?
2: E ficou ruim para os dois. O Vargas está, inclusive, com 3 companheiros de equipe ajudando ele por ali a se recuperar desse forte choque com o Embolô, que estava, de fato, adiantado, mas o goleiro não pode assumir esse risco. Agora, foi uma pancada nas costas. Parecia um trem verde chegando por ali e teve até joelho, hein, Martelli?
3: Você lembra, nossa, o Zuniga com o Neymar. Foi bem parecido, né, o Queçado? Só que a altura do joelho do Mujica, a altura do joelho do Vargas é mais próxima ao pescoço, né? Mais para baixo ali do Embolô. Só que o Embolô tá de costas, não tá vendo também, né, Quesada?
1: É, não tá vendo, não me pareceu maldade ali do Vargas. Os goleiros realmente fazem isso, se protegem e tal, né? No caso do Súniga, ele foi realmente para quebrar o Neymar em 14, naquele jogo com a Colômbia, né? Brasil-Colômbia, que tirou o Neymar da Copa do Mundo, das quartas de final. Depois viria o fatídico episódio da semi contra a Alemanha. Mas tá tudo bem aí, né? Desculpas dadas, tá tudo ok com camisa 7, Embolô, bom Embolô do Rene e do goleirão da equipe da Colômbia.
3: Que é encontro de gigantes, né, Fabiano?
2: Eles, inclusive, se cumprimentaram por ali. O Embolô interpretou bem que não foi um lance maldoso por parte do goleiro colombiano. Já estão os dois de pé.
3: Placar de 0 a 0, tudo igual para você ligado no microfone da Bandeirante. Suíça 0, Colômbia também 0. Vá para o campo de ataque, a seleção colombiana pela meia esquerda. Está faltando o jogo, Luiz Dias domina, fez uma embaixadinha. Gira, jogada pela meia esquerda, aos gritos de olê. Será a Colômbia? Calma, Colômbia. 28 jogados da Bandeirantes. Aqui o grito de gol na hora certa na Bandeirantes. 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Sai jogando no campo de defesa. Davison Sanches quebra para o campo de ataque. E escora de cabeça, capaz pela meia direita. Vai chegar a bola. Luiz Soares e o zagueiro. Vem a disputa, Luiz Soares. Kobel, pega com a mão. Você é goleiro, Kobel. Dentro da grande área, de perna direita, ele tira, mais volta para a seleção colombiana. Munhoz pela meia direita para Quintero. Quintero dominou, olhou para ele, não tem ninguém. Quintero vai ter que ir sozinho. Quintero para cima da marcação do Chaka, meteu um bolão de letra. Ah, não é possível, cara. Não é possível, gente. Mas não é possível, colombiano. Não é possível, colombiano. Aí não vai dar. Tá impedido, mas um passe de letra espetacular do Luiz Soares. O Quintero muda o jogo. Tava impedimento, mas a Colômbia não aproveita, hein, Fabiani?
2: Se capricha no cruzamento, ia ficar fácil pro Luiz Soares entrando como verdadeiro centroavante para mandar pro gol. E como encontra espaços que os outros não encontram, Juanfer Quintero. Talentoso demais o 20 colombiano, a Suíça tem falta.
1: Foi o Campas que fez esse cruzamento?
2: Foi.
1: Tá de brincadeira, né? Tá de brincadeira o Campas, hein? Que é isso?
3: Eu não aguento mais prorrogação, Quesada. Falar a verdade pra você, hein? 4 prorrogações em 7 jogos, eu não aguento mais. Eu gosto de jogo. Jogo bom, é verdade, mas, pô, por ruindade não dá, Colômbia. E você, Suíça, aproveite. Na Bandeirantes tem jogo, a Copa do Mundo sensacional no microfone da Bandeirantes. 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Copa do Mundo 2026, México, Estados Unidos, hoje Canadá, Vancouver, última partida de oitavas de final. 30 minutos jogados do segundo tempo. Suíça 0, Colômbia também 0. 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
4: Quartas de finais já definidas até aqui, Martelli, com França e Marrocos na quinta-feira. Sexta-feira para Espanha contra a Bélgica. Sabadão tem Noruega e Inglaterra e Argentina contra Suíça ou Colômbia.
3: Pedro Martelli. Curtindo o futebol da Bandeirantes nessa noite, agora noite de terça-feira. Placar de 0 para a Suíça, 0 também para a Colômbia. Luiz Soares aos trancos e barrancos tenta fazer o domínio. Volta para a meia-direita do campo de defesa. Está jogando a seleção da Suíça. Nossa! Uma, duas. Campas fez duas faltas. O Bandeira escolhe, Fabiani.
2: Entrou ansioso demais. O camisa de número 21 da Colômbia faz duas faltas em seguida. A mais grave, a que foi atribuída, foi para cima do Akanji. Zagueiro seguro da seleção suíça. Ninguém é vazado até aqui. Reta final do jogo em Vancouver.
3: Vamos olhar para o banco. Colômbia, o Quesada já disse bem. O melhor está em campo. Sobrou quem aí no ataque? Por gentileza, Fabiani.
2: O Carrascal, jogador do Flamengo, o Cucho Hernández, por exemplo, que atua no Betis da Espanha, pode ser uma alternativa. O Richard Rios, que é um jogador conhecido do público brasileiro, não é um atacante, mas tem uma boa qualidade com bola. E o Andrés Gómez, jogador do Vasco, Martelli, que a gente já viu esse cara fazendo bagunça nas defesas Série A fora, hein?
3: Ele não está sendo muito utilizado pelo Néstor Lorenzo, não, mas aqui no futebol brasileiro, o que fumaça o Andrés Gómez é uma opção, Quesada.
1: Poxa vida, hein? E o Vasco tinha Gómez e Rayan, hein? Era uma fumaça só. É, eu acho que pro segundo tempo essas opções mostradas aí, indicadas pelo Fabiani, são alterações bem-vindas. Eu acho que vai ter que mudar, né? Necessariamente vai ter que mudar. Rios dá uma qualidade legal ao meio-campo, ele não tem a mesma pegada defensiva do Puerta, mas ele tem muita qualidade. O Carrascal a gente conhece aí do Flamengo, um jogador de altos e baixos, né? Às vezes faz boas partidas, às vezes faz jogos mais inferiores. E o Gómez é o cara para quebrar a linha, né? Talvez fosse uma boa opção para tentar romper essa marcação da Suíça.
3: 32 minutos jogados deste segundo tempo de bola rolando, o placar de 0 para a Suíça, 0 também para a Colômbia. Você ligado no microfone da Bandeirantes, a Copa do Mundo, você grita e você ouve o grito de gol no momento certo. Vai para o campo de ataque a seleção da Suíça para a esquerda, tá perigoso em Colômbia, na meia esquerda Bonheim, entrada da grande área para Chaka, jogada pela meia direita, Chaka, de primeira na ponta lá pela linha de fundo, vai chegar para cruzar na boca do gol, mergulha, tirou Lucumi, voltou meia direita, ganha a bola, Zakaria na linha de fundo, volta o passo para trás, Freuler ergueu a bola na segunda trave, no alto Munhoz. Tira, tenta ser a jogada em contra-golpe a seleção da Colômbia, placar de 0-0, é falta, seu juiz, não deu, quer jogo, juiz, vai para o campo de ataque a seleção da Suíça, entrada da grande área, Chaka de perna esquerda, abre a jogada pela ponta direita, é para Zakaria dominou, olhou para a boca do gol, tentou cruzar para ninguém. Linha de fundo, tiro de meta e só isso, Fabiani.
2: E essa bola era no segundo pau, o Embolo é centroavante, fica ali no meio dos zagueiros, mas movimenta bastante para tentar atacar as costas de algum dos laterais. Dessa vez, faltou assistência, vai direto para fora o passe do Zakaria.
3: Placar de 0-0, 33 minutos jogados aqui na Bandeirantes, é a Copa do Mundo, venceu, pega a Argentina, perdeu, tá fora. Vargas sai jogando por baixo, entrada da grande área, mete a bola de primeira para Lerma. Lerma abre o jogo pela meio direita, dá um tapa na bola, Puerta. Puerta pelo campo de defesa, pela ponta direita, aos gritos de Colômbia. Lá em Vancouver. Sai jogando Munhoz pela quarta zaga, mete a bola nos pés de Davison Sanches, cava a falta. Bola para Colômbia, campo de defesa, meia direita. Ele embolou. Em bola, Fabiani.
2: Esperou o contato e o contato veio. Eu achei estranho porque o Davinson sofre a falta, mas quem não gostou ali foi o Embolô, que foi tirar satisfação com o defensor do Galatasaray que defende a Colômbia. Agora eles se cumprimentam, todo mundo estressado, porque é a Copa do Mundo. E nesse momento estamos rumo à prorrogação, Martelli.
3: E lá vem ela de novo, a tal da prorrogação. 34 minutos jogados do segundo tempo. Já já vai mexer a Colômbia.
2: Cucho Hernández, jogador do Betis, da Espanha. Cucho Hernández é centroavante, daqui a pouco pinta em campo.
3: Demorou para tirar o Suárez, hein? Vai para o campo de ataque a seleção da Colômbia. Vargas de perna esquerda, quebra para o campo de ataque. Falta no corpo. Falta do Munhoz. Bola para Ndoye no campo de defesa pela meia esquerda. É isso, Fabiani?
2: É isso. A ver se agora ele autoriza a troca na seleção colombiana, porque o Cucho Hernández está prontinho. Não só ele, mas também o Richard Rios, número 6. Então a Colômbia já vai para a terceira e quarta troca, respectivamente. Cucho Hernández e Richard Rios prontinhos.
3: Bom, com isso a Colômbia vai mexer 4 vezes, hein? A Suíça só mexeu em 2 oportunidades. Mudanças que tradicionalmente o Néstor Lourenço vem fazendo. O Rios está pendurado, não está não?
2: Sim, está pendurado. Se tomar o terceiro cartão amarelo, ou melhor, o segundo cartão amarelo, desfalca a Colômbia no eventual jogo contra a Argentina no próximo sábado.
3: É, minha gente, se tiver penais, James já foi. James já saiu. Arias também, mas o James, ô Quesada, ele não ia aguentar nunca 120 minutos, né, Quesada?
1: Não, esquece. É, aguenta 45 e olha lá. Fez hora extra no segundo tempo. Aí nesse caso tá certo. Eu tiraria o Luis Suárez, você também, né? E aí tem que mexer com Puerta ou Lerma pra entrada do Rios. Acho que vai sobrar pro Lerma aí, hein? Acho que o Lerma vai dançar nessa briga aí.
3: Placar de 0-0, você ligado no microfone da Bandeirantes, vem para o campo de ataque a seleção da Suíça, 36 minutos jogados deste segundo tempo de bola rolando, vale vaga nas quartas de final da Copa do Mundo. Argentina aguarda na quinta, começam as quartas de finais. 0-0 o placar do jogo na Bandeirantes, 36 minutos jogados deste segundo tempo de bola rolando. Freuler desce para o campo de ataque, ele mete a jogada para a esquerda. Murray olha para o meio da grande área, não cruza, trabalha a jogada lateralmente para a esquerda. Ndoye para cima da marcação, pedalou, balançou, capricha. Ndoye olhou para o meio da grande área, não cruzou, volta, jogada pelo campo de ataque na meia esquerda, é pro domínio de Rieder para Ndoye, antes dele, Munhai dominou, Munhoz vem por baixo. O 2 da Colômbia chega para botar para fora, Fabiani.
2: E agora a oportunidade para as trocas da seleção colombiana. Quem sai é o 25 para o Suárez, para a entrada do 19, o Cucho Hernández. E sai também o 16, o Lerma, como disse Leandro Quesada, e vem o 6. Richard Rios, ex-jogador do Palmeiras.
3: Portanto, nós temos R. Rios, o Richard Rios com a 6 em campo, na vaga do Lerma. Aí o Cucho Hernández entra no lugar do Luis Suárez com a 19. Quesada.
1: É, tava bem na cara. O Lerma também tava cansadão, né? Língua pra fora, já não aguentava mais, né? Tava perdendo as disputas aí nesse jogo tão intenso. E o Cucho, o homem da área, como a gente já tava dizendo aqui, né? Já que não tem o Luis Suárez, quem sabe não seja Cucho Hernández, né, para resolver a situação para a Colômbia e dar a classificação.
3: Placar de 0 a 0, 37 e 30 jogados deste segundo tempo. Você ligado no microfone da Bandeirantes. Todo mundo curtindo a Copa do Mundo no microfone da Bandeirantes. Tiro de meta para a seleção. Não, ele deu escanteio, hein? Escanteio para a Suíça na ponta esquerda. Atenção, vem bola na área, hein, Fabiani?
2: E a oportunidade para a Suíça agora é atacar as costas do Muñoz. Defensor da Colômbia já está com o meião baixo, cansou. E se bobear, vem mais 30 minutos de jogo na prorrogação. Escanteio para o Hilder bater.
3: Escanteio, Hilder para a bola, perna esquerda, levanta a primeira trave, toca de cabeça, quarta marcação colombiana. Tenta o passe na entrada da grande área e agora contra golpe, hein? Capricha, Colômbia. Capricha, Colômbia. 5 contra 5. Nossa senhora. Inversão de perna esquerda para a ponta direita. Chegou de primeira. Olha a bola do Quintero. Muito habilidoso Quintero. Dentro da grande área saiu, mas está impedido. A inversão da meia esquerda para a meia direita. Um passe de 50 metros. O Quintero de perna esquerda, chapa de primeira, Fabiani.
2: Ele é muito bom de bola, né, Martelli? Não era ele que estava impedido. Ele recebe um passe do Mojica, daqueles muito difíceis de dominar. A solução dele, então, eu toco de primeira e por pouco não encontro o rápido Campaz do lado esquerdo. Esse sim, adiantado, a posse de bola é Suíça.
3: 39 minutos jogados, vai marcar 39, daqui a pouco 40 minutos jogados desse segundo tempo de bola rolando, valendo vaga nas quartas de final da Copa do Mundo em Vancouver. Na Bandeirantes aqui o grito de gol na hora certa, 0 Suíça, 0 também Colômbia, vai para o campo de ataque a seleção da Suíça. Será que vem João Paulo Capelanes para assumir e repercutir o fim de jogo, ou ele vem para a transição? A natureza chama. 39 jogados para o campo de ataque dessa Suíça, tentou a jogada na entrada da grande área, perde a chance. Perdeu na sequência Morain. Quarta marcação da seleção colombiana. Está jogando pelo círculo central do gramado. Tenta descer para o campo de ataque. Em placar de 0 a 0. A seleção colombiana desce para a meia esquerda. Capricha. Se caprichar, sai gol. Carrega pela meia esquerda Luiz Dias. Luiz Dias cruza a fronteira. Ele mete a jogada por dentro para Quintero. Quintero abre a jogada pela meia direita. Vai para o passe Muñoz. Muñoz cruza a fronteira. 39 e 30. Volta o jogo. Trabalha um pouquinho mais atrás para Richard Rios. Rios para Quintero. Quintero pela meia direita. Enxergou Campaz. Campaz dominou. Campaz olhou para o meio da grande área. Vai tentar. Tá cruzando. Campazzo baixinho, cruza e explode na marcação. Vai pela meia direita, volta para Quintero. 39, quase 40. Quintero no meio de dois, ganha a jogada de primeira frente pela ponta para Campaz. Campaz escapou legal da marcação. Pedalou, balançou a linha lateral da grande área. Tentou levantar, pediu toque de mão. O juiz não deu. Explode na marcação da Suíça e volta para a seleção colombiana no campo de defesa pela meia direita. 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Copa do Mundo 2026, México, Estados Unidos, hoje Canadá, Vancouver, oitavas de final, 40 minutos jogados do segundo tempo. Suíça 0, Colômbia também 0, QG de Esportes da Bandeirantes chega mais a grela.
4: Martelli, quinto set, tie-break, até 10 pontos entre Djokovic e Félix Aliassime do Canadá. Quem passar nesta fase de quartas de final em Wimbledon enfrenta Yannick Sinner em uma das semis, que mais cedo venceu o Jean-Lennard Struff da Alemanha por 3 sets a 0.
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3: Os caras 5 horas em quadra, hein, Quesada? Tem gente que não corre. 5 horas em quadra. Djokovic com um quarentão, meu irmão. É yoga, é não sei o que, é tamo, não sei o que, que esse cara come, mas o cara tá lá. E aí tem
1: é o tempo
3: gente...
1: de viagem.
3: É, então. E tem gente que não corre. 41 jogados, o jogo tá parado.
2: Mudou.
3: Porque tem mudança.
2: Duas na Suíça. No sistema defensivo sai o 6, o Zacaria, para a entrada do 3, o Widmer. E no setor ofensivo sai o 7, o Embolô. Entra o 26, o Iten.
3: Como é que é o nome do 26?
2: Iten. I-T-T-E-N.
3: Aí sim. Iten e Widmer em campo. Leandro Quesada.
1: É, o Iten é um cara que atua como 9, né? O 9, basicamente o 9, se movimenta, mas ele é o 9-9. E o Widmer já é um cara conhecido aí, né? Esteve na Copa, na última Copa do Mundo. Vai dar uma experiência a esse setor, principalmente na prorrogação. O Zacaria correu muito, hein? Correu muito o Zacaria. Impressionante como corre, como correu o Zacaria.
3: 42 minutos jogados deste segundo tempo de bola rolando, o placar de 0 a 0, Suíça 0, Colômbia também 0, na Bandeirantes o finzinho de jogo. aquele medo de ir para ataque, né? 42, mas tem acréscimos ainda pela frente. Falta para a seleção colombiana bater o campo de ataque pela meia direita. Trabalha Munhoz, Munhoz volta pela quarta zaga. Lucumi vai embora. Lucumi para a meia esquerda. Mete o passe à frente para Luiz Dias. Luiz Dias sai do campo de ataque. Ele volta para o campo de defesa para Lucumi. Lucumi pela meia esquerda, pela meia direita para Davison Sanches. Sanches pela meia direita para Quinteiro. Quinteiro curtindo o bate lateral. Ele tenta o passe à frente, pegou na mão. Explodiu na mão do Ndoye. Falta para a seleção colombiana na meia direita, Fabiani.
2: E tem sido esse o retrato do Quinteiro nos últimos jogos. Ele atua por cerca de 20 minutos e costuma ser importante nos resultados da Colômbia. Como está sendo agora no crescimento de produção, falta na intermediária, ele mesmo bate.
3: Vai para o campo de ataque a seleção colombiana. Quinteiro domina pela meia direita, ele tenta o toque, me foi Quinteiro pela meia esquerda, deu certo. Trabalhou Quinteiro, Quinteiro abriu jogada pela meia esquerda para a descida da seleção colombiana. Luiz Dias domina, olha para o meio da grande área, levantou na segunda trave, opa! Caiu o jogador colombiano, reclamações, o juiz manda seguir, Campas reclame nada, só tiro de meta, é isso?
2: E o Ivan Barton olhou para o Campas e falou, eu vi, você simulou, cruzamento no segundo pau, teve um puxão muito leve do Ndoye por ali, e o Campas viu que não chegaria da bola e se aproveitou da situação para simular. Nada a marcar. Bem o árbitro. Tiro de meta, Suíça.
3: Um abraço, Marcelo Cruz. Está ligado aqui conosco no microfone da Bandeirantes. Mais um do timaço da Bandeirantes que está lá nos Estados Unidos. Está dizendo que é, não corre. Para você ver, Marcelo. Tem gente que não corre. 43, 5 horas e 5. A Grela informando lá em Wimbledon. E o Djokovic e o Aliassim correndo. Correndo, que esses caras correm, impressionante. 43, segundo tempo aqui, falta. Vai terminar o jogo. Teremos prorrogação em Vancouver. Apreensão nas arquibancadas e até o momento a indefinição de quem avança e de quem enfrentará a seleção da Argentina. Leandro Quesada, nesse momento você é o técnico. Você manda geral ou segura geral, Quesada?
1: Ah, agora é hora de segurar, né? É, garante pelo menos mais meia horinha de prorrogação. Aí sim, na prorrogação, tenta fazer algo diferente. Mas acho que isso não vai pintar do lado da Suíça, não, viu? Suíça vai manter esse lenga-lenga defensivo até o final. E aí a Colômbia vai ter que ter alguma genialidade aí em campo para tentar mudar esse estado de coisas.
3: Rios domina pelo campo de defesa, perde a jogada. Rios caiu, o jogador da Suíça na grande área. Caiu o jogador, agora fica um tal de cai, não cai. Recomeça a seleção da Suíça no campo de ataque para a meia direita. Tenta descer. Placar de 0-0. Sai jogando a seleção da Suíça para o campo de ataque na ponta direita. Chaka está pedindo. Recomeça no campo de defesa para a meia direita. Sai jogando a seleção da Suíça. 45 minutos jogados. Cadê a placa, seu juiz?
2: 5!
3: 50 então, hein? 50. Vai para o campo de ataque a seleção da Suíça para a meia direita. Quarta marcação, a seleção colombiana tenta descer para o contra-golpe para a meia esquerda em velocidade. É só caprichar, Colômbia. Passe errado. Intercepta a marcação da Suíça. Tenta descer para o campo de ataque para a meia direita. 45 minutos. Vamos até 50. Vamos até 50 minutos de bola rolando neste segundo tempo. Chaka carrega para o campo de ataque pela ponta direita. Ele volta, jogada um pouquinho mais atrás. Dá para bater o gol de longe. Preferiu o lançamento na linha de fundo. Chute a gol. Passa na cara do gol, mas vai à direita. Passa na pequena área, mas vai à direita. Sai em lateral. É aquele cruzamento que é perigoso, mas o chute nem tanto, porque estava sem ângulo. Se alguém fecha ali, era perigo. Mas do chute em si, nem tanto, né, Fabiani?
2: E o Embolô, que assiste a reta final do jogo no banco de reservas, poderia ser esse cara. O Ndoye troca de lado, tenta uma batida cruzada. Ela se perde, como você disse, em linha lateral. Mas olha, a reclamação de pênalti para a Suíça é enorme e é justa. Mas antes disso, uma troca. Esse foi o último lance do Ndoye. Ele sai do campo com a 11 e vem o 17, o Vargas, que era dúvida para o jogo. Como o árbitro já autorizou a troca, não haverá revisão desse possível pênalti no monitor de vídeo.
3: O Quesada. Boa noite, Quesada. Sim. E aí, Quesada? Sim, que isso, meu
1: rei? Eu acho que não foi. Só se aparecer uma imagem mais conclusiva. O jogador da Suíça vai de encontro ao jogador da Colômbia. Eu não vi pênalti, sinceramente. Pode ser que apareça uma imagem e me desminta, tá? Mas na única imagem que eu tenho, que eu vi, pra mim, lance normal.
3: 46 minutos, quase 47 minutos jogados desde o segundo tempo de bola rolando, placar de 0-0, vale vaga nas quartas de final da Copa do Mundo de 2026. Sai jogando a seleção colombiana na entrada da grande área, aí é perigo, hein? Richard Rios centralizado, ele abre pra Lucumi para a esquerda, pra Luiz Dias, tenta fazer o domínio. saiu com o bola e tudo, Luiz Dias. 47 minutos jogados deste segundo tempo. Vai para o campo de ataque a seleção da Suíça, trabalha pelo campo de ataque agora mais uma vez. Volta a jogada Freuler pelo campo de defesa para Widmer. Widmer pela meia direita, ele desce para a seleção suíça. Volta pela quarta zaga, trabalha a jogada para Elvede. Elvede tenta descer para o campo de ataque. A Argentina aguarda, hein? A Argentina sorri, aguarda, porque vai ter prorrogação aqui. 47,5. Vai para o campo de ataque a seleção da Suíça para a meia esquerda com a Kanji. A Kanji mete a bola nos pés pela ponta esquerda para Muheim. Muheim para Freuler. Freuler para Muheim. Muheim pela meia esquerda. Ele tenta descer para o campo de ataque em placar de 0-0. Na Bandeirantes, o grito de gol do momento certo. Pela quarta zaga, Kanji. A Kanji para a meia direita para Elvede. Elvede cruza a fronteira, tenta descer para o campo de ataque. Ele solta para a meia direita para Xhaka. Xhaka abre a jogada para a meia direita para Widmer. Widmer para o cruzamento, explode na marcação. Linha de fundo. Escanteio para a Suíça na ponta direita, Luiz Fabiani.
2: Uma média de altura de 1,84m, portanto todo escanteio desperta alguma atenção especial dos suíços. A responsabilidade será de Rieder, com a perna direita, o número 22 se posiciona, pode ser o último lance suíço no jogo.
3: 48 minutos jogados, Rieder toma distância para a cobrança de escanteio lá pela ponta direita, placar de 0-0, a Suíça está buscando de qualquer jeito o gol, a Suíça busca o gol. 48,5, você ligado no microfone da Bandeirantes, placar de 0-0, vale vaga nas quartas de final. Argentina aguarda, Widmer com braço direito erguido, Widmer autorizado, levantou na primeira trave, só tinha um cara na pequena área. Ele era colombiano. Toca de cabeça, corta a marcação. Vai para o contra-golpe, a seleção da Colômbia para a esquerda. Luiz Dias adianta, mas não adiantou legal. Tira a marcação, tira a zaga. Suíça desce para o contra-golpe, a Suíça com Xhaka. Xhaka pela meia direita, cruza mal. Cruza mal, pega por último nele. Era Widmer, linha de fundo, tiro de meta e só isso.
2: E essa foi a decisão da arbitragem. Uma trama pelo lado direito, mas foi muito, muito experiente por ali. O Puerta, que estava na cobertura, fechando a puerta para o jogador da Suíça, conquista a posse de bola para a Colômbia.
3: Tiro de meta para a seleção colombiana bater, toma distância, Vargas para quebrar para o campo de ataque, placar de 0-0, teremos prorrogação no microfone da Bandeirantes. Vargas abre a jogada para a meia direita, para Munhoz, Munhoz lateralmente para Quinteiro, Quinteiro para a meia direita, tenta descer para o campo de ataque com Munhoz, Munhoz, ele perde a bola, recomeça a seleção da Suíça para a meia esquerda, vai para o campo de ataque, Muheim, Muheim de primeira frente para Vargas, Vargas entrou agora praticamente, Vargas na entrada da grande área, a nossa senhora, mas aí a falta mais boba que eu já vi. O Xhaka adianta com o corpo à frente na meia esquerda, uma falta mais muito boba. É falta para a seleção suíça pela meia esquerda e vai ser o último lance do jogo, hein, Fabiani?
2: E o que erra de tomada a decisão, o Campas com e sem a bola, é impressionante. Foi mal até aqui, nesse segundo tempo, o ex-jogador do Grêmio. A falta marcada e revertida,
3: trocou, hein?
2: Revertida, olha aí, eu descendo a linha no Campas, no final não tinha culpa nenhuma.
3: Atenção, minha gente. Prorrogação. Termina o jogo o Ivan Barton. Ele aponta o centro de campo. 0 para a Suíça em Vancouver. 0 para a Colômbia e nada definido. Na Bandeirantes, como chama a prorrogação esse tal de Capelanes, hein? Como atrai a prorrogação esse tal de Capelanes? Alô, João Paulo Capelanes.
0: Alô, Martelli, martelando o Brasil inteiro. Vamos para mais uma prorrogação impressionante. Estou achando que eu sou um tremendo do pé frio. A verdade é essa aí. Eu tô na jornada,
3: também,
0: vamos com a prorrogação. Olha, eu sou favorável ao seguinte, viu, Leandro Quesada? Eu vou trazer já o Fabiane. Fique à vontade, viu, Fabinho? Mas eu vou aproveitar para bater um papo com o Quesada aqui. Eu tenho uma teoria, tá? E geralmente as minhas teorias, as minhas ideias não são aceitas pela população. A opinião pública não concorda comigo. Mas não tem problema. Cada um tem o seu direito de pensar o que quer. Eu sou favorável ao Golden Goal. Volta Golden Goal. Porque prorrogação é chato pra caramba. Os caras já estão cansados. Quando um jogo é ruim, não que necessariamente tenha sido o caso, mas quando o jogo é ruim, a prorrogação vai ser ainda pior. Os caras já estão cansados, quando você está cansado tecnicamente, você já não consegue entregar mais a mesma coisa. Faz o Golden Goal para dar emoção, ou depois vai para os pênaltis, ou que volte o shootout. Eu adorava o shootout nos Estados Unidos, eu gosto de coisa aleatória, quero que vire Kings League, Leandro Quesada, vamos lá.
1: Eu tenho uma ideia também, assim, um pouco radical. Acho que deveriam jogar amanhã o jogo inteiro. O que você acha?
0: Não, aí não.
1: O jogo,
0: né?
1: De desempate. Nas primeiras Copas tinha, sabia?
0: É. Como assim? No dia seguinte?
1: É, os times empatavam.
0: Mas que Copa isso aí?
1: Copa
0: 13 anos de Cristo?
1: 34, 38, teve jogo de desempate.
0: É que tinham muito menos times, né, na
1: então,
0: época.
1: Mas então, mas aí pra apurar, não tinha critério suficiente pra apurar quem ia passar, pra não ir na moedinha. os times voltavam a jogar um, dois dias depois.
6: Que loucura, hein?
1: É, jogo de desempate.
6: Não tem nem calendário.
1: O Brasil
6: hoje
1: chegou
6: jogar.
1: A fazer jogo de desempate em Copa do Mundo. Olha, é umas loucuras essas. Loucura. Achei essa ideia do jogo de desempate uma imbecilidade, essa tua aí.
6: É ridícula também. Não, brincadeiras à parte, eu gostaria do retorno do Golden Goal. O Zaidan detestou essa possibilidade.
1: E o Churato também não gostou.
6: É, o Churato já fez mais na resenha também, que eu acho engraçado. A gente quer emoção, né? Então, assim, Quesada, queria que você falasse sobre a projeção para a prorrogação e se você gosta ou reprova a ideia do Golden Goal.
1: Bom, o Golden Goal é uma ideia legal, só que nesse caso não vai sair o gol, então vai ter os 30 minutos da prorrogação.
6: De qualquer jeito, né?
1: Vai para
6: os pênaltis direto.
1: Esses caras não estão resolvendo nada.
6: Mas você não gostou do jogo, Quesada? Um 0x0 geralmente é chato, mas foi agitado, vai.
1: Foi agitado, foi um jogo assim de muita marcação. A Suíça é um time muito organizado defensivamente, agora a Colômbia também não fica atrás, viu? A Colômbia tem um sistema de marcação que ela trava tudo dos adversários. Olha que coisa louca. Colômbia estreou contra quem? Uzbequistão, 3-1. Depois disso, são 4 jogos. Esse é o 4º jogo. Ela não tomou mais nenhum gol. Ela venceu o Congo por 1-0. Ela empatou com Portugal 0-0.
6: Era pra ter ganhado.
1: Ela venceu o Gana por 1-0. Gol do John Arias. E hoje ela tá empatando. Há 4 jogos ela não toma gol, a Colômbia. Olha que coisa impressionante. E a Suíça, 0, gol do John Arias. E hoje ela está empatando. Há 4 jogos ela não toma gol, a Colômbia. Olha que coisa impressionante. E a Suíça, que a gente...

0: já fez gol em Copa do Mundo, nessa Copa do Mundo. O que falta é uma ideia, um conceito do técnico de tentar liberar esses jogadores. Ele não fez isso e por isso a Suíça ficou a maior parte do tempo marcando em todos os cantos do gramado, travando o jogo dela, travando o jogo da Colômbia. Vamos ver se acontece alguma coisa de diferente nesses 30 minutos. Acho difícil, hein, acontecer alguma coisa diferente nesses 30 minutos. A tendência é novo ferrolho da Suíça nos 30 minutos finais da partida.
1: E Capela, prorrogação, geralmente os caras vão com freio de mão puxado, dá uma segurada. Total. Mas quem não dá segurada é Luiz Sabiano e também o nosso Pedro Martelli, que está de volta. Vamos pro primeiro tempo da prorrogação. Sinto o cheiro de pênaltis no ar. É contigo, Martela Martelli!
2: Valeu, João Paulo Capela, nesse intervalo do fim de jogo para o reinício da partida. Vem aí. Na Bandeirantes tem jogo. Tchau, Pedro Cunha. Vai embora, né, sortudo? Placar de 0-0. Mas o sortudo é ouvinte da Bandeirantes. Copa do Mundo não tem problema ter prorrogação, não. O problema é se fosse algum dos jogos, né, que a gente... Já, depois do dia 19, eles estão de volta. 0 para a Colômbia, 0 para a Suíça. Suíça à esquerda, à direita, a Colômbia. Parte na bola, Campas. Começa o primeiro tempo da prorrogação no Canadá. Pedro Martelli. É com tensão agora, viu, minha gente? Agora o momento é tenso. Agora são 15 minutos de um tom mais sério. Na primeira etapa. Depois, outros 15 minutos de um tom. Se tiver 0-0, você pode apostar. Eles vão segurar. O dia em que o medo de perder pode muitas vezes superar a vontade de ganhar. É o que acontece em Copas do Mundo, é o que acontece em prorrogações. Sai para o primeiro tempo da prorrogação a Suíça. E sai para o primeiro tempo da prorrogação a Colômbia. Sai jogando a seleção da Colômbia no campo de defesa pela meia direita. Munhoz quebra para o campo de ataque, pela ponta para Quinteiro. Quinteiro domina, volta pela meia direita para Munhoz. Munhoz para Quinteiro. Quinteiro trabalha pelo campo de ataque para a seleção da Colômbia pela meia direita. Vai para o campo de ataque com Quinteiro. Quinteiro pela meia esquerda. Ele abre a jogada pela canhota para a seleção colombiana. É para o domínio de Luiz Dias. Escapou. Toma falta. Diz que não o Widmer. Mas ele pisa no pé de Luiz Dias pela ponta esquerda. É falta para a Colômbia no começo da prorrogação, hein, Fabiani?
3: Se cara de dor definiu o cartão que vai ser atribuído, essa aí do Luiz Dias é digna de vermelho, porque ele sentiu muito um pisão do Widmer, que foi no chão. Malandro colombiano Luiz Dias conquista a falta. É pelo lado esquerdo do campo de ataque, chance para cruzamento.
2: Falta para a seleção da Colômbia, bater no campo de ataque para a meia esquerda. Não teve mais mudança, não, né? Mesmo a Colômbia tendo feito apenas 4 e a Suíça 5, certo?
3: Agora eles ganham cada um mais uma troca extra para a prorrogação. Então a Colômbia pode fazer mais 2 e a Suíça pode fazer mais 1. Para a falta agora, Juanfer Quintero. Não podia ser diferente, com a perna esquerda posicionada.
2: Quintero na queira da grande área, pela meia esquerda, toma a distância com a canhota para fazer levantamento. 2 minutos jogados deste primeiro tempo de bola rolando. Atenção do jogador colombiano. Quintero autorizado, levantou segunda trave no alto. Toca a marcação, tira a zaga da Suíça. Volta dentro da grande área. Opa, seu juiz. Caiu o jogador colombiano, chute a gol longe, ele reclama, o juiz diz que não. Foi muito convicto. Eu falei que era tenso, eu falei que tinha medo e ao mesmo tempo tem agora. Qualquer coisinha na área, eles vão cair. Tá sentindo o jogador colombiano, hein, Fabiano? O joelho direito.
3: E o árbitro do jogo, Ivan Barlon, mandou esperar para a reposição do tiro de meta. A realidade é o seguinte, tem um toque, mas o Campas poderia concorrer ao Oscar no final do ano. Se jogou, valorizou bastante, mas que ao toque por parte do camisa de número 2, que é o Muheim, é inegável. Pouco antes, bolão do Quintero, quase que a Colômbia abre o placar, por enquanto sem definição do árbitro de vídeo. Martelli.
2: Foi nada, hein, Quesada?
0: Não, nada, nada. Agora vai ficar esse chuveirinho, né? E essa é uma tática, talvez, dos dois times. Muita gente concentrada na área quando um ou outro estiver atacando. E daí pode sair alguma coisa, né? Contar com a falha de um zagueiro, enfim. Os dois goleiros estão muito bem no jogo. Não acho que o eventual gol de um dos lados tenha aí uma falha de um dos goleiros. E agora a Suíça visivelmente tentando ganhar tempo com esse Kaikai.
2: Placar de 0-0, tá caída a seleção da Suíça para a esquerda. Widmer tá sentindo 3 minutos jogados. É o Muheim. 3 minutos jogados deste primeiro tempo de prorrogação na chegada do Campas. Carrascal segue no banco, hein? Carrascal segue no banco. É inegável que os treinadores agora, com as suas alterações, o Murat e Akin com uma na Suíça e o Néstor Lourenço com 2 na Colômbia, eles vão começar a olhar para penalidades. não vai mexer somente para campo.

0: A não ser que, claro, sai um golzinho aqui. Você tem que defender ou atacar. Mas você mexe agora, olhando para as penalidades máximas. Afinal de contas, batedor importa. Nossa senhora, olha o que fez o Oved. Dentro da grande área, no meio de dois, ele finta dois jogadores da Colômbia. Teta decebra o contra-golpe. É cartão. Aí é cartão. Disparava o jogador suíço na ponta direita. E tem. E tem. Ele cai. E aí é para cartão amarelo, porque o Davinson Sanches puxa e era contra-golpe, viu, Fabiani?
1: Agarrou a cintura do 26 da equipe da Suíça, que é o Item, centroavante, que entrou nos minutos finais do jogo, tá com o tanque cheio, o Sanches não. Falta tática que favorece os suíços.
0: Placar de 0 a 0, você ligado no microfone da Bandeirantes. Tem jogo aqui, viu, minha gente? Nós vamos longe. Tem jogo. 7 horas e 4 minutos desta noite de terça-feira, na Bandeirantes, 4 minutos jogados deste primeiro tempo de prorrogação. Daqui a pouco vem o Esporte em Debate aqui na Bandeirantes. Se o jogo deixar, né? Suíça 0, Colômbia 0, vai para o campo de ataque a seleção da Suíça pelo campo de defesa. Bonhain, ele volta a jogada na beirada da grande área, na entrada da grande área, chega para fazer o domínio. Kubel, 5 minutos jogados deste primeiro tempo de prorrogação. Kubel toma distância de perna direita, ele quebra para o campo de ataque na ponta, toca de cabeça Widmer, Widmer pela ponta direita, atento o lançamento pelo círculo central do gramado, chega para fazer o domínio. Sol tentou abrir a jogada lá pela meia esquerda, a quarta marcação, tentou chegar na bike, ainda bem que o Campasso fez isso, senão ele ia dar a bike, ia ser expulso. Toca na cabeça do jogador suíço, está dentro da grande área, nos pés do goleiro Vargas,
1: que agora trabalha com certa cautela, ciente que um erro para a Colômbia pode custar caro. Orienta os companheiros de equipe, mas olha, sobrou também um cartão amarelo por ali, por parte do Ivan Barton, o árbitro do jogo. Não foi pro técnico Néstor Lourenço, mas algum profissional da comissão técnica exagerou na reclamação daquele possível pênalti do Campas.
0: E é bodybuilder também, viu, Fabiano? O cara é grande.
1: Fortinho,
0: hein?
1: Né?
0: Fortinho o homem ali da comissão técnica. Por isso que o juiz deu cartão de longe. Oi, Quesada.
2: Oi, esse Campas tá de brincadeira, hein, meu?
0: Tá
2: esse
0: louco.
2: Cara entrou dormindo no jogo. Ele não acerta uma, ele não domina direito, ele não dá passe, ele não cruza, ele não chuta. Vai fazer o gol da Colômbia, quer ver? Mas não tá jogando nada até agora, hein?
0: Ela na Colômbia, tradicionalmente, masca a folha pra ficar acordado, né? Vamos ver se ele não faz isso, pra ver se para de dormir. Jogo, por enquanto, em 0 pra Suíça, 0 pra Colômbia. Que, inclusive, é algo que surge muito preconceito pro povo colombiano, mas é algo costumeiro e algo da cultura colombiana. O que é feito depois, aí são outros 500, mas é da cultura de muitos povos colombianos. 6:30 jogados, outra Lazuniga agora. Joelhada para cima da marcação, Suíça na meia esquerda. Falta para a Suíça no campo de defesa. Prorrogação em Copas do Mundo, com exceção do jogo da Argentina com Cabo Verde nessa Copa. Tá difícil, viu? Tá difícil. Todo mundo com medo de vencer.
1: E todos com Pedro Martelli.
0: Tamo aqui junto, hein, Fabiane? Placar de 0 a 0, Suíça 0, 0 também para a Colômbia. 6, quase 7 minutos jogados deste segundo tempo. Vai para o campo de ataque a seleção do Suíça na ponta direita. Trabalha mais uma vez Widmer. Widmer por dentro para Freuler. Freuler abre a jogada pela queira da grande área para Widmer. Widmer tenta o lançamento pela linha de fundo. Chega para fazer o domínio. Falta a besta do Lucumi. Não foi dada. Mas a falta seria dada para cima do Rieder. Seria boba do Lucumi. Bola vai-se embora pela linha de fundo. Está marcado só tiro de meta. Olha a vontade que os caras têm de jogar a prorrogação, hein, Fabiani?
1: Todo mundo ciente que os pênaltis devem ser o melhor caminho. A parte física pesa bastante também, viu, Martelli? A gente viu eles demonstrando bastante calor. Olha o erro da Colômbia.
0: Vai para o campo de ataque a seleção da Suíça depois do erro da marcação colombiana, mas se recupera bem. Davinson Sanches, Davinson Sanches pela ponta direita. Chega para o domínio, escapa da marcação. Campas acordou. Campas, que bola! Abre a jogada, Luiz Dias faz o gol, Luiz Dias. Luiz Dias, meia esquerda. Nossa senhora, adiantou demais. Aí é o cansaço mesmo. Aí é o cansaço mesmo. Escapou do domínio dele. Widmer bota a linha de fundo. Luiz Dias sente, hein? O Luiz Dias sentiu a parte interna ali da coxa direita, faz aquela carinha de poucos amigos e escanteio, Fabiani.
1: E a Colômbia ainda pode fazer mais duas trocas, mas é duro tirar o craque do time nessa hora. Foi bem demais o Campas, Quintero na cobrança do escanteio e o Sanches vai pra área.
0: 8 minutos jogados deste primeiro tempo de prorrogação, escanteio para a seleção da Colômbia, meio esquerda, Quintero levantou, toque pro gol! No travessão, não entra, volta a bola dentro da grande área, vai o chute a gol em cima da marcação, explode na trave, a bola não entra, volta para a seleção colombiana na meia direita. 8 minutos jogados deste primeiro tempo de bola rolando, o Davinson Sanches sobe sozinho, explode na trave, não entra, a bola da seleção colombiana e quase no rebote era para bater o gol. Campas inverte o lado do campo para a meia esquerda, tenta descer a seleção colombiana, domina mal. Domina mal Quintero. Quarta marcação da seleção suíça. Desce para o campo de ataque. Para a meia direita. Vai-se embora para o campo de ataque. A seleção da Suíça. Abertura de bola pela ponta. 40. Longa demais. Longa demais. No lance anterior era o Lucumi, hein? O Kobel tava na bola, mas ela é a queima-roupa. Explode no travessão. E aí perde a chance a seleção colombiana. Leandro Quesada teve a chance no escanteio. Vai para o campo de ataque a seleção da Colômbia. Para a esquerda, Luiz Dias. Volta a jogada na entrada da grande área. Daí arriscou. Bateu longe do gol. Passe esquerda do Kobel. Richard Rios confiante. Manda para fora, Fabiani.
1: Em boa tentativa, o Rios, que costumeiramente fazia seus gols quando vestia a camisa do Palmeiras, mas não brilha desde que chegou ao Benfica. E o Lucumi, destaque defensivo do jogo, superou o duelo individual com o Item. Por pouco não abre o placar para os colombianos. 0-0, reta final da primeira etapa da prorrogação.
0: Quesada assustou, mas não entrou, Quesada.
2: É, não entrou, mas foi muito bem o Lucumi, jogador do Bolonha. O companheiro dele do Bolonha, que é o Floyer, né, que está em campo também, ficou olhando, todo mundo ficou olhando, e o Lucumi subiu sozinho para fazer aquele que seria o gol da classificação. O travessão está balançando até agora, grande chance da Colômbia nesse início de prorrogação, Martelli.
0: No toque da bandeira, antes você confere, o ponteirinho está girando e a bola rolando para você. Copa do Mundo 2026, México, Estados Unidos, hoje Canadá, Vancouver, oitavas de final, última partida de oitavas. Por enquanto, em 10 minutos jogados do primeiro tempo da prorrogação. 0 para a Suíça. 0 também para a Colômbia. QG de Esportes da Bandeirante chega a Grela.
3: Martelinho, num jogo de 5 horas e 15 minutos, quartas de final de Wimbledon, deu Djokovic 3-2 contra Félix Aliassime do Canadá. Com isso, ele vai enfrentar Yannick Sinner em uma das semifinais. Sinner que venceu Jean-Lennard Struff da Alemanha por 3-0.
4: A Copa do Mundo é aqui!
0: Passa para o campo de ataque, a Colômbia Quinteiro, bateu de longe, Kobel! Meio de manchete, meio errado, era o Campas que bate de longe, ela pega uma curva, engana o Kobel, de manchete, o Kobel quase aceitou, hein, Kobel? De manchete, escanteio, ponta direita para a Colômbia.
1: E o Campas está ouvindo a Bandeirantes, porque desde que criticamos aqui na Jornada Esportiva, cresce no jogo 21, escanteio.
0: Escanteio cobrado na primeira trave, Kobel, tocado na pequena área, não dá, gente. Aí goleiro tocado na pequena área, não dá. Falta, Fabiani.
1: Falta cometida por ali pelo Lucumi, camisa 3. Vale destacar a Copa do Mundo de 2018. Um dos gols anotados pela Colômbia em lances de escanteio veio de Yerry Mina, também ex-jogador do Palmeiras, ex-jogador do Barcelona. 1,95m, está no banco de reservas. Mas quem vai mudar é a Suíça. O Amdoum, 23, vem para o jogo em instantes.
0: Placar de 0 para a Suíça, 0 também para a seleção colombiana. Portanto, já mudança na seleção da Suíça. 11 minutos jogados deste primeiro tempo de prorrogação na Bandeirantes. 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Gol! O grito de gol no momento certo. Sai jogando a seleção da Suíça pelo campo de defesa. Elvede gira a jogada para Kanji. Arcanji pela meia esquerda. Ele desce para o campo de ataque para a seleção da Suíça. Mete a bola dos pés por dentro de Freuler. Tenta cruzar a fronteira. Freuler está pressionado, vai perder, hein? E escapa da marcação pela meia esquerda. Tenta descer para o campo de ataque com Chaka. Chaka abre a jogada para ganhar até para o domínio de Vargas. Vargas pisou na bola, pedalou para o sul. Richard Rios chega forte. Rios vai tomar cartão, vai ficar suspenso. Aí, parabéns. Dá um pisão para cima do Vargas, completamente desnecessário. Ele pede perdão. Vamos ver se o juiz vai aplicar o cartão amarelo ou não. Acho que não. Passou em branco. E Rios, respira fundo, Rios. Vai mudar.
1: Muda. Sai o 22, que é o Rieder. E para a vaga dele vem o 23, o Amdouni. E vai sentindo cada vez mais falta do Manzambi. Destaque suíço na Copa com 3 gols. Fora do jogo por lesão. O técnico Murat Yakin tendo que buscar outras soluções para o setor ofensivo. Última troca da equipe da Suíça.
0: Portanto, Andoni em campo com a 23. Ou Andoni. O que você quer fazer da vida, que é Sadan Andoni ou Andoni no lugar do Rieder?
2: Você manda, você é o nosso mestre. Tá ótimo, o que você falar, tá falado. Olha a Suíça.
0: Vai Suíça pro campo de ataque, cruzamento por baixo. Vai pintar um gol, escapou da marcação. Chaka bateu. Vargas no gol. Inacreditável o gol que a Suíça perde. Ah, mas estava impedido. Uma hora depois, tá impedido, não vale. Olha a Suíça mesmo, viu, Luiz Fabiani?
1: E a defesa do Vargas, impedido ou não, é impressionante. E era o primeiro lance do Amdouni por ali. Ele virou, bateu pro gol. O Vargas Caias, palma em linha lateral, impede o que poderia ser o primeiro gol da Suíça, porque ele marca o impedimento no campo, mas nada impediria o VAR de atuar. E olha, acompanhando agora a repetição, me parece tudo legal no posicionamento suíço. É um milagre de Vargas para manter o 0-0 em Vancouver.
0: Bom, então não narrei a defesa à toa, Quesada. Vargas no gol.
2: Não, e narrou muito bem, muito legal. Andoni, ex-jogador do Benfica, chuta bem com as duas. A Suíça resolveu jogar nesse final aí, Martelli.
0: 14 minutos jogados deste primeiro tempo de prorrogação. Placar de 0-0, 0 para a Suíça, 0 também para a Colômbia. Desce para o campo de ataque a Suíça. Neste momento teremos para a definição das quartas de final. Penalidades máximas em Vancouver para a Suíça e Colômbia. Argentina aguarda. A Argentina só espera, vai para o campo de ataque a seleção da Suíça pela esquerda, abertura de bola pela ponta, quarta marcação, intercepta com falta, falta para cartão. É falta para cartão, San Jerônimo Rhein. Vai subir o cartão da cor colombiana ou da cor suíça?
1: Da cor colombiana. Amarelado Mohaim, número 2, lateral esquerdo da Suíça, que entrou no decorrer da segunda etapa. Falta chamada intencional para cima do Campas, que puxava contra-ataque para a Colômbia.
0: Vamos lá, seu juiz, vai terminar o primeiro tempo da prorrogação. Chega, seu juiz. Inverte os lados e vambora. Vai marcar 15 do primeiro tempo de prorrogação. Quinteiro toma distância de perna esquerda, ele quebra para o campo de ataque na ponta esquerda. Eu fui informado aqui, Quesada, vai até 16, que enquanto eu e Fabiane respeitávamos as vontades de um ser humano, vocês estavam discutindo, porque tem opinião de acabar com prorrogação. O Capello, eu sei que gosta do famoso Golden Goal. Deixa eu só ver a chegada da Colômbia. Rios escapou dentro da grande área, soltou para bater, bateu o Luiz Dias, travado pela marcação. Bate no gol, Rios. Da entrada da área, ele passar das largas, não chuta. Mas ganha o escanteio no chute do Luiz Dias, Fabiani.
1: Qualidade técnica o Rios tem, disso não há dúvidas. Mas talvez tenha faltado a personalidade de bater no gol defendido pelo Kobel e testar o suíço na reta final do primeiro tempo da prorrogação. Escanteio, Juanfer Quintero na bola e um país na grande área da Colômbia.
0: Todo mundo lá pro meio da grande área. Quintero toma distância para a cobrança de escanteio. Escanteio para a seleção da Colômbia, bater pela meia esquerda, placar de 0 para a Suíça, 0 também para a Colômbia. Na Bandeirantes, agarraram o gigante lá, o 3.
1: Lucumi.
0: Olha o tamanho do cara, Fabiano.
1: Não é tão grande, viu? 1,85m. Para zagueiro,
0: não,
1: de bom
0: legal.
1: Tamanho.
0: Vai lá.
1: Minha altura.
0: 0, 0 para a Suíça, 0 para a Colômbia. Levantamento fechado na primeira trave, corta a marcação. Afasta a zaga da Suíça, pode terminar, seu juiz termina. Termina o primeiro tempo da prorrogação. 0 para a Suíça, 0 para a Colômbia. A imagem vai buscar o Lucumi. Você ouviu essa, Quesada? Fabiano falou que é da altura do Lucumi, mas bate no meu ombro. Alguma coisa não está fechando. Ô, Quesada, tem gente que é a favor, prorrogação, pênalti. Tem gente que gosta de penais diretos. O Capella curte o Golden Goal, né? Aquele gol que quem fizer primeiro,
2: isso,
0: leva o título. Ou a vitória, no caso, né? O senhor é a favor do quê?
2: E tem o shutout também, né? Que é aquela,
0: isso,
2: coisa do cara pegar, caminhar e,
0: lá do
2: e
0: meio
2: chutar
0: de campo
2: a bola, né? Lá no meio campo.
0: E aí é o goleiro não pode sair da área, não é isso?
2: É, uma coisa nada a ver. Porque... Não, vamos seguir desse jeito. 30 minutinhos, dois tempos de 15, prorrogação, e se não der, vai para os pênaltis, é isso.
0: Falar o que agora, hein, Quesada? Pelo lado do Murat Yakin, do Néstor Lourenço, Suíça e Colômbia, respectivamente.
2: Então, a gente teve uma grande chance no tempo normal de um lado e uma outra grande chance do outro. O Kobel apareceu para salvar a Suíça, o Vargas fez o mesmo para o lado colombiano. E o melhor momento do jogo foi nessa prorrogação. Quem ligou a transmissão nossa aqui, tem muita gente vendo a imagem, né, pela TV, mas ouvindo a nossa transmissão, que é o mais legal. Com todo respeito, é muito mais legal aqui. Vai falar, nossa, que jogão que Suíça e Colômbia estão fazendo, hein, né? Mas foi só agora na prorrogação, tá, gente? Porque antes não foi, não. E aí tivemos aí grandes chances, né? Grandes chances. Duas da Colômbia com Lucumi de cabeça no travessão, depois o Campas. Eu falo, o comentarista critica, mas eu falei, de repente ele pode fazer. Quase que ele fez, aí o Kobel foi estranho no lance. E agora esse lance do Andoni, né? Que mal entrou, primeiro chute... Não estava impedido e o Vargas fez uma defesa, mais uma para salvar a Colômbia.
0: Ó, tô fazendo contas aqui fora do ar. Vargas salva a Colômbia. Quem é que vai salvar a Colômbia agora? O Néstor Lourenço, ele mexeu 4. Ele tem mais 2 alterações. Cucho Hernández em campo. Campaz em campo, Quinteiro em campo e Richard Hughes em campo. Carrascal está no banco. Ele tem mais duas, certo, Fabiane?
1: Exatamente. A Colômbia tem mais duas a fazer e a Suíça já zerou as seis que tem direito por conta do período de prorrogação. Agora, pelos lados da Colômbia, o Carrascal ele é um batedor de pênalti. Ele tem essa característica, quem sabe não pinte, porque daqui a pouco as trocas dos dois lados vão ter esse viés.
0: Inverte seus lados, Colômbia à esquerda, Suíça à direita, vai começar no segundo tempo da prorrogação, bate na bola, Chaka, começa o segundo tempo da prorrogação em Vancouver das oitavas de final. Pedro Martelli. 15 minutos separam ou a Suíça ou a Colômbia da glória de buscar a permanência na Copa do Mundo, se não está fora, ou penalidades. 0 para a Suíça, 0 para a Colômbia. Colômbia podendo mexer em duas oportunidades. E a Argentina dá risada, hein? Os caras já fizeram 4 churrascos até as oitavas. Imagina depois de hoje. Só esperando a definição do confronto. E aí é o seguinte: uma seleção que correu a mais e que vai ter que viajar, né? Porque o jogo, se eu não me engano, é em Kansas. O jogo é 10 horas da noite, horário brasileiro, em Kansas no sábado. Então, de São Paulo, de Vancouver para Kansas vai ter que viajar. E a Argentina já está, de certa forma, mais próxima, né? Porque jogou hoje em Atlanta. O jogo já está parado, tem falta marcada para a seleção da Colômbia bater o campo de defesa para a meia esquerda. Toma a distância, vai lá para fazer a cobrança Vargas. Placar de 0 a 0, nada definido até o momento. Teremos penalidades máximas lá em Vancouver. Toma a distância para fazer a cobrança. Vargas de perna esquerda aqui na Bandeirantes. Você ouviu antes o grito de gol no momento certo. Vargas quebra para o campo de ataque e sobe para tocar de cabeça. Cucho Hernández brigou, mas brigou demais. Até por isso cometeu falta de ataque, hein, Fabiane?
1: Para cima do Helvetia por ali, zagueiro suíço que vai impressionando por enquanto. Ele está colocando o Luiz Dias no bolso nas tentativas colombianas pelo lado esquerdo do setor ofensivo. Sai jogando a Suíça no campo de defesa.
0: Vai ser jogada a seleção da Suíça dentro da grande área, toma distância. Cúbio de perna direita lá para o meio da grande área. Quessada, não é o momento de botar o Carrascal, arriscar um pouquinho? Ou não? Espera.
2: Pode
0: faltando
2: ser,
0: ali
2: pode
0: dois minutos, aí você começa a pensar em batedores de pênaltis.
2: Pode ser, e se quiser bola aérea, que não é... O Colômbia não vai ficar muito na bola aérea. Coloca o Mina, né? Aí você joga ali, ele vai ganhar todas de cabeça. Não é o caso, mas se pensasse dessa forma, né? Você teria um dos jogadores mais altos em campo.
0: Vá para o campo de ataque a seleção da Colômbia, que trabalha pela meia direita, desce em velocidade, parte Puerta. Puerta pelo circo central do gramado para Rios. Rios abre a jogada para a meia esquerda, tenta descer para o campo de ataque para Mujica. Mujica ergue a cabeça, tenta levar para o campo de ataque. Até pela logística, aquilo que eu falava, a base da Suíça é nos Estados Unidos, certo, Fabiane?
1: Em San Diego, na Califórnia.
0: E a base da Colômbia já é no Arriba.
1: Guadalajara, no México.
0: E a base da Argentina... Aí você já está um pouco mais perto em relação ao jogo de Kansas às 10 horas da noite, né? Fora de você ter que sair lá de Vancouver. A seleção brasileira, tanto se falava, logística, seleção, é a base da Argentina em Kansas, né? Seleção brasileira, nossa, a logística facilitada, não precisa viajar, o melhor centro de treinamento. Brasil, está jogando dentro da grande área, Cúbio de perna direita, 3 minutos jogados deste segundo tempo de prorrogação, sobe para tocar de cabeça, corta no Cubi, volta a bola pela meia esquerda, tenta descer para o campo de ataque, Luiz Dias, ele tentou passe à frente, já está sem pernas a seleção colombiana, você vai ter que mexer, viu, Nestor Lourenço, mexe Nestor Lourenço, quarta marcação da Suíça, está jogando pelo campo de defesa, a Kanji domina, mete o passe à frente do círculo central do gramado, Item tentou escapar da marcação, Item conseguiu no meio de dois, aí o Campas veio na cobertura, sofre a falta de ataque, bola para Colômbia na meia direita.
1: E por vezes falta técnica ao jogador Campaz, mas a realidade é que, como corre bastante, está sendo praticamente um secretário do Muñoz na marcação pelo lado direito do setor defensivo colombiano, que também não tem pressa. Parece que os dois lados entregaram os pontos e fazem contagem regressiva para as penalidades.
0: Está jogando a seleção colombiana, Vargas quebra para o campo de ataque pela ponta direita, ele tenta descer para a seleção da Colômbia, mete a bola por dentro para Quinteiro, Quinteiro para Cucho Hernández, Cucho Hernández dominou a entrada da grande área, trabalhou jogado um pouquinho mais atrás, acelera a Colômbia, pisa na bola, Puerta pelo seu concentral, chama para o campo de ataque, Davinson Sanches já tem cartão zagueiro, domina pela meia direita, mete a bola para Quinteiro, balão, dentro da grande área, vem cruzamento, tira a marcação da Suíça, mas não aproveita o ataque a seleção colombiana. A bola chega na área, parece que eles não sabem o que fazer. O Muñoz, o artilheiro da Colômbia na Copa do Mundo, hein, Fabiani?
1: São dois gols marcados na Copa do Mundo, mas muito discreto nessa partida contra a Suíça, até porque passou boa parte do tempo correndo atrás do Ndoye. Desde que saiu camisa 11, o Vargas ainda inofensivo. Permanece 0-0, situação dramática.
0: Oi, Quesada.
2: Time bem treinado da Suíça, recomposição em pouquíssimos segundos, né? Colômbia foi dar um toque a mais no meio-campo, já tinha quatro suíços voltando para se juntar aos outros seis que já estavam ali na marcação. Realmente é um time chato nesse sentido, chato, mas muito bem treinado defensivamente.
0: 5 minutos jogados deste segundo tempo de prorrogação na Bandeirantes, oitavas de final em Vancouver, passou, está nas quartas de final. A bem treinada Suíça até o momento levando a Colômbia para os pênaltis. Argentina aguarda, 10 da noite, horário brasileiro no sábado. Argentina enfrentou Suíça ou Colômbia? Vaias do torcedor colombiano para cima da posse de bola da Suíça. Podemos ter visto lá no segundo tempo a última participação de James Rodríguez quando foi substituído. James Rodríguez pode ter se despedido da Copa do Mundo e do ciclo com a camisa da seleção colombiana. Vai para o campo de ataque a seleção da Suíça pela meia-direita, pisar a bola dentro da grande área, são três, item pede a bola dentro da grande área, no cruzamento de vídeo, era afasta a marcação no toque de cabeça para trás. Está nos pés do goleiro Vargas.
1: E você fez o apelo pela questão da logística, Martelli. A situação é a seguinte: Guadalajara, que você recebe a delegação da Colômbia, está a 3 horas e 15 de voo de Kansas. San Diego, na Califórnia, a 2 horas e 45. Esse seria o roteiro da Suíça. Portanto, realidade parecida para os dois times, contra uma Argentina que vai estar mais descansada no próximo sábado.
0: Pois é, a Argentina jogou em Atlanta, volta para Kansas, fica lá até o horário do jogo, né? 6 jogados, falta para a Colômbia bater o campo de ataque pela meia-direita. E aí, se eu não me engano, nós temos a Noruega pegando a Inglaterra no sábado, a França vai pegar Marrocos na quinta-feira, e para terminar nós temos Espanha e Bélgica na sexta-feira. São jogos das quartas de final da Copa do Mundo de 2026. Só falta definir uma seleção, ou Suíça ou Colômbia. Quem desce para o campo de ataque é a Colômbia pela meia esquerda. Faz inversão de bola, tenta abertura. Luiz Dias pela ponta direita para Quintero fintar e bater. Quintero fintou e bateu, mas ele bateu longe do gol pela linha de fundo.
1: E eu tenho a impressão que ele estava implorando por esse passe o jogo todo, porque o Quintero dá um domínio espetacular. O Muñoz, ele passa nas costas como um trem. O Quintero se livra da marcação, tem oportunidade de dar chapada. E aí, viajou nas ideias, manda para fora.
0: Quesada, metade do segundo tempo da prorrogação já foi, Quesada. Será que teremos pênaltis?
2: Prepara o gogó aí, viu, porque essa é a tendência. A não ser que saia aí uma grande bobagem de um dos lados para acontecer o gol. A Suíça vai pro ataque aí nesses minutos finais.
0: Vai para o campo de ataque a seleção da Suíça pela ponta direita, tenta descer em placar de 0-0. Você ligado no microfone da bandeira de 0-0, placar do jogo. Suíça vem para o campo de ataque na ponta esquerda, aqui da grande área. Vargas domina, leva a bola para a linha de fundo. Um tapa na bola de Mohamed para Vargas. Vargas levantou a meia altura na entrada da grande área, corta a marcação. Juiz até ajoelhou, hein? Juiz até ajoelhou para a bola não pegar nele. Volta pelo círculo central. Elvede tenta descer para o campo de ataque. Ele pisa na bola, gira pela meia esquerda para Kanji. A Kanji pela canhota para Mohamed. Mohamed por dentro, mete o passe para Chaka. Chaka domina o Sultura. Queira da grande área pela ponta esquerda. Vargas penteia a bola. Vargas solta a entrada da grande área. Chaka bateu no gol. Passa à direita. A direita dele, à esquerda do Vargas, que estava na bola, mas ele pega embaixo dela, linha de fundo. Buscava o ângulo, mas ele é canhoto. Se fosse destro, dominava e batia. Passa por cima da meta do Vargas.
1: Essa bola de fato era para destro, como você bem narrou, Martelli. O Chaka, que inclusive sentiu o gás acabar na reta final do jogo, parece só estar em campo para eventuais pênaltis, porque é o dono da bola parada dos suíços. E agora quem tem a bola parada é a Colômbia em tiro de meta. 8 minutos jogados nesse segundo tempo.
0: O Néstor Lourenço, você vai ter penalidades pela frente. Tá dando para ver que tem muito jogador sem perna. Tá dando para ver que a Suíça está mais organizada. E você vai morrer com duas alterações se você não mexer, hein? Ernesto Lourenço, atenção. Lateral para a seleção, Suíça pela meia esquerda. Vargas toma a distância, arremessa a bola para o meio da grande área. Davison Sanches sobe, toca de cabeça, quarta zaga. Sobra na meia lua da grande área. A seleção colombiana tenta descer, mas está impedido. Para o jogo, ataque. da Suíça já está impugnado, Fabiani.
1: E o Néstor Lorenzo, assim como o Murata e Akin, os dois parecem imóveis. Muito nervosos porque um dos dois times quebrará um longo jejum. A Colômbia não chega às quartas desde 2014, quando caiu para o Brasil. E a Suíça não fica entre os oito melhores de um Mundial desde 54, quando sediou a Copa do Mundo vencida pela Alemanha.
0: Inclusive ficou em três oportunidades, 34, 38, a segunda e a terceira edição de Copas do Mundo. E aí 54 em casa, são três vezes. A Colômbia, uma oportunidade, chegou às quartas de final, menos tradição em Copas, é verdade. E saiu mal a seleção, na Suíça é só fazer o gol, vai matar o jogo. Não é possível, não é possível. Campas com a bola da classificação no vacilo gigante do Morraim. O Vargas quebra para o campo de ataque, estava tudo controlado, mas tudo. E aí sai mal, mas muito mal, não foi nem o Morraim, foi o Chaka. O Campas dentro da grande área, cara a cara, bate por cima do gol e teve a chance para o povo colombiano, que se desespera. Perdeu, Fabiani.
1: E não tinha impedimento dessa vez para salvar o constrangimento do Campas, porque a bola veio do próprio Granit Xhaka no campo de defesa. Deixou ele cara a cara com o goleiro Kobel, tentou tirar demais. Talvez o nervosismo pese, mandou lá de volta para Barranquilla.
0: E o Luiz Dias partiu para o campo de ataque na meia esquerda, sofre a falta, jogo parado, falta para a Colômbia. Falta para a Colômbia na meia esquerda, Quesada rapidamente. Que é isso, Quesada? O que o Campaz fez, Quesada?
2: Tô cantando a bola já há um tempão, né? Esse cara tá demais, né? Teve chance de calar a boca de todo mundo, inclusive do comentarista aqui. Mas tem jogador que não é jogador de Copa, né? Na hora decisiva, os caras fazem uma bobagem dessa aí. Impressionante.
0: Ó, o Cristiano Panvec diz aqui, ó. Tô Panvec de saber que o James Rodríguez não tem condições de bater pênalti até mesmo no grande São Paulo dele. Por isso que ele tá fora. Um abraço, Cristiano Panvec. Mais um que chama a prorrogação. Toma de distância aqui inteiro pela meia esquerda. Vem levantamento. Cruza toda a extensão da grande área. O toque de cabeça pro gol. Tirou a marcação da Suíça. Volta pela meia direita. Rasga de qualquer jeito. Por baixo, Widmer tira para a seleção suíça. 0 Suíça, 0 também para a Colômbia. Vai terminar o jogo em Vancouver, 0-0. Que isso, hein?
1: Sentiu.
0: Quem que sentiu?
1: Lucumi, zagueiro da Colômbia. Está no chão, aquele tradicional gesto de quem tem cãibras. Uma das principais ameaças aéreas. E os companheiros do Lucumi na Colômbia, cientes que o cansaço pode pesar nessas horas, contribuem, o jogo para, o Lucumi permanece em campo mesmo com câimbras.
0: Ô, Quesada, você deixaria as duas alterações para o esquecimento?
1: Vai mudar.
0: E acho que o Lucumi não vai aguentar, hein? É IR Mina? É IR Mina uma das opções?
2: Pô, pode ser para uma bola alçada na área, né? Agora, eu acho sim. Tem que tentar colocar os caras do banco que são bons batedores de pênalti, entendeu?
0: Isso.
2: Aí é só... Então, é só o dia a dia aí da Colômbia, e aí o técnico é o melhor cara para saber disso, né? Vou colocar os melhores batedores. Tem gente que sabe bater pênalti aí no banco de reservas, né? Claro. Não morreria com essas duas alterações, não.
1: Martelli.
2: Não morreria, não.
1: Você falou do IR Mina, zagueiro.
2: Eu pedi aí.
1: Que atualmente está no Bolonha, o Quesada também destacou. Ele chegou a bater pênaltis entre os cinco escolhidos da Colômbia nas quartas de final da Copa América de 2021 contra a Argentina e parou em defesa do Emi Martínez, o Dibu Martínez, goleiro da Argentina. Portanto, não tem um retrospecto favorável, mas é da confiança da comissão técnica para disputas de pênalti. É ele mesmo quem vem, número 13. IR Mina, no alto de seus 35 anos, vem para a vaga do 3, o Lucumi, para esses últimos minutos de partida.
0: Por exemplo, né, Quesada, e a Rimira tá entrando em campo, verdade, mas aí, ó, tá acabando, vai pros penais. Será que não é o caso de tirar o no último lance, assim, tá? Não é o caso de tirar o Davidson Sanches, o Davidson Sanches, e botar, por exemplo, o Carrascal para bater pênalti, aí você vai ter Campaz, todo mundo lá para frente, entendeu, o Quesada?
2: Gente com mais qualidade, concordo com você. Ainda dá tempo, ainda tem 2 minutinhos aí, dá tempo ainda.
0: 13:30 jogados deste segundo tempo de prorrogação. Vai terminar o jogo, vai terminar. Não tem mais recurso com bola rolando, vai ser recurso com bola parada, com penalidades. O Campas perdeu a bola do jogo, vem para o campo de ataque. A seleção da Suíça sai jogando pelo cerco central do gramado. Freuler abre a jogada para a meia esquerda, é para Xhaka. Xhaka no talento, Xhaka de perna esquerda, abriu para a meia esquerda, lançou o bolão para Vargas. Vargas, linha de fundo, cruzou para trás nos pés. mas nos pés do jogador colombiano. Vai pro contragolpe agora a seleção da Colômbia. Quinteiro domina pela meia esquerda. Ele inverte de perna esquerda pelo círculo central do gramado. Domina o Cuti Hernández. Cuti Hernández abriu, devolveu para Quinteiro pela ponta direita. Deixou passar. Deixou passar, mas não tem ninguém aquecendo, não, hein? Ele vai morrer com uma alteração, né, Sol Lourenço? Abre seu olho, né, Sol Lourenço? Ué, mas que esse cara aí errou o aeroporto, Fabiane, me explique.
1: É, um torcedor com a camisa da Argentina no meio dos colombianos por ali. A sorte dele é que acho que não, se fosse com a torcida brasileira, o clima não ficaria tão gostoso. Podem ser adversários no próximo sábado, mas a Suíça tá lá, querendo também sua vaga entre os 8 melhores do mundo. Campo de defesa, posse de bola colombiana.
0: Mas também tem aquele outro ponto que eu tava pensando aqui, Quesada. Você vê como é traiçoeiro o futebol. Aí você coloca o Carrascal agora, por exemplo. Pode bater pênalti. O cara não pegou na bola, tá frio, né? Tem gente que vai defender isso. Então põe também o cara 3, 4 minutos, pelo menos, no mínimo 5, pra pegar na bola. Porque o cara tá frio, é verdade. A não ser que seja um exímio batedor de pênaltis, que pode, né, a qualquer momento entrar e bater o penal. Tem esse ponto também, que contra-argumenta.
1: Sim. Um minuto de acréscimo.
2: Acho bem visto. Mais um minutinho ainda. Ainda dá tempo. Ainda dá tempo de fazer essa alteração, mas tudo indica penalidades. Eu nunca imaginei que os dois iam ficar nesse 0-0, hein? E coisa modorrenta no sentido de falta de gols, hein?
0: Pois é. Pois é. 0 para a Suíça, 0 também para a Colômbia. Eu já estou preparando com você aqui na Bandeirantes a lista das penalidades máximas para definição de quem avança e quem pega. A Argentina nas quartas de final da Copa do Mundo. 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Vamos nos encaminhando para os últimos 10 dias de Copa do Mundo na Bandeirantes. Vai marcar 16 jogados em Vancouver do segundo tempo da prorrogação em oitavas de final. E a Quimina domina pela meia direita. Sai jogando a seleção colombiana. Pode terminar, seu juiz. Então termina, seu juiz. Que ninguém quer mais nada. Ivan Barton. Ivan Barton aponta o centro de campo em Vancouver. Você vê como está a situação da prorrogação, hein? Nada, mas nada foi feito. Só o Campas que perdeu uma bola. Vem aí para a Suíça 0, Colômbia também 0. A definição nas penalidades máximas em Vancouver. O recurso máximo do futebol para a definição de um, entre aspas, merecedor vencedor. Ou vai a Suíça ou vai a Colômbia. Ô Capela, você acha que os caras têm coragem de cavar? Porque eu conheço um cara aí que fica cavando, cava uma, cava duas, aí depois... Ô, me desculpa, cara. Me desculpa. Mas acontece, né, ô Capela? O problema é o seguinte, é cavar e perder. Porque cavar e fazer pode, Capela.
5: É verdade, Martelli. Ah, mas é aquela coisa, viu? É entre você bater o pênalti e errar, batendo sério, e você cavar e errar, é melhor você cavar e errar. Pelo menos você fica na história, né? O importante é isso. Daqui 200 anos vão lembrar. Naquele ano, ele cavou e errou. Ou ele cavou e acertou. É mais ou menos por aí. Leandro Quesada, comentarista Bandeirantes. Luiz Sabiani, repórter Bandeirantes. Daqui a pouquinho a gente segue girando a nossa equipe, porque agora é aquele momento que é o seguinte: tem a pressão, tem a questão física, sobretudo a questão emocional e a técnica também entra. Entra ou não entra, Leandro Quesada? A pergunta é: dessas três valências, os três sentimentos do ser humano, a gente pode colocar o aspecto emocional, o aspecto físico e o aspecto técnico. Qual é o mais importante nesse momento que vale uma vaga para as quartas de final da Copa do Mundo FIFA 2026? Leandro Quesada.
2: É, eu entendo, João, que todos juntos eles são fundamentais para se conseguir converter o pênalti. Agora, não pode faltar técnica, né? Você pode estar com a cabeça boa, a preparação física lá em cima. Se for ruim, aí você vai chutar errado, aí não adianta, entendeu? Mas você vai dizer, mas também você pode ser bom e não tá com uma dor na panturrilha, tá pensando na esposa, no filho, no cachorro, pode atrapalhar também, né? Mas eu acho que antes de tudo é a técnica e mais do que isso, é informação. Hoje estamos na era da informação, é estudar os batedores. Isso a Suíça deve ter feito, olhando aí para os batedores da Colômbia, e a Colômbia também fazendo a mesma coisa, sabendo como os suíços batem os pênaltis. Não esperava esse 0-0, não, viu? Sinceramente.
5: Eu esperava uma Colômbia um pouco mais arrojada, né? A Colômbia vem jogando muito bem essa Copa do Mundo. Me decepcionou um pouquinho no jogo, mas...
2: Não conseguiu. Não conseguiu. Foi travada, então.
5: É.
2: Né?
5: Mas nas boas chances que chegou a criar o Campaz essa última aí na reta final da prorrogação, misericórdia, hein? O Campaz, quando foi jogar no Grêmio, prometeu demais, veja só, bom jogador.
2: Capaz.
5: É capaz, né, bah? É. E não conseguiu fardar. E agora é o seguinte, ô Leandro Quessada, a pergunta do milhão.
2: Sim.
5: É melhor começar batendo ou defendendo? O que que você prefere?
2: Ah, eu prefiro que o adversário tenha a responsabilidade de bater a primeira.
5: Que se erra, você já vai mais na manteiga. Mas também se acerta, aí a casa cai pra você,
2: tudo,
5: né?
2: Tudo bem, mas você é o primeiro batedor e erra também, você já dá pro adversário uma grande chance. Aí entra essa coisa psicológica, entendeu? Você pode ter Pelé, Maradona, Cruyff e Messi pra bater. Você perdeu o primeiro, o adversário já vai ter uma vantagem aí.
5: É, tem essa mesmo, né? Agora é o momento que o torcedor já cruza os dedos, junta as mãos, por faz Deus. O sinal da cruz, por Deus, cada um faz aí a sua crença, a sua fé, a sua religião, no que acredita, porque agora vamos para aquela decisão. De um lado, o capitão da Suíça, do outro, o capitão da Colômbia. Aparentemente, Luiz Sabiani, vamos ver. Eu estou vendo aqui a relação do árbitro. A gente pode até subir o som aqui para ver se a gente consegue captar alguma coisa, vamos ver. O Sanches ganhou no Caro Coroa, tá conversando aí com o goleiro colombiano.
1: É isso, ele tá chamando o Vargas, porque a Colômbia ganhou aí, o direito de decidir. E aí o Vargas vai passar a preferência dele pro Sanches, que é o capitão do time, só que ele tá tentando tampar a boca ali, então vai ficar difícil. Vamos ver se pelo gesto... Ó, difícil identificar, a gente vai ver de fato quando eles forem se direcionar por ali. Mas eles definiram o gol. O gol é o do lado direito de quem acompanha a nossa transmissão por aqui.
5: Bom, é aquela coisa, Quessada, quem ganhou o toss, o Caro Coroa, foi o Sanches, o zagueiro capitão colombiano. Então vamos ver se ele vai abraçar a tua teoria, que é melhor você começar defendendo Colômbia do que atacando. Abre. E aparentemente Colômbia. É isso aí, a Colômbia vai começar a cobrança.
2: O quinteiro, né?
5: O quinteiro. Então é o seguinte, vamos para as penalidades. Atenção, senhoras e senhores, alerta de pênaltis. Ô, Luiz Sabiani, como é que é aquele sapinho lá do alerta de pênaltis, como é que ele fala? Você sabe, não?
1: Es de mi agrado informarles que hay definición por penales.
0: Damas e cabadeiros, teu damas e cabadeiros.
5: Damas e cabadeiros, é isso aí. Damas e cabadeiros, a partir de agora, vale vaga na próxima fase da Copa do Mundo FIFA 2026. E a narração pra martelar o Brasil inteiro é com ele e é contigo. Alerta de pênaltis da Bandeirantes, martela Martelli!
0: Mas como eu gosto de penalidades máximas, João Paulo Capelanes, é uma emoção impressionante. Não tem mais recurso, gente, não tem para onde fugir. O Chaka ganhou o sorteio e definiu o lado onde tem uma faixa de torcedor suíço. Aí o segundo, Caro Coroa, o Davison Sanches ganhou e escolheu, de acordo com o elenco, começar batendo. Vamos à abertura das penalidades máximas em Vancouver para definição. Na Bandeirantes de quem avança às quartas e pega a Argentina. Quinteiro, o primeiro na bola. Kobel no gol. Quinteiro toma distância. Bate no gol. Gol da Colômbia.
1: Pênalti de segurança do experiente Juanfer Quinteiro no meio do gol. Enquanto escolhe o lado esquerdo, Kobel faz a festa. A torcida da Colômbia que abre a disputa na frente. Juanfer Quinteiro, novidade no segundo tempo, vibra demais na comemoração e agora a responsabilidade fica com a Suíça, que vai abrir a sua ordem no aguardo da definição aqui por parte da comissão técnica de quem vem pra bola, Martelli.
0: Ele encheu o pé no meio, cara. O Quinteiro enche o pé no meio. Que tensão.
1: Chaka.
0: Chaka com a camisa de número 10 para a cobrança do primeiro pênalti para a seleção suíça. A experiência de um lado colombiana, a experiência de Quinteiro. Agora vem a experiência do camisa de número 10, o suíço. No centro do gol, lá está Vargas. Vai Chaka para a cobrança do pênalti. Pouca distância de perna esquerda. Vargas no centro do gol. Autorizado. Chaka para a cobrança, partiu de perna esquerda, bateu no gol. Gol da Suíça. Ainda toca na bola o Vargas com a ponta da luva esquerda e ele bota no ângulo superior direito. O Chaka converte o primeiro penal da seleção suíça. Um para a Colômbia, um também para a Suíça. Como estão tensos os goleiros como estão tensos os batedores, Luiz Fabiani.
1: E por pouco que o Vargas não opera um verdadeiro milagre de mão trocada por ali, mas a experiência do Chaka conta nessas horas. Foi firme para a bola e anota o primeiro gol suíço. Agora para a Colômbia, zagueirão, capitão Davinson Sanchez, jogador do Galatasaray. Ele que se direciona para a bola vai encontrar o Kobel agora na cobrança.
0: Davinson Sanchez, hein? Davinson Sanchez para a bola. Kobel saltitando no centro do gol. Vem o capitão da seleção colombiana. Jogadores colombianos ali no centro do gramado, orando, cada um com sua fé e cada um buscando apoio em algum momento. Vai Davinson Sanchez para a bola. No centro do gol, Kobel. Ele saltita de um lado para o outro, com o pé direito na entrada da grande área. Davinson Sanchez para a bola. Autorizado, Davinson toma a distância, perna direita na bola, bateu no gol. Perdeu! Explode a bola do Davinson Sanchez no travessão, perde a chance. Perde o segundo penal, o zagueiro colombiano bateu no centro do gol, explodiu, pegou na marca, dá cal e não entra. Perde o primeiro pênalti a Colômbia, Luiz Fabiani.
1: E seguiu o estereótipo da batida do zagueiro, porrada no meio. Só que dessa vez teve azar o Davinson Sanchez. A bola bate no travessão e bate em cima da linha. Ele até olhou para o Ivan Barton, o árbitro do jogo, na expectativa que a bola pudesse talvez ter ultrapassado a linha, mas o relógio não apitou. É a vez da Suíça bater. 23, Amdouni na bola.
0: Amdouni toma distância para a cobrança de penalidade, a segunda que pode colocar a Suíça à frente. Eu quero ouvir Leandro Quezada depois do penal de Amdouni. Toma distância Amdouni, toma pouca distância Vargas no centro do gol, pênalti para a seleção da Suíça. Amdouni está autorizado, foi de perna direita para a bola, Amdouni bateu no gol. Gol da Suíça, no canto inferior esquerdo, deslocando Vargas. Cai para a direita e bota a Suíça à frente. Leandro Quezada, 2 Suíça, 1 Colômbia.
2: É, o Quinteiros bateu muito bem. O Chaka nem tanto, né? Tanto que o Vargas quase fez a defesa. Andoani, jovem, deu aula nesse lance. E o Sanches, essa porrada no travessão, né? Agora é a cabeça. Nossa, Campazem na batida. Meu Deus do céu.
1: Campaz, posicionado para bater com a perna esquerda, Pedro Martelli.
0: Campaz está ajeitando a bola demais, hein? Campaz está respirando muito. Vai, Campaz. Vai para a cobrança de pênalti. O canhoto Campaz toma a distância. Campaz partiu na bola, bateu. Gol da Colômbia. No canto inferior esquerdo, passando por baixo do Kobel, que acerta o canto, passa entre o joelho dele, entre o braço do Kobel e entra. Bateu mal, deu sorte o Campaz. 2-2 e vem a Suíça.
1: Pênalti que não vai tanto no canto, nem tanto no meio. O Kobel acerta o canto, mas como ela foi rasteira, não deu tempo do corpo subir e depois voltar. Celebra muito o Campaz, faz um gesto para a torcida aumentar o volume. E agora, pelos lados da Suíça, já posicionado para a cobrança. Me parece o camisa de número 5, Akanji, zagueirão na bola.
0: Zagueiro na bola, hein, Akanji. Olha a responsa, Akanji. Terceiro pênalti para a seleção da Suíça. Akanji toma a distância, a perna direita na bola para cobrança de pênalti, Vargas no centro do gol. Akanji autorizado, partiu para a bola, toma pouca distância, Akanji no gol, isolou, Akanji, não Akanji, bateu muito embaixo da bola o Akanji, por cima do gol e perde o pênalti para a seleção suíça, não Akanji. Que isso? O que, que ele fez, Fabiano?
1: Eu falei do estereótipo da batida do zagueiro, aquele no meio, com força. Só que tanto o Davinson Sanchez na Colômbia quanto o Akanji na Suíça desperdiçaram as oportunidades. Cada time cobrou 3 e cada time desperdiçou 1. Agora vem para a equipe da Colômbia, Cucho Hernández, 19.
0: Cucho Hernández para a cobrança de pênalti. Cucho Hernández, a esperança do torcedor colombiano, está tudo igual. Perna direita na bola, toma pouca distância. Cucho Hernández partiu para a bola, perna direita, bateu no gol. Kobel! Espalma Kobel para defender para a seleção da Suíça. Kobel espalma no canto inferior direito. A cobrança de Cucho Hernández bateu muito mal. O Quezada de novo. Suíça à frente, Leandro Quezada.
2: Pois é, né? Telegrafou aí. O Kobel é um. Está acertando todos os cantos. O Kobel, incrível, né? Cucho Hernández bateu muito mal. Que desespero, hein? Que terrível.
0: Quem vem agora, hein?
1: pelos lados da Suíça para realizar a quarta cobrança. 26, que é o Item, centroavante na bola.
0: Responsa também do Item. Responsa também do Item. A Colômbia neste momento com 2, Suíça também 2, mas a Colômbia já bateu o quarto penal. Item toma distância para fazer a cobrança de pênalti. Para botar de novo à frente, Vargas no centro do gol. Autorizado o Item. Item partiu na bola, bateu no gol, no centro. Gol da Suíça. Foi seguro. Foi experiente. Chapa no centro do gol e neste momento coloca um penal a Suíça das quartas de final, hein, Fabiani?
1: Se a Colômbia não converter a sua quinta cobrança,

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0: Bandeirantes, boa música e informação. Acabamos de ouvir o som de Carpenters, Make Believe It's Your First Time. Vamos para um rápido intervalo comercial, mas já já retornamos com mais músicas e mais conteúdo para você. Fique ligado! Agora, na Bandeirantes, 8 e 12.
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0: Boa música e informação. Johnny Warwick, Heartbreaker.

0: Bandeirantes, boa música e informação. Acabamos de ouvir o som de Lisa Stansfield, Change. Vamos para um rápido intervalo comercial e daqui a pouco estamos de volta. Fique ligado.
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0: Agora na Bandeirantes 8h46. 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

0: Boa música e informação. Fechando aqui a nossa hora musical. Na sequência tem o Jornada Esportiva aqui pela Rádio Bandeirantes.
1: Está no ar a Voz do Brasil. As notícias do governo federal que movimentaram o país no dia de hoje.
2: Olá, boa noite.
3: Boa noite para você que nos acompanha em todo o país.
2: Terça-feira, 7 de julho de 2026.
3: Vamos aos destaques do dia na Voz do Brasil.
2: Economia e exportações.
3: Brasil e Estados Unidos promovem mais uma rodada de negociações sobre a aplicação de novas tarifas a produtos nacionais. Luana Karen.
4: O prazo final para o governo dos Estados Unidos definir a aplicação de novas tarifas sobre produtos brasileiros é 15 de julho.
2: Bets e saúde mental.
3: Meu SUS Digital oferece teleatendimento gratuito para quem enfrenta dificuldade em parar de jogar. Graziele Bezerra.
5: O atendimento é gratuito e confidencial e realizado por psicólogos ou terapeutas ocupacionais com o apoio de médico-psiquiatra quando necessário.
2: A partir de amanhã, contribuinte pode consultar lote especial de restituição automática do imposto de renda.
3: O pagamento dos valores será feito no dia 15 de julho. Graziela Mendonça.
6: O lote automático beneficia contribuintes que não eram obrigados a declarar o imposto de renda em 2025, não entregaram a declaração, tiveram o imposto retido na fonte em 2024 e têm até R$ 1.000 a receber.
2: Hoje, na apresentação da Voz do Brasil, Luciana Vasconcelos e Luciano Seixas.
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2: As negociações entre os governos do Brasil e dos Estados Unidos continuam em andamento a respeito da aplicação das novas tarifas comerciais.
3: Os dois países também avançaram nas discussões sobre cooperação no combate ao crime transnacional.
4: Brasil e Estados Unidos realizaram mais uma rodada de negociações a respeito da aplicação de novas tarifas sobre produtos brasileiros. Trata-se de uma sobretaxa de 25% sobre diferentes produtos exportados pelo Brasil. Em alguns casos, a taxação pode chegar até 37,5%. O ministro do Desenvolvimento, Indústria, Comércio e Serviços, Márcio Elias, afirmou que as negociações seguem em andamento e que estão concentradas na defesa dos interesses